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5: Estamos de volta ao nosso espaço da parentalidade positiva, uma vez mais, e hoje vamos falar de um tema que eu acho que todos os pais, todos os educadores, avós conhecem esta história, que é: ele sabe fazer as coisas, mas porquê é que não as faz? E estamos nós aqui feitos papagaios, sempre a repetir, sempre ali a tentar puxar. Quando falta, a falta de... será que é falta de autonomia? Será que não consegue mesmo fazer? Ou será preguiça? Hoje falamos sobre este tema então com a nossa professora e orientadora parental Carla Escada. Bem-vinda, Carla.
6: Bom dia à Sara, bom dia aos senhores ouvintes. Vamos lá então continuar aqui a falar sobre as nossas crianças e este regresso às aulas.
5: É verdade, tempo de rotinas, estabelecer as rotinas, e uma delas tem muito a ver com isto, com serem capazes, ou é necessário que criem autonomia para fazer, para também não ser desgastante andarmos sempre ali a fazer com eles, não é?
6: É isso mesmo, Sara, e este tema é curioso. Foi uma ouvinte que me mandou uma mensagem aqui há uns dias e que me dizia: Carla, eu sei que o meu filho é capaz de fazer, mas não faz. E então até apontava como possibilidade de ser preguiça. Será que é preguiça? Vamos desconstruir aqui um bocadinho esta ideia hoje, porque muitas vezes os pais e as mães têm esta ideia de que o filho não faz, é preguiçoso. E vamos aqui rotular as nossas crianças, mas muitas vezes não é uma questão de preguiça, é mesmo uma questão de falta de autonomia. Não quer dizer que não saibam, mas ou estão muito habituados a que façam por eles, ou não sentem que os pais confiam em que eles já saibam e que possam fazer sozinhos, ou então precisam mesmo de ajuda para começar a fazer. E portanto temos que colocar isto de várias perspectivas. Normalmente não é preguiça, é mesmo aqui uma falta de autonomia que precisamos naturalmente ajudar os nossos filhos a desenvolver.
5: Em que situações, por exemplo? Eu estou-me a lembrar agora assim de repente trabalhos de casa, por exemplo, que eles precisam de... Os trabalhos de casa são para eles, não são para os pais, mas muitas vezes acaba por ser trabalho partilhado. Mas há outras situações relacionadas com fazer a cama, preparar o lanche e por aí fora.
6: Sim, os trabalhos de casa é um ótimo exemplo, Sara, eu vou pegar nesse, podemos pegar noutros depois mais à frente. É suposto os trabalhos de casa serem para os nossos filhos, efetivamente, mas... Nenhuma criança nasce ou entra na escola a saber organizar-se, a saber lembrar-se do que é que tem para fazer, a saber efetivamente sentar-se a uma secretária e começar a fazer. E então, não é que eles não saibam ou não queiram, mas precisam da nossa ajuda. E estamos a falar dos mais pequeninos, em que chegam a casa e precisam de um adulto que lhes pergunte: então, trazes trabalhos, o que é que são os trabalhos? Olha, então vamos ver juntos o que é que tens para fazer. Pronto, vemos juntos o que é que temos para fazer, percebemos se o nosso filho está com alguma dúvida ou se sabe o que é que tem para fazer. Se sabe o que é que tem para fazer, ótimo, vamos dar-lhe autonomia. Muito bem, sabes o que é que tens para fazer, não sabes? Então, olha, ficas a fazer, eu vou ali inventar alguma coisa para fazer. Em casa nós temos sempre o que fazer, não é? Não precisamos inventar muito. Mas dizemos que vamos fazer alguma coisa, mas se tiveres alguma dúvida ou se não estiveres a perceber bem o que é que tens que fazer, chamas-me. E então aqui vamos garantir que o nosso filho sabe o que é que tem para fazer, vamos garantir que ele está preparado e que é capaz de o fazer sozinho, mas vamos também dar-lhe a segurança que estamos ali perto, qualquer coisa é só chamar. E aos poucos, fazendo este treino, e vamos pensar por exemplo nas crianças que entraram agora no primeiro ciclo, fazendo este treino, aos poucos o tempo que nós conseguimos estar afastado deles vai aumentando. Claro que vai haver uma dúvida, vai haver uma dificuldade e vamos ser chamados e ok, vamos lá e vamos estar disponíveis para ajudar. Mas quanto mais nós fizermos este exercício de o que é que tens hoje para fazer? Vamos ver, ok, estás preparado, precisas de ajuda, não? Então eu vou retirar-me um bocadinho. Ao longo do tempo os nossos filhos vão aprendendo este sistema de perceber o que é que eu tenho para fazer, olha, vou abrir o livro, vou ver os TPC, preciso de ajuda, não preciso, mãe, pai, podes retirar-te porque eu não preciso de ajuda. Ou, olha, nesta matéria estou um bocadinho aqui na dúvida, podes ajudar-me, podes explicar-me? E então vamos explicar. E aqui entra outra questão que é, os nossos filhos não sabem porque, por vezes, os pais acabam quase por fazer por eles. E aí facilitamos um bocadinho o nosso dia, porque é mais rápido fazermos por eles. E vamos pensar, por exemplo, em fazer a cama, vou pegar num outro exemplo. Que isto que eu vou dizer é válido para os trabalhos de casa, para qualquer coisa que queiramos que os nossos filhos façam, mas vamos mudar de exemplo, vamos fazer a cama. Ser eu, ou a Sara, ou algum adulto a fazer a cama, à partida é mais rápido. E também fica assim mais direitinho. Os nossos filhos demoram um pouco mais a fazer, mas se nunca lhes dermos oportunidade para fazer, então eles nunca vão fazer. E não quer dizer que não saibam, pode não ficar tão direitinha, mas eles fazem à maneira deles e é preciso também respeitarmos que eles vão evoluindo na capacidade de fazer as coisas bem. E nós, especialmente as mães e as avós, temos muita tendência de olhar e dizer, ah, isto não está à minha maneira. Ok, mas se o nosso filho se esforçou para fazer, vamos respeitar. Podemos dar-lhe uma dica. Olha, a próxima vez se puseres aqui a dobra assim mais direitinho, ou se entalares o lençol, fica mais direitinho, fica mais bonito, mas temos que respeitar quando eles se esforçam para fazer alguma coisa. Então, mas fazer a cama demora algum tempo. E muitas vezes somos nós que dizemos, olha, deixa que eu faço que é mais rápido. E então aqui estamos quase que a atropelar a autonomia dos nossos filhos. Eles até querem fazer a cama normalmente, não é uma coisa que eles adoram e que peçam, eu quero muito fazer a cama, mas faz parte, é a cama deles, é o espaço deles, é importante que se habituem a cuidar desse espaço, mas se nós estamos mais preocupados com o tempo que demora, então estamos aqui a atropelar esta vontade e esta capacidade que eles vão tendo. Então, aquilo que eu quero trazer hoje é que muitas vezes não é que os nossos filhos não saibam, por vezes eles precisam é da nossa ajuda para perceber o que é que têm que fazer, como é que se faz, vão precisando sempre da nossa supervisão, e isso independentemente da idade que tenham. Eu dei o exemplo das crianças que entram no primeiro ciclo, mas as crianças que entraram no quinto ano, o adolescente que já está no oitavo ou no nono, todos eles continuam a precisar de supervisão. Quanto antes começarmos a dar autonomia, mais responsáveis e mais capazes eles vão ser. Mas isso não quer dizer que nós nos possamos retirar completamente. Vamos nos retirando um bocadinho mais, mas precisam continuar aqui com esta supervisão. E, portanto, eles só vão conseguir fazer sozinhos, só vão conseguir assumir as suas responsabilidades se nós lhes formos dando a possibilidade de o desenvolver.
5: Então, está visto que também nos cabe a nós termos aqui algum espírito de paciência, nivelar ali as expectativas e pouco dando espaço para eles se aperfeiçoarem. Muito bem. Posto isto, qual é então o desafio que temos para os pais e para as famílias para esta semana?
6: Então, como os nossos ouvintes já estão habituados, a cada semana temos um TPC, mas o TPC para os pais. Os filhos têm uns e os pais têm outros. Então, aquilo que eu proponho esta semana é que cada mãe, cada pai que nos está a ouvir, faça uma lista de três coisas que sabe que o filho é capaz de fazer sozinho, mas que neste momento o pai ou a mãe é que estão a fazer por ele. E podemos pensar aqui no exemplo da cama, podemos pensar em coisas do dia-a-dia, apertar os atacadores dos ténis, por exemplo, é muito mais rápido se eu chegar e apertar os atacadores do meu filho. Mas então quando é que ele vai aprender a apertar atacadores? Quando é que ele vai ter a oportunidade de praticar? Então, três coisas pequeninas. E podem ser coisas que tenham a ver com a escola, podem ser coisas das tarefas de casa. Três coisas que quem nos está a ouvir sabe que o filho é capaz de fazer sozinho, mas que ainda vai fazendo por ele. E então, dessas três coisas, vão escolher apenas uma. E o objetivo vai ser deixar que o vosso filho faça essa tarefa ao longo desta próxima semana. Daqui a uma semana, se hoje demora um bocadinho mais a apertar os atacadores, daqui a uma semana vai demorar menos e cada vez vai demorando menos, cada vez vai ficando o laço melhor e, portanto, é uma oportunidade de crescimento, de aprendizagem para os nossos filhos, eles só precisam é de tempo para isso. Se os vossos filhos acharem estranho, como assim agora já não me apertas os atacadores? Dizem-lhe uma coisa muito simples, eu não te aperto os atacadores porque sei que tu és capaz. Se precisares, eu estou aqui para te ajudar, para te orientar, mas tu és capaz. E os nossos filhos ouvirem esta frase, tu és capaz, ajuda muito, não só na autonomia, mas na confiança. Então vamos ajudá-los aqui a trabalhar muitas áreas que são importantes no desenvolvimento deles.
5: Vamos a isso, vamos tornar os nossos filhos mais confiantes. Vamos acreditar, porque realmente eles são capazes. Obrigada, professora Carla Escada. Entretanto, quem quiser colocar algumas dúvidas ou outras situações que gostava que trouxéssemos aqui ao nosso programa, podem entrar em contacto connosco através dos contactos habituais da RCS ou diretamente através também das redes sociais da Carla Escada.
6: Sim, exatamente. Carla Escada, _ parentalidade, é o meu nome nas redes sociais. Envia mensagens que eu tenho muito gosto em dar ali algumas breves respostas ou trazer aqui. E lembrar os nossos ouvintes que já estamos na terceira edição da Parentalidade Positiva aqui na RCS e há um podcast que tem todas as rubricas que já fomos trazendo. Portanto, se estão num momento diferente, se os vossos desafios não se prendem aqui com estas questões de autonomia, vão lá ouvir, porque com certeza que haverá um episódio que vos irá ajudar.
5: Com certeza, portanto, os podcasts que estão disponíveis no site da RCS. Obrigada, professora Carla Escada, e até para a semana à mesma hora, se Deus quiseres.
6: Até para a semana, Sara. Bom dia e uma ótima semana a todos. Obrigada.
5: Obrigada. Então, o meu filho é capaz de fazer e não faz. Vamos lá encorajá-los, vamos lá fazê-los crer que eles são capazes. Vamos lá aprender esta lição. É mais uma lição da nossa parentalidade positiva.
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1: Olá, meus amigos da Rádio Novo Tempo e aqui do programa Equilíbrio, muito obrigado por sua audiência. Eu queria falar para vocês hoje sobre confiança na fé. Desordens emocionais prejudicam o crescimento espiritual e a obtenção de paz interior. Eu atendi um homem com queixas de insônia, depressão, irritação, nervosismo, ansiedade, momentos de sensação de muita insegurança. Ele era protestante, 60 anos de idade, empresário, corpo atlético antes da depressão, casado, ativo, deprimido há uns poucos meses, e sendo a gota d'água para a depressão dele foi a queda, o problema econômico na sua empresa. Ele detestava precisar de alguém e dizia assim: ah, eu odeio ser servido. Ele ficou sensibilizado com a equipe da clínica onde eu trabalhava, ao sentir que, né, como que as pessoas o trataram tão bem, e ele ficou sensibilizado com isso, né, como que é bom ser servido, receber apoio e carinho das pessoas. Desde menino, ele tinha medo e insegurança, precisando se virar sozinho quando sua mãe ia trabalhar. Desde então, enfrentava emoções desconfortantes quando fugiu disso através de defesas mentais inconscientes, passando a se portar como uma capa de fortaleza e onipotência, deixando de lado a necessidade de receber ajuda e, consequentemente, sentindo-se como se não necessitasse de nada e de ninguém. Ele vinha agindo como o salvador de todos, sem precisar de nada, ou aparentemente, né? O que ele fez com essa necessidade que ele tinha? A gente pode perguntar. Ele enterrou essas necessidades com pessoa, né, no inconsciente, porque experimentá-las era muito desagradável. Quando o desagradável não é resolvido, então surgem sintomas. Então ele disse assim: ah, eu não tenho confiança na fé. Querendo dizer que sentia dificuldade em se soltar naquilo que não pode ser visto e tocado. Fé depende de algo que você ainda não viu e de alguma coisa que você não tem controle. A fé é uma atitude mental que agarra o poder superior, Deus Criador, né, que eu chamo, que pode trazer solução e cura. Como sentar no banco do carona, relaxar e se deixar guiar na certeza de que alguém cuida? O sintoma pode ser a chance, finalmente, de você tomar o caminho da saúde. Sintoma é um alarme que está te dizendo para você parar e consertar aquilo que está produzindo sofrimento. Esse sintoma pode ser, como eu disse, a chance de você pegar um caminho melhor, um caminho de saúde, parar de ter medo de confiar na fé. Houve um problema com esse homem para confiar nos seus pais quando ele era pequeno. Isso causou uma contaminação emocional, vamos dizer assim, que infeccionou a vida espiritual dele também. Daí ele falava: ah, eu não confio na fé. Isso significa dizer, como se ele falasse: eu não confio que, se depender de crer em Deus, em outras pessoas, eu serei ajudado. Ele tinha perdido a fé. Mas fé não é sentimento. É possível exercer fé com tristeza ou com alegria. Não é o tipo de sentimento que determina a fé que promove a cura. Eu vou repetir, não é o tipo de sentimento que você experimenta que determina a fé que promove a cura. E nem a fé pede para alguém reprimir sentimentos para que então essa fé funcione. O jeito de resolver a dor, o sofrimento, é passando por aquilo do que queremos fugir. Não mais fugir significa enfrentar. Enfrentar requer experimentar não só a lembrança, mas também a sensação da dor que machuca. A fé que promove cura é a que nos faz agir por amor, não por medo, não por obrigação, não por uma tentativa de manipulação da realidade, nem por presunção. Você acredita, deixa sua mente e seu coração abertos, sem preconceitos, né? Solta-se e se entrega plenamente a Deus, e Ele, Deus, opera segundo o querer dEle e a sabedoria dEle. E os resultados chegam no momento certo. Aquele homem sentiu que precisava lutar para crer e ter fé para conseguir a cura que buscava. Grande abraço, até breve.
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1: Deus fez as coisas para serem usadas e as pessoas para serem amadas. Mas porquê que amamos as coisas e usamos as pessoas? Ouvi esta frase pela primeira vez quando fazia o ensino secundário e, até onde eu sei, é da autoria de Bob Marley. Enquanto pensava no tema que eu iria trazer para esta semana, lembrei-me dela. Quem já se sentiu usado por alguém pode, por experiência própria, dizer ou confirmar o quanto nós não fomos feitos para isso. Já paraste para pensar nisto? No quão invertida está a nossa escala de valores? Deus criou um mundo em que as coisas são recursos, ferramentas para facilitar a vida, enquanto as pessoas foram feitas para amar e serem amadas. Mas de alguma forma subvertemos essa ordem. Hoje vivemos numa sociedade obcecada pelo ter. E embora essa obsessão pelo ter já tenha sido alvo de várias reflexões, continua a ser a nossa realidade. Desde pequenos aprendemos a associar sucesso com bens materiais. O carro de luxo, a casa espaçosa, a roupa de marca, os últimos lançamentos tecnológicos, e tudo isso tornou-se símbolo de status, de merecimento, de valor pessoal, ainda mais hoje em que se observa uma certa rapidez, sobretudo na camada jovem, em conseguir recursos financeiros. Eu não sei se vocês têm a mesma percepção que eu, mas há casos que nós observamos em que a pessoa sai de uma condição para outra numa velocidade espantosa. É claro que não quero desvalorizar o esforço de quem luta para conseguir as suas coisas, porque eu sei que muitos conseguem com dedicação e disciplina. Mas, por outro lado, nós sabemos que nem todos os meios são assim tão honestos e transparentes. Isso acaba por incentivar uma comparação, um desejo, uma sede nos outros de também quererem conseguir tais bens materiais. E o mais curioso é que, muitas vezes, gastamos a nossa saúde a trabalhar para conquistar coisas que, no fim, não nos satisfazem realmente. Ao mesmo tempo, as relações humanas têm se tornado cada vez mais superficiais, e eu já falei sobre este tema várias vezes. No mundo digital, onde tudo parece tão acessível, paradoxalmente, as pessoas sentem-se mais sozinhas do que nunca. Usamos os outros para nos sentirmos melhor, para conseguir algo em troca, para preencher um vazio momentâneo. E o mais triste é que, quando alguém já não nos serve, nós descartamos. Um clique, um bloqueio, um afastamento sem explicação, as relações tornaram-se efêmeras, voláteis e quase, como é que eu posso dizer, quase descartáveis. Mas afinal, como chegamos aqui? Talvez porque seja mais fácil lidar com coisas do que com pessoas. As coisas não nos frustram, não nos desapontam, não exigem paciência ou perdão. Uma casa nova não vai nos desiludir? Um telemóvel de última geração não nos magoa com palavras impensadas? As coisas são previsíveis, são controláveis. Já as pessoas... as pessoas. As pessoas são complicadas. Elas erram, falham, exigem esforço. Amar é um risco porque, precisamente, envolve vulnerabilidade. E o mais curioso é que nós sabemos... Nós sabemos que, no fundo, as coisas não nos preenchem. Que podemos ter o carro dos sonhos, a casa perfeita, a carreira mais bem-sucedida, mas se não tivermos com quem partilhar, de que adianta? Eu tenho a certeza de que, se eu te perguntar sobre os momentos mais felizes da tua vida, eles seriam sobre pessoas e não sobre coisas. Pode ser até mesmo aquela gargalhada espontânea? Bem, talvez a questão não seja porquê amamos as coisas e usamos as pessoas. Mas quando isso aconteceu? Quando deixamos que o ter se sobrepusesse ao ser? E eu já ouço esta conversa desde bem pequena. Quando foi que deixamos que o acúmulo nos cegasse para o que é essencial? E é nesse ponto que a vida...

0: certeza que possuímos for apenas o nosso nome e a lembrança do amor que espalhamos, será que conseguiremos dizer que vivemos para o que realmente importa? É importante questionar e rasgar os velhos padrões, mudar a forma como nos vemos e como vemos os outros. E, sobretudo, estar disposto a reverter esta ordem invertida, onde usamos as coisas como ferramentas e não como muletas para uma existência vazia. E amamos as pessoas não por aquilo que podem fazer por nós, mas pelo simples facto de serem seres humanos e de estarem ao nosso lado. Eu não sei qual será o futuro, mas eu sei que ele começa agora, na decisão que tomamos hoje. E sei também que se a nossa maior riqueza for a nossa capacidade de amar, então seremos verdadeiramente ricos, independentemente de tudo mais. Grata estou por ter tido a tua companhia no PVA de hoje. Não te esqueças que um pensamento pode mudar um dia e um dia pode mudar uma vida. Até o próximo episódio!
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1: Olá, muito obrigado por acompanhar mais um Diário da Saúde aqui na sua RCS. Eu sou o Marco Figueiredo e é sempre um enorme gosto partilhar consigo este espaço em antena dedicado à sua saúde e ao seu bem-estar. Hoje trago-lhe uma edição muito especial e já vai perceber porquê. É que hoje, 30 de setembro, celebra-se o Dia Internacional do Podcast. Isso mesmo. Este dia nasceu nos Estados Unidos em 2013 como uma forma de promover este moderno meio de comunicação que é, ao mesmo tempo, uma ferramenta poderosa de entretenimento e de educação. Depois do enorme sucesso do Dia do Podcast em 2014, a iniciativa foi alargada ao mundo inteiro e passou a chamar-se oficialmente Dia Internacional do Podcast. Mas afinal, o que é um podcast? O termo podcast surgiu da junção das palavras iPod e Broadcast em 2004. Um podcast é basicamente um programa áudio digital que pode ser ouvido no telemóvel, no computador, no tablet ou até num leitor MP3. Hoje em dia, há também muitos podcasts em formato vídeo. Rádios, televisões, universidades e outras instituições disponibilizam os seus conteúdos em podcast para que qualquer pessoa possa ouvir quando quiser e onde quiser, online ou descarregando os episódios. E claro, o Diário da Saúde também faz parte deste universo. Todos os nossos episódios estão disponíveis em radiorcs.pt e nas principais plataformas de podcast, como o Spotify, Apple Podcasts e YouTube Music. Por isso, se perdeu algum episódio, quer voltar a ouvir um tema específico ou simplesmente partilhar com alguém, esta é a oportunidade perfeita. Isto significa que pode ouvir ou voltar a ouvir os episódios sempre que quiser, onde quiser, no carro, nas suas caminhadas ou até em casa, enquanto relaxa. Aliás, hoje pode mesmo ser o dia ideal para fazer isso. Ouvir novamente um episódio que gostou especialmente ou enviá-lo a alguém que pode beneficiar dessa informação, seja família, amigos, colegas ou até alguém que mal conheça. Quem sabe se um episódio do Diário da Saúde não será exatamente aquilo que essa pessoa precisa para dar o primeiro passo em direção a uma vida mais saudável. E já que falo em partilhar, quero aproveitar esta data simbólica para lhe deixar um convite muito especial. Que tal partilhar também connosco a sua opinião sobre o Diário da Saúde? Envie-nos uma mensagem para o número 933-912-912. Volto a repetir, tome nota, 933-912-912. Pode ser um simples comentário, uma opinião sobre esta rubrica ou até uma sugestão de tema. Eu ficarei mesmo muito grato pela sua partilha. Afinal, este espaço é feito para si e com todo o carinho por si. 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E já agora, envie-nos uma mensagem com a sua opinião sobre o Diário da Saúde.
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1: Estarei de volta no próximo episódio para acrescentar mais uma página a esta rubrica. Até lá, cuide bem de si e partilhe um podcast com alguém.
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1: É muito bom estar aqui na cidade de Arcos de Valdevez, partilhando a palavra de Deus contigo. Afastei-me um pouquinho agora para tu poderes ter uma visão melhor da ponte que está aqui atrás de mim. A palavra de Deus traz-nos afirmações que muitas vezes nos fazem pensar e nos fazem olhar para os exemplos da vida. O texto de hoje é uma dessas situações. No capítulo 28 e no verso 27, ela diz-nos assim: quem dá aos pobres não terá falta de nada. O que recusa ajudá-los terá muitas maldições. Eu já disse algumas vezes que eu faço parte de uma associação que é a ASI. É uma associação de empresários que procura ajudar as pessoas a levarem a palavra de Deus a outros. E há um projeto chamado Talita Kumi, que ao longo de todos estes anos da existência da ASI, em que nós promovemos isto, já vamos para 17 ou 18 anos a fazer este trabalho, esta instituição sistematicamente ajuda outras pessoas. É uma pessoa com algumas necessidades, mas que daquilo que tem, com a ajuda que recebe, ela continua a ajudar sistematicamente pessoas. Uma vez após outra, uma vez após outra, ela vai ajudando as pessoas. E nunca lhe faltou. Ela continua a existir, ela continua a ajudar as pessoas, ela continua a receber alguma ajuda, mas que não é significativa em relação àquilo que ela despende muitas vezes a ajudar outras pessoas. A recolher alimentos e a entregar alimentos, a transportar as pessoas de um lado para o outro. Pesado amigo, pesado amigo. Nós somos instruídos por Deus a podermos fazer isto e a devemos fazer isto todos os dias na nossa vida. Não só deixar que os outros façam, nós próprios fazendo.
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0: programa do Bíblia Aberta. Este é um programa que está inserido dentro da grelha da programação da TV Novo Tempo Portugal e também da Rádio RCS para a Grande Lisboa nos 91.2 FM. É sempre muito bom podermos voltar à sua companhia, estarmos consigo. Terminámos na semana passada uma temporada, abrimos uma nova esta semana e por isso a Bíblia tem sempre temas tão importantes e fundamentais que nós temos sempre forma e objetivo de estar consigo semanalmente. Desta forma, iremos avançar para um novo tema e o novo tema desta nova temporada será sobre dons, sobretudo sobre o dom do Espírito de Profecia, um dom que inspirou os grandes escritores da Bíblia, movidos pelo Espírito de Deus, a poderem deixar tudo aquilo que nós encontramos e que é tão bom e que nos faz tão bem à nossa alma sempre que lemos e estudamos a Palavra de Deus. Comigo eu tenho uma nova equipa, uma equipa que me vai acompanhar neste episódio e também no próximo, já marcámos esse compromisso uns com os outros. Tenho o Ruben e a Ana, que são marido e mulher e são pastores da Igreja Adventista. Eu fico muito contente de vos ter aqui comigo. E tenho a Raquel, que não sendo, digamos, formada em teologia, sei que é uma amante da leitura e, sobretudo, do estudo da Bíblia. A todos, muito obrigado por fazerem parte
1: Obrigado.
0: desta equipa.
2: Obrigado.
0: E de certeza que a nossa conversa vai ser muito animada em torno do tema que está diante de nós. Não sei se já pensou eventualmente naquilo que lhe vou dizer, mas este pensamento que vai abrir a nossa conversa de hoje é um pensamento bastante interessante. O plano supremo de Deus tem coisas muito interessantes e uma delas é restaurar a imagem do próprio Deus na nossa vida. A imagem que o mal e o pecado, de alguma maneira, destruíram e que nos afastaram e corromperam claramente essa relação com Deus. E nada melhor do que nós irmos ao Jardim do Éden para vermos como é que tudo aconteceu. Como é que Deus, afinal de contas, como Criador, falou? Porque é importante nós vermos que o Criador fala e ainda hoje fala, falou nos tempos antigos e fala nos nossos dias. Para isso, eu convido todo o nosso auditório e nós aqui também entre nós a abrirmos a nossa Bíblia em Gênesis, no capítulo 1, para lermos o versículo 27. Gênesis, capítulo 1, versículo 27, diz: E criou Deus o homem à sua imagem, à imagem de Deus o criou. Homem e mulher os criou. Nesta passagem, nós vemos que a Bíblia, de alguma maneira, descreve os seres humanos como a única criatura feita à imagem de Deus. Todos os outros seres vivos que existem, Deus fê-los pela sua palavra, não é? Deus mandava e as coisas iam aparecendo. E esta criatura que somos nós, feita à imagem de Deus, ela é destinada claramente a uma comunhão face a face com o Criador. Ruben, vou começar por ti. O que é que isto nos diz sobre a necessidade mais profunda que nós temos, no fundo, deste relacionamento com Deus?
3: Sim, este tema que acabaste de introduzir é realmente muito interessante e importante, porque às vezes nós desligamos um pouco aquilo que é a essência do ser humano, da sua relação com o próprio Criador. E nós vamos perceber que todo o ser humano, independentemente da sua crença, acaba por ter necessidades e capacidades que estão relacionadas com o facto de Deus ter criado todas as coisas, inclusive o ser humano. Tu disseste muito bem que existe uma diferença entre algumas criações de Deus e o facto de Deus criar a humanidade. É verdade que muitas das criações de Deus foram feitas através da palavra. Deus cria o ser humano, segundo o texto bíblico, à sua imagem e semelhança. E para entendermos um pouco aquilo que é esta necessidade relacional que tem o ser humano de comunicar com Deus e vice-versa, precisamos de entender o que é, afinal, ser criado à imagem e semelhança. E é curioso porque na língua hebraica nós podemos perceber que quando em Gênesis 1 a 26 Deus fala consigo mesmo, e isto também demonstra a pluralidade de Deus e a sua necessidade de se autorrelacionar. Vemos que a palavra imagem vem da palavra hebraica tselem, que quer dizer quase uma projeção visual daquilo que o próprio Deus é. O que podemos entender que, até do ponto de vista visual, e obviamente nós não temos esta certeza, mas a partir do hebraico nós podemos deduzir isto, é possível que, mesmo do ponto de vista físico, haja semelhanças com o próprio Deus. porque esta palavrinha quer dizer cópia, quer dizer imagem, daí a palavra mais utilizada ser a mesma palavra imagem, e também quer dizer estátua, o que quer dizer que, do ponto de vista físico, podemos nós deduzir que existe uma semelhança bastante próxima daquilo que o próprio Deus pode ser, apesar de nós sermos carne e osso e Deus ser espírito, como Jesus nos diz. Depois a palavrinha semelhança, porque Deus fala consigo e diz: façamos o homem à nossa imagem, conforme a nossa semelhança, que é a palavra de mut, que basicamente tem a ver com forma e modelo. O que quer dizer que nós somos uma espécie de projeção de Deus, somos uma espécie de fotocópia, se assim podemos dizer, mas além da parte física, são também os nossos atributos e as características que nós temos como seres humanos, que aí sim diferem do resto da criação e também os animais. É interessante que no hebraico nós também podemos perceber que Deus poderá ter criado os animais também de forma moldada. Isso vê-se através de algumas expressões hebraicas, mas é verdade que a maioria das coisas foi através da sua própria palavra. Mas em relação à imagem de Deus, o que é que ela pode significar do ponto de vista humano? Basicamente, a imagem de Deus inclui a racionalidade, a moralidade, inclui a criatividade, o domínio da natureza, porque se virmos o versículo 26, fomos criados para governar, homem e mulher, e é também esta capacidade relacional. E o facto de Deus nos dar a capacidade relacional, nós podemos incluir aqui a espiritualidade, porque não existe relação do ser humano para com Deus se não houver esta comunhão mais específica de Deus na humanidade, que é através da impressão do Espírito Santo nas nossas vidas. O que quer dizer que fomos feitos para uma relação, e essa relação implica também uma noção da existência de Deus como Criador e nós como criaturas, e isto implica espiritualidade. Podendo falar um pouco mais aqui do que implica esta questão, nós vemos que em Gênesis Deus vai dizendo repetidamente, e disse Deus, haja luz, e houve luz. E é interessante que só houve alguém com capacidade de comunicar a partir do sexto dia, que foi Adão e Eva. Portanto, vemos aqui mais uma dependência entre Criador e criatura, em que Adão e Eva também têm esta capacidade de comunicar com o próprio Deus. Como também já disse há instantes, a própria realidade de Deus, que nós não podemos compreender, porque nós somos seres individuais, e Deus, de alguma forma, é um, mas é composto por três elementos que coexistem desde sempre. Isto faz-nos impressão, porque nós não conseguimos compreender isto, nós conhecemos aquilo que nós conhecemos, e Deus conhece-se a si mesmo. Mas, do ponto de vista de percebermos e entendermos a pluralidade de Deus, vemos que existe já uma relação entre o próprio Deus, e podemos ver então esta necessidade também de Deus criar seres relacionais.
0: Digamos que nessa perspectiva também, o facto de Deus nos ter criado à sua imagem e à sua semelhança, não é? Estas duas características que tu já frisaste bem, nós também éramos, no conceito de Deus, os representantes ou os responsáveis por tudo aquilo que Deus tinha criado, não é? Ficaríamos um bocadinho aqui, não no lugar de Deus, mas na representação de Deus. Não
3: somos
0: é?
3: Representantes, temos o domínio, foi-nos dado o domínio. Domínio esse que foi perdido quando nós quisemos não continuar com esta parceria, com esta relação. Não é? É interessante também que quando, em Gênesis 2:18, há algo que Deus considera algo não positivo naquilo que tinha criado, que era a mesma condição solitária do ser humano naquela altura. Nós geralmente associamos este homem, o próprio Adão, homem masculino, mas é interessante que, olhando com olhos mais profundos com este texto, e se eu quiser, para que todos possamos também perceber qual é o texto, em Gênesis 2:18, que diz: disse mais o Senhor Deus, não é bom que o homem esteja só, far-lhe-ei uma auxiliadora que lhe seja idónea. Aqui ainda não existe pecado. E, no entanto, Deus considera que algo não está completo na sua criação. E uma tradução bastante interessante que nós podíamos fazer é precisamente que não é bom que o ser humano seja um só. E isto é interessante porque o ser humano foi feito também para se relacionar, e a dado momento ainda não havia esta os dois géneros, homem e mulher, para que se pudesse também experimentar um pouco aquilo que o próprio Deus experimenta
1: em si mesmo. E desculpa interromper, mas eu acho que é mesmo a necessidade mais profunda de cada um de nós vem ao encontro desta necessidade de relação. Todo o ser humano, crente ou não crente, tem uma busca interior por relacionar-se com o transcendente, seja ele que tipo for, seja Deus, seja outras divindades que possam existir, seja mesmo alguém que diz que não acredita em nada, mas ele vai depositar a sua necessidade de relacionamento em algo, e é interessante ver que desde o início isso era uma condição do ser humano que Deus passou, a necessidade de relação, seja entre homem e Deus, humanidade e Deus, ou num caso ainda mais específico e profundo, entre ser humano com ser humano, homem e mulher.
0: Ou seja, a parte espiritual mantém-se, não é?
1: Uhum.
0: A espiritualidade que Deus colocou em nós, porque ele é um ser espiritual, ela mantém-se mesmo após o pecado, não é?
3: Porque está intrinsecamente ligado com a necessidade relacional.
0: Exato.
3: E é interessante que há três esferas de relacionamentos, né, quando Deus cria o nosso planeta, que é Deus e homem,
0: uhum.
3: E homem e Deus, homem e homem, daí ser necessário que o ser humano não seja somente um, que seja homem e mulher, e também o próprio homem com a criação, no sentido de liderança e de comunicação com tudo aquilo que existe, e são seres viventes também no nosso planeta. Agora, como dizia a Ana, e muito bem, apesar de termos esta necessidade relacional e espiritual, nem sempre nós vamos àquilo que nos pode preencher completamente no sentido espiritual e relacional. E tentamos preencher a nossa capacidade espiritual com algumas coisas que se opõem àquele que deveria ter-se relacionado connosco desde sempre.
0: Vamos entrar exatamente nessa questão, porque passamos de um quadro extraordinário e extremamente belo para um que aconteceu também no mesmo local, não é? Neste jardim que Deus criou, e de um momento para o outro tudo aconteceu. Sabemos que Deus deu a Adão e Eva, que foram o primeiro par que Deus criou, tinham a liberdade de obedecer, tinham a liberdade de desobedecer, portanto tinham essa característica, e o relato diz-nos claramente que a escolha que este par fez cortou a relação com este Criador. E para isso eu gostava que nós pudéssemos introduzir, antes da pergunta e da resposta, Gênesis capítulo 3, e vamos saltar já para este quadro bem, bem difícil de nós olharmos para ele. Gênesis capítulo 3, versículos 9 e 10, diz que o Senhor chamou Adão e disse-lhe: onde estás? E ele disse: ouvi a tua voz no jardim e temi, estava nu e escondi-me. Ou seja, tudo isto aconteceu após o pecado. Houve aqui uma introdução, introduziu-se algo que não foi o próprio Deus a introduzir, mas algo que se introduziu, vamos dizer assim, não é? Ana, como é que uma pessoa reconhece na sua própria vida quem em alguns momentos ou num determinado momento está a fugir de Deus?
1: Para nós respondermos a esta pergunta, convém nós vermos o que aconteceu no Éden com Adão e Eva, para percebermos o padrão que a partir dali é criado em todo o ser humano ao longo da história. É interessante porque nós saltamos para o capítulo 3, mas se nós olhássemos para o capítulo 2, para o capítulo 1, nós percebemos, continuando aqui um pouco...
0: Que havia muito para dizer ainda, não é? Eu é que tenho que cortar a palavra.
1: Nós percebemos a relação que Deus cria com a sua criação. E é interessante porque antes do capítulo 3 nós percebemos este relacionamento a fluir. Deus vai criar o homem, Deus vai criar a mulher, Deus vai instituí-los como senhores do planeta, responsáveis, representantes seus deste planeta, mas depois há uma quebra. E é interessante porque, voltando à primeira questão, a quebra dá-se no próprio relacionamento. Porque Deus não muda, Deus continua a sua forma de ser e de estar igual, mas o homem e a mulher mudam por decisão própria. E isto é interessante porque o pecado, aquilo que o pecado fez na humanidade, foi trazer uma nova percepção à humanidade sobre Deus. Mas não significa, de forma nenhuma, que essa percepção fosse correta. O pecado mudou completamente o nosso foco, a nossa noção de quem era o próprio Deus. E fez-nos com que, de um Deus amoroso, Deus criador, um pai que se aproximava, que estava, parece que de repente Deus passa a ser uma ameaça. Porque a atitude de Adão e Eva foi esconder-se. O que não faz sentido completamente nenhum, dado o relacionamento que eles tinham construído com Deus. Nós não sabemos o tempo que passou desde que eles foram criados, mas também não podemos achar que foi, eles foram criados ontem, passou o sábado, porque Moisés vai nos dizer que passaram o sábado a desfrutar e descansaram, e no domingo, no primeiro dia da semana, pecaram. Não, teve que passar tempo para que eles se habituassem também à governação do jardim, do planeta e etc. Mas é interessante porque Deus, no versículo 9, vai fazer uma pergunta que aos nossos olhos pode causar confusão. Deus é omnisciente, porque é que ele vai perguntar onde é que Adão está? E a resposta é simples. Deus pergunta onde está Adão porque ele sabe onde ele está. Mas Adão e Eva não estão a perceber bem onde é que eles estão.
0: Onde é que estão?
1: E agora, já começando a introduzir a resposta à pergunta em si, é interessante porque na nossa vida prática e diária, nós muitas vezes, ou quase sempre, ou sempre, na realidade, não sabemos onde estamos. Porque a partir da queda, o ser humano afasta-se por vontade própria do Deus Criador. A pergunta que Deus faz a Adão não é uma pergunta geográfica, é uma pergunta espiritual. Adão, o que é que aconteceu? Porquê que estás a ter esta atitude? Porquê que não vieste logo ter comigo? Há aqui muitos ses e porquês que...
2: É uma pergunta, no fundo, retórica.
1: Sem dúvida.
2: Não é uma dúvida do próprio Deus, mas é para provocarem Adão e Eva, não é? Neste caso, uma reflexão.
1: Exatamente, exatamente. E nós hoje somos confrontados exatamente com esta pergunta. Diariamente, onde é que nós estamos? Porque quando nós começamos a evitar, e indo diretamente a alguns pontos de resposta, quando nós começamos a evitar a presença de Deus, é meio caminho andado para percebermos que a nossa relação está a ir pelo mesmo caminho de Adão e Eva. Nós estamos a fugir, porque estamos a evitar. Começamos a orar menos, a nossa vida espiritual deixa de ser deixa de ser aquilo que era, deixamos de ter contacto com a Bíblia, a nossa adoração a Deus deixa de ser um prazer e é quase um dever ou um sacrifício. Procuramos distrações no nosso dia-a-dia para não estarmos em contacto com Deus, tentamos encher a nossa rotina para que depois a justificação diante de Deus seja: pois, eu não estou a fugir, eu apenas estou ocupada.
0: E sempre que Deus vem ter connosco e nos pergunta onde estás, não é tanto o local, geograficamente, mas é o que é que estás a fazer.
1: Onde é que nós estamos a perder tempo? Onde é que está? Qual é o ponto de situação da tua vida? E é interessante porque quando Adão e Eva escolhem esconder-se, nós fazemos a mesma coisa, mas se calhar não nos tapamos com folhinhas, obviamente, nem vamos para trás de um arbusto, mas arranjamos justificações, arranjamos desculpas, comparamos-nos uns aos outros. E é interessante também porque Adão e Eva fizeram exatamente isto. Adão vai dizer: eu não tenho culpa, ela tem.
0: Ou seja, acusamos-nos uns aos outros.
1: E acusamos-nos. Eva vai dizer: Deus, desculpa, mas eu também não tenho culpa. A serpente tem. E depois a serpente diz: pois, se calhar tu é que és o culpado, que és o criador. Então nós fazemos exatamente a mesma coisa. O responsável final é sempre Deus. E nós também minimizamos muito aquilo que Deus quer tratar nas nossas vidas. O facto de fugirmos e de não permitirmos que Deus trabalhe, que Deus se relacione, nós vamos estar a substituir a confiança que em tempo tivemos, o relacionamento, pelo medo e pela vergonha. Quando, porque Adão vai dizer exatamente isto: eu tive medo e escondi-me. E é interessante porque às vezes, e estamos aqui quatro pessoas completamente diferentes, com histórias de vida completamente diferentes, estão-nos a ouvir e a ver pessoas que têm as suas lutas, as suas histórias, mas às vezes nós achamos, como Adão achou e Eva, já não vale a pena tentar, não vale a pena ir a Deus, caí no fundo, estou longe, Deus não me quer ouvir, Deus não quer saber, quando é exatamente o oposto. E a história do Éden, do capítulo 3, mostra-nos que vale sempre a pena. Deus quer nos ouvir, Deus quer se relacionar e é Ele que vem ao nosso encontro. Claro. Não somos nós, é Ele. E isto é espetacular.
0: É muito interessante ver, porque quando nós lemos o quadro da criação, vemos um Deus fantástico, de uma criação extraordinária, não é? Sem limites. Mas acho que o quadro mais bonito do Jardim do Éden, para além deste, ou se quisermos acima deste, é Jesus vir sabendo o que tinha acontecido e sabendo que a única solução era colocar em prática exatamente aquilo que lhes tinha dito, que é: vocês vão morrer, se comerem vão morrer. Uhum. Não é? E então vemos aqui um Deus à procura da humanidade, que é extraordinário. Aliás, se formos a uma outra passagem que não tem a ver com o livro de Gênesis, é verdade que estamos aqui muito centralizados nos primeiros capítulos de Gênesis, mas se formos a Lucas capítulo 15, vamos ver aqui nesta passagem um Deus à procura da humanidade. Capítulo 15 de Lucas, lendo o versículo 20, diz que quando ainda estava longe, e aqui está a referir-se claramente à história do filho pródigo, quando ainda estava longe, viu o seu pai e moveu-se de íntimas compaixões e, correndo, lançou-se sobre o seu pescoço e o beijou. Ou seja, estamos aqui, demos um salto muito grande em relação ao tempo, mas vem ao encontro daquilo que estamos a falar, a parábola do filho pródigo, e vemos um pai à espera, não é? Ele corre ao encontro do filho, ou seja, até embora o filho já venha a caminho, mas é o pai que agora toma a decisão de correr. Um pouco aquilo que aconteceu no Jardim do Éden. Raquel, como é que este retrato de Deus, de alguma forma, diz a uma pessoa que sente que o seu passado, de alguma forma, ou mesmo os seus erros, a tornaram completamente indigna e, de alguma forma, ela está a ser procurada por Deus?
2: É interessante esta transição do Gênesis para os Evangelhos, não é? Mas aquilo que podemos retirar daqui é essencialmente que este Deus, que muitas das vezes as pessoas pintam tão austero e tão exigente e tão duro do Antigo Testamento, é exatamente o mesmo. Vemos que de Gênesis até Lucas, Deus não mudou, Deus mantém-se, Deus tem exatamente a mesma postura em relação ao ser humano.
0: E não há um Deus para o Velho Testamento e um Deus para o Novo Testamento.
2: É o mesmo. O ser humano é que vai mudando, não é? E Deus vai mudando connosco na forma como se aproxima. Mas esta, para mim, é talvez, em toda a Bíblia, a história em que Deus é representado de uma forma muito comovente. Culturalmente, se nós formos a analisar, uma pessoa que fosse chefe de família, que já tivesse uma certa idade ou um certo estatuto, não era normal um homem desta idade e deste estatuto ir a correr, dar uma corrida para ir ao encontro, fosse de quem fosse. Portanto, isto não era socialmente considerado digno para um homem destes. E, no entanto, nós vemos aqui este pai, que certamente já estava à espera deste filho há tanto tempo, assim que vê no horizonte o filho a chegar, é ele que toma esta iniciativa de correr até ele. Ele não espera que o filho chegue. E quando chega ao pé do filho, o que é que ele faz? Lança-se ao seu pescoço e beija. O filho ainda não disse uma palavra. Uhum. Não é isto o que é que nos mostra? Que Deus não fica à espera que a pessoa prove que merece ser amada. Aqui o filho ainda não confessou nada, não disse porque é que voltou, não disse se está arrependido, se não está arrependido, o que é que fez, o que é que não fez. Para o pai nada disso importa.
0: E muito menos a questão exterior, não importa nada ao pai, não.
2: Nada, nada, nada.
0: Ele não vinha nas mesmas condições com que saiu.
2: Deus, quando olha para nós, não vê os nossos erros. não é? E isto é uma coisa que, quando nós temos esta sensação de indignidade para nos aproximarmos, eu fiz isto, fiz aquilo, Deus já não olha para mim da mesma maneira, eu já não sou o mesmo para Deus. Mas esta história ensina-nos que Deus vê para além do nosso pecado, Deus vê para além do meu erro.
0: E essa é a parte talvez mais difícil para nós, porque nós vemos muito o erro do outro, não é?
2: Exatamente.
0: Os nossos olhos estão apontados para aquilo que tu fizeste mal.
2: E achamos que Deus vai olhar assim também para nós. Também nos ensina esta história que a compaixão de Deus para com o ser humano é muito maior do que a nossa vergonha. Deus perdoa-nos. Às vezes o que é mais difícil é eu perdoar-me a mim próprio. Nós sabemos que este filho volta a pensar: bom, eu vou, mesmo que ele não me aceite como filho, eu não me importo de ficar como criado, não é? Eu posso ficar a servir o meu pai, se ele não me quiser reconhecer como filho, está tudo bem, eu sei que fiz mal. Eu tenho uma consciência tão grande do meu erro que eu estou disposto a voltar, mesmo noutras condições inferiores.
1: E é interessante porque ainda assim mostra que o filho não conhecia o pai tão bem, ou seja, ele passou anos a viver com o pai, mas ia relacionar-se com o pai, mas quando chega o momento dele ter a noção de que eu sei que se voltar o meu pai vai me abraçar, vai me beijar, ele, ou seja, o pecado, a indignidade, como estavas a dizer, cria tantas barreiras e limitações a nós mesmos que nos fecha para a realidade do relacionamento que tivemos, temos e poderemos ter com Deus, neste caso, se nós quisermos.
2: Que era o que estavas a falar ainda há bocado também no Gênesis, não é? Porquê que o homem teve medo de Deus? O que é que tinha acontecido até ali para, de repente, quando algo corre mal, ele pensa, vou-me esconder, não é? E aqui é a mesma coisa, mas o que é certo é que ele volta. Mesmo no seu sentimento de indignidade, no seu sentimento de eu não mereço, de imerecimento, ele volta. O que é que isto quer dizer? Que de alguma maneira ele sentiu que este regresso era possível. E que mesmo que não fosse nas condições que ele achava que iam ser, ele ia ser acolhido de alguma maneira.
0: Claro.
2: Portanto, isto mostra-nos realmente
0: no,
2: que...
0: No Jardim do Éden já não foi tanto assim, não é? Porque eles esconderam-se e pensaram, já não temos possibilidade de voltar.
2: Exatamente.
0: E aí é o próprio Deus que vem dizer, não, há possibilidade de voltar.
2: Exatamente. Então, em relação aqui a este episódio do filho pródigo, uma das grandes mensagens, não só da história do filho pródigo, mas eu acho que do ministério de Jesus no geral, é ensinar-nos que a graça de Deus acontece e é-nos garantida e é-nos dada, mesmo antes de nós fazermos alguma coisa para a merecer. Este filho, do ponto de vista humano, não merecia. Se formos nós a analisar na nossa humanidade, ele não merecia esta recepção. Ele não merecia ter sido recebido com beijos e abraços, porque o que ele fez foi péssimo, não é? Pedir a herança ao pai, agarrar no dinheiro ainda com o pai vivo e ir desperdiçar o dinheiro em tudo e mais alguma coisa. Quer dizer,
0: tudo e depois volta,
2: não é? Humanamente nós achamos que ele não merece, mas este é o Deus que nós temos. É que ele nos concede esta graça porque nos ama. Porque nos ama, independentemente daquilo que nós fazemos. Isto também não implica que o pai tenha esquecido o erro que o filho cometeu. Ele não passou uma borracha em cima do erro. Mas isso não o vai impedir de continuar a amar este filho, de aceitar este filho e de querer restaurar o relacionamento dele com este filho. E Paulo, em Romanos 5:8, diz uma coisa muito bonita que tem tudo a ver com esta história, que é: Deus prova o seu amor para connosco em que, quando ainda éramos pecadores, Cristo morreu por nós. Portanto, ele não esteve à espera que nós chegássemos a um estado de perfeição para fazer este sacrifício por nós, para nos amar, para nos conceder esta graça. Foi exatamente ao contrário.
0: Nós temos mesmo que ir para intervalo. O intervalo será muito curtinho, portanto não saia do seu lugar. Nós já vamos continuar esta boa conversa. Até já.
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0: Cá estamos nós para a segunda parte do Bíblia Aberta de hoje. É muito bom podermos voltar à sua companhia. Esperamos que não saia do seu lugar, porque tudo o que ainda temos para dizer é de extrema importância e vai fazer bem à nossa alma. 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Vamos voltar à conversa nesta segunda parte do programa de hoje. Estamos a abrir uma nova temporada, vamos estar aqui várias semanas a falar destes temas. Como eu disse no início, nós iremos falar sobre o dom ou os dons, indo até ao dom principal, que é o dom de profecia. Mas quando nós estudamos a Bíblia, nós vemos que uma das consequências que mais devastou, digamos assim, Adão e Eva foi o pecado, não é? Foi o facto deles terem separado, cortado aquela relação inicial que Deus planeou, que Deus estruturou, que Deus ofereceu à humanidade. E a Bíblia é muito clara dizendo que eles não tiveram outra alternativa senão serem expulsos daquele lugar. Deus não permitiu que eles continuassem tranquilamente naquele jardim preparado, e deixaram então de poder falar com Deus face a face. Se formos a uma passagem de Isaías, capítulo 59, nós vamos encontrar aqui o grau de prejuízo que o pecado tem na vida humana. Isaías, capítulo 59, versículo 2, diz: "Mas as vossas iniquidades fazem divisão entre vós e o vosso Deus, e os vossos pecados encobrem o seu rosto de vós." Ou seja, o pecado não destruiu apenas o amor de Deus ou a tentativa do amor de Deus para connosco, mas criou uma separação real entre nós e o Criador. Ana, volto a ti para te perguntar: como é que uma pessoa pode viver concretamente com a tensão entre saber que é amada por Deus, porque já vimos isso até na primeira parte deste episódio, mas ao mesmo tempo sentir-se distanciada ou separada, porque o pecado separou e produziu essa separação com Deus?
1: Esta pergunta é pertinente para o tema que nós estamos a desenvolver neste episódio, porque Isaías é muito claro. Isaías, quando diz "as vossas iniquidades, os vossos pecados", ele está a tornar o personagem principal, ou a questão do problema, não está em Deus. Uhum. O personagem principal do afastamento da relação são vocês, seres humanos, os vossos pecados, as vossas iniquidades. O texto em nenhum momento, e estamos no texto de Isaías 59, mas se nós começarmos em Gênesis e acabarmos em Apocalipse 22, nós vamos perceber que em nenhum momento nós vemos Deus a dizer: "deixo-vos de amar, porque pecam, deixei de amar, deixei de querer relacionar-me com vocês". Em nenhum momento nós

0: somente uma característica do próprio Deus. É a sua própria essência, como João vai dizer. Deus é amor. E então seria estranho Deus, que a sua essência é o amor, de repente deixar de amar. Não faz sentido, é contraditório para o caráter, a identidade do próprio Deus. Agora, a comunhão, a relação, depende inteiramente de nós. Vimos no Éden, vimos no filho pródigo, na parábola, o pai está lá. Deus vai até lá. O pai corre. Agora, o filho podia ter dito, oh não, ele vem a correr, o que é que ele vai dizer? Vou virar as costas. Ou podia ter dito, como fez Adão, estou escondido, só se ele chatear muito é que eu saio daqui para dizer. E foi o que aconteceu, onde estás? E aquilo ecoa, e ele, temos que sair, temos que ir. Mas é interessante, porque quando nós vemos a expulsão do jardim, voltando aqui a Gênesis 3, foi um ato de graça. Foi um ato de misericórdia de Deus para com aquele casal. Às vezes nós não entendemos isto a 100%. Como é que é possível, num mundo perfeito, num jardim perfeito, tudo perfeito, e Deus agora vai expulsá-los e vai dizer, estão à deriva. Porque não foi isto que aconteceu, obviamente. Mas Deus coloca um limite no ser humano.
1: Não havia necessidade de eles conhecerem os cardos, não é? Porque no jardim do Éden não havia, mas lá fora existia, não é?
0: Lá fora ia passar a existir, certamente.
1: Exatamente.
0: Fosse algo instantâneo ou fosse a curto, médio e longo prazo. Eles iam viver as consequências da sua atitude. Mas quando nós olhamos para este ato de misericórdia de Deus e vemos as entrelinhas, para Deus faz isso para impedi-los de serem pecadores eternos. Para impedi-los de não continuar com o pecado para sempre, para que pudesse haver uma resposta de Deus, o plano da redenção pudesse ser cumprido e houvesse esperança e solução, então nós percebemos que Deus continua constantemente e repetidamente a dizer: volta. Há uma esperança, há uma solução, volta. O amor permanece. O convite permanece. A questão é que muitas vezes nós acabamos por sentir esta distância do próprio Deus, porque o pecado tem o pecado faz-nos algo, a nós seres humanos, que é, cria-nos insensibilidade. E muitas vezes, quando nós estamos nesta fase de afastamento de Deus, nós criamos insensibilidade ao pecado e não vamos achar que é o pecado. Vamos justificar-nos, como falávamos há pouco, quando na realidade quem se afasta somos nós, quem está em pecado somos nós, as nossas iniquidades, como diz Isaías, mas Deus permanece lá. E obviamente que como Deus está presente, o Espírito Santo vai trabalhando na nossa vida, e esta insensibilidade ao pecado, vai haver aqui um abanar. Porque se Deus está presente, eu vou ser confrontada com as minhas ações e atitudes. Que foi o que aconteceu com Adão e Eva. Eles pecam e Deus manifesta-se a sua presença e eles são confrontados com as suas atitudes. E não sei se, obviamente, que já repararam, mas é interessantíssimo. Isto é algo que me faz explodir a mente quando analiso a história de Gênesis 3. Há arrependimento?
2: Eles só se desculpam.
0: Em nenhum momento de toda a passagem, nós vemos aquele casal feito à imagem e semelhança de Deus, feito pelas próprias mãos do Criador, a dizer: Senhor, lamento, desculpa, não devia ter acontecido. E isto, às vezes, claro, extrapolando e imaginando aqui a ficção teológica que nós vamos inventando na nossa mente. Que resultado poderia ter havido se este casal tivesse pedido perdão? Como é que poderia se ter desenvolvido? Tinha que existir, obviamente, remissão, tinha que existir tudo, mas até que ponto não poderia ter sido diferente? Porque o pecado traz culpa, o pecado traz vergonha, traz medo, endurece o nosso coração, cria este afastamento, mas se nós estivermos disponíveis, apesar de tudo isto, para, apesar das falhas, criarmos um relacionamento de volta para com Deus, nós vamos perceber que Deus faz milagres acontecerem.

0: e que Deus vai trabalhando nesta relação. Muitas vezes nós achamos, ah, nós temos que fazer tudo, quando é completamente o contrário. Deus só diz, toma o primeiro passo e depois deixa-me encarregue do resto. E obviamente que devemos entender que, e pegando no exemplo de Davi, que conhecemos, o grande rei Davi, Davi, quando ignorava o pecado, tornava-se insensível ao pecado, mas Deus ia trabalhando. E Deus trabalha a nível pessoal, mas também trabalha com quem está à nossa volta. E por isso é que quando nós encontramos o Davi confrontado com o pecado, deixa o Espírito Santo trabalhar, e a resposta dele à situação é: cria em mim, ó Deus, um coração puro. E esta é uma atitude que cada um de nós, o cria em mim, ó Deus, um coração puro, é a atitude que cada um de nós deveria ter no seu dia-a-dia, que deveria construir com Deus. Porque é um relacionamento. A única forma da tensão deixar de existir é quando nós tomamos a consciência de: Senhor, cria em mim um coração puro, ajuda-me nas minhas iniquidades, nos meus pecados, ajuda-me.
1: Eu ia pegar ainda um bocadinho no Gênesis, dizendo que às vezes nós não nos queremos sentar com a nossa nudez.
0: Sem dúvida.
1: Não queremos esse desconforto.
0: E vamos nos tapando.
1: Mas é Deus que nos vai tapar com estas tais folhinhas de figueira. É Deus que nos vai colocar a sua justiça em nós. Mas primeiro nós temos que dar esse passo de assumir esse desconforto e irmos até Deus na nossa nudez e dizer: Senhor, ajuda-me, transforma-me, dá-me uma forma de eu poder realmente enfrentar o meu pecado e superar isto.
0: Sem dúvida.
2: E usando uma expressão que tu deste, muito importante, que foi, no fundo, foi um ato de graça Deus ter expulsado o casal do Jardim do Éden, não foi uma condenação, foi um ato de graça. Nós podemos ver que Deus não os abandonou, tu também disseste isso, e Deus continuou a falar com eles. E de alguma maneira, se nós formos quase ao fim da Bíblia agora, em Hebreus capítulo 1, versículos 1 e 2, nós podemos ver que a própria Bíblia diz: havendo Deus antigamente falado muitas vezes e de muitas maneiras aos pais pelos profetas, a nós falou-nos nestes últimos dias pelo Filho. O que significa que Deus nunca se calou, mesmo depois do Éden. Pode ficar essa ideia de que o par ficou completamente abandonado e desamparado fora do jardim, mas isso não aconteceu. Ele falou de muitas formas ao longo da história. Raquel, o que é que isso nos diz sobre um Deus que, mesmo nós sendo pecadores, mesmo nós nos, enfim, separando de Deus, ele insiste em comunicar com as criaturas que repetidamente o ignoram?
1: Este texto, para já, diz logo esta frase, não é? Falou de muitas maneiras e falou muitas vezes. Como a Ana ainda há bocado dizia, Deus podia ter deixado Adão e Eva, não é?
0: À mercê.
1: À sua mercê. Então agora erraram, desobedeceram, eu avisei-os do que é que ia acontecer. Foi esta a escolha que fizeram. Então agora desenrasquem-se, não é? Como se costuma
2: morram
1: dizer.
2: Morram sozinhos, perdoem-me a expressão.
1: Exatamente.
2: É?
1: Mas aquilo que a Bíblia nos mostra é que Deus continuou sempre a tentar encurtar esta distância entre ele e o ser humano. Continua sempre a querer amparar, continua sempre a querer aconselhar, a querer orientar o ser humano da melhor forma. Isto mostra que Deus tem uma persistência admirável em relação aos seres que ele criou. Não é? Falou, e podemos ver isso no Antigo Testamento através de profetas, deu-lhes sonhos, deu-lhes visões, também falou através de acontecimentos históricos, através da história do povo de Israel. Ele foi ensinando quer coisas ao povo naquele momento, que eram importantes para aquela altura, mas que também continuam a ser importantes para a humanidade hoje, e a Bíblia mostra-nos todas essas coisas como ensinamentos e orientação ainda hoje.
2: É impensável para Deus perder-nos, não é?
1: Com certeza. E nós podemos pensar, nós que somos tão falhos, não é? Enquanto pais, em relação aos nossos filhos, nós queremos o melhor para eles. Somos defeituosos, mas aquilo que nós queremos é
2: eles
1: o melhor para os nossos filhos.
2: Mesmo. Não é?
1: Aliás, se nós formos a ver, às vezes, na altura da adolescência, que dizem que é um período difícil, não é? Em que o jovem se está a afirmar e muitas das vezes é mais revoltado, e a relação entre pais e filhos sofre ali umas certas tensões, nós vemos que o quê? O que é que nos diz a psicologia? É nos momentos em que eles nos empurram e nos afastam que eles precisam mais de nós. E Deus tem esta atitude para com o ser humano ao longo da história. Então ele deseja ser conhecido. Ele deseja que o ser humano o conheça continuamente. E mostra-nos aqui que a iniciativa parte sempre dele. Deus vai buscar Noé e diz: eu preciso que tu me faças uma arca. Eu preciso que tu fales às pessoas que vai acontecer um grande dilúvio. Deus vai buscar Abraão. Deus vai buscar Moisés. A iniciativa parte sempre dele. Sempre. Tem sido sempre assim.
2: E Saúl, Deus não o foi buscar e aconteceu o que aconteceu, não é?
1: Foi uma iniciativa humana e que nós vimos. Exatamente. Que depois saiu fracassada. E também nos mostra que realmente Deus é muito, muito paciente. A paciência de Deus está escrita na Bíblia do princípio ao fim. Mesmo quando o povo deixa de acreditar, mesmo quando o povo decide adorar outros deuses, mesmo quando o povo decide desobedecer, não é? Continuamente nós vemos Deus enviar um profeta, vai falar com eles, diz-lhes isto, diz-lhes aquilo, chama-os à atenção, mostra-lhes por onde é que eles têm que fazer, o que é que eles têm que negar para conseguirem sair desta situação. Claro que houve alturas em que o povo sofreu as consequências, e o pecado é isso que acontece. Quando nós pomos o pecado acima da vontade divina, sofremos as consequências. Uhum. Das nossas ações. E Deus não nos consegue livrar dessas consequências, mas Ele está sempre disposto a nos resgatar, a nos restaurar e a nos mostrar o que fazer a seguir. E é muito como Davi, depende essencialmente da nossa reação, não é? Quando somos confrontados com o nosso erro, o que é que vamos fazer com isso? Davi mostrou-nos como é que é possível realmente termos um coração novo, um coração puro, se deixarmos que Deus trabalhe em nós. Outra coisa que Deus nos ensina ao longo da história é que Ele se vai adaptando, este de diversas maneiras, não é? Que está aqui mencionado no versículo de Hebreus, é que Ele vai adaptando a forma como Ele se comunica connosco. No Velho Testamento foi de uma maneira que nós às vezes consideramos assim um bocadinho mais à bruta, não é? Mas o povo muitas das vezes só ouvia assim, tinha que ser. Agora poderá ser de outras maneiras, mas Ele sempre encontrou uma estratégia para se fazer conhecer e para se fazer ouvir. Apesar da nossa rejeição, e isto é que é uma coisa extraordinária. É porque não há nada que nós façamos que o possa afastar de nós. Claro. Nós é que nos afastamos dele, sempre. E nós podemos falar aqui de uma coisa muito interessante, e eu gosto imenso de história. Se nós formos a reparar entre Malaquias, que é o último livro do Velho Testamento, e entre Mateus, que é o primeiro do Novo Testamento, ou seja, entre Malaquias e Jesus, há aqui 4 séculos, cerca de 400 anos mais ou menos, em que não há um profeta. Deus não envia ninguém para falar. Não há aqui um intermediário que fale ao povo. E podemos dizer, Deus ficou em silêncio. Deus abandonou aqui a humanidade. E aquilo que podemos ver é que durante estes 400 anos, Deus pode não ter enviado um profeta, mas esteve sempre a atuar, sempre a agir. Esteve a preparar o caminho para exatamente vir Jesus à Terra fazer o que ele fez. E é interessante que nesta altura, por exemplo, os romanos construíram estradas que na altura não havia, e que aumentou a comunicação entre os vários países naquela altura. Também foi na altura de Alexandre o Grande que se espalhou a língua grega, não é? A cultura grega, e daqui depois vão nascer os escritos em grego do Velho Testamento, aquilo que nós conhecemos, que é a Septuaginta. Estes escritos em grego vão ser uma ferramenta muito poderosa para os apóstolos depois. Uhum. Nas suas atividades missionárias. Portanto, Deus pode às vezes parecer que está silencioso, mas Ele nunca está, Ele está sempre a agir em nosso favor.
2: Muito bem, estamos a caminhar para a fase final, digamos, deste episódio. Já percebemos aqui que Deus, desde o Jardim do Éden até aos nossos dias, tem sido sempre um bom comunicador connosco, e por isso talvez possamos verificar uma passagem que encontramos em João capítulo 14, versículo 9, porque aqui, embora seja um versículo pequenino, nós encontramos aqui o próprio João a dar uma grande revelação. Capítulo 14, versículo 9, diz: quem me vê a mim, vê o Pai. Ou seja, é o próprio Jesus que afirma esta revelação, ser ele a revelação definitiva de Deus, o Pai. Ruben, o que é que muda na vida de uma pessoa quando ela deixa de ter apenas uma ideia abstrata, digamos, de Deus, e passa, de alguma maneira, a conhecê-lo através da sua relação com Deus e, sobretudo, com o caráter de Jesus, com o conhecimento do caráter de Jesus?
3: Sabes que todos nós temos uma ideia abstrata de Deus.
2: Não é possível.
3: Só Deus conhece-se a si mesmo e nós não conseguimos. Nem na eternidade o vamos poder fazer. Vamos chegar mais perto, poder perceber um bocadinho mais sobre as coisas, mas só Deus conhece a si mesmo. E portanto nós nunca chegaremos a essa esfera. Por isso é que ele é Deus. Nunca vamos chegar a essa esfera de conhecimento. Por essa razão mesmo, nós temos algumas ideias falaciosas a respeito do mesmo, a respeito de Deus. E isso vê-se desde a queda da humanidade, com as sucessivas acusações que fazem uns aos outros. Acusam o próprio Deus de ser o responsável de todas estas coisas. Foste tu que criaste, então tu és o culpado de uma forma indireta de tudo aquilo que está a acontecer. Depois, não percebendo até o caráter de Deus, o amor de Deus pela humanidade, por tudo aquilo que foi criado, como estava a dizer a Raquel, eles tentam compensar alguma coisa para tapar aquilo que era o sinal da sua pecaminosidade, que eles não tinham. Eles sentem uma diferença e percebem que aquela luz que reluzia já não existe, embora estivessem sempre nus, mas agora era diferente. E então sentem a necessidade de se cobrir com aquilo que depois Jesus chama e amaldiçoa no Novo Testamento, que são as folhas de figueira, que estão associadas aos méritos próprios. E foi isso que a humanidade fez. Esqueceu-se daquilo que foi a relação que foi criada ao longo das sucessivas virações do dia em que Deus vinha em pessoa para estar com a humanidade, e esqueceram-se do caráter de Deus e tentaram compensar a sua falha com as suas próprias obras, as suas próprias ações. É aqui que depois Deus tenta cobrir a nudez da forma correta, que era, isso percebe-se também em Gênesis 3, versículo 21, em que do nada aparecem vestes para cobrir a nudez de Adão e Eva, e nós podemos deduzir que seria já um primeiro sacrifício que apontava para lá está, para o Messias que haveria de vir, que é Jesus. E é precisamente este Jesus, Jesus Cristo, que ao falar com Filipe, depois de Jesus estar já aqui a iniciar os seus discursos de despedida, porque haveria de morrer e estava já a dar as últimas palavras aos discípulos, o foco dos discípulos era: mostra-nos o Pai, que é aquilo que nos interessa. E Jesus diz: então, eu estou convosco há tanto tempo e vocês não percebem que eu sou o próprio Deus? Quem me vê a mim, vê o Pai? E então Jesus começa a explicar-lhes, e isso vê-se um pouco em todos os discursos de Cristo e no seu ministério. Jesus diz que o Deus do Antigo Testamento, o Deus que os hebreus, os judeus, os israelitas pensavam adorar, estava ali, era o próprio Cristo pré-encarnado. Depois ficou conhecido como Jesus Cristo, é verdade, mas era ele. E isto vê-se então que Deus ama tanto a humanidade, Deus preocupa-se tanto com os seus filhos, que decide vir cá abaixo tentar resolver a situação e tentar mostrar quem Deus é. E nós temos uma ideia totalmente distante daquilo que Deus é. Seja por alguma condição ao nível da nossa educação, da nossa cultura, seja por algum dissabor relacionado com a religião que tivemos, seja porque nunca nos explicaram, de acordo com a Bíblia, sobre o amor de Deus, e pensamos que Deus é algo que não é. Te falaste do ato da expulsão, podemos pensar que Deus é tirano por expulsar a humanidade daquele lugar tão bonito, mas esse ato de expulsão já é um ato de graça, porque não impediu que a humanidade estivesse fora do plano da redenção.
2: Isso.
3: Porque se comessem da árvore que simbolizava ou que dava a imortalidade, o plano da salvação cairia por água abaixo. Mas é interessante então percebermos que Deus é aquilo que Jesus mostra, porque é o próprio Deus que vem à Terra. E para entendermos Deus e aquilo que Ele é e quer ser nas nossas vidas, temos que ver como é que Jesus tratava os pecadores, como é que Jesus tratava os pobres, como é que Jesus tratava aqueles que choravam, aqueles que estavam de luto, e ao vermos Deus na pessoa de Cristo, percebemos que Deus vale a pena e que Deus é a única e a melhor solução que o ser humano caído, imperfeito, limitado, com dificuldades tem, porque não há forma de resolver. As nossas folhas de figueira não nos vão tapar nada que nos dê acesso à eternidade. é só mesmo a justiça de Cristo.
2: É interessante ver que esta questão das folhas da figueira e o não arrependimento, o homem e a mulher tiveram mais preocupação em criar folhas de figueira ou pegarem folhas de figueira
3: do que
2: as justificações para não pedir perdão sobre o seu próprio ato. E é muito interessante e fica para a reflexão o que é que poderia ter acontecido se porventura eles tivessem tido ali um perdão verdadeiro, se tivessem se dirigido a Deus de uma forma correta. O que é que Deus poderia ter feito naquele instante, não é? Olhem, a conversa está muito boa, mas nós vamos terminar. Mas para terminar, eu vou pedir que vocês façam aqui um, digamos, como um resumo. Uma frase, uma palavra, o que nós estivemos a falar hoje de Deus comunicar connosco. Como é que vocês podem resumir esta conversa de hoje? Ana?
0: Eu vou pegar naquilo que o Rubén estava a partilhar agora de Deus encarnado. Jesus veio cá para cumprir o propósito final mostrado já no Gênesis do sacrifício, de reestruturar e voltar a conectar o céu e a terra. E é nessa cruz que nós hoje não conversámos muito sobre a cruz, mas é na cruz que há duas verdades. Uma é a gravidade do pecado, mas a outra é o grande amor de Deus. E eu acho que, apesar da gravidade do pecado, que é gravíssimo, isso não mudou o foco de Deus de resgate, de salvar-nos. Então, independentemente de onde eu estou hoje, que possamos ouvir onde estás e olhar para o grande amor de Deus, o grande resgate que Ele nos quer dar.
2: Raquel, como é que resumes esta conversa?
1: Olha, eu estava aqui a pensar nos relacionamentos, essencialmente, e na comunicação. Normalmente costuma-se dizer, quando nós desistimos de comunicar, estou a falar, por exemplo, num casal, quando o casal desiste de comunicar um com o outro e numa discussão há um que já não se dá ao trabalho de, quer dizer que houve ali qualquer coisa que efetivamente morreu. E o que Deus nos diz continuamente é que Ele está sempre disponível para comunicar connosco. Portanto, parte de nós.
2: 10 segundos.
3: Deus quer relacionar-se, desde sempre quis, e Jesus é a prova disso, a tentativa de reconciliação para podermos ter aquela relação que Deus buscou desde o início.
2: Muito obrigado aos três por estarem comigo. Para a semana voltamos, não se esqueçam. Vamos continuar este tema que é tão importante e fundamental para a nossa vida espiritual. 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Pois bem, fica encontro marcado para a semana, porque agora que abrimos a Bíblia num novo tema, numa nova temática, nós iremos explorá-la durante várias semanas, por isso convido a si a ter e a manter a sua Bíblia aberta para que tudo aquilo que Deus tem para nos mostrar possa ser muito útil e possa, de alguma forma, vincar a nossa relação com Ele. Até para a semana, se Deus quiser.

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1: A inteligência das abelhas. Estas coisas lhes sobrevieram como exemplos e foram escritas para a advertência nossa de nós outros sobre quem os fins dos séculos têm chegado. 1 Coríntios capítulo 10, versículo 11. As pessoas sábias aprendem pela experiência. Se cometem erros uma ou duas vezes, geralmente não os repetem. Os sábios também aprendem a antecipar o que vai acontecer, seja pelo que já experimentaram, seja pelo que lhes foi contado. Sabemos, por exemplo, o que acontece quando alguém transgride as leis da boa saúde, porque acabamos por ver os resultados na nossa vida e na vida de familiares e amigos. A Bíblia foi dada como guia para nos mostrar o que esperar em todas as situações importantes para a nossa salvação. Se damos atenção às lições de muitos exemplos bíblicos, somos sábios. Se os ignoramos, somos tolos. Cada cientista que estuda abelhas sabe que elas possuem inteligência que vai além da simples execução de hábitos memorizados. Talvez o melhor exemplo seja a habilidade das abelhas para localizar fontes de alimento. Para testar esta habilidade, os cientistas colocaram um prato de água açucarada perto da entrada da colmeia. Logo que as abelhas descobriram o alimento e começaram a ir até à fonte, o prato foi mudado. Primeiro, apenas a uma pequena distância, depois gradualmente mais longe. Não demorou para que o prato estivesse a 30 metros ou mais da colmeia. A esta altura, poderíamos pensar que uma criatura tão simples teria dificuldade em encontrar a nova localização. Mas nada poderia estar mais longe da verdade. Num certo momento da experiência, parecia que as abelhas já tinham percebido a brincadeira e começaram a antecipar o próximo ponto. Quando o prato era mudado, lá estavam elas à espera de continuar onde tinham parado. Oxalá fôssemos tão sábios como as abelhas parecem ser. Então compreenderíamos o que Deus nos diz sobre o futuro. Estaríamos à espera de cada nova situação e prontos para fazer a nossa parte no trabalho de Deus na Terra.
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1: Olá, obrigado por estar na nossa companhia. Bem-vindos ao Palavras e Virtudes. Eu sou o Jorge Machado e é um privilégio contar com a sua companhia aqui no canal Novo Tempo Portugal. Iniciamos agora a nossa habitual jornada pelo mundo das palavras, em busca daquelas que definem as virtudes que dão sentido à vida. Falar muito e fazer pouco. Certamente já ouviu alguma vez essa expressão. É muito vulgar na língua portuguesa. Será uma forma de dizer que uma atitude vale mais do que mil palavras. Na verdade, aquilo que nos valoriza como pessoas não é tanto as palavras que proferimos, mas as atitudes que vamos demonstrando ao longo da vida. E foi por isso que hoje escolhi falar-lhe de caráter. 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Voltamos ao nosso tema de hoje, falo-lhe de caráter. Como habitualmente começamos com a origem e a definição da palavra. A origem desta palavra, caráter, remonta aos tempos da antiga Grécia. Era comum usar-se um instrumento pontiagudo para se fazerem gravações ou sulcos em vários materiais. A esse objeto chamou-se de caraxe, e daí surgiu a palavra, o verbo caraxein, que significa gravar. O termo passou então mais tarde a fazer parte do vocabulário latino e surge assim a palavra caráter, para designar metaforicamente o conjunto de traços ou marcas que definem a índole de uma pessoa. Essa evolução linguística demonstra como a civilização passou a encarar a identidade como uma escultura interna em constante definição. O termo deixa de se referir ao instrumento de gravação para se tornar o próprio resultado, o selo distintivo da natureza humana. Assim, como uma marca no metal é permanente, o caráter passou a ser visto como a assinatura moral que distingue cada ser humano. Torna-se, portanto, a impressão digital da alma. O caráter é essa impressão, moldada pelas escolhas e valores ao longo do tempo. Mas atenção, não estou a falar-lhe de personalidade. Porque, em boa verdade, personalidade e caráter não são a mesma coisa. O conceito de caráter, em geral, é definido pelo conjunto de traços morais e éticos que vincam a índole do indivíduo dentro dos padrões da honestidade e do respeito pelos outros. Deste modo, quando se diz que alguém tem caráter, está a falar-se de alguém que apresenta traços de equidade e honra e que revela consciência de justiça. Por sua vez, um indivíduo sem caráter é aquele que em seu benefício próprio é mais tendente a atitudes que prejudicam as outras pessoas. Ora, o conceito de personalidade, por sua vez, é mais abrangente, pois determina as características gerais de um indivíduo, não apenas no âmbito moral. A personalidade de uma pessoa leva em conta a sua maneira única de se relacionar socialmente, no pensar, no sentir, no agir, em relação a tudo o que a cerca. Isso engloba o seu gênio, as suas emoções, as suas aptidões e habilidades, e ainda as suas motivações, a sua autoestima, enfim, o seu modo geral de ser pessoa. Em suma, é a sua individualidade. O caráter constrói-se ao longo do tempo por meio de hábitos e relacionamentos que fazem parte da experiência de cada um e é medido pelo grau de credibilidade que a pessoa suscita a partir do seu comportamento. O caráter de um indivíduo começa a formar-se desde cedo e ainda enquanto criança é edificado pelas influências que o cercam, particularmente pela influência paternal. A família é o principal contexto de referência no que diz respeito à educação e socialização do indivíduo, independentemente do modo como se apresenta na sociedade. A família exerce um grande poder na construção de valores culturais, éticos, morais e espirituais. Salomão, na sua sabedoria, afirmava: "Ensina o menino no caminho que deve andar, e assim, mesmo quando for velho, não se afastará dele." Podemos ler isso no seu livro de Provérbios, aqui na Bíblia, no capítulo 22 e no versículo 6. Com isto, Salomão quer dizer que o caráter não nasce pronto, ele é moldado. Por isso ele diz: ensina o menino no caminho que deve seguir. O texto bíblico sugere que a educação precoce cria trilhos morais. Quando se ensina o caminho correto, está-se a ajudar a criança a transformar valores e hábitos que passam a ser normais. É muito mais eficaz construir um caráter sólido na infância do que tentar reparar um caráter fragmentado na idade adulta. Em resumo, Salomão está a dizer que o ensino é o processo, o caminho, é a direção que se aponta e o caráter é o resultado que permanece ao longo da vida. Mais adiante, no mesmo livro, aqui na Bíblia Sagrada, no livro de Provérbios de Salomão, no capítulo 29, versículo 15, ele escreveu o seguinte: "A criança entregue a si mesma acabará por envergonhar a sua mãe." A expressão "entregue a si mesma" sugere o abandono, não necessariamente o abandono físico, mas emocional e educativo. Quando uma criança cresce sem limites, sem o não que protege e sem o conselho que guia, ela fica à mercê dos seus próprios impulsos imaturos. Quando Salomão se refere à criança que envergonha a sua mãe, este envergonhar é o resultado trágico de um potencial que foi desperdiçado. É o reflexo de que onde devia existir uma base de valores, ficou um vazio que o mundo acabará por preencher de forma desordenada. Educar dá trabalho, mas a negligência cobrará um preço muito, muito, muito mais elevado. A escritora norte-americana Ellen White, no seu livro Educação, escreveu sobre este tema como nunca ninguém o fez. Ali, ela afirma que cada ato na vida, por menos importante que seja, tem a sua influência na formação do caráter. Mais adiante, nesse mesmo livro, ela dá a entender que o caráter é o nosso bem mais valioso e que moldá-lo é o trabalho mais nobre que alguém pode realizar. A responsabilidade dos pais sobre esta matéria ultrapassa qualquer outra exigência, seja ela de caráter material ou físico. E a escritora vai mais longe. Ela afirma que cada faculdade do homem é um operário a construir para o tempo e para a eternidade. Dessa forma, seguindo o mesmo conceito, ela acrescenta que esse processo é uma construção que tem de figurar como farol de advertência por causa da sua deformidade ou como estrutura que Deus e os anjos irão admirar por sua harmonia com o modelo divino que é Jesus Cristo. As Sagradas Escrituras não excluem o tema do caráter. Antes, pelo contrário, as questões relacionadas com a formação do caráter têm uma particular importância aqui na Bíblia Sagrada. Na Bíblia, o caráter é definido como o maior valor moral ou a excelência dos seres morais. No programa de hoje, citei dois textos do livro de Provérbios de Salomão. E, em boa verdade, esse livro resume que o caráter não é apenas sobre ser bom, mas sobre a integridade, ou seja, andar em retidão. Segundo o sábio Salomão, enquanto o mau caráter zomba da justiça e semeia a discórdia, o bom caráter é construído diariamente na obediência às pequenas coisas e na aceitação da correção. São muitos os exemplos que encontramos na Bíblia de como a disciplina e a orientação dada por Deus influenciou a história de muitas vidas. É verdade, a Bíblia aborda este assunto amplamente, convidando-nos a uma reflexão mais detalhada. Eu sugiro que, antes de prosseguirmos neste grande tema, façamos uma pequena pausa. Permaneça conosco, pois daqui a pouco retomaremos o nosso programa Palavras e Virtudes. Até já.
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1: É bom estar de regresso e contar com a sua presença até o final deste nosso encontro. A palavra que escolhemos para o tema de hoje é caráter. Temos sublinhado que a formação do caráter é a tarefa mais importante da existência humana, superando todas as outras prioridades. Antes de prosseguirmos no tempo onde as palavras e as virtudes se encontram, quero apresentar-lhe uma vez mais o nosso Guia de Estudo A Cura do Pecado, uma edição Novo Tempo. 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Falamos-lhe de caráter. E a esse propósito, Aristóteles, o famoso filósofo da Antiguidade, refletia sobre a relação existente entre os hábitos repetidos e o caráter. E então dizia: somos o que fazemos repetidamente. E depois acrescentava: a excelência, portanto, não é um ato, mas um hábito. Portanto, nesta perspectiva, podemos concluir que são os bons hábitos que formam o caráter. Muito tempo depois, Abraham Lincoln, o 16º presidente dos Estados Unidos da América, procurava ilustrar a relação entre o caráter e a reputação através de uma analogia perfeita. O caráter, dizia Abraham Lincoln, é como uma árvore e a reputação como uma sombra. A sombra é o que pensamos dela. A árvore é a coisa real. Ao comparar o caráter a uma árvore e a reputação à sua sombra, Lincoln explicava que o caráter é essa essência real, aquilo que realmente somos como raízes e crescimento interno. Já a reputação é apenas a projeção dessa árvore, moldada pela forma como os outros nos veem. Moldada pelas circunstâncias, a sombra depende da posição do sol e da perspectiva de quem observa. Pode parecer maior ou menor, ou distorcida, mas não passa de um reflexo da realidade. Muitas pessoas perdem tempo a tentar mudar a sombra, ou seja, a gerir a aparência. Mas Lincoln ensinava que a única forma de mudar a sombra de forma duradoura é cuidar da árvore. Se a árvore for reta e forte, a sombra acabará por refletir essa integridade. Em resumo, no dia a dia, cuidar do caráter é tomar decisões éticas quando ninguém está a ver. Quem cuida da árvore não precisa se preocupar com a sombra. No livro de Provérbios, o rei Salomão, quando fala do caráter, refere-se ao bom nome. E ele diz no seu livro, no capítulo 22 e versículo 1, ele diz: mais vale o bom nome do que as muitas riquezas. E o ser estimado é melhor do que a prata e o ouro. Percebeu? Salomão está a falar sobre a medida do caráter. Ele quer fazer entender que enquanto a riqueza é externa e pode ser perdida num instante, o bom nome, ou seja, o caráter, é uma construção interna e duradoura. Ele é muitas vezes demonstrado pela confiança que os outros depositam em nós e a integridade que mantemos quando ninguém nos observa. Mas reparou como Salomão termina a sua curta citação? Ele diz: o ser estimado é melhor do que a prata e o ouro. O ouro e a prata compram bens, mas o ser estimado conquista portas abertas e alianças que o dinheiro não alcança. O que Salomão quer dizer é que a estima baseada no caráter gera influência real e positiva na vida das pessoas. Quantas vezes já ouvimos esta pergunta? O que levaremos conosco quando a nossa vida terminar? As riquezas são deixadas para trás, mas o bom nome, o caráter, é o legado que permanece. É a memória da nossa conduta que continuará a marcar as gerações futuras, servindo como um exemplo moral para quem fica. O caráter é, sem sombra de dúvidas, o melhor património que um pai ou uma mãe pode deixar aos seus filhos. Em suma, Salomão ensina que a verdadeira prosperidade não se mede pelo que temos em depósito bancário, mas por quem nos tornamos e como somos lembrados. E por falar em ser lembrado, é bom lembrar que o caráter não é medido com base em ações isoladas, mas revela-se por ações e hábitos contínuos, e é assim que ele se constrói. Muito mais do que isso, é bom lembrar que a transformação do caráter não é algo impossível. O primeiro passo para essa transformação é reconhecer o que não está bem em nós e o que nos afasta do modelo perfeito. Em Cristo, encontramos o modelo perfeito e é para Ele que precisamos de dirigir cada dia o nosso olhar. A perfeição do caráter de Jesus reside no equilíbrio absoluto entre a verdade e a graça. Enquanto os seres humanos tendem a oscilar entre a rigidez sem amor ou a tolerância sem princípios, Jesus manifestou virtudes que parecem opostas, mas que nele eram uma só. O caráter de Jesus foi testado ao limite. No deserto, onde foi tentado pelo maligno, ele recusou usar o seu poder para benefício próprio ou para ganhar reconhecimento imediato. O seu caráter não era situacional. Ele era o mesmo perante as multidões e na solidão quando se recolhia para a oração. Jesus manifestava continuamente um equilíbrio perfeito. Ele tinha o zelo que lhe conferia autoridade para expulsar mercadores do templo, mas também a mansidão para permitir que as crianças dele se aproximassem. A sua força nunca foi usada para oprimir, mas para proteger e restaurar os vulneráveis. Quando falou de si mesmo como modelo para a humanidade, Jesus disse: "Tomai sobre vós o meu jugo e aprendei de mim que sou manso e humilde de coração. E achareis descanso para as vossas almas." Pode ler esse texto aqui no Evangelho segundo Mateus, no capítulo 11 e no versículo 29. Jesus viveu em total submissão à vontade do Pai. Ele próprio declarou: "Eu não vim ao mundo para fazer a minha vontade, mas a vontade do Pai que me enviou." No jardim do Getsêmani, pouco antes de ser entregue, o seu caráter atingiu o ápice quando subordinou o seu instinto de sobrevivência ao propósito divino. Na sua súplica, ele pedia ao Pai: "Não se faça a minha vontade, mas a tua." Mas o maior sinal do seu caráter perfeito foi a ausência de hipocrisia. Ele viveu cada mandamento da lei de Deus, e tudo o que ensinou aos outros a fazerem, ele o fez primeiro. Ele ensinou acerca do amor pelos inimigos e na cruz orou pelo perdão dos que o matavam. Sim, Jesus, ele mesmo, foi o modelo do caráter perfeito. Enquanto os grandes do mundo buscam ser servidos, Jesus personificou o caráter de servo. Na última ceia, antes da sua morte, Jesus levantou-se da mesa e começou a lavar os pés aos discípulos, incluindo os de Judas, que o traiu. Ele mostrou que a verdadeira grandeza de caráter é medida pela capacidade de descer para elevar os outros. Em suma, Jesus não foi apenas uma boa pessoa. Ele foi o modelo ou o padrão de humanidade que Deus planeou originalmente. É por essa razão que todos, sem exceção, necessitamos desse modelo. Felizes aqueles que tiveram o privilégio de conviver com Jesus no seu tempo, de ouvir os seus ensinos, de observar os seus gestos, as suas atitudes, nas mais diferentes situações. Porém, nós temos outro privilégio. Em nada inferior é o nosso privilégio hoje. Temos a palavra de Deus, os mesmos ensinos aqui e todas as demais narrativas acerca do seu modo de viver, que o tornou o único ser perfeito que o mundo conheceu até aos nossos dias. É essa a forma que hoje cada um pode ver Jesus. Olhar para Jesus é tê-lo como nosso grande exemplo na comunhão com Deus, nos relacionamentos, no amor, no perdão, na tentação e até nas pequenas coisas da vida humana. Para todos os que lutam cada dia por uma mudança, uma transformação na sua vida, o convite de Jesus desde os tempos antigos mantém-se até aos dias de hoje. Podemos ler em sua palavra no livro do profeta Isaías, no capítulo 45 e versículo 22. É um texto perfeito. Olhai para mim e sereis salvos, vós todos os termos da terra, porque eu sou Deus e não há outro. Acredite, estimado amigo, não há outro meio para vencermos. Não há outro que nos escolha ou que nos acolha com maior amor. Enquanto vivermos neste mundo de pecado, não poderemos ter um caráter igual ao de Cristo, mas podemos almejá-lo e dia a dia prosseguir com esse objetivo, sendo cada vez mais semelhantes a Jesus. Isso significa refletir o caráter, as atitudes e as ações de Jesus no nosso viver diário. E isso é um processo que a teologia cristã chama de santificação ou conformidade com a imagem de Cristo. O mundo não quer apenas ouvir falar de Jesus. O mundo precisa de ver Jesus através dos seus filhos e das suas filhas. Você e eu estamos dispostos a aceitar esse desafio? Pois é, o nosso encontro de hoje está a chegar ao fim. Quero agradecer a sua presença e aproveitar também os escassos minutos que dispomos para lembrá-lo que tem ao seu dispor este guia de estudo. 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Não hesite, peça-o hoje mesmo, irá recebê-lo sem qualquer custo em sua casa. Foi assim que, com muito prazer, uma vez mais lhe trouxemos o Palavras e Virtudes. Eu sou Jorge Machado, foi uma bênção poder estar consigo ou tê-lo conosco. Em nome de toda a equipa da Novo Tempo Portugal, o nosso muito obrigado, até à próxima semana.
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2: Já alguma vez visitou uma cidade e ao caminhar pela cidade vê que de repente está a seguir por um caminho errado? Ou então numa viagem de carro em que seguimos por uma estrada alternativa e percebemos que foi a pior decisão possível? Quem nunca tentou ser mais eficaz que o GPS e acabou por ouvir a célebre frase, recalculando rota? A vida é feita de escolhas, de caminhos que nos podem levar no caminho certo ou no caminho errado. Por vezes tomamos a decisão de seguir por um caminho em que temos a certeza de que aquele é o caminho certo e que foi Deus que escolheu aquele caminho, mas a experiência desse caminho defrauda as nossas expectativas. Por vezes sabemos que aquele é o caminho que Deus escolheu e pensamos que ele vai ser uma jornada tranquila e não com as dificuldades e desafios que encontramos ao longo de cada etapa. É aí que surge a dúvida na nossa mente se de facto aquele caminho foi escolhido por Deus. E das duas uma, ou nós não entendemos o que Deus nos disse, ou então Deus está errado. Paulo decide fazer uma segunda viagem missionária. Junta-se a Silas e decide seguir em direção à Ásia. Mas diz-nos o relato feito por Lucas que Deus não os deixou pregar na Ásia. E isso aconteceu por duas vezes. Paulo fez um primeiro plano de viagem que falhou. Paulo fez um segundo plano de viagem que também falhou. Paulo e Silas decidem então passar a noite junto a um porto em Troade. É nesse contexto que Deus vai enviar um sonho a Paulo. Nesse sonho, um homem aparece e pede-lhe, vem para a Europa, vem para a Macedónia. É curioso que o primeiro plano de Paulo era ir para o Oriente, mas Deus vai chamá-lo para ir para o Ocidente. Sendo Deus a indicar o plano, talvez Paulo pensasse que seria uma viagem tranquila e cheia de conquistas. Paulo vai aceitar uma das coisas que é mais difícil um ser humano aceitar, abdicar do controle da situação. Já partilhei no nosso programa que eu sou uma pessoa que lida mal com o imprevisto. Preciso ter o maior número de coisas no meu controle e prever as várias possibilidades e os vários cenários para poder estar preparado para reagir. Nos últimos anos tenho tido vários desafios que me ensinaram a largar a mão de certas coisas e de aceitar os planos de Deus ou a imprevisibilidade. É que na vida não há lugar a ter duas pessoas no lugar de comando. Ou somos nós, ou é Deus. E quando é Deus que toma a condução da nossa vida, parece que estamos sempre a fazer juízo das opções e dos caminhos de Deus como se fizéssemos melhor que Ele. Quando voltamos ao caminho de Paulo e acompanhamos o relato no livro dos Atos, vemos que as coisas não correram como Paulo talvez pensasse que iriam ocorrer. Em Filipos, as coisas iniciaram bem, mas acabaram presos e quando foram libertos, tiveram de sair daquela cidade. Seguiu-se Tessalónica e lá as coisas também não correram bem, porque foram vítimas de perseguição e de ameaças de morte. Fugiram então para Bereia, mas a perseguição continuou. Em Atenas, a dificuldade na pregação foi enorme e o sucesso quase nulo, por culpa do contexto da adoração a múltiplos deuses. De Atenas, Paulo vai para Corinto, onde encontra uma cultura centrada na deusa e nos cultos sexuais, com práticas imorais e opostas àquelas que Paulo trazia da parte de Deus. Paulo vai ter necessidade de trabalhar para se sustentar, e enquanto aguarda a chegada dos seus companheiros de viagem. Quando os companheiros chegam, ele vai pregar para os judeus daquela região e é rejeitado por eles. É aqui que começa o seu ministério junto dos não-judeus. Mas isso não era novidade, porque Deus tinha dito à pessoa que o acolheu quando ele ainda não era cristão, e ficou cego após o encontro com Jesus. Paulo tinha planos em mente, ir para a Ásia e falar aos judeus, mas Deus o enviou para a Europa. Paulo pensava então que o foco deveria continuar a ser o povo judeu, mas Deus tinha outros planos. Se o seu país de origem for um país ocidental, então você é fruto deste plano de Deus que tantas dificuldades causou a Paulo e que tanta dificuldade ele teve em compreender. Quando olha para a sua vida, pode estar a pensar o mesmo que Paulo. Porquê que eu estou aqui? Porquê tantas dificuldades? Porquê estas pessoas? Mas Deus nunca está errado. E se este é o plano de Deus para si, então Ele vai fazer acontecer aquilo que Ele já planeou fazer através de si, como fez com Paulo. Se foi Deus que o levou até ao lugar onde não imaginou estar, com pessoas que você não imaginou conhecer, então é porque é ali que você deve estar. O meu desejo é que não fique frustrado pelas dificuldades ou pelas circunstâncias. Que possa pedir a Deus a capacidade para compreender o seu propósito para si. Peça para Ele retirar da sua frente as dúvidas e os obstáculos e a mostrar-lhe aquilo que está para além dos seus olhos. Lembre-se que foi a perseverança, a entrega e a confiança de Paulo nos planos de Deus que fez com que milhões de pessoas conhecessem a boa nova de Deus através de Jesus ao longo de todas as gerações. E eu estou certo que a sua vida vai ter o mesmo impacto que a de Paulo. Quando Paulo estava pronto a desistir e desanimado por tantas dificuldades, Deus vai aparecer novamente num sonho e dizer-lhe, não temas, continua a pregar, porque eu estou contigo. Ninguém te poderá fazer mal. Que esta mensagem possa permanecer também na sua mente a cada instante, e em cada dificuldade.
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Dia da Bíblia. No calendário da Igreja Católica, setembro é o mês da Bíblia. Este mês foi escolhido porque no dia 30 de setembro de 420, Jerónimo faleceu em Belém, na Palestina. Os seus restos mortais foram mais tarde trasladados para Roma. Teria nascido em Stridon, na Dalmácia, entre 340 e 347. De nome completo, Eusébio Sofrónio Jerónimo, foi padre, apologista e grande biblista cristão, mas ficou mais conhecido por ter traduzido a Bíblia dos originais hebraico e grego para o latim, que naquela época era a língua falada e também usada na liturgia da Igreja Romana. A edição latina da Bíblia de Jerónimo, denominada Vulgata, foi publicada cerca do ano 400, uns 20 anos depois de Teodósio I ter feito do cristianismo a religião oficial do Império Romano, em 380, através do Edito de Tessalónica. A Vulgata é ainda o texto bíblico oficial da Igreja Católica de Roma, que reconhece Jerónimo como santo, padre e doutor da Igreja, um dos fundadores do dogma católico. Para a Igreja Católica Ortodoxa Oriental, Jerónimo é conhecido como São Jerónimo de Stridonium, ou Abençoado Jerónimo. A Bíblia é hoje o livro mais traduzido, porque mais de 2.500 línguas possuem o texto integral ou parte das Escrituras. A biblioteca, que é a Bíblia, é a grande carta de amor de Deus à humanidade. Ela revela o projeto de Deus para recuperar o mundo. É o manual que serve para todos crescerem na fé e optarem por uma vida de acordo com o projeto de Deus. Escreveu o apóstolo Paulo: toda a Sagrada Escritura é inspirada por Deus e é útil para ensinar, convencer, corrigir e educar segundo a vontade de Deus. E o salmista afirma: lâmpada para os meus pés é a tua palavra e luz para o meu caminho. Passaram os tempos e os séculos, impérios cresceram e caíram, ideias e teorias foram superadas,

0: tradições e culturas mudaram, mas a palavra de Deus é viva e eficaz, pois ela permanece para sempre. Por isso, todos podemos e devemos ler, estudar e conhecer a palavra de Deus, porque tudo o que está na Sagrada Escritura foi escrito para o nosso ensinamento, a fim de termos esperança por meio da paciência e da coragem que nos vem da mesma Escritura. Assim, a Bíblia é portadora de uma mensagem de esperança. Deus é nosso Pai. Ama-nos e vem salvar-nos. Por isso, a Bíblia não pode ser apenas um ornamento na nossa casa. A palavra de Deus deve ser o nosso alimento racional e espiritual de cada dia para o sustento da nossa vida na perspectiva da eternidade.
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2: Bom vida, mais uma semana, cá estamos para lhe trazer mais um Consumidor em Direto. Volto a estar na companhia de Manuel Sargasso, Cristina Pires e António Ramos. A todos, bem-vindos.
3: Boa tarde a todos, boa tarde. Daniel, e aos nossos ouvintes.
4: Boa tarde aos nossos ouvintes. Obrigada pelo convite, obrigada pela disponibilidade, mais uma vez, em nos receberem. E cá estamos depois, aqui assim, nestes dias de verão quentes, cá estamos para mais uma ronda. Já começou a escola, já começaram também as nossas atividades e cá estamos mais uma vez aqui no programa de rádio, sempre com muito gosto.
2: E hoje qual vai ser o assunto que nos vai levar ao longo da nossa conversa?
4: Olha, Daniel, hoje nós escolhemos falar de mobilidade. Uhum. A mobilidade no sentido de tudo isto que estamos a viver, estes aumentos dos combustíveis, esta continuação exagerada de veículos que circulam nas nossas estradas, isto tudo a propósito do Dia Europeu Sem Carros, que foi na passada terça-feira, no passado dia 22, um dia em que houve algumas comemorações no nosso país, mas a coisa foi assim muito pouca, que não deu assim grande nota.
5: Discreta.
4: Mas este foi muito, sim, foi muito discreta, mas este é um dia que quando foi criado e continua, não é? Portanto, pretendeu consciencializar as populações e também os governantes, obviamente, sobre as necessidades de reduzir o uso do automóvel particular, principalmente nas cidades. Isto como forma de, porque é fundamental reduzir a poluição, portanto tem que haver diminuição de gases com efeitos de estufa para melhorar a qualidade do ar, para não contribuir, porque os gases poluentes dos veículos são uma grande fatia do aquecimento global, portanto combater o ruído também, o ruído que existe nas cidades, carros a passar dia e noite, portanto a diminuição da utilização do veículo particular também para combater o ruído, promover alternativas com os transportes públicos, a bicicleta, a pé, partilhar boleias, o carro e também como forma de proteger o ambiente, portanto fomentar estilos de vida mais saudáveis e cidades mais amigas das pessoas. Nós neste momento estamos a viver uma fase muito complicada por causa da guerra, disto que está a acontecer no mundo, que também nos afeta a todos. Vivemos uma crise, o nosso país não controla, nós não conseguimos controlar esta crise, não sabemos quando é que isto vai acabar, portanto, todas as semanas se registam aumentos de combustíveis. Nós, neste momento, tendo em conta todos os Estados-membros, estamos em 12º lugar com um aumento, desde que começou toda esta crise, de 24% no preço dos combustíveis. Portanto, isto é um disparate, não é? E não se vê forma disto parar. Temos muitos carros a circular, muita poluição. Nós no nosso país temos à volta de 8 milhões de veículos na sua totalidade, sendo que cerca de 6,2 milhões são automóveis ligeiros de passageiros. Lisboa e Porto concentram o maior número de veículos. Temos um parque automóvel muito antigo, a média de idades ronda à volta dos 14 anos, portanto, muito poluentes, que é um parque automóvel muito, muito, muito empobrecido, digamos assim.
3: Envelhecido.
4: Portanto, envelhecido, tudo isto nos afeta, tudo isto é complicado.
5: Está como eu.
4: E então nós decidimos falar um pouquinho sobre isto numa perspectiva ambiental, económica e também numa perspectiva da segurança. Por isso, Manel, queres avançar para a questão ambiental, para a questão da poluição?
3: Sim, avancemos então, sem medo. Como a Cristina referiu, portanto, ela já falou aqui de várias questões relacionadas com a parte ambiental e não só, mas pensámos em falar um pouquinho hoje sobre este tema, precisamente porque há 2 dias foi o Dia Europeu Sem Carros e que foi, digamos que, o término da Semana da Mobilidade. Já agora, por curiosidade, a Semana da Mobilidade, aliás, o Dia Europeu Sem Carros, portanto, começou em 2000, foi um sucesso a nível em Portugal e noutros países também da União Europeia. Em 2001 também um grande sucesso, calhar os nossos ouvintes, muitos deles já não têm, ou podem não ter já bem a noção do que é que foi. Eu lembro precisamente em 2001 e 2000, que fechou praticamente as cidades, os centros das cidades, ficaram praticamente sem carros no dia 22 de setembro. Foi assim uma coisa completamente inusitada, era uma novidade, ninguém estava habituado. Digamos que foi uma experiência diferente, quer em 2000, quer em 2001. E entretanto, em 2002, nomeadamente no dia 19 de abril de 2002, foi criada precisamente a nível da União Europeia a Semana da Mobilidade. Ou seja, no seguimento do sucesso de 2000-2001, Dia Europeu Sem Carros, a 22 de setembro, a União Europeia, decidiu, portanto, criar uma Semana Europeia, que, portanto, é a semana que vai terminar precisamente no dia 22 de setembro, em cada ano, portanto, é o último dia. E nós já falámos aqui nisto assim um bocadinho mais ou menos passagem a passar, que cada vez menos se ouve falar do Dia Europeu Sem Carros, ou que cada vez menos é o impacto, ou cada vez menor é o impacto. Se calhar, se nós perguntássemos aqui à Laia de Concurso quem é que se apercebeu e que se apercebeu e viu de facto, se calhar, alguma alteração no dia 22 de setembro nas nossas cidades, alterações de trânsito, se calhar poucos
2: Eu
3: iriam dizer
2: aviso já
3: que sim.
2: que eu não vim de carro nesse dia.
3: Ok,
2: Trouxe a
3: pronto.
2: mota.
3: Ora, o nosso Daniel, portanto, não veio de carro, mas veio de moto. Pronto, não veio de bicicleta ou de trotinete.
4: O princípio é
2: Hoje,
4: o mesmo, Daniel. A
2: claro,
4: questão é
2: eu
4: veículo.
2: estou a fazer
3: É
2: piada, estou a fazer ironia. Porque hoje em
3: claro, claro.
2: dia acho que muitas pessoas que votaram a favor do Dia Europeu Sem Carros, hoje em dia o que querem é o Dia Europeu Sem Trotinetes.
3: Sim. E já agora eu falei aqui já há uns dias, não é? Falei precisamente aqui na questão pronto, que ia tendo um problema grave com um trotinetista, passa a expressão, porque de facto é um perigo. E temos aqui dois princípios que muitas das vezes colidem, que é, por um lado, todos nós estamos fartos de trânsito, todos nós vemos as nossas cidades, as ruas, enfim, cheias de trânsito, e quando falamos em trânsito, falamos dos automóveis, falamos das motos, mas também falamos nas trotinetes, que à partida é mais amiga, é um meio de transporte mais amigo do ambiente, mas que tem imensos perigos para quem utiliza esse meio, mas também para quem se cruza com esse meio, seja a pé. Ou seja, por exemplo, alguém que vai de carro.
2: Mas
3: E
2: a
3: isto
2: verdade seja
3: precisamente.
2: dita, desculpa lá ter-te interrompido,
3: Sim,
2: Manuel,
3: diz.
2: não nos podemos queixar, sobretudo no nosso contexto de Sintra, pelo investimento que foi feito em ciclovias, que
3: Claro.
2: permite exatamente que as trotinetas pudessem ter o seu espaço e local próprio para poderem circular e minimizar os riscos que tu estás a mencionar. Quer queiramos, quer não, as grandes cidades, e Lisboa não é exceção, mas estamos a falar no nosso contexto de Sintra,
3: Claro, no nosso
2: e
3: contexto,
2: temos que
3: sim.
2: valorizar o investimento que foi feito nas
3: Nem
2: ciclovias.
3: mais. E faz todo o sentido. O problema é que muitas vezes as ciclovias circulam em todo lado, menos nas vias que à partida seriam as adequadas, tal como também os ciclistas, não é? Que circulam às vezes a par, dois e três, na
2: Estavas a dizer as
3: estrada.
2: ciclovias, mas querias dizer as trotinetes, não é? As
3: Ai,
2: trotinetes.
3: peço desculpa, sim.
2: Sim.
3: Sim, exatamente, que as trotinetes deveriam circular nas ciclovias, não é? Portanto, e circulam na estrada. E as bicicletas também, que deveriam circular também nas ciclovias, precisamente para isso foram construídas, e circulam às vezes os ciclistas das várias idades e das várias gerações, em amena cavaqueira, dois, três e quatro, lado a lado, na estrada, e que não é propriamente a forma mais correta de andar de bicicleta. Ou seja, temos aqui uma grande falta de cultura, neste caso rodoviária, Todos nós, seja enquanto automobilistas, enquanto motociclistas, enquanto ciclistas, enquanto utentes de trotinetes, eu disse aqui o trotinetista, nem sei se de facto esta palavra se aplica, confesso a minha ignorância, mas se não existe, deveria existir, pronto, faz todo o sentido, não é? Ciclista, automobilista, motociclista, trotinetista, e temos que
2: Só
3: saber.
2: lógico imperasse, não era?
3: Não é? Portanto, nós quando utilizamos estes meios temos que adequar a nossa condução ao espaço onde devemos circular, também às condições do trânsito, a ser de dia ou ser de noite, utilizar o capacete, que muitas das vezes as motos vemos que as pessoas utilizam o capacete, mas a bicicleta não. A maior parte das pessoas que andam de bicicleta não utilizam qualquer proteção a nível da cabeça e o pessoal das trotinetes, então, se houver um lá, não sei de quantos em quantos, isso é verdadeiramente um achado. Ou seja, aquilo que eu queria dizer é que as questões ambientais e todo este incentivo que as estradas tiveram, que as autarquias tiveram e fizeram em termos de investimento na construção de espaços para os peões poderem circular, as ciclovias, portanto, para as pessoas terem o usufruto, com maior qualidade do espaço urbano e, em princípio, também com maior segurança, muitas das vezes isso é teoria, é uma coisa, a prática é outra, não é?
2: Claro.
3: E que mesmo aqueles que deveriam utilizar esses espaços não utilizam e andam nos espaços dos carros e de outros, provocando de facto acidentes. Ainda não há muito tempo vimos a notícia de que um alegre trotinetista na Ponte 25 de Abril, não sei se viram essa notícia, e que entretanto de repente parou no meio da ponte, pelos vistos, porque dirigia-se para Almada. E a bicicleta, a trotinete era de Lisboa, chegou a um ponto que já não tinha, já estava fora do seu raio de ação e parou na ponte. Entretanto, foi rebocada, acho que pela polícia, houve quem tirasse fotografias, fez a denúncia, quer dizer, alguém completamente inconsciente e que parece que também estava alcoolizado, não é? Ou seja, temos aqui uma série de questões, não é, que têm a ver, de facto, com a falta de consciência, a falta de respeito pelo espaço comum, pelo espaço que é de todos, e que muitas das vezes aqui a questão de aparentemente sermos amigos do ambiente e parece que estamos a colaborar no sentido de termos um ar menos poluído, ou que estamos de facto, e é essa, deveria ser essa a evolução, mas depois acabamos por fazer coisas que são tão perigosas, ou pelo menos, ou às vezes até mais do que se calhar o comum transporte rodoviário. Agora, aquilo que nós aqui temos é que a União Europeia criou esta questão da Semana da Mobilidade, e todos os anos há um tema-chave. Este ano, por exemplo, o tema era Mobilidade para Todos, Justiça entre Gerações, digamos que era o tema aqui da Semana da Mobilidade, mas que cada vez é menos falado, tal como, por exemplo, se calhar também o dia da Terra, ou outros dias que muitas das vezes remetem precisamente para as questões ambientais, e que é uma. Parece que andamos um bocadinho ao arrepio. Se por um lado temos cada vez o tempo, o clima mais desregulado, e que vemos que as alterações climáticas não são, e sentimos na pele que não são uma ficção, que são realidade, não é? E as alterações climáticas é uma coisa diferente de haver alterações de temperaturas ou atmosfera, que isso faz parte e existe sempre e sempre existiu. O que não é normal é que cada vez termos alterações mais bruscas e mais graves, por tempo mais, com maior duração, e em alturas completamente inusitadas. E isto acontece cada vez com maior regularidade. Ora, isto tem precisamente que ver com a questão das alterações climáticas, que é de facto uma premência, não é? Nós, quando falamos nas alterações do clima, estamos aí agora com um super El Niño, não é? Portanto, que este ano parece que vai ter, e prevê-se, os cientistas prevêem de facto um super El Niño, portanto o maior de sempre, esperemos que não se concretize e que não se confirme, mas que quando isso começar a ocorrer, não é, ele vai ser até fevereiro ou março do próximo ano, vai ter consequências devastadoras em muitas regiões do mundo, e normalmente tem as consequências mais devastadoras nas zonas mais empobrecidas, muitas das vezes no hemisfério sul, nas Caraíbas. Precisamente em zonas onde as infraestruturas podem ser mais frágeis, populações que estão menos capacitadas para defender, muitas das vezes, as suas casas, têm casas com menos com menos firmeza, são casas mais instáveis. Muitas das vezes, até nós ouvimos e vemos muitas das vezes nos Estados Unidos que vêm aqueles furacões e que levam tudo à frente, e muitas das vezes são casas que para nós não faz, e pelo menos para mim não faz grande sentido, vemos casas de madeira, não é? E nos Estados Unidos vemos muito esse tipo de casas, que são casas boas, mas que se calhar se fossem outro tipo de casas, como nós construímos cá, portanto, com tijolo, etc., claro, também há, como é lógico, não é? Mas vemos muitas vezes aquele tipo de construção, que são aquelas que muitas vezes voam com maior facilidade. E precisamente em zonas que estão sujeitas a este tipo de cataclismos, porque todos os anos há furacões no sul dos Estados Unidos, na zona das Caraíbas, não é? Mas uns anos com maior intensidade, outros anos com outra. Isto está-se a prever que, de facto, este ano, agora este período, que vai ser, de facto, bastante complicado em termos, porque há um super El Niño. E decorre do quê? Precisamente porque o oceano, e isto está tudo ligado, como dizia o outro já há uma série de anos, os oceanos nunca tiveram temperaturas médias tão elevadas como tiveram, como estão a ter em 2026. Ora, o que é que significa temperaturas elevadas no oceano? É, portanto, muito mais quente o oceano, maior é a evaporação. Se há evaporação, vai haver mais umidade. Se vai haver mais umidade, vai haver mais nuvens. Se vai haver mais nuvens, vai haver mais precipitação. E essa precipitação, depois, em determinadas zonas, nomeadamente nas zonas do Equador, nas zonas tropicais e subtropicais, depois é precisamente aí que vai ter as consequências mais graves, não é? E muitas vezes catastróficas, mas depois que acaba e a questão do aquecimento dos oceanos faz alterar toda a temperatura a nível mundial, não é? E tem a ver com o aquecimento principalmente no Pacífico. E o Pacífico, portanto, banha a Europa, banha a costa americana, banha o continente também asiático, não é? Um oceano enorme, todos aquecem. O Atlântico também está muito mais quente. Mas o El Niño tem muito a ver precisamente com os oceanos, o Pacífico e também com o Atlântico, e é isto que vai desencadear. Portanto, todas as coisas têm uma causa, têm uma explicação, e esta explicação está nos nossos comportamentos, não é? E nós continuamos todos, cada um de nós, a assobiar para o ar, mas nós, cada um de nós, tem a sua contraparte de responsabilidade. Mas os nossos governos, em geral, muitos deles, a nível da União Europeia, nem tanto, porque a União Europeia tem essa consciência, embora seja muito difícil e cada vez é mais difícil, e quanto mais somos a nível da União Europeia, mais difícil é pormos todos, ou pelo menos a maior parte, de acordo, não é? E depois, como há decisões que têm que ser por unanimidade, outras são por maioria, mas muitas das vezes nem a maioria é fácil de alcançar com determinadas decisões. Então, aquelas que são por unanimidade é praticamente impossível, porque somos 27. E somos 27 muito heterogéneos. Ou seja, a nível da União Europeia, que é uma entidade, enfim, a maior entidade em termos de países aderentes, a nível mundial, e que é um bloco super, super forte em termos, a muitos níveis, em termos internacionais, mas depois, por razões várias, não tem capacidade por se impor em termos internacionais, precisamente porque não há a questão de todos remarem em simultâneo para o mesmo lado. E há sempre alguns que estão a ver ou lutar pelos seus interesses, e faz sentido, não é? Cada um luta, embora lute pela quinta conjunta, que é a União Europeia, mas muitas das vezes eles lutam pelo seu bocadinho da quinta ou pela sua hortinha da quinta, e não querem que a sua hortinha fique prejudicada dentro da quinta maior. E isto nem sempre é fácil de conseguir todos remarem para o mesmo lado. Mas a União Europeia, apesar de tudo, ainda é um oásis, porque depois vemos o que acontece, e não vale a pena estar aqui a escamotear o que acontece nos Estados Unidos, precisamente com estas questões ambientais que continuam a dizer, enfim, portanto, a administração atual, que é ficção, não há alterações climáticas, ponto. Temos a China do outro lado, que é, não sei se é o maior poluidor neste momento, se é o segundo maior poluidor a nível mundial, e que são altamente poluentes e que se desenvolvem em China precisamente com as questões do carvão, que continua a ser a sua grande matéria-prima, o carvão, que é altamente poluente, que a União Europeia já fechou as suas centrais, ou tem fechado as suas centrais de carvão, e alguns já se arrependeram precisamente agora por causa da crise dos combustíveis, que iremos falar um pouquinho mais adiante. E tudo isto acaba por ter consequências na forma como nós vivemos, não é? E com os impactos que tem. Porque hoje em dia quem tem carros elétricos está um bocadinho mais salvaguardado por causa destas questões do consumo a nível de combustíveis e do preço absolutamente louco que os combustíveis têm tido desde o início da guerra com o Irão, não é? Mas por outro lado também tem um outro tipo de encargos, por exemplo, com a aquisição dos carros que são muito mais caros, nem toda a gente tem dinheiro para investir num carro elétrico, as reparações em princípio também são muito mais caras, enfim, temos aqui várias questões que o carro elétrico às vezes pode ser uma vantagem, mas pode nem sempre ser, não é? E são estas questões todas que as pessoas acabam por ter que equacionar no momento em que estão a ponderar fazer uma troca de carro, e este ano muita gente tem feito essa opção, porque tem trocado, e este ano tem sido feito uma venda imensa de carros elétricos a nível de Portugal, só de Portugal, não tenho aqui os números, mas tem sido uma venda imensa, precisamente por causa destas questões do combustível. E só antes de, pronto, passar aqui a vez aos colegas, a questão de, que a Cristina também já falou, a questão das pessoas utilizarem mais o transporte público em detrimento do transporte próprio, tem que ser suscitado, e o nosso país já há alguns anos que tem feito um esforço, nomeadamente por causa dos passos gratuitos, portanto, os passos que dão para todos os meios de transporte, a pessoa paga 20 euros ou o que seja, depende, também tem a ver também com os rendimentos das pessoas, os jovens que são estudantes também já não pagam passe e podem utilizar o comboio, o autocarro, nomeadamente aqueles que já têm carta de condução, não precisam andar de carro, nomeadamente os que vão para a escola, para a universidade, podem ir nos transportes públicos, ou seja, aquele argumento que todos nós muitas vezes damos, que os transportes públicos são maus, os transportes públicos são deficitários ou são deficientes, os transportes públicos não chegam a todo o lado, é verdade, mas muitas das vezes não é verdade. E o que está aqui muitas das vezes em causa é o nosso egoísmozinho, o nosso comodismo de cada um de nós, que temos o carro parado na garagem ou à porta de casa e optamos por ir para o emprego, ou por ir ao hospital, ou por ir a qualquer lado, em vez de utilizarmos o transporte público, vamos no nosso carro. E por isso é que depois vemos na A5, ou no IC19, ou noutras estradas, imensos carros, a maior parte deles com uma pessoa dentro do carro, que é o condutor, não é? O resto vai tudo vazio. Ora, são milhares de carros com uma pessoa apenas dentro do carro que está sempre a congestionar as vias de circulação. E depois isto implica na poluição, implica o facto de zonas de Lisboa, só para falar em Lisboa, terem um nível de poluição muito mais elevado do que outras zonas, não só da área metropolitana de Lisboa, como até da própria cidade de Lisboa, o centro da cidade, a baixa da cidade, a Avenida da Liberdade, digamos que é a zona mais poluída de Lisboa, não é? E os esforços que a Câmara, os vários executivos têm feito de alguma forma para tentar limitar o acesso à cidade, para fomentar o uso de transportes públicos, não tem dado o efeito desejado, apesar de cada vez mais, e isto também é verdade seja dita, portanto as pessoas utilizam hoje muito mais, até porque os valores são mais baixos, os passes e os incentivos são maiores do que aqui há uns anos, e isso hoje é verdade, mas tinha que ser ainda muito mais verdade do que é neste momento.
2: Mas Manuel, deixa-me fazer esta pequenina provocação.
3: Provocação.
2: É notícia desta semana que há uma tentativa do ACP fazer um referendo, ou pelo menos querer fazer um referendo em Lisboa, por causa das trotinetas, queixando-se que há 6 mil trotinetes a passear em Lisboa. E a gente, eu estou à vontade porque acabámos de falar das trotinetes ainda há poucos minutos. A verdade é que vivemos numa sociedade que, quer queiramos, quer não, há sempre valores mais ou menos egoístas que sobrepõem a outros. Eu imagino o que é que seria a cidade de Lisboa se eu de repente tirasse essas trotinetes e colocasse lá mais carros dentro. Ou seja, efetivamente fica muito difícil. Nós queremos um bem comum maior quando parece que os bens particulares ou de um grupo de pessoas ou do indivíduo parece terem mais peso, não é?
3: E aqui é o ACP, não é? E aqui é o ACP, pois, claro. Portanto, temos aqui estes interesses mais ou menos, falta-me agora a expressão...
4: instalados.
3: Pois, instalados e é, portanto, determinado grupo, de interesses, falta-me aqui, mas é isso, pronto.
4: Os lobbies, não é?
3: Exatamente, é isso. Portanto, que estão aqui e têm sempre puxar um bocadinho a brasa à sua sardinha, não é? Mas percebe-se, por um lado, porque a própria Câmara de Lisboa e outras também queixam-se precisamente do vandalismo, porque são vandalizadas, estão abandonadas em qualquer lugar, põem em causa a segurança dos peões, a segurança dos automobilistas, isso é uma realidade. Muita gente danifica, portanto, as trotinetes que são de uso público e que são de uso partilhado por toda a gente, e de facto há a falta de civismo e há o estragar apenas porque ah, isto não é meu, quero lá saber, e vou estragar um bem que não é meu, que eu não paguei, não me interessa, não vai ser imputada qualquer responsabilidade. Infelizmente isso acontece. E depois vêm aqueles com lobbies ou não, vêm aproveitar, não é? Mas porque é um facto é que a questão das trotinetes neste momento é um perigo, não é aqui só em Portugal, em Paris e outras cidades europeias. Isto é algo que está mais ou menos generalizado, porque nós falamos aqui da nossa realidade e dos nossos concidadãos, mas noutros países acontece mais ou menos a mesma coisa, tirando se calhar os países mais do norte, por exemplo, a Holanda não. Os Países Baixos, que têm uma grande tradição de utilizar a bicicleta há muitos anos, e de facto para eles faz todo o sentido utilizar a bicicleta, utilizar um bem ecologicamente muito mais saudável, muito mais equilibrado. Depois também têm cidades construídas amigas da bicicleta, a trotinete também. Portanto, aí provavelmente
2: Mas
3: não se
2: mesmo
3: destrói
2: assim,
3: tanto o bem
2: essas estão a
3: público.
2: ser substituídas pelas bicicletas elétricas, que sendo, claro, mais menos
3: Exatamente, é.
2: poluentes, continuam a ser mais poluentes do que aquelas que eram a pedais, não é? Ou seja,
3: Pedais,
2: também é outra
3: exatamente, e faziam
2: realidade.
3: tão bem às pernas, não é? Aos nossos músculos eram muito mais amigas do nosso corpo, não é? Mas é um facto. Mas esta questão da muitas das vezes durante o cidadão como estragar, só por estragar, é como, por exemplo, fazermos uns bonecos, uns desenhos, só vi uma casa, um prédio, um edifício público ou privado, foi pintadinho, está todo jeito, lá vem alguém logo pôr assim a sua marca d'água ou pôr ali o seu de marcação de território. E isto acontece, é mesmo estragar só por estragar, pelo danificar uma coisa que não é minha, que é lá saber. E isto infelizmente acontece. Mas pronto, era só aqui uma chamada de atenção em relação a estas situações. Muito tem mudado e, portanto, temos que confirmar que hoje em dia os municípios têm investido bastante nesta questão da mobilidade muito mais amiga do ambiente. Há sempre quem seja contra, não é? Às vezes com razões também que são perfeitamente atendíveis, não é? Porque sabemos que muitas das vezes a questão de não se utilizar devidamente, isso acontece. E a questão que eu volto a falar, deveria ser proibido circular trotinetes sem capacete. Nosso governo já parece que, a nível da administração interna, já se ouviu falar nisso. Portanto, espero que isso vá para a frente, porque é super perigoso. Já morreu muita gente, precisamente trotinete, sem capacete, porque qualquer queda, não vai assim tão rápido quanto isso, pode ser fatal. E um capacete devia ser obrigatório, tal como é para as motos. E é assim,
2: Não
3: não tem
2: vai tão
3: capacete.
2: rápido quanto isso, não calhar, porque há trotinetes a 100, andar a
3: Sim,
2: 100 km/h.
3: sim, sim, sim. Não, exatamente, e uma queda, um embate num carro, ou seja onde for, faz moça. E às vezes é uma moça fatal. Portanto,
2: Mas
3: e é uma
2: pronto,
3: questão.
2: é isso mesmo.
3: É.
2: Alguém
3: Cristina,
2: dos meninos
3: António.
2: dos restantes querem.
5: A trotinete
2: Sim,
5: queremos
2: António,
5: sempre. Não, não,
2: força.
5: não devemos querer. Isso até ia contra a nossa própria natureza, não quer nada.
3: Nós não queremos trotinete.
5: As trotinetas também são um fator, dito isto pela positiva, também são um fator para ajudar a resolver o problema ambiental. A questão aqui está em regulamentar o uso das trotinetes, olha, nomeadamente o capacete, que é um aspecto a ter em conta, mas a própria forma como as pessoas com as trotinetas não se comportam bem nem mal. As pessoas com as trotinetas é que por vezes fazem um uso do espaço público não é muito adequado. Aliás, o Manuel estava a dizer que a questão das trotinetes até é relevante. Quer dizer, é relevante do ponto de vista negativo do que tem acontecido, dos acidentes, do mau uso que se faz do equipamento, mas também do ponto de vista positivo. Do ponto de vista ambiental, as trotinetes seriam uma mais-valia para podermos usar transportes mais ecológicos, digamos assim. O problema está precisamente no facto de haver alguma forma de vandalismo em relação às próprias trotinetes e de vandalismo em relação à própria forma como as pessoas se comportam a andar nas trotinetes. Em relação às
2: Mas,
5: próprias
2: António,
5: trotinetes,
2: desculpa lá aproveitar a deixa, mas não há também, não sentes que há também de alguma forma alguma diabolização das trotinetes? Porque há muitas pessoas a usarem de forma correta e optaram por fazer disso o seu meio de transporte principal, deixando o carro na garagem. E nós percebemos que são muitas as pessoas que o fazem.
4: inclusivamente levam o seu equipamento de segurança, levam de facto o capacete.
2: Até com
4: Vê-se
2: coletes
4: muita gente
2: refletores e
4: assim,
2: coisas assim.
4: exatamente, vê-se muita gente assim. Vê-se, sim, senhora. Mas
5: Isso
4: depois
5: não é
4: há.
5: notícia. Isso pois. Não é notícia. O que pois. É notícia é o acidente com a trotinete. Portanto, nós estamos sempre a ver a faceta má da sociedade, não estamos a ver a faceta boa. Relativamente, por exemplo, à questão do vandalismo, é certo e sabido que, por uma questão cultural, no norte da Europa os bens públicos não são, por definição, não são vandalizados. As pessoas olham para o espaço público como se fosse o seu espaço privado também. Tanto olham para o que está dentro de casa, como olham para o que está fora de casa, como se fossem proprietários e, portanto, não danificam a sua própria propriedade. E voltamos sempre aqui, falemos nós do que queiramos falar. Voltamos sempre, sempre à questão da educação. Tudo é uma questão de educação. O projeto, acho que o primeiro projeto das trotinetes nasceu em Aveiro, as famosas bicas.
3: Foi.
5: É?
3: Foi. Bicas. As biclas.
5: As bicas, bicas, bicicletas bicas. De Aveiro, acho que é assim.
3: Eu acho que era bicla, mas...
5: Seja como for. Portanto, isto disseminou-se. Precisávamos de regulamentação precisávamos de ver como é que se fazia a circulação, se as trotinetes devem circular na estrada, se devem circular nas ciclovias, etc, etc, etc. Mas pronto, tudo isto vem do aspecto, a regulamentação resolve algumas coisas, mas é sobretudo a educação é que acaba por resolver isto. Seja como for, eu quero voltar só rapidamente lá ao dia sem carros, porque eu devo-vos dizer que estive na organização do primeiro dia sem carros. E lembro-me dessa altura, já passou um quarto de século, lamentavelmente.
2: Foi no outro dia.
5: Um quarto de século. Foi aqui atrasado, como se diz no Norte. Aqui atrasado. Foi há um quarto de século e lembro-me que estava toda a gente tão motivada. As coisas correram todas, quase todas bem, houve um percalço ou outro, mas no primeiro ano, no segundo ano, depois o projeto quase que se eclipsou, ou seja, continua-se a fazer, a Europa continua a dar importância a isso. Aquilo tinha uma motivação super importante, que era as pessoas optarem por meios alternativos de transporte, não o carro, mas a verdade é que nós, nestes 25 anos, o nosso projeto de desenvolvimento enquanto país foi construir autoestradas e comprar mais automóveis. Nós olhamos para a Espanha, consegues em Espanha estar num ponto qualquer de Espanha, tu consegues apanhar o comboio, correr, ir para qualquer ponto do país, usando com certeza que não há viagens diretas para todo lado, imagino eu, mas tu consegues ter um sistema organizado de maneira que podes deslocar de uma ponta de Espanha, sei lá, de Barcelona para Vigo, usando só o comboio, sentar. E de forma relativamente barata, a comparar com alguns custos que aqui estão, embora esteja a haver cada vez mais medidas no sentido de transporte. Só pode ser assim, né? Pode ser de outra maneira. Isto não é descobrir, sei lá, o caminho para Marte, porque é assim. Tinham que tomar estas medidas, os espaços tinham que ser mais baratos, tem que se incentivar o uso do transporte público. Não estou a ver que o governo é que pudesse fazer o contrário disto. Bom, essas medidas estão a ser tomadas.
2: Ou até mesmo a questão do carpooling, não é? Que ainda não mencionámos. Por exemplo, aqui na zona da rádio, os transportes são muito escassos. O pessoal da equipa aproveita para fazer partilha, não é? Das boleias e dessa maneira de trazer menos carros, mesmo em condições onde os transportes depois não são tão eficazes como tu estavas a mencionar, António.
5: Tens toda a razão. Isso fará, essa maneira de ver o mundo fará o seu caminho e vai-se fazendo. Mas nós, por natureza, somos extremamente individualistas no uso dos nossos objetos, não é?
2: Claro. Para não dizer egoístas,
5: O exemplo acabado é este. Se alguém se senta numa esplanada e tem uma mesa com quatro cadeiras, está lá uma pessoa sentada, mais ninguém se vai sentar ali. E eu já vi isso acontecer aqui no nosso país, os estrangeiros chegam e sentam-se. Às vezes, inclusivamente, nem pedem licença, o que aí também me parece mal. Mas se estão três lugares disponíveis, são três lugares que podem ser utilizados. O mesmo acontece com todo o resto. A questão do carro, seguimos a mesma lógica. É tudo uma questão de hábito, de educação, e da culturação neste caso, mas enfim, é o que é. De qualquer maneira, o desenvolvimento do nosso país, a lógica do desenvolvimento tem sido o automóvel em detrimento, por exemplo, do comboio. Eu dei aquele exemplo de Espanha, chega-se a todo lado, mas o mesmo acontece por essa Europa fora. Se nós virmos um diagrama da, da, das redes de comboios na Europa, a gente percebe onde é que é mais denso e onde é que é menos denso, não é? E portanto aqui é a lógica do carro, e mesmo assim é andar de carro.
4: Desculpa interromper, porque isto também tem muito a ver com o facto de nós ostentarmos o carro, de facto, como um símbolo, como status social. Tu tens famílias que têm 4 pessoas em casa e existem 4 carros. É uma coisa que não faz sentido. E é completamente diferente as pessoas saírem de casa no seu belo carrinho e chegarem a casa no seu carrinho do que saírem de casa, apanhar o autocarro, que vai aquela gente toda, e que depois uns tomam banho e outros não tomam, e depois sai na paragem, tem que apanhar o comboio, e depois o comboio não cumpre os horários, está cheio de gente, depois não tem lugar onde sentar, é tudo muito, digamos assim, entre aspas, dramático, e as pessoas não estão disponíveis ainda para encarar as coisas dessa maneira, porque nós temos pessoas que, apesar, por exemplo, do aumento do preço dos combustíveis, continuam a ir de carro para o trabalho, mas se calhar são capazes apenas de almoçar uma sandes dentro do carro, porque depois têm que fazer contas à vida e não têm dinheiro para almoçar fora, numa cantina, num café. Portanto, enquanto encararmos as coisas desta forma, os nossos hábitos não vão alterar-se. Eu acho que isto só vai acontecer quando a gasolina, o gasóleo, passar, por exemplo, a 5 euros ou mais o litro. Porque aí vai ser de tal forma caro, e eu muito sinceramente acho que não vai faltar assim muito mais tempo. Comem um iogurte, comem uma sandes, uma peça de fruta, a gasolina 5 euros o litro, não dá para estar a abastecer várias vezes no mês ou na semana, e então não temos outro remédio a não ser de facto ir para o trabalho de transportes. Porque, por exemplo, vimos esta questão com toda a gente agora neste momento anda de lancheira, e há 2, 3, 4, 5 anos andar de lancheira era mal visto. Levar a lancheira para almoçar no trabalho não era uma coisa que trazia status, era ai credo, então agora vai de lancheira, e agora é um prazer, é um orgulho exibir a nossa lancheira. Levamos, as senhoras levam a mala, muitas vezes levam uma mochila com o computador e ainda levam uma lancheirazinha, porque de facto foi um hábito que em pouco tempo nós interiorizámos, porque tinha mesmo que ser, não é? E quando, de facto, quando foi com os cigarros que aumentaram também de preço, houve muita gente que deixou de fumar por causa do preço estapafúrdio do maço de tabaco, porque não tinha forma de parar, a não ser não estar disponível para pagar tanto, e é o que vai acabar por acontecer com a gasolina, com o gasóleo, até porque tarde ou cedo vai deixar de haver, não vamos conseguir importar a gasolina e o gasóleo para cá, neste caso para o nosso país, vão estar uns preços absurdos e nós não vamos abastecer o carro e vamos todos andar de comboio e de autocarro. E só assim é que vai acontecer, é a minha opinião.
5: Nós somos, muito bem, somos uma sociedade automobilizada. No modelo de desenvolvimento levou-nos para uma sociedade automobilizada. Portanto, é assim que estamos. Eu não sei o que é que vai acontecer no futuro relativamente... aliás, a forma de pagar a gasolina é as pessoas terem um segundo emprego a conduzir um Uber. Portanto, essa vai ser a forma de resolver o problema. Se bem que quando vier agora os carros sem condução, como é que aquilo se chama? A condução autónoma?
2: Isso.
5: Os carros de condução...
4: Os carros de condução autónoma, exatamente. É, isso vai ser o futuro, não é?
5: São autónomos. Acontece ao Uber o que aconteceu ao Blockbuster, ou seja, desaparece. Era uma grande empresa, não é? Lembrou-se do Blockbuster, da distribuição das cassetes que nós íamos buscar para ver os filmes em casa, no nosso videogravador. Bom, acontecerá a mesma coisa. Deixa de haver Uber. As pessoas passarão a ter outro segundo emprego, não esse, não é? Para conseguir pagar o que quer que seja. Talvez aí se resolva também o problema da partilha da viatura. Portanto, como o motorista é o mesmo, ou seja, nenhum, inclusivamente o passageiro pode ocupar o lugar do motorista, em alguns modelos que existem, portanto, isso é o futuro, e o futuro está ao virar da esquina. Tal e qual como A eletrificação dos automóveis também já está em marcha fortemente. Ao que parece, a Europa deixou-se atrasar em relação à China, mas pronto, essas coisas acontecem. Não é essa a questão do... A Cristina estava a dizer que nós, o status, o mostrar, e eu não quero entrar aqui nas explicações freudianas relativamente ao automóvel. Eles existem, quem sabe, sabe, quem não sabe, não sabe. Eu não vou explicar, nem vou dizer, mas quem não sabe pode ir consultar. Freud e automóvel, essas duas correlações, com certeza que a inteligência artificial, imediatamente no seu telemóvel ou no seu computador, responderá e explicará a situação. Eu estou a ser agora um bocadinho enigmático, mas peço desculpa por isto.
4: Digamos assim, senhores ouvintes, é uma questão de comparar tamanhos.
5: Pronto, ok,
4: portanto,
5: seja.
4: Para bom entendedor, é isso que tu te queres referir.
5: Em relação ao preço do combustível, eu não sei se nós não estaremos à beira de vivenciar novamente uma crise igual à de 1973. Todos nós que aqui estamos, aqui em estúdio, online, mas em estúdio, digamos assim, éramos catraios quando essa crise aconteceu. Não sei se se lembram, não se lembram. Éramos catraios, nós não nos lembramos. Mas as imagens que, se formos voltar àquela época e pesquisarmos, as imagens que vamos ver é longas filas de carros parados, porque já não havia combustível nas bombas e não se podia andar.
2: Aqui é quase a mesma coisa que acontece, só que ao contrário. Eu neste momento estou a comprar gasolina como forma de investimento, porque os meus ETFs e as minhas ações não dão muito lucro e eu compro gasolina esta semana e vendo na semana a seguir. Estou a ganhar mais dinheiro com isso. É uma forma de investimento.
3: Um daqueles que ia lá que era dono do barco e ia cheio de combustível, não é?
2: Exato.
3: E foi apreendido pela Cruz Marítima.
2: Exato.
5: Penso que tu estás a falar a sério. Em vez de ter o depósito do quintal para aquecer a água, porque pode-se aquecer, lembram-se que se vendiam os esquentadores a gás óleo, aquelas, não são termoacumuladores, mas têm um nome assim semelhante, pronto, agora não me estou a lembrar, vou dizer esquentador, pronto. Há alguns que funcionavam a gás óleo e houve pessoas que investiram isso numa determinada altura, fizeram obras em casa e meteram o aquecimento das águas sanitárias a gás óleo, ficava muito mais barato. Hoje em dia, duvido, já devem ter mudado para o elétrico ou para outra coisa qualquer, porque não era viável manter. Isso ficava no quintal, as pessoas tinham lá um depósito de combustível. Ora, se escavarem mais um bocadinho, conseguem fazer um depósito maior e armazenar combustível como se estivessem a armazenar ouro ou a meter notas debaixo do colchão. Imagino que sim, isso seja possível. Mas voltando à crise de 1973, os carros ficavam parados, portanto. A Dinamarca tomou, eu acho que já falámos nisso aqui uma vez, a Dinamarca tomou uma medida fantástica, que foi, pensou, nós não vamos ficar dependentes disto outra vez, porque estavam muito dependentes do uso do petróleo para o funcionamento da sociedade, para, nomeadamente para as deslocações, para a utilização do automóvel, do autocarro, da distribuição de bens, etc, etc. E eles tomaram medidas políticas em mãos, houve governos da esquerda à direita, não interessa qual, e mantiveram sempre as políticas, não fizeram aquela coisa que tradicionalmente se faz, ao fim de 4 anos deita-se tudo de fora, vamos lá começar a fazer de novo. Os dinamarqueses têm isso e portanto eles são um país bastante, muito pouco dependente dos combustíveis fósseis, fizeram isso graças a essa crise. Portanto, os momentos de crise também são momentos em que nós podemos aproveitar para mudar. Com o Covid-21 mudámos algumas coisas, dou um exemplo, a forma como fazemos aqui o programa de rádio, fazíamos cara a cara e agora fazemos cada um em seu sítio, longe uns dos outros, online, com alguns precalços pelo caminho, porque de vez em quando isto deixa de funcionar, mas assim fazemos. E portanto, tudo é oportunidade para mudar. Às vezes parece que não aprendemos o suficiente e voltamos aos velhos hábitos. Aqui em relação a isto, bom, eu digo uma coisa que é assim, era bom se isto fosse a Holanda, aliás, como o Manel disse e corrigiu muito bem, os Países Baixos. É que é assim, aquilo lá é tudo a direito. Eles andam todos de bicicleta, mesmo com 80 anos ou com 85, ainda continuam a andar de bicicleta, até porque são pessoas que normalmente ginasticaram a vida toda. Portanto, andam de bicicleta, mas aquilo é tudo direitinho. Nós aqui é complicado, imaginem alguém que está no Conselho de Cascais e que tem que vir trabalhar para Sintra, com o vento.
2: Ou andar dentro da cidade de Lisboa, com aquelas 7 colinas, não é? No sobe e desce.
3: 7 colinas, exatamente.
5: Costuma-se fazer, por exemplo, Lisboa, Sim, é um bom exemplo. Mas toda aqui esta zona, e se formos para a região oeste, é cheia de vaults também. Portanto, não é assim tão fácil. É bom, digamos que é funcional para os pequenos percursos. Imagino que no Alentejo seja tudo mais a direito como na Holanda, mas aí temos um problema porque o solo depois é inclemente. Enfim, nós temos sempre qualquer coisa para nos queixarmos e é difícil mudar. Mas às vezes é a própria natureza das coisas, é a forma como as coisas se desenvolvem que nos vão obrigar a mudar. As trotinetas, apesar de tudo de mal que nós temos dito aqui acerca das trotinetas, talvez seja um bom exemplo para o futuro, e se a coisa estiver bem organizada, se estiver bem regulada e se estiver bem fiscalizada, talvez possa ser uma boa solução, sobretudo para a geração Z, digo eu. Para a minha talvez já seja complicado andar de trotinete.
3: Não, desculpa, só dizer aqui uma coisa muito rápida. A questão é que não têm, muitas das vezes, os jovens nem sequer têm carta e andam com as trotinetes por todo o lado sem carta de condução, sem saberem as regras, sem

0: Claro, portanto,
1: Sim.
2: lá
0: claro
2: está,
0: que sim, haja.
2: pode ser uma ótima ideia, uma disciplina mais na escola de como andar de trotinete e depois no fim fazem os testes e passam ao chumbo na cadeira de trotinequice.
3: O trotinetismo? O
2: O
3: trotinetismo?
2: trotinetismo, não é? Pode ser, afinal, turmas com mais de 30 alunos fazer exames para trotinetes também, olha, enfim.
4: Bem, só
2: Pronto,
4: o
2: isso seria
4: léxico que nós aumentámos sobre
1: comportamento
4: trotinetes neste programa é fantástico.
2: cívico.
1: É comportamento cívico, tanto faz trotinete, como bicicleta, como
4: Claro.
1: Segway, como quer que seja.
4: Patins em linha, também vemos pessoas aí a passear de skate,
3: Muitos.
4: não é? Esquecemos-nos
3: Sim.
4: dos skates que levantaram problema em
1: Essa.
4: alguns momentos.
1: Veja.
2: Olha,
1: Houve
2: eu
1: uma altura que
2: sou.
1: o skate era odiado, agora já existem skate trodódromos, não é? Acho que não sei como é que
3: Skatódromos.
1: aquilo se chama.
2: Olha, eu só
1: Skatódromos.
2: gostava de dar, eu não sei se o António já terminou, eu só gostava de dar aqui um achego ou duas só, aqui no, mais numa perspectiva.
1: Daniela, a menina começa, a menina acaba.
2: Mais numa perspectiva da questão da segurança, o futuro vai trazer, conforme aqui já foi dito, uns carros sui generis, vai trazer os microcarros, carros ainda bem mais pequenos, por exemplo, quem é que nunca viu os chamados AMI, aqueles carros com o CTT, que são de facto muito pequeninos, mas lá está, é um carro de trabalho, é para aquilo que serve, mas vai continuar a
1: Meninos, sei.
2: trazer. A trazer os microcarros para as pessoas que só precisam mesmo de fazer percursos muito curtos e que não têm mesmo outra forma, outra possibilidade a não ser de facto de se deslocar de carro, de automóvel particular, a condução autónoma dedicada, portanto, sem qualquer controlo por parte humana, a questão da inteligência artificial vai entrar também no nosso parque automóvel, vamos nos ter que habituar a isto, mas isso é um futuro. E outras questões tecnológicas que vão acontecer, que vai mudarem muito a nossa forma de conduzir, e espero que
1: É
2: para
1: tudo muito
2: melhor.
1: rápido, é tudo muito rápido, cada vez
2: É,
1: mais rápido.
2: exatamente, e vai ser tudo muito tecnológico e tudo muito rápido. Mas, ao dia de hoje, ainda continuamos com os velhos problemas que não fazem já sentido nenhum dos comportamentos cívicos quando estamos, de facto, na estrada. Jovens que são apanhados a atravessar a Ponte 25 de Abril com a bicicleta na mão, alcoolizados. Condutores que atropelam
4: Isso é
2: polícias
4: porque
2: quando
4: eles
2: estavam
4: usam
2: a.
4: bicicleta etanol, que é usam alta
2: Ah,
4: para.
2: só pode. Condutores que numa operação stop a polícia diz que já não pode caminhar mais porque está com elevada taxa de álcool, o senhor zanga-se, quer-se ir embora, sai de marcha atrás, atropela os polícias. Portanto, há uma série de comportamentos, de atitudes que nós ainda temos que não cabe na cabeça do careca, desculpem a expressão. Co como é que nós, aos dias de hoje, depois de saber tudo, a informação toda que temos, continuamos a conduzir com excesso de álcool, continuamos a conduzir com o telemóvel, somos apanhados sem cintos de segurança? O que é isto? O que é preciso fazer mais? Nós só com um polícia fiscal atrás de cada um de nós. E às 24 horas por dia, a multar-nos continuamente, é que vamos mudar e vamos perceber que temos que alterar hábitos que temos enraizados, atitudes, comportamentos, porque não faz sentido nenhum ainda acontecer este tipo de coisas. Portanto, segurança, sim, proteção, sim, e temos que nos preparar porque o futuro está aí, temos que, de facto, diminuir as velocidades a que andamos, partilhar carro, dar boleias, porque a forma como o preço do combustível está não dá para ser de outra forma, temos que aprender alguma coisa e não repetir os erros e olha, e como já diria, o parafraseando o já saudoso Jorge Palma,

0: quando houver estrada para andar, a gente vai continuar, mas continuar em segurança porque não faz sentido que seja de outra forma.
1: Muito bem. Quero agradecer a todos mais uma vez e vou terminar pedindo o favor, a gentileza ao Manuel que nos possa deixar com os contactos do SMIC, por favor.
2: Só porque pediste, por favor, e com gentileza.
1: Muito
2: Caso
1: obrigado.
2: contrário, não daria, ainda por cima de graça.
1: E maravilha.
2: 219236923 219236923 ou 4, como sempre.
1: Ok, obrigado mais uma vez. Até o próximo programa.
2: Boa tarde a
0: Obrigada a
2: todos
0: nós e
2: e
0: boa
2: até
0: tarde
2: para o
0: a
2: próximo
0: todos.
2: programa. Obrigado.
0: Até ao próximo.
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1: Olá, muito obrigado por acompanhar mais um Diário da Saúde aqui na sua RCS. Eu sou o Marco Figueiredo e é sempre um enorme gosto partilhar consigo este espaço em antena dedicado à sua saúde e ao seu bem-estar. Hoje trago-lhe uma edição muito especial e já vai perceber porquê. É que hoje, 30 de setembro, celebra-se o Dia Internacional do Podcast. Isso mesmo. Este dia nasceu nos Estados Unidos em 2013 como uma forma de promover este moderno meio de comunicação que é ao mesmo tempo uma ferramenta poderosa de entretenimento e de educação. Depois do enorme sucesso do Dia do Podcast em 2014, a iniciativa foi alargada ao mundo inteiro e passou a chamar-se oficialmente Dia Internacional do Podcast. Mas afinal, o que é um podcast? O termo podcast surgiu da junção das palavras iPod e Broadcast em 2004. Um podcast é basicamente um programa áudio digital que pode ser ouvido no telemóvel, no computador, no tablet ou até num leitor MP3. Hoje em dia, há também muitos podcasts em formato vídeo. Rádios, televisões, universidades e outras instituições disponibilizam os seus conteúdos em podcast para que qualquer pessoa possa ouvir quando quiser e onde quiser, online ou descarregando os episódios. E claro, o Diário da Saúde também faz parte deste universo. Todos os nossos episódios estão disponíveis em radio-rcs.pt e nas principais plataformas de podcast, como o Spotify, Apple Podcasts e YouTube Music. Por isso, se perdeu algum episódio, quer voltar a ouvir um tema específico ou simplesmente partilhar com alguém, esta é a oportunidade perfeita. Isto significa que pode ouvir ou voltar a ouvir os episódios sempre que quiser, onde quiser, no carro, nas suas caminhadas ou até em casa, enquanto relaxa. Aliás, hoje pode mesmo ser o dia ideal para fazer isso. Ouvir novamente um episódio que gostou especialmente ou enviá-lo a alguém que pode beneficiar dessa informação, seja família, amigos, colegas ou até alguém que mal conheça. Quem sabe se um episódio do Diário da Saúde não será exatamente aquilo que essa pessoa precisa para dar o primeiro passo em direção a uma vida mais saudável. E já que falo em partilhar, quero aproveitar esta data simbólica para lhe deixar um convite muito especial. Que tal partilhar também connosco a sua opinião sobre o Diário da Saúde? Envie-nos uma mensagem para o número 933-912-912. Volto a repetir, tome nota, 933-912-912. Pode ser um simples comentário, uma opinião sobre esta rubrica ou até uma sugestão de tema. Eu ficarei mesmo muito grato pela sua partilha. Afinal, este espaço é feito para si e com todo o carinho por si. 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E já agora, envie-nos uma mensagem com a sua opinião sobre o Diário da Saúde.
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1: Estarei de volta no próximo episódio para acrescentar mais uma página a esta rubrica. Até lá, cuide bem de si e partilhe um podcast com alguém.
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1: Estamos de regresso, mais uma semana, é sinal de mais um episódio da Voz da Esperança. Obrigado por estar connosco e por se juntar aí desse lado, onde estiver, no áudio, através da rádio, quem sabe, num podcast, ou na televisão em direto, ou no YouTube. Na verdade, este programa e tantos outros da Novo Tempo podem ser vistos, claro, em diferentes plataformas. Na rádio, sempre em 91.2, isto para quem está aqui mais na região da Grande Lisboa, mas também, na verdade, a rádio RCS pode ser ouvida, aliás, em todo o país e em todo o mundo, se optar por ouvi-la online. Pode, precisamente, ir, por exemplo, ao site novotempo.pt, é o nosso site, e aí também pode encontrar direto e ouvir a rádio, quem sabe no seu escritório ou até no carro, mas também aí tem acesso a todo um mundo de conteúdos, em vídeo, em cursos bíblicos, sobretudo, e em diversos temas. É uma plataforma de conteúdos, novotempo.pt. Hoje fica esta pequena dica que de vez em quando gosto de lembrar-lhe, onde pode assistir a tudo o que aqui se vai passando na Novo Tempo. Mas este programa é a Voz da Esperança e por isso já sabe que este é um lugar onde estamos nesta grande temporada a olhar para Jesus como a fonte da nossa esperança. Por isso vamos escutar a nossa abertura, vamos ouvir as vozes do nosso maravilhoso quarteto, Voz da Esperança, para inspirar os nossos corações e preparar-nos para hoje ir a mais uma história onde temos muitíssimo para aprender. Seja bem-vindo, estamos juntos na Voz da Esperança.

E antes de prosseguirmos com o nosso programa e o tema que hoje tenho para partilhar consigo, também tenho uma outra coisa para partilhar consigo e neste caso é uma oferta que lhe queria fazer. Nas minhas mãos tenho um guia de estudo que está ligado a temas, sobretudo, da mente, das emoções, dos afetos. Alguns dos capítulos que vai encontrar aqui, saída para a ansiedade excessiva ou porque estou tão triste assim, perdoar como parte da cura, vencendo compulsões, um tema muitíssimo importante, assim como controlo emocional. O que é isso? Esta é a revista Mente Feliz, que tem, obviamente, escrita por psicólogos, tem tudo a ver com as nossas necessidades mais profundas do nosso espírito, da nossa mente, e eu acredito que pode ser muito útil à sua vida. Por isso, se porventura nunca viu ou ainda não teve a oportunidade de pedir este material, hoje aqui na Voz da Esperança estamos a partilhá-lo. Envie uma mensagem para o 933-939291 e nós vamos fazer-lhe chegar este material. Mas como sempre, hoje estamos aqui para ir à Bíblia. E vamos à vida de Jesus, claro, onde encontramos aqui grande fonte de inspiração para nós. Hoje, a partir de um pequeno texto, um versículo que vou aqui partilhar consigo, estamos no capítulo 9 do Evangelho de Marcos. Aliás, temos estado a fazer aqui uma sequência neste capítulo, já desde os nossos últimos episódios. Pode sempre rever, não esqueça isso. Basta, por exemplo, ir ao YouTube, canal YouTube da Novo Tempo Portugal. Se não conhece, basta escrever assim mesmo no YouTube, Novo Tempo Portugal, e vai encontrar aí os nossos conteúdos. Pode ver os últimos episódios, porque falámos sobre o episódio da transfiguração, depois sobre um jovem que foi liberto por Jesus. E hoje vamos ao final deste capítulo. Aqui é uma pequena história que aqui na minha Bíblia, por exemplo, tem como título O Maior no Reino dos Céus. Quem será esse? Mas, na verdade, isto veio a propósito de uma questão interessante. Veja, aqui no versículo 33 diz que chegaram a Cafarnaum e, entrando em casa, Jesus perguntou-lhes: o que estáveis vós discutindo pelo caminho? Mas eles calaram-se. Bom, eu não vou ler o resto, porque não lhe quero já revelar, já lhe vou contar a seguir, porque é que os discípulos ficaram calados e meios, se não totalmente envergonhados, na presença de Jesus com esta pergunta simples. De que é que estavam a conversar uns com os outros enquanto caminhávamos para aqui? É isso que vamos descobrir. Há uma pergunta que podemos dizer que no coração humano nunca sai completamente. Uma pergunta que nós vamos vestindo de formas diferentes, que disfarçamos. Às vezes disfarçamos com uma linguagem mais espiritual. Mas é uma pergunta que continua sempre silenciosa e persistente. Quem é o maior? Nas relações humanas, na forma como lidamos uns com os outros, a ideia de que quem são os maiores, quem manda mais, quem tem mais poder, é um tema que a nossa mente sempre gosta de encontrar. Ora, neste dia, os discípulos de Jesus fizeram exatamente esta pergunta. Só que fizeram-na em voz alta. Nós, às vezes, talvez a façamos por vergonha, por polidez, fazemos-la um pouco mais interiormente, mas o efeito e a pergunta, na verdade, é exatamente a mesma. Jesus e os seus discípulos tinham viajaram pela Galileia e já pela segunda vez Jesus tinha-lhes dito, quase como uma revelação, que iria morrer, que era esse o seu destino naquele momento e que isso iria acontecer em Jerusalém. Revelou-lhes que ele seria entregue nas mãos de inimigos, que seria condenado e que iria perder a vida ali, ser morto. Obviamente palavras solenes, um tema pesado. O que é que faziam os discípulos enquanto, ou depois, no ambiente em que Jesus lhes falava sobre um tema tão profundo? Na algures, nesse caminho, eles discutiam entre eles qual seria considerado o maior no reino quando Jesus instaurasse o seu reino. Ora, eles sabiam que estavam errados, que esta conversa não era boa, e por isso ficaram para trás no caminho, para que esta discussão pudesse acontecer assim, sabe, naquele sussurro mais baixinho, enquanto Jesus caminhava à frente deles. Mas Jesus
conhecia os seus pensamentos, na verdade, sabia o que se passava com estes homens e por isso esperou. Esperou pela hora certa, quando os corações destes homens estivessem já mais abertos, talvez, ou fosse o momento certo para receber aquilo que Jesus sabia que eles precisavam de ouvir. Então, chegamos ao ponto em que lemos há pouco aqui, apenas aquela pequena porção. Quando chegaram a casa, Jesus perguntou-lhes diretamente: de que é que vocês discutiam pelo caminho? E como eu tive a oportunidade de ler, o silêncio foi total. Isto porque a vergonha falou mais alto e, portanto, alguém fez o esforço e fez-a para responder a esta pergunta. Quem é o maior no reino dos céus? Mas é interessante que Jesus não os repreendeu com dureza, podia tê-lo feito, mas Jesus foi usar uma imagem, uma metáfora, embora a partir de uma pessoa real. O que Jesus fez para os ajudar a entender a realidade deste tema é que chamou uma criança. Chamou um menino e colocou-o no meio deles. Depois envolveu esta criança nos seus braços, podemos imaginar com carinho, e disse-lhes: em verdade eu vos digo, que se não vos converterdes ou não vos fizerdes como meninos, de modo algum entrareis no reino dos céus. Veja que Jesus foi buscar uma criança, não um líder, não uma pessoa sábia, não um homem experiente, não uma pessoa eloquente. Jesus vai buscar uma criança. Na sua simplicidade, na sua permanente, no seu esquecimento de si mesma, que é isso que caracteriza as crianças. Neste amor confiante e às vezes desarmado e desconcertante dos mais novos. É porque estes são os atributos que, na verdade, o céu, que o nosso Deus estima. É aqui que está a verdadeira grandeza. Por que Jesus escolheu esta imagem para responder a estes discípulos? Porque o problema dos discípulos não era apenas a ignorância sobre a natureza do reino de Deus, o que é o reino de Deus. Na verdade, era mais fundo do que isto. Os discípulos tinham um problema de coração. O mesmo espírito que dera origem a essa grande controvérsia nos mundos celestiais, é esse mesmo espírito que ocupava a preocupação e o coração destes homens. É o desejo de ocupar o lugar mais alto. O desejo de ser reconhecido, o desejo de ser primeiro, o desejo de ser ouvido. Este espírito operava naquele círculo mais íntimo de pessoas que estavam perto de Jesus. Deixe-me contar-lhe o seguinte. Para Jesus isto não era uma novidade. Jesus é Deus, o Eterno. E Jesus já tinha vivido na sua história eterna uma situação semelhante a esta. Entre os seus anjos, um muito em especial, o seu nome era Lúcifer, que hoje nos soa assim um nome horrível, porque já lhe associamos um significado, uma história, mas Lúcifer é o portador de luz. E este foi um ser que ali perto da presença de Deus, os profetas revelam, que ele disse: serei semelhante ao Altíssimo. Lúcifer queria o poder de Deus, o lugar, a autoridade de Deus. O que ele não queria era o caráter de Deus. E este desejo de exaltação própria, já sabemos qual foi o resultado. Arrastou este ser de luz à ruína e arrastou consigo, na verdade, uma multidão de seres maravilhosos. Por isso é que podemos dizer uma verdade sobre o reino das trevas. Sim, falo-lhe do reino de Satanás, do diabo. O reino das trevas é o lugar onde cada um vê os outros como obstáculos, como inferiores, como degraus, se necessário for, para poderem crescer. Este é o governo, é o pilar do governo de Satanás e das trevas. É cada um a tentar que o domínio pertença ao mais forte. Só que o reino de Cristo, aquele que Jesus veio instaurar, por isso quando ele começou o seu ministério dizia: o reino de Deus é chegado a vós. Veja que o reino de Deus, ele rege-se exatamente pelas regras opostas a esta.
Um exemplo disto está nas palavras do apóstolo Paulo, um texto muito célebre que ele escreveu, quando ele escreveu aos Filipenses, lá no capítulo 2, ele disse o quê? Que Jesus aniquilou-se a si mesmo, tomou a forma de servo, fez-se semelhante aos homens e depois, achado na forma de um homem, então humilhou-se a si mesmo, até ao fim, porque foi até à morte. Consegue entender o que é que está aqui como o princípio deste reino que Jesus veio dar exemplo? Nós temos aquele que era o rei dos reis, aquele que podia e tinha autoridade para dominar, escolheu o lugar mais baixo de todos. Por isso, durante a vida de Jesus, nós vamos encontrá-lo, por exemplo, a lavar os pés sujos dos seus amigos, os discípulos. E neste momento, Jesus já tem a cruz e uma certa visão da cruz à sua frente. Portanto, Jesus ia enfrentar essa humilhação total, rebaixar-se totalmente, mas ele percebe que os seus seguidores, aqueles que era suposto terem aprendido como é que funciona o reino de Deus, esses disputavam o quê? O trono. Veja, portanto, o quão desconcertante é isto. Jesus deixou o trono que lhe pertencia e os seus discípulos discutem sobre quem vai ter o trono. Por isso Jesus vai dizer-lhes uma frase que se tornou quase como um ditado popular, neste caso da sabedoria de Cristo. Se alguém quiser ser o primeiro, será o último de todos e o servo de todos. Bem-vindo ao reino de Deus. Porque no reino de Deus, a grandeza mede-se pela disponibilidade para servir. A grandeza não vem dos títulos, não vem das posições, não vem do reconhecimento, dos louvores ou elogios que alguém receba. A grandeza é proporcional ao serviço. No reino de Deus, o maior é aquele que serve mais. É aquele que no trabalho de Deus não é mais instruído, talvez nem o mais capaz, a partir dos critérios humanos. É aquele que humildemente luta, esforça e se dispõe a servir. Aquele que mais sente a sua necessidade de Deus é sempre aquele que busca mais a Deus. E aquele que busca mais a Deus é aquele por quem Deus pode fazer mais, que Deus pode usar com mais poder. Quando os homens entram neste caminho de se exaltarem a si mesmos, convencidos de que são indispensáveis, isto vale para a obra de Deus como para qualquer outra circunstância de vida. É precisamente aí que o Senhor muitas vezes permite que as lutas venham e que alguns tenham que ser postos de lado. Porquê? Porque a obra não pode parar, porque alguém quer ser maior do que a obra. Deus não depende das nossas grandezas, dos nossos projetos, nem dos nossos sonhos. Foi isso que Satanás, Lúcifer, aprendeu no céu e que nós na Terra precisamos muito de aprender. Deus não depende da nossa grandeza, dos nossos dons, dos nossos recursos. Deus depende, sim, da nossa disponibilidade. Esta grande lição está nesta história, mas ainda há mais neste capítulo, talvez, que ainda possamos aqui num minutinho ou dois explorar. João, ele vai aproximar-se de Jesus e vai trazer uma confissão, talvez um pouco desconfortável. Eles tinham visto alguém expulsar demónios em nome de Cristo. Alguém que não fazia parte do grupo, do suposto grupo de escolhidos, e eles tinham-no proibido de fazer aquilo. Provavelmente pensaram que estavam a defender, talvez, a honra de Jesus, o verdadeiro mestre. Só que Jesus, como tantas vezes, surpreendeu-os e disse-lhes assim: não proíbam este homem de fazer essa obra. E acrescentou uma advertência ainda. E disse assim: aquele que faz tropeçar um destes pequenos que crê em Cristo, mais lhe valeria que atasse uma pedra ao pescoço e se lançasse ao mar. Claro, é uma metáfora, mas muito forte. E Jesus vai usar aqui, com intenção, a dureza destas palavras. E porquê? Porque para Jesus, cada pessoa tem um valor infinito. Cada pessoa que Deus está a atrair para si é uma pessoa preciosa. E por isso basta um olhar frio, de desconsideração, uma palavra áspera, um espírito de exclusivismo, este não faz parte dos bons. Isto pode ser suficiente para afastar alguém de Jesus para sempre. O pecado
que é desviar alguém de Jesus, é um bocado de consequências eternas. E por isso Jesus se referiu aqui precisamente a isso. Neste texto, Jesus ainda citou mais uma metáfora e disse: tende sal em vós mesmos

existir apenas para a aparência, mas sem ter eficácia, ou seja, sem o amor de Cristo no centro, então, claro, não há poder para o bem. Jesus ainda vai terminar esta, enfim, esta sequência com uma pequena parábola muito conhecida, a da ovelha perdida. Uma ovelha entre 100, uma percentagem pequena, mas o pastor deixa as 99 e vai ao monte em busca da única que se perdeu. E quando o encontra, a história diz que o júbilo, a alegria é grande, é maior do que todas as outras 99 que já estavam juntas. Então Jesus completa esta história com a seguinte frase: assim também não é vontade do vosso Pai que nenhum destes pequeninos se perca. E assim nós entendemos qual é o coração de Deus. Não é o coração que calcula percentagens ou que se preocupa com estatísticas, é o coração que vai atrás de uma única pessoa, que não desiste de ninguém, que considera cada pessoa como preciosa demais para ser abandonada. E é com este coração que os seguidores de Cristo são chamados a viver. E é esse apelo que hoje esta história deixa diante de nós. Não para disputarmos ser os maiores, ter razão. Não excluirmos aqueles que não trabalham ou pensam como nós, mas servindo, disponibilizando a nossa vida, restaurando, ajudando aqueles que estão mais fracos, tratando as feridas com ternura que só o amor de Jesus nos pode dar. É esta experiência que Jesus hoje nos convida e nos desafia a todos. E assim também.

0: Hoje terminamos com esta maravilhosa oração e pedimos a Deus que mude o nosso coração, se nele ainda não estão esses sentimentos de humildade, de verdade e de disponibilidade para o servir. É uma bênção podermos aqui refletir juntos, também através da música. Bom, a nossa hora está a chegar ao fim, o relógio não para. Foi uma bênção ter estado consigo, muito obrigado pela sua companhia. Relembro só que hoje estamos a oferecer esta revista, que é um guia maravilhoso, que pode ser muito útil para a sua vida, especialmente mais para as lutas emocionais, afetivas, do seu coração e da sua mente. Mente Feliz é o nome deste recurso. Envie uma mensagem para nós, para o 933-939291, se quiser receber esta revista. Bom, por hoje está tudo dito. Se Deus quiser, estaremos juntos já no próximo episódio. Até lá, se Deus quiser.
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1: Bom dia! É com um grande sorriso e uma boa dose de encorajamento que queremos começar então este novo dia com grandes músicas para si. Aliás, é por aí mesmo que avançamos. Tenha um dia abençoado na companhia da RCS.

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2: Maria Gabriela, eu tenho 5 anos, moro na Reboleira e eu queria saber quantas costelas tem no corpo humano. Por quê?
3: Os seres humanos geralmente têm 12 pares de costelas, o que totaliza 24 costelas no corpo. Essas costelas estão ligadas à coluna vertebral na parte de trás e à caixa torácica na frente. As costelas servem várias funções importantes. A primeira função é a proteção. As costelas formam uma proteção natural para os órgãos vitais localizados na cavidade torácica, como o coração e os pulmões. Elas ajudam a proteger esses órgãos contra lesões externas. A segunda função é o suporte estrutural. As costelas fornecem suporte estrutural à parte superior do corpo, ajudando a manter a sua forma e estabilidade. A terceira função é a respiração. As costelas desempenham um papel fundamental na respiração. Elas se movem durante a inspiração e a expiração, ajudando a ampliar e a reduzir o volume da cavidade torácica, para permitir a entrada e a saída de ar nos pulmões. As costelas ainda têm uma quarta função. Elas servem de suporte para vários músculos do tronco, auxiliando nos movimentos do tronco e dos membros superiores.
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0: A nossa querida professora Amélia neste Mil e Um Porquês. E para os mais novos que nos estão a ouvir, então vá lá, boas aulas, boa escola. Esta música é

0: Bom dia e seguimos aqui nas manhãs da RCS com mais um apontamento, desta vez virado para a educação. É isso mesmo, ponto e vírgula, é já a seguir com Jorge Branquinho.
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2: Olá! No nosso último encontro, refletimos sobre os efeitos das novas tecnologias na sociedade e, em particular, na educação. Dessa reflexão emergiu como conclusão que as novas tecnologias são de facto importantes, mas que não constituem de forma alguma a panaceia ou elixir que garanta o sucesso das aprendizagens, isto contrariamente ao que por vezes se anuncia. Acrescentaremos hoje outros contributos que nos permitem formar uma convicção pessoal e mais consciente relativamente à importância do uso das novas tecnologias, ou seja, dos ecrãs digitais e dos softwares interativos nas escolas, como potenciadores da aprendizagem. Em rubricas anteriores, já tive a oportunidade de partilhar a convicção de um neurocientista francês de nome Michel Demourget, que, suportado numa série de estudos, considera os benefícios como sendo muito ténues e os prejuízos desse uso como inegligenciáveis. Hoje acrescentarei o nome de um artigo escrito por um ex-diretor da Fundação de Bill Gates, igualmente investigador em tecnologia aplicada à educação. E o título desse artigo a que me refiro foi publicado no New York Times e era Aulas do Futuro, Resultados Estagnados. Nesse mesmo artigo, ele reconhece que os benefícios das novas tecnologias nas aulas são muito fracos e acrescenta a seguinte e curiosa afirmação: quando nos pressionam para mostrar dados convincentes, torna-se muito complicado. Deixemos as afirmações e vamos a exemplos concretos. Muitos dos executivos das empresas tecnológicas com sede no Silicon Valley, o fulcro das investigações e invenções tecnológicas, ali situam a Google, a Apple, a eBay, etc., etc., pois eles colocam os seus filhos numa espécie de escola de elite que se orgulha de, pasme-se, não usar qualquer tecnologia nas suas aulas. Esses filhos escrevem com papel e lápis e usam um quadro tradicional. Outro exemplo vem da Suécia, um país inovador no que respeita à introdução das novas tecnologias na escola, mas que, ao verificar a queda nos resultados de testes que avaliam as aprendizagens, está a voltar às origens. Em 2023, o governo sueco decidiu dar de novo ênfase a competências como a leitura e a escrita, em particular nos primeiros anos de escolaridade. Os livros em formato físico, que anteriormente haviam sido dispensados, estão agora a ser reintroduzidos nas salas de aula. E os alunos aprendem a escrever à moda antiga, isto é, à mão, com lápis ou caneta e em folhas de papel. Em 2025, foram investidos 70 milhões de euros na aquisição de manuais escolares e guias para professores e 46 milhões de euros foram investidos na compra de livros de ficção e não ficção destinados aos alunos. Ao saber disto, fico uma espécie de urticária quando vejo a adulação pelo uso das novas tecnologias nas nossas escolas. Saber usar as tecnologias de hoje não garante a utilização das novas tecnologias no futuro. Há outras competências que o possibilitarão, como a de raciocínio lógico, indutivo, dedutivo, a capacidade de estabelecer conexões entre conhecimentos, entre matérias, a resolução de problemas, etc., etc. Por vezes, as novas tecnologias surgem mesmo como um fator dificultador. Eu dou-vos dois rápidos exemplos de situações vividas muito recentemente, quando desempenhei as funções de vigilante em duas provas de avaliação externa de quarto ano, conhecidas como provas moda de ensaio. Na prova de matemática, fui chamado por um aluno que estava a expor um raciocínio, o raciocínio que ele tinha seguido na resolução de um problema, mas não sabia como colocar o sinal de mais, o sinal da adição. O uso do computador estava a dificultar-lhe o exercício de uma competência que devia constituir ela própria o único desafio. Na prova de português, foi constrangedor vê-los à procura de cada letra com que deveriam escrever o mínimo de 50 palavras de um texto. A sequenciação das palavras, a articulação das ideias, das frases, enfim, toda uma série de competências associadas à produção escrita estavam comprometidas pela necessidade de descobrir onde estavam as letras no teclado. São dois processos, um de produção e organização e outro de digitalização, em disputa da mesma disponibilidade mental, digamos assim. Mas tudo isto para dizer que poucas dúvidas restam, para que não embarquemos no sonho de apostar as nossas fichas todas, ou pelo menos muitas das nossas fichas, nas tecnologias, nas novas tecnologias. Isto no que respeita à formação das nossas crianças. Com isto me despeço, até ao próximo encontro. E esse, já sabe, é no próximo ponto e vírgula. Então, até lá!
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3: A inteligência das abelhas. Estas coisas lhes sobrevieram como exemplos e foram escritas para a advertência nossa de nós outros sobre quem os fins dos séculos têm chegado. 1 Coríntios capítulo 10, versículo 11. As pessoas sábias aprendem pela experiência. Se cometem erros uma ou duas vezes, geralmente não os repetem. Os sábios também aprendem a antecipar o que vai acontecer, seja pelo que já experimentaram, seja pelo que lhes foi contado. Sabemos, por exemplo, o que acontece quando alguém transgride as leis da boa saúde, porque acabamos por ver os resultados na nossa vida e na vida de familiares e amigos. A Bíblia foi dada como guia para nos mostrar o que esperar em todas as situações importantes para a nossa salvação. Se damos atenção às lições de muitos exemplos bíblicos, somos sábios. Se os ignoramos, somos tolos. Cada cientista que estuda abelhas sabe que elas possuem inteligência que vai além da simples execução de hábitos memorizados. Talvez o melhor exemplo seja a habilidade das abelhas para localizar fontes de alimento. Para testar esta habilidade, os cientistas colocaram um prato de água açucarada perto da entrada da colmeia. Logo que as abelhas descobriram o alimento e começaram a ir até à fonte, o prato foi mudado. Primeiro, apenas a uma pequena distância, depois gradualmente mais longe. Não demorou para que o prato estivesse a 30 metros ou mais da colmeia. A esta altura, poderíamos pensar que uma criatura tão simples teria dificuldade em encontrar a nova localização. Mas nada poderia estar mais longe da verdade. Num certo momento da experiência, parecia que as abelhas já tinham percebido a brincadeira e começaram a antecipar o próximo ponto. Quando o prato era mudado, lá estavam elas à espera de continuar onde tinham parado. Oxalá fôssemos tão sábios como as abelhas parecem ser. Então compreenderíamos o que Deus nos diz sobre o futuro. Estaríamos à espera de cada nova situação e prontos para fazer a nossa parte no trabalho de Deus na Terra.
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0: Ricardo Silva, aqui nas manhãs da RCS, já são 8h44.
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0: E amanhã hoje começa com alguma chuva, alguns aguaceiros, de resto um pouco por todo o país. Agora sim, podemos dizer que o outono chegou.

Olhamos agora para o trânsito, que esta manhã também não está muito famoso, como se costuma dizer, não está muito para amigos. Então, começamos aqui na A1 com um acidente com um pesado nos acessos em Vila Franca de Xira, nos acessos A1, sentido norte-sul. Na Ponte Vasco da Gama temos um acidente com 3 ligeiros e um autocarro na via da esquerda, logo no início do tabuleiro. Há fila desde o nó da A33, que tem fila também a partir do nó de Sarilhos. Na A31 há um acidente ao quilómetro 45 entre Aveiras e a área de serviço. Nas vias central e esquerda, trânsito lento e mais à frente paragens de Santa Iria para Sacavém. Na marginal, trânsito lento entre Santo Amaro de Oeiras e Algés. No IC16 temos um acidente na via da esquerda junto ao nó da Pontinha nos acessos à Cril e o trânsito também está ali demorado. Eixo Norte-Sul com fila para as Laranjeiras e Sete Rios antes do túnel da Ameixoeira. IC19 com demora do Cacém para a reta dos comandos da Amadora e da Amadora para Pinamanique. A5 com dificuldades a partir da Ribeira da Laje para o Estádio Nacional e nos acessos ao viaduto Duarte Pacheco a Moreiras em Monsanto. A2 foi resolvida uma avaria em Almada, ao quilómetro 6, mesmo assim há fila para a ponte 25 de Abril, entre o Fogoteiro e Foros da Amora e nos acessos ao nó de Almada. A Cril, ainda com trânsito compacto na subida de Camarate, com dificuldades em Odivelas Pontinha para os túneis de Benfica, onde foi resolvido um acidente. No sentido inverso, Algés-Sacavém, há lentidão nos acessos à segunda circular em Pinamanica, em Odivelas e nas ligações a Sacavém. Ainda na A8 temos mais um acidente nas portagens de Loures. Eu avisei que não ia ser Pera Doce hoje o trânsito. Então este acidente está na Via Verde, à esquerda, junto, portanto, às portagens de Loures, sentido Lisboa-Torres Vedras. No sentido inverso, trânsito lento no nó da Crel para as portagens e trânsito compacto também de Frielas para os acessos ao túnel do Grilo. Portanto, uma manhã difícil. Ao som da RCS fica mais leve. Daqui a pouquinho já vamos receber também o Diário da Saúde. Hoje, o Dia Internacional do Podcast com Marco Figueiredo.

0: Os Laços, música com a Rafaela Pinho. Aqui neste início de manhã, um início de manhã difícil, com as primeiras chuvas, a pedir mais atenção na estrada, na circulação logo durante a manhã. Seguimos em frente, daqui a pouco também vamos olhar para as principais notícias. Para já, greve na administração pública ameaça fechar escolas na próxima sexta-feira. Os diretores escolares esperam maior adesão no pré-escolar e no primeiro ciclo. Fica desde já esta nota, numa altura em que mais de 650 horários continuam por preencher. A Ministra da Saúde diz que o SNS tem mecanismos de controle para evitar casos como o das gêmeas e daqui a pouco vamos conferir também estes e outros temas nos jornais nacionais, falando também da Justiça que perdoa 4 milhões. Mas já lá vamos da revista de imprensa à hora certa, às 9, aqui na RCS, para já. É tempo do Diário da Saúde com Marco Figueiredo, hoje sobre o Dia Nacional ou Dia Internacional do Podcast.
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2: Olá, muito obrigado por acompanhar mais um Diário da Saúde aqui na sua RCS. Eu sou o Marco Figueiredo e é sempre um enorme gosto partilhar consigo este espaço em antena dedicado à sua saúde e ao seu bem-estar. Hoje trago-lhe uma edição muito especial e já vai perceber porquê. É que hoje, 30 de setembro, celebra-se o Dia Internacional do Podcast. Isso mesmo. Este dia nasceu nos Estados Unidos em 2013 como uma forma de promover este moderno meio de comunicação que é, ao mesmo tempo, uma ferramenta poderosa de entretenimento e de educação. Depois do enorme sucesso do Dia do Podcast em 2014, a iniciativa foi alargada ao mundo inteiro e passou a chamar-se oficialmente Dia Internacional do Podcast. Mas afinal, o que é um podcast? O termo podcast surgiu da junção das palavras iPod e Broadcast em 2004. Um podcast é basicamente um programa áudio digital que pode ser ouvido no telemóvel, no computador, no tablet ou até num leitor MP3. Hoje em dia, há também muitos podcasts em formato vídeo. 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
1: 9 horas e 1 minuto, avançamos para a revista de imprensa.

Vamos a isso. A crise na habitação é o tema em destaque na maioria das manchetes dos jornais que podem encontrar nas bancas esta quarta-feira. Começamos pelo Diário de Notícias, que revela que despejos estão a aumentar e a principal razão é a falta de pagamento de renda. O Jornal de Notícias diz que o governo quer acelerar despejos com o valor das rendas a bater recordes e o Público escreve que um quinto dos novos contratos de arrendamento tem empresas como senhorio. Ainda no Público, um dos destaques refere que prisões estão a receber 80 novos reclusos por mês. O Correio da Manhã faz manchete ainda com o caso das gêmeas. Justiça perdoa 4 milhões no caso das gêmeas, é o que se lê no matutino, que acrescenta que as procuradoras nada dizem sobre a legitimidade do tratamento. Está hoje também disponível a revista Visão, que faz capa com as novas armas contra a dor de cabeça, mas fala ainda dos bastidores da relação entre António José Seguro e Luís Montenegro, uma relação feliz, mas de conveniência. Nos desportivos, é o desentendimento entre Cristiano Ronaldo e Jorge Jesus que domina as primeiras páginas. A bola fala em situação de crise. O jogo refere-se à polémica, escrevendo que azia CR7 causa mal-estar na seleção. E, por último, olhamos também para o Record, que fala em Prestiani, que vale o dobro, dispara dos 20 para os 40 euros. E é tudo para já quanto a estes temas que marcam a atualidade.

chuva, por isso cuidado-se também a conduzir na estrada com mais prudência. Hoje uma manhã bastante difícil com estas primeiras chuvas. Começamos por olhar para o trânsito, precisamente para atualizar. Esta manhã com bastantes ocorrências. Começamos então pela A1. Temos um acidente com um pesado nos acessos no sentido norte-sul, em Vila Franca de Xira. Na Ponte Vasco da Gama temos também um acidente com três ligeiros e um autocarro na via da esquerda, logo no início do tabuleiro, no sentido Montijo-Lisboa. Há fila desde o nó da A33, que tem fila a partir do nó de Sarilhos. Olhamos também para a Marginal, trânsito lento entre Santo Amaro de Oeiras e Algés. No IC16, temos um acidente na via da esquerda junto ao nó da Pontinha, sentido Belas Pontinha, nos acessos à Cril, portanto também ali com o trânsito mais demorado. E no IC19, demora do Cacém para a reta dos comandos da Amadora e da Amadora para Pinamanique. No eixo norte-sul há fila para as Laranjeiras e Sete Rios, antes do túnel da Ameixoeira. Há 5 com dificuldades a partir da Ribeira da Laje para o Estádio Nacional e nos acessos ao viaduto Duarte Pacheco Moreiras, em Monsanto. Ainda há Cril com trânsito compacto na subida de Camarate, com dificuldades em Odivelas Pontinha para os túneis de Benfica, onde foi resolvido um acidente. Sentido inverso, há lentidão nos acessos à segunda circular em Pinamanique, em Odivelas e nas ligações a Sacavém. É tudo para já. Boa viagem!

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1: São 9:06, avançamos então para a última hora das manhãs da RCS. Hoje, dia 30 de setembro, é também dia da Bíblia. Por isso, daqui a pouco, o Ezequiel Quintino vai-nos falar sobre este grande livro, o único. O único que podemos ler na presença do autor, em qualquer lugar, em qualquer tempo, em qualquer altura. É verdade. Em fé, crendo que Deus é o autor da palavra, inspirada por ele, podemos ler a Bíblia sempre na sua presença, em qualquer altura e em qualquer lugar. Daqui a pouco voltamos então a este tema no Pensar Faz Bem de hoje. Para já ficamos com este Gravity of Love.

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1: Há um cântico novo na minha boca. Um cântico da amada para o amado. Um cântico de louvor e adoração. 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Cântico de alegria da salvação. 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Cântico da alma que em ti obteve perdão. Cântico que conta as grandezas e os feitos que operaste em mim. 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Cântico de esperança. Cântico que exalta o precioso Jesus. Cântico de amor. Cântico que anuncia que o Senhor é a minha canção.

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Dia da Bíblia. No calendário da Igreja Católica, setembro é o mês da Bíblia. Este mês foi escolhido porque no dia 30 de setembro de 420, Jerónimo faleceu em Belém, na Palestina. Os seus restos mortais foram mais tarde trasladados para Roma. Teria nascido em Stridon, na Dalmácia, entre 340 e 347. De nome completo, Eusébio Sofrónio Jerónimo, foi padre, apologista e grande biblista cristão, mas ficou mais conhecido por ter traduzido a Bíblia dos originais hebraico e grego para o latim, que naquela época era a língua falada e também usada na liturgia da Igreja Romana. A edição latina da Bíblia de Jerónimo, denominada Vulgata, foi publicada cerca do ano 400, uns 20 anos depois de Teodósio I ter feito do cristianismo a religião oficial do Império Romano, em 380, através do Edito de Tessalónica. A Vulgata é ainda o texto bíblico oficial da Igreja Católica de Roma, que reconhece Jerónimo como santo, padre e doutor da Igreja, um dos fundadores do dogma católico. Para a Igreja Católica Ortodoxa Oriental, Jerónimo é conhecido como São Jerónimo de Stridonium, ou Abençoado Jerónimo. A Bíblia é hoje o livro mais traduzido, porque mais de 2.500 línguas possuem o texto integral ou parte das Escrituras. A biblioteca, que é a Bíblia, é a grande carta de amor de Deus à humanidade. Ela revela o projeto de Deus para recuperar o mundo. É o manual que serve para todos crescerem na fé e optarem por uma vida de acordo com o projeto de Deus. Escreveu o apóstolo Paulo: toda a Sagrada Escritura é inspirada por Deus e é útil para ensinar, convencer, corrigir e educar segundo a vontade de Deus. E o salmista afirma: lâmpada para os meus pés é a tua palavra e luz para o meu caminho. Passaram os tempos e os séculos, impérios cresceram e caíram, ideias e teorias foram superadas, tradições e culturas mudaram. Mas a palavra de Deus é viva e eficaz, pois ela permanece para sempre. Por isso, todos podemos e devemos ler, estudar e conhecer a palavra de Deus, porque tudo o que está na Sagrada Escritura foi escrito para o nosso ensinamento, a fim de termos esperança por meio da paciência e da coragem que nos vem da mesma Escritura. Assim, a Bíblia é portadora de uma mensagem de esperança. Deus é nosso Pai. Ama-nos e vem salvar-nos. Por isso, a Bíblia não pode ser apenas um ornamento na nossa casa. A palavra de Deus deve ser o nosso alimento racional e espiritual de cada dia, para o sustento da nossa vida, na perspectiva da eternidade. 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

0: Oceanos, este tema com André Valadão é um original dos Hillsong. Oceanos, às vezes é muita coragem, muita confiança para andar sobre as águas, não é? Lembrando esta história em que Jesus andou sobre as águas, Pedro olhou para ele, ficou com medo, mas enquanto olhou para ele também conseguiu. O problema foi quando começou a olhar para baixo, para as circunstâncias, e quando deixamos que o medo se apodere de nós. Mas neste início de dia, início de manhã e nova estação que está a chegar, não é? As primeiras chuvas de outono, é isso mesmo, com prudência, mas com muita fé e confiança, a seguir em frente, e que Deus o abençoe.
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0: Sem excesso de confiança na estrada, aí já é outra coisa. Conduza com prudência, olhamos para o trânsito a esta hora. No eixo norte-sul ainda há fila para Laranjeiras e Sete Rios a partir da Ameixoeira e nos acessos à Avenida de Ceuta. Na Crel temos uma avaria após as portagens em Queluz, ao quilómetro 3, na via da esquerda, com dificuldades no viaduto do Lourel para o túnel de Montemor e em Barcarena para a A5. À 8 temos um acidente após a portagem do Bom Barral, na via da direita. Já foi resolvido o acidente nas portagens de Loures e no sentido oposto, trânsito lento em Loures e nos acessos ao túnel do Grilo. E C16 temos um acidente na via da esquerda, junto ao nó da Pontinha, os acessos à Cril também, com trânsito demorado, e no IC2 temos um acidente no Barracão, trânsito demorado sentido norte-sul. A5 com um acidente em Caselas ao quilómetro 3, na via da direita, dificuldades entre Carcavelos e Oeiras para o Estádio Nacional e de Caselas para as Amoreiras. Na A1 temos um acidente com um pesado nos acessos A1 em Vila Franca de Xira. Temos também, na travessia da ponte 25 de Abril, um acidente com três ligeiros e um autocarro na via da esquerda, logo no início do tabuleiro. Há fila desde o nó da A33, que tem fila a partir também do nó de Sarilhos. Há um com um acidente ao quilómetro 45 entre Aveiras e a área de serviço, na via central esquerda, trânsito lento, e mais à frente também com paragens de Santa Iria para Sacavém. Na marginal, lentidão entre Santo Amaro de Oeiras e Algés. E no IC19, conte com demora do Cacém para a reta dos comandos da Amadora e da Amadora para Pinamanique. Agora sim é tudo para já. Boa viagem!

0: Abba Pai, para quem não sabe, Abba quer dizer querido, paizinho querido. É tão bom quando podemos tratar assim Deus por Abba Pai. E Ele também nos chama filhinho, filhinha querida, porque Ele nos ama muito. Já são 9h41 e já a seguir, para tudo, preciso de apenas 5 minutos do seu dia para cuidar de si.
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2: Está muito enraizado, a mulher portuguesa é a cuidadora. E o que é que acontece? Pomos-nos em segundo plano e vamos esquecendo de nós. Por ti, pelos teus, é extremamente importante fazer o rastreio da mama. Hoje eu tenho que me pôr em primeiro lugar. Hoje tenho que tratar de mim.
0: É um conselho da Liga Portuguesa contra o Cancro, mais do que um conselho, deveria ser uma palavra de ordem para todas nós mulheres, porque às vezes a correria do dia-a-dia faz-nos adiar tanta coisa, faz-nos adiar até o cuidado, o autocuidado que precisamos de ter. Cuidamos da casa, trabalho, família, de toda a gente. Mas hoje a pergunta é precisamente: quando é que foi a última vez que tirou 5 minutos para investir em si, cuidar de si e do seu futuro? O diagnóstico do cancro da mama é um exemplo de como é necessário parar, agendar e ir, porque pode mudar tudo. O rastreio do cancro da mama é simples, gratuito para a idade recomendada, então não deixe inclusivamente que o medo ou a falta de tempo a impeçam de viver plenamente por si, por quem ama. Fazer o rastreio é uma iniciativa que está ao alcance da mulher portuguesa. E é neste sentido também fica este convite, apelo, desafio, porque até dia 1 de outubro, portanto até amanhã é o último dia, até amanhã a unidade móvel da Liga Portuguesa contra o Cancro, o Núcleo Regional do Sul, está instalado junto à União de Saúde de Queluz, portanto, familiar à Unidade de Saúde Familiar de Queluz, até amanhã, está lá então estacionada a unidade móvel, onde pode realizar o rastreio gratuito do cancro da mama. Para quem? Para mulheres elegíveis, residentes onde? No Conselho de Sintra. O rastreio é realizado através de mamografia e permite detectar alterações numa fase precoce, mesmo antes do aparecimento de qualquer sintoma. As equipas de saúde familiar da Unidade Local de Saúde Amadora Sintra estão lá, acompanham as utentes ao longo de todo o processo, desde o convite e realização do exame até depois à comunicação dos resultados e eventual encaminhamento. Então, se tem entre 45 e 74 anos, este rastreio é muito importante, neste caso se é residente em Sintra, mesmo que não apresente sintomas e que não tenha próteses mamárias, se não tiver realizado mastectomia ou nunca tenha tido cancro da mama, não esteja grávida ou a amamentar, então este rastreio é para si. Resulta de uma parceria entre a Liga Portuguesa contra o Cancro, a União Local de Saúde Amadora Sintra e também o próprio município de Sintra, com o objetivo de facilitar o acesso ao rastreio junto da população. O ideal é fazer agendamento antes de ir. Portanto, pode fazer esse agendamento diretamente através da Liga contra o Cancro, também com o site que está disponível. E, portanto, até amanhã, já sabe, junto à Unidade de Saúde Familiar de Queluz, amanhã é o último dia para poder participar neste rastreio do cancro da mama. E nada é melhor prevenir do que remediares.

Estamos quase a chegar às 10 da manhã, à altura de espreitarmos os temas da atualidade. Para já, greve na administração pública ameaça fechar escolas na próxima sexta-feira. Os diretores escolares esperam maior adesão no pré-escolar e também no primeiro ciclo. Isto numa altura em que mais de 650 horários continuam ainda por preencher. A ministra da Saúde diz que o SNS tem mecanismos de controlo para evitar casos como o das gêmeas. Ana Paula Martins admite, no entanto, que é impossível garantir que casos como este não se venham a repetir. Noutros assuntos da atualidade lá por fora, Netanyahu processa órgãos e jornalistas que noticiaram avisos sobre os ataques do 7 de outubro e um homem foi detido em Amsterdã por suspeitas de liderar grupo de hackers que acedeu a dados do FBI. Daqui a pouco vamos olhar também para outros assuntos que estão hoje na atualidade. Atenção também ao tempo, às primeiras chuvas que pedem mais atenção a circular na estrada. Daqui a pouco então, às 10h30, a informação regressa.

Já a seguir, às 10, vem por aí também mais um programa Mentes que Sentem. Hoje sobre decisões, decisões importantes e que muitas vezes vão além das escolhas. É o tema então para acompanhar já a seguir então no programa de hoje Mentes que Sentem. Às 10h30 as notícias voltam e eu amanhã, às 8, também volto a estar aqui consigo. Fechamos com Etienne neste Até Mil Gerações. Deus o abençoe e até amanhã, se Deus quiseres.

É sempre um prazer nos reencontrarmos, estarmos juntos mais uma semana, mais uma vez, com mais um assunto. Que bom é ter o privilégio da sua presença. Já estamos juntos há algum tempo, muitos de nós já somos amigos. Obrigada pelas perguntas, pelas considerações que fazem. Se tiverem sempre algum assunto pertinente que achem que um dia possamos aqui abordar, não deixem de enviar as vossas propostas. Estaremos

0: atentas a elas, com certeza. E que bom é que esteja aí desse lado. Que bom é que partilhe também este programa Mentes que Sentem com outros amigos, outros familiares que possam ter também necessidade de ter um pouquinho mais de conhecimento e estas ajudas que aqui nós damos neste programa para a sua saúde mental, para a nossa saúde mental, porque todos nós precisamos com certeza de sermos ajudados diariamente e sobretudo com a ajuda de Deus. E é com Deus que nós aqui estamos. Pela sua graça e com o desejo que ele tem que seja feliz, como nós também temos esse desejo. Eu e a doutora Cristina, que normalmente está sempre connosco. Cristina, muito obrigada uma vez mais pela tua disponibilidade e por trazeres conhecimentos tão preciosos.
1: Obrigada, Milu. Obrigada por estares aqui comigo também. E obrigada para si que nos acompanha.
0: Muito bem, então nós temos estado a falar e no episódio anterior falamos sobre o processo tão importante da questão da tomada de decisão. E no episódio anterior, particularmente, nós constatamos algo interessante, que não somos assim tão racionais quanto nós achamos, quando nós, decidimos. A ciência fala, inclusive, sobre as heurísticas ou os vieses na tomada de decisão, e nós falamos bastante isso no episódio anterior. Cristina, dá, por favor, então, continuidade, portanto, a este assunto.
1: Tu estavas a dizer que afinal não somos assim tão racionais quanto achávamos na questão da tomada de decisão. Eu acredito que a maior parte de nós até tem uma percepção disso. Não tínhamos, é provavelmente, uma percepção tão
0: É
1: próxima
0: isso.
1: daquilo que é efetivamente a realidade. E fazendo aqui um apanhadozinho muito simples do que a ciência nos trouxe em termos de conhecimento e que já abordamos no episódio anterior. Portanto, verificamos que na tomada de decisão o nosso cérebro utiliza muitos vieses, muitos atalhos mentais, que na tomada de decisão o nosso cérebro está dividido como se fosse no sistema 1, que é o que nós consideramos o piloto automático, e no sistema 2, que é o nosso diretor executivo, e que depois há algumas características, e não se esgotam aqui, nós hoje iremos abordar mais algumas, que interferem significativamente na nossa tomada de decisão, como a questão da aversão à perda, o julgarmos pelas aparências, que é o que eles chamam viés de representatividade, o julgarmos pelas recordações que o nosso cérebro elicita, que é o chamado viés da disponibilidade, o procurarmos informação para confirmar aquilo que já achamos, portanto, já tomamos decisões com base em ideias pré-estabelecidas, é o chamado viés da confirmação, um outro que nem sempre temos noção do impacto que ele tem é a forma como uma informação inicial que nos é transmitida pode ancorar as nossas decisões futuras, o chamado viés da ancoragem, e terminamos o episódio anterior falando no framing effect, ou seja, nós não respondemos apenas aos factos, mas ao enquadramento como esses factos nos são apresentados.
0: Cristina, talvez seja pertinente fazermos a pergunta: o que dizer da influência do grupo na tomada das decisões? Será que as nossas decisões acabam por ser contagiosas?
1: Eu acho que nós, de uma forma muito prática, dizemos sim, pode haver aqui uma percentagem de influência do grupo. E nós sabemos, a ciência tem demonstrado que o auge, dessa influência é ali na fase da adolescência e dos jovens adultos também. Mas imagina uma pessoa que já não é um adolescente, eu já não sou uma adolescente, e às vezes acabo por subentender que já não estarei tanto sob a alçada desta questão. Então, vamos pegar num exemplo prático mais uma vez. Quem é que já entrou num restaurante que está vazio e ficou assim com uma sensação desconfortável? Ou quem é que, por exemplo, quando está à procura de um restaurante numa rua, evita aquele restaurante que está vazio e entra no outro restaurante que está cheio, ou que tem muito mais pessoas? Porque é que nós o fazemos? Tu não conheces a qualidade da comida, nem conheces sequer a qualidade do atendimento. Mas nós usamos uma pista simples. Se tem gente, é
0: É porque
1: porque é
0: é bom.
1: bom. Exatamente. Aqui o teu sistema 1, o teu piloto automático está efetivamente a influenciar-te. Está a ter um atalho. Não quer dizer necessariamente que isto esteja errado. Portanto, na maioria.

0: maioria das decisões comuns, até existe uma elevada probabilidade de nós estarmos corretos nestes atalhos mentais que fazemos. Mas ele também pode levar-nos a erros graves quando nós estamos sob a influência do grupo e o grupo não está correto.
1: Exato.
0: Porque o que o sistema 2 deveria fazer era: o grupo tem razão ou eu estou só a seguir a multidão? Em 1951, um investigador e a sua equipa, Solomon Asch, ele investigou exatamente isto, a influência do grupo na nossa tomada de decisão. E a partir daí veio o que se chama o viés da conformidade. E o que é que eles verificaram? Que, em termos percentuais, a maior parte das pessoas prefere estar errada com o grupo do que estar sozinha, certa. E tu dizes que disparate. Isso não é lógico, não é racional. Nós já falamos uma vez num episódio anterior sobre esta experiência, mas eu vou repescá-la novamente. Então, o que é que era a experiência? Era uma coisa muito simples. Tu tinhas, numa folha de papel, em cada folha, folha A, B ou C, tinhas uma linha vertical desenhada de um tamanho diferente, ok? E numa quarta folha de papel, tinhas uma outra linha desenhada que corresponderia em termos de tamanho à opção A, B ou C. E imagina que tu e eu éramos voluntárias deste estudo. E nós, a pergunta que nos era feita era dizer: olha, Milu, olha para esta linha e diz-me a qual das opções é que corresponde. Uma pergunta absolutamente simples. Só que tu, quando ias responder a esta pergunta, estavas na fila. Portanto, tinhas uma fila de pessoas que estavam a responder à mesma pergunta. O que tu e eu não sabíamos é que essas pessoas que faziam parte do estudo estavam instruídas a dar a resposta errada. Portanto, imagina que a resposta correta era a opção A e as pessoas diziam que era a opção B. E tu vias 9, 10 pessoas consistentemente a darem uma resposta errada. Eu acho que é a resposta B. Eu acho que é a resposta B. E é muito interessante começar a perceber, naquela fração de tempo, a mudança da expressão das pessoas.
1: Começam a pôr em causa, será que eu estou a pensar
0: Exatamente,
1: bem?
0: exatamente. E depois as pessoas são
1: Claro,
0: entrevistadas no final.
1: né?
0: Pronto. Em termos percentuais, uma grande percentagem das pessoas alterava a sua resposta para que a sua resposta coincidisse com a
1: Com o
0: resposta do
1: grupo.
0: grupo. Foram muito poucas as pessoas que participaram neste estudo que disseram: não, a resposta correta é a resposta A. Então tu vais contra o grupo, lamento, mas eu acho que a resposta correta é a resposta A. E invariavelmente, quando tu perguntavas às pessoas que alteraram a sua resposta para coincidir com a do grupo, porquê que a fizeram? A maior parte das pessoas diziam: a minha resposta era a opção A. Eu acho que era essa que estava correta. Mas eu não queria ser a pessoa estranha. Eu não queria ser aquela que tinha
1: Pois.
0: uma voz diferente. Isto porque o nosso cérebro valoriza profundamente a pertença ao grupo. E muitas das nossas decisões, das nossas tomadas de decisão, das nossas escolhas, não são individuais, são sociais. Agora, isto é iminentemente negativo em si mesmo? Não necessariamente. Se nós não tivéssemos o viés da conformidade em funcionamento, muitas das nossas regras de convivência em sociedade não eram sequer possíveis. Imagina um exemplo tão simples como: tu estás a conduzir, tens uma passadeira e vês alguém parado no passeio que quer atravessar a passadeira. A postura é: vamos parar e dar prioridade ao peão. Okay? Mas nós fazemos isto porquê? Porque fomos instruídos, porque fomos ensinados e estamos conformados, conformamos com esta regra. Isto é facilitador da convivência em sociedade. Porque se eu agora decidisse: não, não quero saber, eu passo e o peão que espera, ou outra coisa qualquer, portanto, não é necessariamente negativo. Agora, quando é que isto pode ser algo
1: Perigoso.
0: que perigoso? Quando substitui o teu pensamento crítico. E nós temos muito isto a funcionar, por exemplo, em mensagens disseminadas nas redes sociais, em ideias que alguém. Olha, vou dar aqui um exemplo sem querer estar a politizar a situação. Mas pensa, por exemplo, quando tu vais votar e tens uma campanha eleitoral. Tu tens muitas pessoas que dizem: ah, eu vou votar em A ou eu vou votar em B. Vais votar porque conheces o
1: Pois.
0: que é que aquela pessoa preconiza em termos de propostas, em termos de estratégias. Não, mas fulano vai votar
1: Isso.
0: nele ou ele.

0: tem uma frase que me chamou a atenção e essa frase define aquilo que eu entendo, uhum. então é assim que se faz. Uhum. Okay? Portanto, quando nós retiramos a opção de utilizarmos a nossa capacidade crítica sobre a situação, isto torna-se altamente perigoso.
1: E sem dúvida que eu acho que é um dos maiores desafios que nós temos hoje na sociedade e nas diferentes idades.
0: Sim.
1: E nas diferentes idades. Já voltamos, vamos fazer o nosso breve intervalo. Fica aí e até já.
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1: E cá estamos para dar continuidade ao episódio de hoje. Obrigado por não ter ido embora, por se manter aí. E antes de continuarmos com a reflexão que a doutora Cristina traz para nós, sempre muito pertinente, aqui temos o nosso guia de estudos, que está sempre disponível para si, para algum amigo, algum familiar. É um guia de estudos Sentimentos, a Ciência do Existir, que traz assuntos muito pertinentes para a questão da saúde mental. É sempre muito bom ler, termos alguns momentos em que a leitura seja algo e uma mais-valia para a nossa saúde, seja ela mental e até alguns conceitos para a saúde física. Então aqui está, com muito carinho da nossa parte, para si, de forma gratuita, basta apenas contactar-nos através do 933-939291 e nós teremos, com certeza, muito prazer e alegria em poder enviar para o endereço que nos indicar. Já sabe, 933-939291 e este guia de estudos poderá ser para si ou para algum amigo ou familiar. Cristina, hoje em dia nós estamos constantemente rodeados de situações que nos podem levar a estes, como tu tens falado, vieses de pensamento que temos estado a referir, que tu tens estado a referir, e cada vez temos mais opções. O que eu pergunto é, será que mais opções significam melhores decisões?
0: Às vezes nós fazemos aquela matemática linear,
1: isso,
0: não é?
1: Isso.
0: Pronto. Então vamos pegar mais uma vez num exemplo prático. Uhum. Imagina que eu te convido para vir tomar um pequeno almoço lá a casa. E eu sei que tu és uma pessoa que até gosta de compotas, vamos uhum. supor. E tu chegas à minha casa e eu digo, olha Milu, além das outras coisas, tens aqui três compotas. Escolhe o que tu quiseres.
1: A de Sheila.
0: Pronto, ok. Então já sei, a de Sheila teria que estar. Agora imagina que tu chegas à minha casa e em vez de três tens 30 compotas.
1: Ui!
0: E agora a minha pergunta é, qual é que vai ser mais fácil para ti escolher?
1: Pois.
0: Barry Schwartz é um investigador que se dedicou no âmbito da tomada de decisão a tentar responder ele e a sua equipa exatamente esta pergunta. O que é que acontece às nossas decisões e ao nosso cérebro quando nós temos demasiadas opções para decidir? E daqui vem algo que se chama o paradoxo da escolha. Durante décadas, acreditou-se que era linear. Quanto mais escolhas, mais liberdade.
1: Okay.
0: Quanto mais liberdade, mais felicidade. O que a investigação tem demonstrado é que não é totalmente assim. Ou seja, até certo ponto mais opções são boas, mas a partir de um determinado momento, demasiadas opções tornam a decisão mais difícil e, por inerência, diminuem o índice de satisfação que tu tens com ela. O que é que eles perceberam? Estamos a resumir, agora permite-me aqui a redundância, estamos a resumir de forma resumidinha,
1: isso.
0: não é? Pronto. Uma investigação muito ampla. Mas há quatro efeitos principais que os investigadores nesta área apontam para uma panóplia imensa de escolhas e o impacto que isso tem na nossa tomada de decisão. A primeira é a paralisia da decisão. É mais difícil comparar. Demoras mais tempo a tomar a decisão E há uma maior probabilidade de adiares ou de não decidires. Imagina o seguinte: vamos a um canal de streaming qualquer e vamos escolher um filme. E estamos há já 20 minutos a tentar escolher ali o filme. Não é incomum a pessoa dizer: olha, já estou farta de olhar para filmes, já nem me apetece ver nenhum filme.
1: Pois.
0: Outra característica que não é positiva neste paradoxo da escolha tem a ver com eles percebem que quanto maior o número de escolhas, e estamos a falar de um número de escolhas avultado, maior o aumento do arrependimento. O que é que nós queremos dizer com isto? E se a outra opção fosse
1: melhor?
0: A Cristina pôs-me aqui 30 compotas, não tem a de Chila. Eu escolhi a de mirtilos. E se a de kiwi era melhor? Mesmo depois de decidirmos, continuamos a pensar nas outras opções. E lembra-te que nós estamos a falar de mais opções associadas a maior índice de satisfação. Outra característica que eles verificam é o aumento das expectativas. Quanto mais o número de opções, maior a expectativa de tu encontrares a escolha perfeita. Qual vai ser a consequência? Mesmo que tu tomes uma boa decisão, ela pode parecer decepcionante.
1: Pois.
0: Ok? E depois aqui entra o paradoxo, que é o menor índice de satisfação. Ou seja, quanto mais opções nós temos, a ciência tem demonstrado que elas produzem menos satisfação. Porquê? Porque nós achamos que poderia haver uma alternativa melhor do que aquela que nós escolhemos. Aliás, é muito interessante, porque ainda no âmbito desta investigação, eles dividem os decisores, okay, as pessoas que decidem, em dois perfis gerais. Okay? Eles dizem que existem aqueles que são os que maximizam mais e dizem aqueles que são os suficientes. E aqui, mais uma vez, temos de ter atenção aos nossos vieses, que já os estamos a fazer, já estamos a estereotipar. Não estamos a dizer que aqueles que são os que ficam satisfeitos, que são os que se satisfazem, que são aqueles que ficam pelo mediano. Não é isso. Vamos tentar perceber a que é que se referem. O que é que são aqueles que maxificam? São aqueles que querem encontrar, todos eles querem encontrar a melhor opção possível, quer uns quer outros, dos dois grupos de decisores. Mas este primeiro grupo, os que maxificam, eles antes de decidirem pesquisam, comparam, analisam tudo. Mas após terem feito a decisão, continuam a pesquisar, a comparar, a questionar a escolha e sentem maiores níveis de arrependimento. O segundo grupo, que não tem uma tradução linear para português, mas nós diríamos os que se satisfazem, os satisfeitos, por assim dizer, eles procuram a melhor opção possível, mas a melhor opção possível é, após eu ter encontrado uma solução que cumpra aqueles critérios que me satisfaçam, eu avanço e arrumei com o assunto. O que é que as investigações têm demonstrado? Que aqueles que maximizam a escolha, a procura, efetivamente, em termos práticos, encontram frequentemente escolhas objetivamente melhores, mas são muito menos satisfeitos com essas próprias escolhas, são muito menos felizes. Enquanto que aqueles que procuram determinadas escolhas e se satisfazem com elas, escolhem aquelas que são boas, segundo o seu padrão, relatam maior índice de satisfação e de bem-estar. Efetivamente, a liberdade aumenta com as opções, mas a felicidade nem sempre.
1: Estavas a falar, Cristina, e antes de fazer esta pergunta, tenho duas perguntas, porque uma surgiu-me entretanto, sobre esta questão de quanto mais opções, mais difícil a questão da melhor decisão. Nós às vezes até achamos que poderíamos trazer maior alegria ou felicidade aos nossos filhos dar-lhes uma panóplia de escolhas à sua frente. E às vezes vemos crianças têm tudo e mais alguma coisa e tanta coisa, mas nem por isso são mais felizes e se sentem mais realizados. Enquanto que se eu disser, olha, tens estas duas vestes, por exemplo, uma ou outra, podes escolher uma ou outra, mas é só uma ou outra, não vamos pôr ali o guarda-vestidos todos diante deles para fazer essa opção. Tem algum sentido ser isto? Não tem,
0: Cristina? Tem, efetivamente. E porque muitas vezes, na realidade, tu não estás a ir de encontro à necessidade daquela criança, não é? Tu estás a ir de encontro a outras questões. Exato. Mas a pergunta é, a criança para ser feliz precisa do quê?
1: Ora bem.
0: Ora, precisa bem. Do quê? É não é?
1: Cristina, que estratégias então, poderemos agora então nós perguntar, nós podemos adotar para tomarmos então melhores decisões?
0: Baseado na ciência, existem algumas sugestões, está bem? E depois, claro, cada qual fará o filtro e aquilo que entender. Então, uma das principais sugestões que a ciência nos traz é abranda. O que é que eles querem dizer? Não tomes decisões importantes imediatamente. Demora o teu tempo. Isto vai permitir o quê? Vai permitir combater a impulsividade, vai permitir combater aquele efeito do enquadramento que nós falávamos e até esta impulsividade que o sistema 1 tem do piloto automático. Estás perante uma situação de compra de um carro, de aceitar um trabalho, de um investimento, até do término de uma relação, não tomes uma decisão com base na pressa. As decisões mais importantes raramente beneficiam da pressa. Uma outra estratégia que eles sugerem é fazer a pergunta inversa. O que é isto da pergunta inversa? Em vez de tu perguntares porquê que esta decisão é boa, tu deverias perguntar o que é que poderia provar que esta decisão está errada? O que é que tu estás a fazer com isto? Estás a combater o viés da confirmação. Nós normalmente procuramos coisas que confirmem aquilo que nós já achamos. Por exemplo, imagina, antes de comprares uma casa, ou antes de comprares um computador, ou antes de fazeres outra coisa qualquer, tenta pensar em três razões para o fazer e três razões para não o fazer. Quando nós estamos a pensar desta forma, nós estamos a ficar mais alerta para potenciais riscos que possam ou não levar a que esta decisão não seja a mais adequada. Outra estratégia que sugerem é que nós consultemos, que falemos com alguém que discorde de nós.
1: Pois.
0: Essa parte é que é mais difícil, não é? Mas imagina que eu tenho um determinado problema, tu estás perante, estás por dentro dessa situação e eu sei que tu não tens bem a mesma perspectiva que eu relativamente àquela questão. O facto de eu te perguntar vai fazer aqui algo que é importante. O nosso cérebro adora ouvir quem concorda connosco, mas aprendemos mais com aqueles que não veem o problema da mesma forma como nós vemos. Isto vai combater o quê? Nossa tendência para a confirmação, para a conformidade, para o excesso de confiança também.
1: Não é por acaso então, Cristina, que o facto de alguém ter uma equipa de trabalho que trabalha com o escolher alguém que pense diferente de nós não é de forma alguma trazer mau benefício, pelo contrário.
0: Pelo contrário.
1: É poder ajudar-nos a ver de outra forma.
0: Exatamente. A questão está na forma como nós articulamos essas ideias e transmitimos. Agora, termos ideias diferenciadas, ainda bem.
1: Claro.
0: E vamos utilizar aquele velho adágio, que seria do amarelo se todos gostássemos dele. Do azul, perdão, não é?
1: Sim.
0: Pronto. Outra sugestão que dão é escrevermos a decisão. Antes de decidires, escreve. Escreve o quê? O teu objetivo, as tuas alternativas, os riscos, os benefícios. Só o fato de tu estares a escrever já está a elicitar o teu centro executivo, o tal sistema 2, e combate emoções momentâneas. Uma outra sugestão que dão, uma estratégia também, é limite ao número de opções. Pois. Portanto, imagina que tu tens que comprar um telemóvel. Ok, tu até podes ver 50 telemóveis, mas depois reduz este número e só fazes comparações entre 3 ou 4. Eu tenho que comprar uma casa. Claro que eu aqui estou a falar de decisões muito grandes,
1: sim, claro.
0: Não é? Pronto, mas isto aplica-se também a decisões mais simples. Eu tenho que comprar uma casa. Eu só vou visitar as 5 casas que melhor se enquadram naquilo que eu estava a pensar. A regra é primeiro filtrar e depois escolher. Isto ajuda-nos a combater o paradoxo da escolha. Uma outra sugestão em outros episódios, já temos falado nela mais do que uma vez, é se fosse um amigo meu que estivesse nesta situação, que conselho é que eu lhe daria? Só o fato de tu transitares para uma terceira pessoa a tomada da decisão, maior parte das vezes ajuda-nos a ficarmos mais lúcidos com isso e combate este apego à decisão e a parte emocional também. Há também uma outra estratégia que sugerem, que é fazer uma lista do não negociável. O que é o não negociável? Imagina que tu estás a ponderar uma questão de uma escola ou a questão de um trabalho. Antes de decidires, define os critérios que para ti são importantes, aqueles dos quais tu não vais abrir mão. Imagina, por exemplo, que é um trabalho. A questão do salário, a questão da localização, uhum. a questão do horário. Portanto, se a proposta não cumpre os critérios, não vale a pena estar a racionalizar. Incluir. Porque se eu começar a racionalizar, invariavelmente eu vou entrar numa perspectiva de tomada de decisão que pode não ser a mais correta. Outra questão que eles sugerem também é separar a decisão da emoção. Se eu estivesse calmo e descansado, eu decidiria da mesma forma? Uhum. Portanto, esta é uma pergunta uhum. que eu posso fazer a mim própria. Não decidir quando eu estou zangada, cansada uhum. ou irritada ou eufórica. Pensar nas consequências daqui a um ano. Será que esta decisão terá a mesma importância daqui a um ano? Inclusive há uma investigadora que propõe a regra dos 10-10-10. Uhum. O que é isto? Como é que eu me vou sentir com esta decisão? Olha, daqui a 10 minutos, daqui a 10 meses e daqui a 10 anos. Isto ajuda-nos a filtrar também. E há também uma outra sugestão que é, eu estou a perspectivar-me daqui a um ano. Esta decisão correu muito mal. O que é que aconteceu? Isto ajuda-me a perspectivar os riscos que normalmente nós ignoramos.
1: Uhum. Cristina, com certeza que havia muito mais para dizer. Nós agradecemos muito a tua reflexão e agradecemos também que tenhas escolhido estar aí e seguramente escolher continuar connosco na próxima semana. Foi um prazer estar consigo, que o Senhor o abençoe e até para a semana, se Deus quiser.

Avançamos então para as notícias nesta quarta-feira, dia 30 de setembro. Greve na administração pública ameaça fechar as escolas na próxima sexta-feira. Os diretores escolares esperam

0: maior adesão no pré-escolar e primeiro ciclo. Além da paralisação, irá decorrer também na sexta-feira uma manifestação pelas 11 da manhã entre a Praça da Figueira e o Ministério das Finanças, em Lisboa. Entretanto, mais de 650 horários continuam por preencher. O Ministro da Educação revelou que a escassez de professores é concentrada na região da Grande Lisboa e no primeiro ciclo. Ainda a propósito, os professores portugueses são os mais insatisfeitos com os salários quando comparados com colegas de outros países da OCDE. É o resultado de um estudo hoje avançado. Da Educação para a Saúde, a Ministra da Saúde afirmou que o Sistema Nacional tem mecanismos de controle para garantir igualdade de tratamento e transparência, admitindo ainda assim ser impossível garantir que casos como o das gêmeas luso-brasileiras não se repitam. Começando por dizer que não vai comentar o caso por estar na Justiça e que já prestou declarações na Comissão Parlamentar de Inquérito, Ana Paula Martins disse que existem sistemas de facto de controlo interno dentro dos hospitais, bem como sistemas de auditoria. E ainda na página da Saúde, amanhã é o último dia para realizar o rastreio gratuito ao cancro da mama na unidade móvel instalada em Queluz. A iniciativa resulta de uma parceria entre a Liga Portuguesa contra o Cancro, a Unidade Local de Saúde Amadora Sintra e o município. Pode explicar melhor do que se trata, Daniel Galaio?
1: A carrinha da Liga Portuguesa contra o Cancro despede-se, como dizes, de Queluz, já esta quinta-feira. Está estacionada junto à Unidade de Saúde Familiar de Queluz. Esta unidade móvel tem estado a receber utentes desde o início de setembro. Mas amanhã encerra este ciclo para avançar para outras freguesias do concelho de Sintra. A detecção precoce continua a ser a arma mais eficaz contra estas doenças, permitindo tratamentos mais simples e maior probabilidade de cura. Os profissionais de saúde reforçam então o apelo para que não adie o seu exame.
0: Quem pode e deve fazer então este exame?
1: Como temos anunciado, devem dirigir-se a esta unidade as mulheres que cumpram os seguintes critérios: ter idades compreendidas entre os 45 e os 74 anos, serem residentes no concelho de Sintra, não representarem sintomas, apresentarem sintomas na mama, não terem próteses, não estarem grávidas nem amamentar e não terem históricos anteriores de mastectomia ou cancro da mama.
0: E em que consiste o exame?
1: O exame consiste numa mamografia simples, rápida e totalmente gratuita para as mulheres convocadas e elegíveis que ainda não o fizeram. As marcações de última hora podem ser consultadas diretamente com a equipa de família do LS ou através de contactos para a Liga Portuguesa contra o Cancro.
0: Se cumpre então os requisitos e vive na zona, tem até ao final do dia de amanhã para fazer este rastreio junto à USF de Queluz, a Unidade de Saúde Familiar de Queluz. A partir da próxima semana, esta carrinha móvel arruma para outras localidades. Ainda em Queluz, o grupo de artistas Val de Oreca deu início à Academia do Artesanato, uma iniciativa dedicada à valorização e transmissão de técnicas e saberes tradicionais. A primeira semana do projeto foi dedicada à formação em cerâmica, permitindo aos participantes aprender técnicas fundamentais para a criação de peças nesse material. A organização fez um balanço positivo deste arranque da Academia do Artesanato, que pretende proporcionar uma jornada de aprendizagem e contribuir para a valorização do artesanato e dos saberes tradicionais com o apoio da autarquia. A fechar, fica o convite para os amantes de futebol na região.
1: O Complexo Desportivo do Arsenal 72, em Mem Martins, recebe no próximo sábado, 3 de outubro, às 19h, uma noite dedicada ao futebol, à memória e à amizade, com a realização da segunda edição do troféu João Moraes. O encontro vai colocar frente a frente as equipas de veteranos do Arsenal 72 e do Sporting Clube de Portugal, num jogo que pretende homenagear a memória e o legado ligado ao futebol. Durante a iniciativa será também apresentado o plantel do Arsenal 72 para a época 2026-2027, numa noite que pretende reunir antigos e atuais protagonistas em torno da paixão pelo futebol.
0: E é tudo quanto às notícias.

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1: Olá, ouvintes da RCS. O meu nome é Paulo Magalhães e eu sou o pastor da Igreja Adventista do Sétimo Dia. Em primeiro lugar, gostaria de agradecer o convite da Rádio Clube de Sintra para participar neste lindo programa e poder partilhar as músicas que marcaram a minha vida. A primeira música que gostaria de partilhar convosco é talvez a música que me acompanha há mais tempo, desde a minha infância, e que, muito provavelmente, vocês já ouviram, ou pelo menos ouviram a melodia, uma vez que ela ficou muito conhecida com o filme do Titanic. A música é tocada pelos instrumentistas do navio enquanto o navio se estava a afundar. O título da música é Mais Perto Quero Estar e espero que possam desfrutar deste momento.

gostaria de partilhar convosco em seguida é a música Amazing Grace. A versão que partilho convosco é do grupo Il Divo e é uma música que me tem acompanhado nos momentos mais difíceis da minha vida. Espero que possa ser uma inspiração e um consolo para vocês, assim como é para mim em muitos momentos.

A música que gostaria de partilhar convosco em terceiro lugar é uma música que está relacionada com a minha infância e juventude. Desde criança que faço parte do movimento dos desbravadores, um movimento similar ao movimento escotista. Esta música marcou um dos acampamentos mais importantes da minha vida e fala sobre o poder do amor.

Ainda relacionado com a minha juventude e com o desbravadorismo, não me posso deixar de recordar das reuniões que fazíamos na cidade de Braga do clube. Reuniões essas que muitas vezes fazíamos uma roda e cantávamos várias músicas. Uma delas fica gravada na minha mente, porque reflete, o seu título reflete perfeitamente o sentimento que sentíamos nesses momentos. A música chama-se A Alegria.

Decorria o ano de 2013, quando eu tive que emigrar para a Espanha. Esta é uma fase que realmente, como podem imaginar, é marcante para a minha vida. Aí, claro que conheci e ouvi muitas, muitas músicas, mas gostaria de partilhar convosco uma em espanhol que me marcou e que guardo no meu coração. Chama-se Dame tus ojos.

anos que vivi em Espanha, há uma música em inglês que me marcou e que me acompanha desde aí. Chama-se Oceans e é do grupo Hillsong.

Acredito que todos nós temos aquelas músicas que gostamos tanto que ficam em looping muitas vezes e que nós ouvimos constantemente. Esta é uma delas, é do grupo Arrais e tem como título Ele É.

Todos nós nos lembramos muito bem dos momentos que vivemos anos atrás com o vírus Covid-19. Uma das músicas que mais me acompanhou nesses momentos, na verdade, é uma música cantada e composta por a minha irmã, Filó Magalhães, e que gostaria de partilhar agora convosco. Ela tem como título Não Há Amor Igual.

Acredito que, como muitos dos ouvintes da rádio RCS, um dos momentos mais marcantes da minha vida foi quando eu fui pai pela primeira vez. Por isso, gostaria de partilhar convosco uma música que se chama Precioso, do projeto Canta com Anice, um projeto que se dedica a fazer músicas cristãs para crianças.

A última música que gostaria de partilhar convosco tem por título Take Me to the River. É a música que eu hoje ouço quando quero começar o meu dia com alegria e na companhia do nosso Deus. Assim me despeço, um grande abraço a todos os ouvintes da RCS e que Deus vos acompanhe.

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0: quero saber como é a Lua.
1: A Lua é formada por rochas e metais. O núcleo interno da Lua é uma enorme bola quente de ferro sólido. O núcleo externo, que rodeia o interno, é composto por ferro quente e líquido. Vários astronautas já foram à Lua. Até foi à Lua uma cadela chamada Laika, sabias?
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1: É muito bom estar aqui na cidade de Arcos de Valdevez, partilhando a palavra de Deus contigo. Afastei-me um pouquinho agora para tu poderes ter uma visão melhor da ponte que está aqui atrás de mim. A palavra de Deus traz-nos afirmações que muitas vezes nos fazem pensar e nos fazem olhar para os exemplos da vida. O texto de hoje é uma dessas situações. No capítulo 28 e no verso 27, ela diz-nos assim: quem dá aos pobres não terá falta de nada. O que recusa ajudá-los terá muitas maldições. Eu já disse algumas vezes que eu faço parte de uma associação que é a ASI. É uma associação de empresários que procura ajudar as pessoas a levarem a palavra de Deus a outros. E há um projeto chamado Talita Kumi, que ao longo de todos estes anos da existência da ASI, em que nós promovemos isto, já vamos para 17 ou 18 anos a fazer este trabalho, esta instituição sistematicamente ajuda outras pessoas. É uma pessoa com algumas necessidades, mas que daquilo que tem, com a ajuda que recebe, ela continua a ajudar sistematicamente pessoas. Uma vez após outra, uma vez após outra, ela vai ajudando as pessoas. E nunca lhe faltou. Ela continua a existir, ela continua a ajudar as pessoas, ela continua a receber alguma ajuda, mas que não é significativa em relação àquilo que ela despende muitas vezes a ajudar outras pessoas. A recolher alimentos e a entregar alimentos, a transportar as pessoas de um lado para o outro. Prezado amigo, prezado amigo, nós somos instruídos por Deus a podermos fazer isto e a devemos fazer isto todos os dias na nossa vida. Não só deixar que os outros façam, nós próprios fazendo.
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1: O Comportamento está começando aqui na Rádio Novo Tempo. Você é sempre bem-vindo ao nosso programa. Eu sou a Aline Carvalho e hoje quem vai nos ajudar com essa situação entre amigos é a Rosana Fonseca. E a Rosana é conselheira. Rosana, a história é a seguinte. Me mudei de cidade e aluguei o meu apartamento para um amigo, mas ele não está pagando o aluguel. Estou com dificuldade em abordar o assunto e cobrar. Como posso fazer isso? E aí, Rosana, o que você diria para esse nosso ouvinte?
2: Querida ouvinte, estamos vivendo momentos de pandemia e as pessoas estão passando por muita dificuldade. Então, a minha dica para você, quando você nos pergunta aqui no programa Comportamento o que faço, nós vamos te dar uma sugestão. E eu vou dizer a você, ligue para o seu amigo urgente e abra o seu coração. Toda comunicação bem feita, querida amiga, nos trará lindos resultados. E quem disse que você precisa escrever um bilhete de cobrança? Você mesma disse que ele é o seu amigo. É hora de ligar, abrir o seu coração e dizer para ele, amigo, eu não recebi o aluguel deste mês, não sei quantos meses ele já acumulou. Se foram 2 ou 3, você também diz. E eu estou ficando preocupada, porque eu não sei se você sabe, mas eu também dependo desse dinheiro. Como você é um amigo meu, eu estava até sem graça em lhe cobrar. Mas gostaria muito de conversar com você, te ouvir, para que juntos, aí você usa a palavra, para que juntos hoje nós possamos fazer aqui um acordo entre nós. O que eu poderia fazer para que você pudesse me propor algo para eu receber, pois eu já estou no meu limite. Quando você diz que está no seu limite, você é compreendida. Amiga, ligue para ele, você não tem que ter vergonha de cobrar, você precisa conversar. As pessoas nesse momento de pandemia estão muito sensíveis. Há coisas que estão ali óbvias na nossa frente, mas nós estamos com medo para não magoar o outro. Fique tranquila. Cobrar o aluguel não irá magoá-lo. Irá dar a ele a oportunidade de se abrir com você para dizer, primeiro, o que está acontecendo e, segundo, juntos encontrarem uma solução. Tenho visto hoje inquilinos e proprietários se entenderem em acordos onde está sendo favorecido ambas as partes. Procure o seu amigo. Se você deixar o tempo passar, esse aluguel vai acumular e você vai acabar com raiva do seu amigo e ligando muito nervosa para cobrar. Faça isso com calma. Ligue, tire um tempo, deixe ele falar, se faça presente na vida dele e mostre a sua necessidade em receber, que é um direito seu. Um grande abraço no seu coração, estarei orando por você e também pelo seu inquilino.
1: Muito obrigada, Rosana, por essa dica e com certeza vai ajudar talvez muita gente que esteja passando por uma situação semelhante. O programa de hoje fica por aqui e a gente se encontra no próximo.
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1: Olá, amigo ouvinte, bem-vindo ao nosso habitual encontro. Falar com o coração será porventura mais simples do que falar do coração. Mas é o que lhe proponho para hoje, falar-lhe do coração. A nossa palavra portuguesa coração advém do latim cor e deu origem ao termo cordis, que é uma referência ao órgão vital, o músculo que bombeia o sangue para todo o corpo. No entanto, a grande maioria dos etimólogos afirmam que a palavra coração terá surgido a partir da raiz indo-europeia kered, que por sua vez é uma derivação do termo grego cardia. Uma curiosidade interessante é que a raiz latina cor deu origem a várias outras palavras portuguesas. Por exemplo, concordar, que em latim é con mais cordis, que significa com coração. Deste modo, e de acordo com o significado latino, quando duas pessoas estão de acordo ou concordam entre si, será porque os seus corações estão unidos. Por outro lado, a palavra discordar resulta do prefixo latino dis, que significa afastar, e o termo cordis, coração. Neste caso, quem discorda afasta-se do coração do outro. Tomamos como outro exemplo a palavra recordar, que no sentido etimológico significa trazer de novo ao coração, ou a tão vulgar expressão saber de cor, cujo sentido no latim é saber de coração.

0: explicar que tudo isso ocupa hoje um papel importante na vida de cada pessoa, pois muito do que vivemos é marcado pelos afetos que damos e recebemos. Nas antigas civilizações orientais, o coração era considerado a fonte do intelecto, da intuição e da inteligência. Para os hebreus, o coração era uma representação da vivência espiritual e um símbolo de controle dos pensamentos e das ações. A doação total ao Criador era representada pela entrega e submissão do coração, ou seja, o coração é o lugar onde Deus devia reinar. Nas Sagradas Escrituras, o coração aparece com maior ênfase no sentido figurativo, referindo-se aos mais diversos aspectos da vida humana. A maior parte dos escritores bíblicos descrevem-no como o centro da vida espiritual, onde habitam os desejos, as intenções e as emoções. Indica igualmente o lugar ou o meio pelo qual o homem se revela diante do Deus Supremo, que pode ver no mais recôndito do ser humano. O sábio Salomão, quando se referiu ao coração, falava de algo que devia ser cuidadosamente vigiado, pois no seu entender dele procedem as nossas escolhas e as nossas decisões. E dizia Salomão: sobretudo, o que se deve guardar, guarda o teu coração, porque dele procedem as saídas da vida. Jesus Cristo referiu-se também ao coração como o reservatório do que somos. No seu Sermão da Montanha, quando discorria sobre o verdadeiro sentido da vida, ilustrava da seguinte maneira: o homem bom do bom tesouro do coração tira, e o homem mau do mau tesouro tira o mal. Porque o que há de abundância no coração, disso fala a boca. Neste contexto, o coração representa o centro ou o âmago do nosso ser, a fonte da qual procede o bem ou o mal, onde se geram não apenas as nossas emoções, mas todas as nossas vontades, intenções e atitudes. É ali no cerne do nosso ser que somos chamados a decidir e assumir as nossas responsabilidades perante a vida. É no coração que, segundo Deus, nascem as virtudes morais a que o apóstolo Paulo chamou de fruto do Espírito: amor, alegria, paz, longanimidade, benignidade, bondade, fidelidade, mansidão, domínio próprio. Mas é ali também onde surge o mal que o mancha e o escraviza. Deus, na sua infinita onisciência, sonda o coração humano e jamais se engana a nosso respeito. Ele conhece perfeitamente e sabe que somos pecadores, e na sua análise justa e irrefutável, ele olha no mais profundo do nosso íntimo e conclui da seguinte forma: enganoso é o coração, mais do que todas as coisas, e desesperadamente corrupto, quem o conhecerá? Amigo ouvinte, Deus criou o primeiro homem com um coração puro, e todos igualmente nascemos com um coração limpo. No entanto, também todos, sem exceção, convivemos muito de perto com a realidade do mal que nos corrompe e nos afasta da sua presença. A decepção de Deus a nosso respeito é bem visível no mais profundo lamento do profeta, quando dizia: mas as vossas iniquidades fazem separação entre vós e o vosso Deus, e os vossos pecados encobrem o seu rosto de vós para que não vos ouça. Na cruz do Calvário foi bem visível, no grito agonizante de Cristo, a dor dessa separação. E Jesus dizia: meu Deus, por que me desamparaste? No seu ato redentor, Jesus encarnou e assumiu o nosso lugar de pecadores separados de Deus. Plenamente Deus e plenamente homem, morreu por aqueles que mereciam a morte. Aquele cujo coração era puro e que jamais pecou, fez-se pecado para redimir o homem pecador. Amigo ouvinte, por esse ato de sublime amor, Cristo abriu-nos o caminho de volta a Deus e possibilitou, dentro do nosso coração, o maior milagre que Deus deseja realizar na vida de cada pessoa. Dar-vos-ei um novo coração, diz o Senhor, tirarei dentro de vós esse coração de pedra e porei dentro de vós um coração de carne. Afinal, não foi Deus quem se separou do homem. Não é Deus quem o rejeita ou quem o lança para fora do seu alcance. Apesar da separação, o profeta faz lembrar que a mão do Senhor não está encolhida para que não possa salvar, nem o seu ouvido surdo para não poder ouvir. Amigo ouvinte, Deus vela e espera ansiosamente pelo regresso do pródigo filho que reluta em voltar ao lar. Amavelmente dirige a todo o coração o seu mais terno convite de esperança e salvação. Eis que estou à porta e bato, diz Jesus. Se alguém ouvir a minha voz e abrir a porta, entrarei em sua casa e cearei com ele e ele comigo. Fica, amigo ouvinte, este amável convite daquele que deu a sua vida por si e por mim. E por aqui fico também. Despeço-me com amizade. Até ao próximo encontro.
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1: Olá, muito obrigado por acompanhar mais um Diário da Saúde aqui na sua RCS. Eu sou o Marco Figueiredo e é sempre um enorme gosto partilhar consigo este espaço em antena dedicado à sua saúde e ao seu bem-estar. Hoje trago-lhe uma edição muito especial e já vai perceber porquê. É que hoje, 30 de setembro, celebra-se o Dia Internacional do Podcast. Isso mesmo. Este dia nasceu nos Estados Unidos em 2013 como uma forma de promover este moderno meio de comunicação que é, ao mesmo tempo, uma ferramenta poderosa de entretenimento e de educação. Depois do enorme sucesso do Dia do Podcast em 2014, a iniciativa foi alargada ao mundo inteiro e passou a chamar-se oficialmente Dia Internacional do Podcast. Mas afinal, o que é um podcast? O termo podcast surgiu da junção das palavras iPod e Broadcast em 2004. Um podcast é basicamente um programa áudio digital que pode ser ouvido no telemóvel, no computador, no tablet ou até num leitor MP3. Hoje em dia, há também muitos podcasts em formato vídeo. Rádios, televisões, universidades e outras instituições disponibilizam os seus conteúdos em podcast para que qualquer pessoa possa ouvir quando quiser e onde quiser, online ou descarregando os episódios. E claro, o Diário da Saúde também faz parte deste universo. Todos os nossos episódios estão disponíveis em radio-rcs.pt e nas principais plataformas de podcast, como o Spotify, Apple Podcasts e YouTube Music. Por isso, se perdeu algum episódio, quer voltar a ouvir um tema específico ou simplesmente partilhar com alguém, esta é a oportunidade perfeita. Isto significa que pode ouvir ou voltar a ouvir os episódios sempre que quiser, onde quiser, no carro, nas suas caminhadas ou até em casa, enquanto relaxa. Aliás, hoje pode mesmo ser o dia ideal para fazer isso. Ouvir novamente um episódio que gostou especialmente ou enviá-lo a alguém que pode beneficiar dessa informação, seja família, amigos, colegas ou até alguém que mal conheça. Quem sabe se um episódio

0: 933-912-912. Volto a repetir, tome nota, 933-912-912. Pode ser um simples comentário, uma opinião sobre esta rubrica ou até uma sugestão de tema. Eu ficarei mesmo muito grato pela sua partilha. Afinal, este espaço é feito para si e com todo o carinho por si. Lembre-se, ao ouvir e partilhar um podcast como o Diário da Saúde, está a contribuir para a promoção da saúde e para a prevenção da doença, não só na sua vida, mas também na vida dos outros. 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
0: Estarei de volta no próximo episódio para acrescentar mais uma página a esta rubrica. Até lá, cuide bem de si e partilhe um podcast com alguém.
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0: Avançamos então para as notícias nesta quarta-feira, dia 30 de setembro. Greve na administração pública ameaça fechar as escolas na próxima sexta-feira. Os diretores escolares esperam maior adesão no pré-escolar e primeiro ciclo. Além da paralisação, irá decorrer também na sexta-feira uma manifestação pelas 11 da manhã entre a Praça da Figueira e o Ministério das Finanças, em Lisboa. Entretanto, mais de 650 horários continuam por preencher. O Ministro da Educação revelou que a escassez de professores é concentrada na região da Grande Lisboa e no primeiro ciclo. Ainda a propósito, os professores portugueses são os mais insatisfeitos com os salários quando comparados com colegas de outros países da OCDE. É o resultado de um estudo hoje avançado. Da Educação para a Saúde, a Ministra da Saúde afirmou que o Sistema Nacional tem mecanismos de controle para garantir igualdade de tratamento e transparência, admitindo ainda assim ser impossível garantir que casos como o das gêmeas luso-brasileiras não se repitam. Começando por dizer que não vai comentar o caso por estar na Justiça e que já prestou declarações na Comissão Parlamentar de Inquérito, Ana Paula Martins disse que existem sistemas de facto de controlo interno dentro dos hospitais, bem como sistemas de auditoria. E ainda na página da Saúde, amanhã é o último dia para realizar o rastreio gratuito ao cancro da mama na unidade móvel instalada em Queluz. A iniciativa resulta de uma parceria entre a Liga Portuguesa contra o Cancro, a Unidade Local de Saúde Amadora Sintra e o município. Pode explicar melhor do que se trata, Daniel Galay?
1: A carrinha da Liga Portuguesa contra o Cancro despede-se, como dizes, de Queluz, já esta quinta-feira. Está estacionada junto à Unidade de Saúde Familiar de Queluz. Esta unidade móvel tem estado a receber utentes desde o início de setembro, mas amanhã encerra este ciclo para avançar para outras freguesias do concelho de Sintra. A detecção precoce continua a ser a arma mais eficaz contra estas doenças, permitindo tratamentos mais simples e maior probabilidade de cura. Os profissionais de saúde reforçam então o apelo para que não adie o seu exame.
0: Quem pode e deve fazer então este exame?
1: Como temos anunciado, devem dirigir-se a esta unidade as mulheres que cumpram os seguintes critérios: ter idades compreendidas entre os 45 e os 74 anos, serem residentes no concelho de Sintra, apresentarem sintomas na mama, não terem próteses, não estarem grávidas nem amamentar e não terem históricos anteriores de mastectomia ou cancro da mama.
0: E em que consiste o exame?
1: O exame consiste numa mamografia simples, rápida e totalmente gratuita para as mulheres convocadas e elegíveis que ainda não o fizeram. As marcações de última hora podem ser consultadas diretamente com a equipa de família do LS ou através de contactos para a Liga Portuguesa contra o Cancro.
0: Se cumpre então os requisitos e vive na zona, tem até ao final do dia de amanhã para fazer este rastreio junto ao USF de Queluz, a Unidade de Saúde Familiar de Queluz. A partir da próxima semana, esta carrinha móvel arruma para outras localidades. Ainda em Queluz, o grupo de artistas Val de Oreca deu início à Academia do Artesanato, uma iniciativa dedicada à valorização e transmissão de técnicas e saberes tradicionais. A primeira semana do projeto foi dedicada à formação em cerâmica, permitindo aos participantes aprender técnicas fundamentais para a criação de peças nesse material. A organização fez um balanço positivo deste arranque da Academia do Artesanato, que pretende proporcionar uma jornada de aprendizagem e contribuir para a valorização do artesanato e dos saberes tradicionais com o apoio da autarquia. A fechar, fica o convite para os amantes de futebol na região.
1: O Complexo Desportivo do Arsenal 72, em Mem Martins, recebe no próximo sábado, 3 de outubro, às 19h, uma noite dedicada ao futebol, à memória e à amizade, com a realização da segunda edição do troféu João Moraes. O encontro vai colocar frente a frente as equipas de veteranos do Arsenal 72 e do Sporting Clube de Portugal, num jogo que pretende homenagear a memória e o legado ligado ao futebol. Durante a iniciativa será também apresentado o plantel do Arsenal 72 para a época 2026-2027, numa noite que pretende reunir antigos e atuais protagonistas em torno da paixão pelo futebol.
0: E é tudo quanto às notícias.

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1: Olá, muito obrigado por se juntar ao programa Fórum Bíblico. Obrigado por estar uma vez mais connosco em mais uma edição deste programa. E já percebeu, já conhece, qual é o nosso compromisso aqui, que é o de fazer deste programa um ponto de encontro todas as semanas para esclarecimento de dúvidas e para a reflexão sobre os diversos temas bíblicos que nós encontramos quando lemos e quando lemos a Bíblia. E procuramos, claro, acima de tudo, responder às questões que nos são enviadas por si. Agradecemos a confiança que deposita e que tem depositado em nós e, da nossa parte, queremos continuar a corresponder às suas expectativas e, claro está, a receber as suas perguntas, as quais pode enviar de forma muito simples para o nosso número 933-939291 ou então, se preferir, pode fazê-lo enviando-nos e-mail para programas@novotempo.pt. Seja qual for o meio de contato que preferir e que utilizar, mencione sempre o nome Programa Fórum Bíblico para que as suas questões sejam encaminhadas corretamente até à produção deste programa. Pois bem, no episódio de hoje vamos analisar uma passagem da 2ª Epístola aos Coríntios que ao longo da história do cristianismo tem suscitado diferentes interpretações acerca da condição do ser humano após a morte. É precisamente sobre esse texto que incide a pergunta que hoje vamos partilhar consigo, procurando compreender as palavras do apóstolo Paulo à luz do seu contexto, como sempre fazemos, e também do conjunto de todo o seu ensino. Para nos ajudar a analisar esta passagem em particular e a responder à pergunta que nos foi colocada, está connosco o nosso convidado, o teólogo Artur Machado. Olá, Artur.
2: Olá, Marco.
1: Bem-vindo, muito obrigado por estar entre nós, por ter preparado mais uma resposta. Continuamos a falar dos escritos de Paulo, falamos muitas vezes das suas cartas, hoje não é exceção e trazemos mais uma passagem que Paulo escreveu. E vamos conhecer qual é, através da pergunta que nos foi colocada e que é a seguinte. Ao ler a 2ª Epístola aos Coríntios, no capítulo 5 e os versículos 1 a 10, não está Paulo aí a falar de um estado intermediário consciente após a morte?
2: A passagem em questão, talvez seja bom nós lê-la para percebermos todas as características e toda a fraseologia que Paulo vai utilizar. Ele diz assim: sabemos que se a nossa casa terrestre deste tabernáculo se desfizer, temos da parte de Deus um edifício, casa não feita por mãos, eterna nos céus. E por isso neste tabernáculo gememos, aspirando por sermos revestidos da nossa habitação celestial, se todavia formos encontrados vestidos e não nus. Pois, na verdade, os que estamos neste tabernáculo gememos angustiados, não por querermos ser despidos, mas revestidos, para que o mortal seja absorvido pela vida. Ora, foi o próprio Deus que nos preparou para isto, outorgando-nos o penhor do Espírito. Temos, portanto, bom ânimo, sabendo que enquanto no corpo estamos ausentes do Senhor, visto que andamos por fé e não pelo que vemos. Entretanto, estamos em plena confiança, preferindo deixar o corpo e habitar com o Senhor. É por isso que também nos esforçamos, quer presentes, quer ausentes, para lhe sermos agradáveis, porque importa que todos nós compareçamos perante o Tribunal de Cristo, para que cada um receba, segundo o bem ou o mal que tiver feito por meio do corpo. Esta passagem já foi interpretada de muitas formas. Há quem tenha visto nela uma perspectiva antropológica, numa tentativa de descrever um estado intermédio entre a morte do corpo e a ressurreição do corpo. E nessa condição, as pessoas que interpretam isto desta maneira acham que uma alma imortal continuaria num estado de nudez, independente do corpo, até ser de novo reunida ao corpo glorificado no momento da ressurreição. Ou seja, no momento da morte, a alma sai, depois, quando Jesus Cristo voltar a esta terra, a alma volta a entrar no corpo glorificado de onde ela tinha saído. Uma outra interpretação, é claro que esta primeira interpretação, devemos dizê-lo, entra em colisão com passagens do próprio apóstolo Paulo, como 1 Coríntios 15 ou 1 Tessalonicenses 4, 13 a 17, onde o apóstolo Paulo defende claramente uma ressurreição sem qualquer aspecto intermédio entre a morte e essa própria ressurreição.
1: E por aqui temos uma conclusão já à pergunta.
2: E quase que temos já uma conclusão à pergunta.
1: Agora explicar porquê, não é?
2: E, portanto, uma segunda interpretação mostra que os especialistas defendem já uma maior coerência de acordo entre estes dois outros textos de Paulo, mas mesmo assim continua-se a mencionar de um determinado estado intermédio entre a morte e a ressurreição. E, finalmente, uma terceira interpretação. Diz que Paulo não está aqui a tratar de questões de antropologia, mas, na verdade, o que ele está a tratar é de questões de escatologia. Ele está apenas a usar a linguagem da vida e da morte num propósito diferente, seja para transmitir confiança do seu ministério, que o seu ministério apostólico está a dar fruto, apesar das perseguições de que ele é alvo, seja para exprimir também a esperança em face da morte como parte do seu apostolado. E, na verdade, é que o apóstolo Paulo, nesta segunda epístola, vai defender a sua autoridade apostólica, portanto, perante os coríntios. Ela tinha sido posta em causa e já no capítulo 1 ele fala das dificuldades, das provações realmente que ele tinha enfrentado, das próprias relações tensas que existem entre ele e os coríntios. Depois, no capítulo 2, Paulo vai falar das viagens do seu ministério a Troas, na Macedónia, e ele vai afirmar o seguinte em 2 Coríntios 2, 15 e 16. Nós somos para com Deus, diz Paulo, o bom perfume de Cristo, tanto nos que são salvos como nos que se perdem, para com estes. Atenção, para com estes, nos que se perdem. Cheiro de morte, para com aqueles, nos que se salvam. Aroma de vida para vida. E aqui temos a questão morte e vida, que não está conotada de um ponto de vista antropológico, mas está sim conotada com aquilo que é o próprio ministério do apóstolo Paulo, onde ele faz esta divergência. A palavra vida e morte não tem aqui a conotação de terminar com uma existência, mas tem aqui a conotação de perceber que a maneira como a pessoa reage à mensagem que Paulo apresenta é que vai determinar o seu destino final. E, portanto, nós vamos ver esta temática morte-vida vai reaparecer nos capítulos 4 e 5, associada com o ministério apostólico de Paulo. E no capítulo 3, Paulo vai dizer aos coríntios que ele não precisa de qualquer recomendação, porque os próprios coríntios são a sua recomendação, ou seja, foi ele que criou aquela igreja, e se eles têm alguma esperança, é a esperança do Evangelho que Paulo lhes anunciou. No capítulo 4, ele conclui o seu raciocínio, afirmando que ele não usa o engano como distorção da palavra de Deus, mas que os próprios apóstolos se recomendam à consciência de todo homem na presença de Deus pela manifestação da verdade. E ele vai dizer o seguinte: nós, é verdade, somos atribulados, nesse capítulo 4, nos versículos 8 a 12, mas não somos angustiados, somos perplexos, mas não somos desanimados, somos perseguidos, mas não somos desamparados, somos abatidos, mas não somos destruídos. E mais uma vez temos a temática da morte. Versículo 10, levando-se sempre no corpo o morrer de Jesus, para que também a sua vida se manifeste no nosso... Ou seja, o apóstolo Paulo vai utilizar esta temática da vida e da morte para mostrar que, apesar da fragilidade do seu ministério, porque ele suscita muitas vezes perseguição, ele quase que ressuscita. Porque a motivação que Cristo coloca na sua própria existência é superior às provações e às dificuldades que ele vai enfrentar. Ora, Paulo, portanto, podemos até dizer que nesta conclusão do capítulo 4 encontramos o centro daquilo que Paulo procura transmitir aos seus leitores. As coisas que são de valor duradouro não são aquelas que dizem respeito a esta vida temporal, mas as realidades eternas transcendem tudo o que podemos experimentar nesta vida. E, portanto, os coríntios, que não achavam que Paulo fosse realmente um apóstolo de grande valor, porque, no fundo, ele tinha uma doença que ainda hoje nós não sabemos bem qual era, se seria gaguez, se seria falta de visão, se seria algum outro problema, a acrescentar às dificuldades de perseguição que ele tinha, desvalorizavam
1: o seu ministério.
2: E Paulo diz, isto é aparente, isto é temporal, E eu não posso fazer nada. Contra isto eu não posso fazer nada. Mas o que vocês devem verificar é como é que eu vivo e o que é que eu apresento apesar disto. Para além disto, existe qualquer coisa da qual vocês próprios são beneficiários. E, portanto, as realidades eternas Paulo apresenta só podem ser contempladas com os olhos da fé. Os seus críticos, de um ponto de vista carnal, podem desprezar, digamos, ao ver apenas aspectos exteriores, ao ver o seu corpo, ao ver as circunstâncias de fugazes do seu ministério, mas Paulo está a dizer... Não é isto que importa. O que importa é o que está por trás. O que importa é o que eu veiculo. O que importa é o que vai ficar. E portanto, o apóstolo Paulo pretende mostrar com isto o contexto onde se vai desenrolar depois a afirmação do capítulo 5. E nós vamos ver que ela não tem que ver com o contexto de alguém que anseia muito morrer, uhum, para poder imediatamente estar com o Senhor. Esse não é o objetivo do apóstolo Paulo, porque, segundo dizem alguns dos especialistas, aí a sua alma iria diretamente ter com Jesus Cristo, portanto iria diretamente para o céu. Mas toda esta demonstração do apóstolo Paulo é preparar o terreno para realmente o que ele quer fazer provar aos coríntios. Porque a próxima afirmação do capítulo 5, com que ele começa a epístola aos coríntios, com que ele começa o capítulo 5, é uma partícula grega, um gar, que nós podemos traduzir por um porque, uhum, um portanto, ou visto que. Ou seja, logo isso remete-nos para tudo o que está atrás. Paulo não começa ao capítulo 5 do nada. Ele vem justamente a dizer que esta temática da vida...
1: Não podemos descurar o contexto.
2: Exatamente, esta temática da vida e da morte tem a ver com aquilo que é permanente daquilo que é efêmero. E, portanto, Paulo quer salientar que há coisas que são efêmeras e nós não podemos ligar a elas, e há coisas que são permanentes, há coisas que são essenciais e são essas que realmente... são importantes. É isso que o apóstolo Paulo quer salientar. É isso que nós vamos verificar na segunda parte do nosso programa.
1: Muito bem. Portanto, é importante nós percebermos esse contexto que antecede
2: todo
1: a afirmação,
2: contexto,
1: porque Paulo está a apontar para essas realidades eternas como o centro e o foco da mensagem que ele transmitia também, e da esperança cristã. Muito bem. Já lá iremos, então, na segunda parte, mas agora nós temos que avançar para uma breve pausa neste programa. Eu o convido a ficar connosco, a não mudar de canal nem de estação, porque nós vamos regressar já de seguida para a segunda parte do programa Fórum Bíblico.
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1: Muito obrigado por continuar connosco. No episódio de hoje estamos a procurar compreender as palavras do apóstolo Paulo na epístola de 2 Coríntios, capítulo 5, versículos 1 a 10, e, acima de tudo, o significado desta passagem no contexto da esperança cristã. Já vamos recordar a pergunta que nos foi colocada para continuar a análise com o nosso convidado, o teólogo Artur Machado, mas antes quero chamar a sua atenção para a oferta que temos preparada hoje para si e que poderá receber de forma totalmente gratuita em sua casa. 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Vamos então relembrar a pergunta que estamos a responder e que foi a seguinte. Ao ler a 2ª Epístola aos Coríntios, no capítulo 5 e os versículos 1 a 10, não está Paulo aí a falar de um estado intermediário consciente após a morte? Nós, na primeira parte, acabámos por falar do contexto que antecede e, portanto, vimos aquele contraste entre aquilo que é a fragilidade da vida presente e as realidades eternas que são prometidas no Evangelho e através da ressurreição, e parece que a partir daí nós percebemos depois o que é que Paulo vai querer dizer. E, portanto, a pergunta continua a mesma: o que é que Paulo realmente está a querer mostrar nas palavras que
2: nos profetas? Ora, justamente no capítulo 5 ele começa por dizer: sabemos que se a nossa casa terrestre deste tabernáculo se desfizer, temos da parte de Deus um edifício, uma casa não feita por mãos, eterna nos céus. Ora, é bom que nós nos lembremos no capítulo 4 e no versículo 18, Paulo tinha chamado a atenção dos coríntios sobre as coisas que se veem e aquelas que se não veem. Eles só viam o aspecto, menos se calhar agradável do corpo de Paulo, ou menos agradável do ministério de Paulo, mas eles não viam os resultados que daí adivinham e que não se esperava que fossem tão bons. Ora, Paulo aqui, neste capítulo 5, vai colocar duas habitações em contraste. Ele diz, uma primeira habitação é temporária, na verdade trata-se de uma tenda. A palavra que lá está é skenos, que é a palavra para tenda. A outra é uma casa de tijolo, poderíamos nós dizer, porque é uma oikodomen. E, portanto, Paulo vai aqui continuar a fazer o mesmo contraste.
1: Contraste.
2: Exatamente, esta mesma comparação. E nós vamos ver já isso. O que Paulo está a dizer é que o princípio da fé introduzido pelo Evangelho move o crente do reino do aparente, portanto, cá está, uma casa que é uma tenda, como ele dizia, se a casa terrestre deste tabernáculo se desfizer, aquilo que é aparente, que inclui esta existência mortal e carnal, e é verdade, com as suas aflições e angústias, para o reino do lar eterno preparado por Deus por nós. O que Paulo está a dizer é, mas eu não sou o importante. O importante é que eu vou morrer. Portanto, o meu tabernáculo vai se desfazer. Mas isto não é o importante. O importante é o que Deus está a preparar para mim nos céus. É o que o apóstolo Paulo aqui está a salientar. E por isso ele retoma a argumentação nos versículos 2. Por isso também gememos, desejando ser revestidos da nossa habitação que é do céu. Todavia, se estando vestidos, não formos achados nus, porque também os que estamos neste tabernáculo gememos carregados, não porque queremos ser despidos, mas revestidos. É engraçado, o apóstolo Paulo vai aqui dizer que nós queremos ser revestidos. Esta palavra ser revestido está associado com o que ele disse acima, da habitação celeste que é permanente. A palavra nus não está aqui associada com nada, ela está aqui a fazer um contraste com a primeira. Paulo não diz, não porque queremos ser despidos. Ele não diz isso. Se ele fosse platónico, ele diria, eu quero é que a alma vá embora. Mas não é isso que ele diz. Ele diz, não porque queremos ser despidos, nós queremos é ser revestidos. O que é ser revestido? Ele explica, é que o mortal seja absorvido pela vida. E o vocabulário usado aqui, isto é que é importante salientar, o vocabulário usado aqui é muito semelhante ao que Paulo usa em 1 Coríntios 15, quando fala da ressurreição. Portanto, Paulo está a usar o mesmo vocabulário que ele usa quando fala da ressurreição. E é verdade, porque no capítulo 15 da 1ª Epístola aos Coríntios, o apóstolo Paulo contrasta um homem mortal terrestre, que é Adão, com o homem imortal celeste de corpo incorruptível, que é Cristo. A comparação é exatamente a mesma. E, portanto, o que Paulo aqui está a salientar, como ele mostra em Coríntios, ele diz, na verdade, em 1 Coríntios capítulo 15, versículos 51 a 54, ele diz, na verdade, nem todos dormiremos, mas todos seremos transformados no momento, no abrir e fechar de olhos, ante a última trombeta, porque a trombeta soará e os mortos ressuscitarão incorruptíveis. E agora reparem no que Paulo vai dizer em seguida. Porque convém que isto que é corruptível se revista da incorruptibilidade. Revestir. Não é que a alma saia para eu ficar bem. É que o meu corpo seja transformado. Paulo diz que isto que é mortal se revista da imortalidade. E, portanto, o revestir da incorruptibilidade e da imortalidade é o objetivo. não é que haja uma transição de vida. E logo, o que Paulo está aqui a mostrar é que esta existência mortal, transitória, com as suas aflições e dificuldades, está em nítido contraste com a vida eterna prometida por Deus, que se inicia com a ressurreição. Quando nos revestiremos da imortalidade e deixaremos a nossa morada terrestre para habitarmos na casa eterna feita por Deus. Não é na morte que isto acontece, é na ressurreição. Paulo anseia por isso. Paulo anseia por esse processo transformador final que colocará finalmente qualquer crente em conformidade com aquilo que sempre foi o objetivo de Deus. Regressar, que a humanidade regresse à condição do primeiro homem na criação inicial antes do pecado. Um homem que vivia para não mais morrer. E portanto, o apóstolo Paulo deseja justamente isso. E a prova é que ele, no seu apostolado, apesar das circunstâncias difíceis, ele quase que renasce todos os dias, nós poderíamos dizer isso. E, portanto, esta difícil expressão que nós encontramos em 2 Coríntios, capítulo 5, versículo 6, enquanto estamos no corpo, estamos longe do Senhor, aparece justamente para fazer este contraste entre aquilo que é a vida presente. Na vida presente nós estamos longe do ideal de Deus. O que nós queremos é que esse ideal venha depressa. Em casa, no corpo, equivale a outras expressões que nós encontramos nas suas epístolas. Nesta carne mortal, na tenda que é a nossa terra, ou em jarros de barro. Portanto, o ideal que o apóstolo Paulo quer é estarmos com o Senhor. Mas esse estar com o Senhor, ele sabe, porque ele já o escreveu várias vezes, só vai acontecer no momento da ressurreição. Por enquanto nós estamos nesta terra, nós estamos sempre numa contingência, que é a contingência da nossa condição humana pecadora, com todas as fraquezas e vulnerabilidades que ela comporta. E, portanto, nós podemos dizer que em casa, no corpo e longe do Senhor, descrevem a vida atual e temporal do crente em contraste com a vida pós-ressurreição. Paulo nunca poderia ter aqui uma perspectiva de estado intermédio entre a morte e a ressurreição, na qual qualquer entidade que houvesse no homem estivesse fora dele, porque essa não é a perspectiva bíblica. Essa é a perspectiva platónica, mas Paulo não defende a perspectiva platónica. Paulo defende a antropologia bíblica. E aqui, claramente, ele não nos está a falar de antropologia, ele está-nos já a falar de escatologia. Porque a ressurreição pertence ao domínio da escatologia. É quando Jesus Cristo vier que, na ressurreição, nós seremos transformados. Por isso é que ele diz, em 2 Coríntios 5, 8, preferimos estar longe do corpo e em casa com o Senhor. Ou seja, nós preferimos passar desta vida temporal, desta vida efêmera, desta vida transitória, para a vida eterna, que é prometida aos crentes. Isto é o que nós preferimos. E, portanto, Paulo salienta, esta é a esperança de qualquer cristão, esta é a mensagem que eu desenvolvo, este é o crer pelo qual eu corro contra todas as coisas, contra todas as adversidades e fracassos muitas vezes da vida, porque Paulo não tem apenas que lutar contra aqueles que o perseguem. Muitas vezes ele tem inclusivamente que lutar contra aqueles que dentro da própria igreja não estão disponíveis ou não estão dispostos a aceitar a mensagem que ele prega ou a rejeitar o mensageiro, como eu costumo dizer, lançar fora o bebé com a água do banho, porque ao rejeitarem o mensageiro porque não corresponde àquilo que eles achavam que deveria ser as características do mensageiro, sem o notar, estão a rejeitar a mensagem. Exatamente. E, portanto, aqui o que o apóstolo Paulo está a salientar é o contraste entre a existência terrestre, com todas as suas vulnerabilidades e fragilidades, comparada com a existência que espera os crentes após a primeira ressurreição, quando Jesus vier pela segunda vez.
4: Muito bem. Obrigado, Arthur, por esta explicação. Eu estava a ouvi-lo e estava a pensar que, na realidade, também este próprio ensino de Paulo e a própria experiência dele é para nós um exemplo de como a esperança cristã, claro, nos deve conduzir e levar a viver pela fé, a perseverar nas dificuldades que nós vamos vivendo e que nós vamos tendo que lutar, na certeza, exatamente, da vida eterna com Jesus.
2: Exatamente.
4: Que era para onde Paulo apontava a sua mensagem, o seu ensino. Muito obrigado, Arthur. O nosso tempo está a terminar, infelizmente, mas eu gostaria de lembrar que, uma vez mais, que não precisa de guardar para si as suas dúvidas. As perguntas que nos têm chegado é uma prova de que as dúvidas devem e podem ser partilhadas e nós estamos aqui para recebê-las. E, por isso, não deixe de partilhar connosco, enviando as suas perguntas, as suas dificuldades, para o número que já conhece, 933-93-9291, ou então através do nosso e-mail, que é programas@novotempo.pt, para onde pode enviar todas as suas questões. Aqui neste programa, no Fórum Bíblico em particular, ou então com o apoio de um dos nossos instrutores bíblicos na Novo Tempo, nós estaremos sempre disponíveis para o acompanhar, para o ajudar na sua caminhada pelo conhecimento e estudo da Bíblia, se assim o entender e quando quiser. Foi para nós, como sempre, um gosto contar com a sua presença, com a sua participação. Agradecemos muito e sinceramente o seu interesse e a confiança que vai depositando semana a semana em cada um destes programas e dizer-lhe que o Fórum voltará a abrir novamente na próxima semana. Talvez a sua pergunta seja uma das que estarão em destaque. Fique atento. Até lá, desejamos que a leitura da Bíblia continue a ser uma fonte de inspiração e de reflexão no seu dia-a-dia. Até ao próximo programa. Fique bem.
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1: Olá! No nosso último encontro, refletimos sobre os efeitos das novas tecnologias na sociedade e, em particular, na educação. Dessa reflexão emergiu como conclusão que as novas tecnologias são de facto importantes, mas que não constituem de forma alguma a panaceia ou elixir que garanta o sucesso das aprendizagens, isto contrariamente ao que por vezes se anuncia. Acrescentaremos hoje outros contributos que nos permitem formar uma convicção pessoal e mais consciente relativamente à importância do uso das novas tecnologias, ou seja, dos ecrãs digitais e dos softwares interativos nas escolas, como potenciadores da aprendizagem. Em rubricas anteriores, já tive a oportunidade de partilhar a convicção de um neurocientista francês de nome Michel Demourget, que, suportado numa série de estudos, considera os benefícios como sendo muito ténues e os prejuízos desse uso como inegligenciáveis. Hoje acrescentarei o nome de um artigo escrito por um ex-diretor da Fundação de Bill Gates, igualmente investigador em tecnologia aplicada à educação. E o título desse artigo a que me refiro foi publicado no New York Times e era Aulas do Futuro, Resultados Estagnados. Nesse mesmo artigo, ele reconhece que os benefícios das novas tecnologias nas aulas são muito fracos e acrescenta a seguinte e curiosa afirmação: quando nos pressionam para mostrar dados convincentes, torna-se muito complicado. Deixemos as afirmações e vamos a exemplos concretos. Muitos dos executivos das empresas tecnológicas com sede no Silicon Valley, o fulcro das investigações e invenções tecnológicas, ali situam a Google, a Apple, a eBay, etc., etc., pois eles colocam os seus filhos numa espécie de escola de elite que se orgulha de, pasme-se, não usar qualquer tecnologia nas suas aulas. Esses filhos escrevem com papel e lápis e usam um quadro tradicional. Outro exemplo vem da Suécia, um país inovador no que respeita à introdução das novas tecnologias na escola, mas que, ao verificar a queda nos resultados de testes que avaliam as aprendizagens, está a voltar às origens. Em 2023, o governo sueco decidiu dar de novo ênfase a competências como a leitura e a escrita, em particular nos primeiros anos de escolaridade. Os livros em formato físico, que anteriormente haviam sido dispensados, estão agora a ser reintroduzidos nas salas de aula. E os alunos aprendem a escrever à moda antiga, isto é, à mão, com lápis ou caneta e em folhas de papel. Em 2025, foram investidos 70 milhões de euros na aquisição de manuais escolares e guias para professores e 46 milhões de euros foram investidos na compra de livros de ficção e não ficção destinados aos alunos. Ao saber disto, fico uma espécie de urticária quando vejo a adulação pelo uso das novas tecnologias nas nossas escolas. Saber usar as tecnologias de hoje não garante a utilização das novas tecnologias no futuro. Há outras competências que o possibilitarão, como a de raciocínio lógico, indutivo, dedutivo, a capacidade de estabelecer conexões entre conhecimentos, entre matérias, a resolução de problemas, etc., etc. Por vezes, as novas tecnologias surgem mesmo como um fator dificultador. Eu dou-vos dois rápidos exemplos de situações vividas muito recentemente, quando desempenhei as funções de vigilante em duas provas de avaliação externa de quarto ano, conhecidas como provas moda de ensaio. Na prova de matemática, fui chamado por um aluno que estava a expor um raciocínio, o raciocínio que ele tinha seguido na resolução de um problema, mas não sabia como colocar o sinal de mais, o sinal da adição. O uso do computador estava a dificultar-lhe o exercício de uma competência que devia constituir ela própria o único desafio. Na prova de português, foi constrangedor vê-los à procura de cada letra com que deveriam escrever o mínimo de 50 palavras de um texto. A sequenciação das palavras, a articulação das ideias, das frases, enfim, toda uma série de competências associadas à produção escrita estavam comprometidas pela necessidade de descobrir onde estavam as letras no teclado. São dois processos, um de produção e organização e outro de digitalização, em disputa da mesma disponibilidade mental, digamos assim. Mas tudo isto para dizer que poucas dúvidas restam, para que não embarquemos no sonho de apostar as nossas fichas todas, ou pelo menos muitas das nossas fichas, nas tecnologias, nas novas tecnologias. Isto no que respeita à formação das nossas crianças. Com isto me despeço, até ao próximo encontro. E esse, já sabe, é no próximo ponto e vírgula. Então, até lá!
0: Educar é escrever um texto que nunca está terminado, mas que precisa sempre da pontuação correta. Ponto e vírgula. 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

0: 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Dia da Bíblia. No calendário da Igreja Católica, setembro é o mês da Bíblia. Este mês foi escolhido porque no dia 30 de setembro de 420, Jerónimo faleceu em Belém, na Palestina. Os seus restos mortais foram mais tarde trasladados para Roma. Teria nascido em Stridon, na Dalmácia, entre 340 e 347. De nome completo, Eusébio Sofrónio Jerónimo, foi padre, apologista e grande biblista cristão, mas ficou mais conhecido por ter traduzido a Bíblia dos originais hebraico e grego para o latim, que naquela época era a língua falada e também usada na liturgia da Igreja Romana. A edição latina da Bíblia de Jerónimo, denominada Vulgata, foi publicada cerca do ano 400, uns 20 anos depois de Teodósio I ter feito do cristianismo a religião oficial do Império Romano, em 380, através do Edito de Tessalónica. A Vulgata é ainda o texto bíblico oficial da Igreja Católica de Roma, que reconhece Jerónimo como santo, padre e doutor da Igreja, um dos fundadores do dogma católico. Para a Igreja Católica Ortodoxa Oriental, Jerónimo é conhecido como São Jerónimo de Stridónio, ou Abençoado Jerónimo. A Bíblia é hoje o livro mais traduzido, porque mais de 2.500 línguas possuem o texto integral ou parte das Escrituras. A biblioteca, que é a Bíblia, é a grande carta de amor de Deus à humanidade. Ela revela o projeto de Deus para recuperar o mundo. É o manual que serve para todos crescerem na fé e optarem por uma vida de acordo com o projeto de Deus. Escreveu o apóstolo Paulo: toda a Sagrada Escritura é inspirada por Deus e é útil para ensinar, convencer, corrigir e educar segundo a vontade de Deus. E o salmista afirma: lâmpada para os meus pés é a tua palavra e luz para o meu caminho. Passaram os tempos e os séculos, impérios cresceram e caíram, ideias e teorias foram superadas, tradições e culturas mudaram. Mas a palavra de Deus é viva e eficaz, pois ela permanece para sempre. Por isso, todos podemos e devemos ler, estudar e conhecer a palavra de Deus, porque tudo o que está na Sagrada Escritura foi escrito para o nosso ensinamento, a fim de termos esperança por meio da paciência e da coragem que nos vem da mesma Escritura. Assim, a Bíblia é portadora de uma mensagem de esperança. Deus é nosso Pai. Ama-nos e vem salvar-nos. Por isso, a Bíblia não pode ser apenas um ornamento na nossa casa. A palavra de Deus deve ser o nosso alimento racional e espiritual de cada dia, para o sustento da nossa vida, na perspectiva da eternidade. 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
3: Boa vida, mais uma semana, cá estamos para trazer mais um Consumidor em Direto. Volto a estar na companhia de Manuel Sargasso, Cristina Pires e António Ramos. A todos, bem-vindos.
4: Boa tarde a todos. Boa tarde. Daniel, aos nossos
5: boa
4: ouvintes.
5: Tarde. Boa tarde aos nossos ouvintes. Obrigada pelo convite, obrigada pela disponibilidade, mais uma vez, em nos receberem. E cá estamos depois, aqui assim, nestes dias de verão quentes, cá estamos para mais uma ronda. Já começou a escola, já começaram também as nossas atividades e cá estamos mais uma vez aqui no programa de rádio, sempre com muito gosto.
3: E hoje qual vai ser o assunto que nos vai levar ao longo da nossa conversa?
5: Olha, Daniel, hoje nós escolhemos falar de mobilidade. Uhum. A mobilidade no sentido de tudo isto que estamos a viver, estes aumentos dos combustíveis, esta continuação exagerada de veículos que circulam nas nossas estradas, isto tudo a propósito do Dia Europeu Sem Carros, que foi na passada terça-feira, no passado dia 22, um dia em que houve algumas comemorações no nosso país, mas a coisa foi assim muito pouca, que não deu assim grande nota. Mas este, Foi muito discreta, mas este é um dia que quando foi criado, e continua, não é? Portanto, pretendeu, consciencializar as populações e também os governantes, obviamente, sobre as necessidades de reduzir o uso do automóvel particular, principalmente nas cidades. Isto como forma de, porque é fundamental reduzir a poluição, portanto, tem que haver diminuição de gases com efeitos de estufa para melhorar a qualidade do ar, para não contribuir, porque os gases poluentes dos veículos são uma grande fatia do aquecimento global, portanto, combater o ruído também, o ruído que existe nas cidades, carros a passar dia e noite, portanto, diminuição da utilização do veículo particular também para combater o ruído, promover alternativas com os transportes públicos, a bicicleta, a pé, partilhar boleias, partilhar o carro e também como forma de proteger o ambiente, portanto, fomentar estilos de vida mais saudáveis e cidades mais amigas das pessoas. Nós, neste momento, estamos a viver uma fase muito complicada porque por causa da guerra, disto que está a acontecer no mundo, que também nos afeta a todos, vivemos uma crise. O nosso país não controla, nós não conseguimos controlar esta crise, não sabemos quando é que isto vai acabar. Portanto, todas as semanas se registam aumentos de combustíveis. Nós, neste momento, tendo em conta todos os Estados-membros, estamos em 12º lugar com um aumento, desde que começou toda esta crise, de 24% no preço dos combustíveis. Portanto, isto é um disparate, não é? E não se vê forma disto parar. Temos muitos carros a circular, muita poluição. Nós, no nosso país, temos à volta de 8 milhões de veículos na sua totalidade, sendo que cerca de 6,2 milhões são automóveis ligeiros de passageiros. Lisboa e Porto concentram o maior número de veículos. Temos um parque automóvel muito antigo, a média de idades ronda à volta dos 14 anos, portanto, muito poluentes, que é um parque automóvel muito empobrecido, digamos assim,
4: Envelhecido.
5: portanto, envelhecido. Tudo isto nos afeta, tudo isto
3: Está como
5: é
3: eu.
5: complicado.
3: Está como eu. Parca
5: E
3: móvel está
5: então
3: como eu.
5: nós decidimos falar um pouquinho sobre isto numa perspectiva ambiental, económica e também numa perspectiva da segurança. Por isso, Manel, queres avançar para a questão ambiental, para a questão da poluição?
4: Sim, avancemos então, sem medo. Como a Cristina referiu, portanto, ela já falou aqui de várias questões relacionadas com a parte ambiental e não só, mas pensámos em falar um pouquinho hoje sobre este tema, precisamente porque há 2 dias foi o Dia Europeu Sem Carros e que foi, digamos, que o término da Semana da Mobilidade. Já agora, por curiosidade, a Semana da Mobilidade, aliás, o Dia Europeu Sem Carros, portanto, começou em 2000, foi um sucesso a nível em Portugal e noutros países também da União Europeia. Em 2001 também um grande sucesso, que aliás os nossos ouvintes, muitos deles já não têm, ou podem não ter já bem a noção do que é que foi. Eu lembro precisamente em 2001 e 2000, que fechou praticamente as cidades, os centros das cidades, ficaram praticamente sem carros no dia 22 de setembro. Foi assim uma coisa completamente inusitada, era uma novidade, ninguém estava habituado. Digamos que foi uma experiência diferente, quer em 2000, quer em 2001. E entretanto, em 2002, nomeadamente no dia 19 de abril de 2002, foi criada precisamente a nível da União Europeia a Semana da Mobilidade. Ou seja, no seguimento do sucesso de 2000-2001, Dia Europeu Sem Carros, a 22 de setembro, a Europa, a União Europeia, decidiu, portanto, criar uma Semana Europeia, que, portanto, é a semana que vai terminar precisamente no dia 22 de setembro em cada ano, portanto, é o último dia. E nós já falámos aqui nisto assim um bocadinho mais ou menos passagem a passar, que cada vez menos se ouve falar do Dia Europeu Sem Carros, ou que cada vez menos é o impacto, ou cada vez menor é o impacto. Se calhar, se nós perguntássemos aqui à Laia de Concurso quem é que se apercebeu e que se apercebeu e viu de facto, se calhar, alguma alteração no dia 22 de setembro nas nossas cidades, alterações de trânsito, se calhar poucos
3: Eu
4: iriam dizer
3: aviso
4: que
3: já
4: sim.
3: que eu não vim de carro nesse dia.
4: Ok,
3: Trouxe a
4: pronto.
3: mota.
4: Ora, o nosso Daniel, portanto, não veio de carro, mas veio de moto. Pronto, não veio de bicicleta ou de trotinete.
5: O princípio é
3: Hoje,
5: o mesmo, Daniel. A
3: claro,
5: questão é
3: eu
5: veículo.
3: estou a fazer
5: É
3: piada, estou a
5: ironia,
3: fazer ironia. Porque hoje em
5: claro.
3: dia acho que muitas pessoas que votaram a favor do Dia Europeu Sem Carros, hoje em dia o que querem é o Dia Europeu Sem Trotinetes.
4: Sim. E já agora eu falei aqui já há uns dias, não é? Falei precisamente aqui na questão pronto, que ia tendo um problema grave com um trotinetista, passa a expressão, porque de facto é um perigo. E temos aqui dois princípios que muitas das vezes colidem, que é, por um lado, todos nós estamos fartos de trânsito, todos nós vemos as nossas cidades, as ruas, enfim, cheias de trânsito, e quando falamos em trânsito, falamos dos automóveis, falamos das motos, mas também falamos nas trotinetes, que à partida é mais amiga, é um meio de transporte mais amigo do ambiente, mas que tem imensos perigos para quem utiliza esse meio, mas também para quem se cruza com esse meio, seja a pé. Ou seja, por exemplo, alguém que vai de carro.
3: Mas
4: E
3: a
4: isto
3: verdade seja
4: precisamente.
3: dita, desculpa lá ter-te interrompido,
4: Sim,
3: Manuel,
4: diz.
3: não nos podemos queixar, sobretudo no nosso contexto de Sintra, pelo investimento que foi feito em ciclovias, que
4: Claro.
3: permite exatamente que as trotinetas pudessem ter o seu espaço e local próprio para poderem circular e minimizar os riscos que tu estás a mencionar. Quer queiramos, quer não, as grandes cidades, e Lisboa não é exceção, mas estamos a falar no nosso contexto de Sintra,
4: Claro, no nosso
3: e
4: contexto,
3: temos que
4: sim.
3: valorizar o investimento que foi feito nas
4: Nem
3: ciclovias.
4: mais. E faz todo o sentido. O problema é que muitas vezes as ciclovias circulam em todo lado, menos nas vias que à partida seriam as adequadas, tal como também os ciclistas, não é? Que circulam às vezes a par, dois e três, na
3: Estavas a dizer as
4: estrada.
3: ciclovias, mas querias dizer as trotinetes, não é? As
4: Ai,
3: trotinetes.
4: peço desculpa, sim.
3: Sim.
4: Sim, exatamente, que as trotinetes deveriam circular nas ciclovias, não é? Portanto, e circulam na estrada. E as bicicletas também, que deveriam circular também nas ciclovias, precisamente para isso foram construídas, e circulam às vezes os ciclistas das várias idades e das várias gerações, em amena cavaqueira, dois, três e quatro, lado a lado, na estrada, e que não é propriamente a forma mais correta de andar de bicicleta. Ou seja, temos aqui uma grande falta de cultura, neste caso rodoviária. Todos nós, seja enquanto automobilistas, enquanto motociclistas, enquanto ciclistas, enquanto utentes de trotinetes, eu disse aqui o trotinetista, nem sei se de facto esta palavra se aplica, confesso a minha ignorância, mas que não existe, deveria existir, pronto, faz todo o sentido, não é? Ciclista, automobilista, motociclista, trotinetista, e temos que
3: Só
4: saber.
3: lógico imperasse, não era?
4: Não é? Portanto, nós quando utilizamos estes meios temos que adequar a nossa condução ao espaço onde devemos circular, também às condições do trânsito, a ser de dia ou ser de noite, utilizar o capacete, que muitas das vezes as motos vemos que as pessoas utilizam o capacete, mas a bicicleta não. A maior parte das pessoas que andam de bicicleta não utilizam qualquer proteção a nível da cabeça, e o pessoal das trotinetes, então, se houver um lá, não sei de quantos em quantos, isso é verdadeiramente um achado. Ou seja, aquilo que eu queria dizer é que as questões ambientais e todo este incentivo que as estradas tiveram, autarquias tiveram e fizeram em termos de investimento na construção de espaços para os peões poderem circular, as ciclovias, portanto, para as pessoas terem o usufruto com maior qualidade do espaço urbano e, em princípio, também com maior segurança, muitas das vezes isso é teoria, é uma coisa, a prática é outra, não é?
3: Claro.
4: E que mesmo aqueles que deveriam utilizar esses espaços não utilizam e andam nos espaços dos carros e de outros, provocando de facto acidentes. Ainda não há muito tempo vimos a notícia de que um alegre trotinetista na Ponte 25 de Abril, não sei se viram essa notícia, e que entretanto de repente parou no meio da ponte, pelos vistos, porque dirigia-se para a Almada. E a trotinete era de Lisboa, chegou a um ponto que já estava fora do seu raio de ação e parou na ponte. Entretanto, foi rebocada, acho que pela polícia, houve quem tirasse fotografias, fez a denúncia, quer dizer, alguém completamente inconsciente e que parece que também estava alcoolizado, não é? Ou seja, temos aqui uma série de questões, não é, que têm a ver, de facto, com a falta de consciência, a falta de respeito pelo espaço comum, pelo espaço que é de todos, e que muitas das vezes aqui a questão de aparentemente sermos amigos do ambiente e parece que estamos a colaborar no sentido de termos um ar menos poluído, ou que estamos de facto, e é essa, deveria ser essa a evolução, mas depois acabamos por fazer coisas que são tão perigosas, ou pelo menos, ou às vezes até mais do que se calhar o comum transporte rodoviário. Agora, aquilo que nós aqui temos é que a União Europeia criou esta questão da Semana da Mobilidade, e todos os anos há um tema chave. Este ano, por exemplo, o tema era Mobilidade para Todos, Justiça entre Gerações, digamos que era o tema aqui da Semana da Mobilidade, mas que cada vez é menos falado, tal como, por exemplo, se calhar também o dia da Terra, ou outros dias que muitas das vezes remetem precisamente para as questões ambientais, e que parece que andamos um bocadinho ao arrepio. Se por um lado temos cada vez o tempo, o clima mais desregulado, e que vemos que as alterações climáticas não são, e sentimos na pele, que não são uma ficção, que são realidade, não é? E as alterações climáticas é uma coisa diferente de haver alterações de temperaturas ou atmosfera, que isso faz parte e existe sempre e sempre existiu. O que não é normal é que cada vez termos alterações mais bruscas e mais graves, por tempo com maior duração, e em alturas completamente inusitadas. E isto acontece cada vez com maior regularidade. Ora, isto tem precisamente que ver com a questão das alterações climáticas, que é de facto uma premência, não é? Nós, quando falamos nas alterações do clima, estamos aí agora com um super El Niño, não é? Portanto, que este ano parece que vai ter, e prevê-se, os cientistas prevêem de facto um super El Niño, portanto o maior de sempre, esperemos que não se concretize e que não se confirme, mas que quando isso começar a ocorrer, não é, ele vai ser até fevereiro ou março do próximo ano, vai ter consequências devastadoras em muitas regiões do mundo, e normalmente tem as consequências mais devastadoras nas zonas mais empobrecidas, muitas das vezes no hemisfério sul, nas Caraíbas. Precisamente em zonas onde as infraestruturas podem ser mais frágeis, populações que estão menos capacitadas para defender muitas das vezes as suas casas, têm casas com menos firmeza, são casas mais instáveis, muitas das vezes, até nós ouvimos e vemos muitas das vezes nos Estados Unidos que vêm aqueles furacões e que levam tudo à frente, e muitas das vezes são casas que para nós não faz, e pelo menos para mim não faz grande sentido, vemos casas de madeira, não é? E nos Estados Unidos vemos muito esse tipo de casas, que são casas boas, mas que se calhar se fossem outro tipo de casas como nós construímos cá, portanto com tijolo, etc., que lá também há, como é lógico, não é? Mas vemos muitas vezes aquele tipo de construção que são aquelas que muitas vezes voam com maior facilidade. E precisamente em zonas que estão sujeitas a este tipo de cataclismos, porque todos os anos há furacões no sul dos Estados Unidos, na zona das Caraíbas, não é? Mas uns anos com maior intensidade, outros anos com outra. Isto está-se a prever que, de facto, este ano, agora este período, que vai ser de facto bastante complicado em termos, porque há um super El Niño. E decorre do quê? Precisamente porque o oceano, e isto está tudo ligado, como dizia o outro já há uma série de anos, os oceanos nunca tiveram temperaturas médias tão elevadas como estão a ter em 2026. Ora, o que é que significa temperaturas elevadas no oceano? É, portanto, muito mais quente o oceano, maior é a evaporação. Se há evaporação, vai haver mais umidade. Se vai haver mais umidade, vai haver mais nuvens. Se vai haver mais nuvens, vai haver mais precipitação. E essa precipitação, depois, em determinadas zonas, nomeadamente nas zonas do Equador, nas zonas tropicais e subtropicais, depois cai precisamente aí que vai ter as consequências mais graves, não é? E muitas vezes catastróficas, mas depois que acaba e a questão do aquecimento dos oceanos faz alterar toda a temperatura a nível mundial, não é? E tem a ver com o aquecimento principalmente no Pacífico. E o Pacífico, portanto, banha a Europa, banha a costa americana, banha o continente também asiático, não é? Um oceano enorme, todos aquecem. O Atlântico também está muito mais quente. Mas o El Niño tem muito a ver precisamente com os oceanos, o Pacífico e também com o Atlântico, e é isto que vai desencadear. Portanto, todas as coisas têm uma causa, têm uma explicação, e esta explicação está nos nossos comportamentos, não é? E nós continuamos, todos, cada um de nós, a assobiar para o ar, mas mais, nós, cada um de nós, tem a sua quarta parte de responsabilidade. Mas os nossos governos, em geral, muitos deles, a nível da União Europeia, nem tanto, porque a União Europeia tem essa consciência, embora seja muito difícil e cada vez é mais difícil, e quanto mais somos a nível da União Europeia, mais difícil é pormos todos, ou pelo menos a maior parte, de acordo, não é? E depois, como há decisões que têm que ser por unanimidade, outras são por maioria, mas muitas das vezes nem a maioria é fácil de alcançar com determinadas decisões. Então, aquelas que são por unanimidade é praticamente impossível, porque somos 27. E somos 27 muito heterogéneos. Ou seja, a nível da União Europeia, que é uma entidade, enfim, a maior entidade em termos de países aderentes, a nível mundial, e que é um bloco super, super forte em termos, a muitos níveis, em termos internacionais, mas depois, por razões várias, não tem capacidade por se impor em termos internacionais, precisamente porque não há a questão de todos remarem em simultâneo para o mesmo lado. E há sempre alguns que estão a ver ou lutar pelos seus interesses, e faz sentido, não é? Cada um luta, embora lute pela quinta conjunta, que é a União Europeia, mas muitas das vezes eles lutam pelo seu bocadinho da quinta ou pela sua hortinha da quinta, e não querem que a sua hortinha fique prejudicada dentro da quinta maior. E isto nem sempre é fácil de conseguir todos remarem para o mesmo lado. Mas a União Europeia, apesar de tudo, ainda é um oásis, porque depois vemos o que acontece, e não vale a pena estar aqui a escamotear o que acontece nos Estados Unidos, precisamente com estas questões ambientais que continuam a dizer, enfim, portanto, a administração atual, que é ficção, não há alterações climáticas, ponto. Temos a China do outro lado, que é, não sei se é o maior poluidor neste momento, se é o segundo maior poluidor a nível mundial, e que são altamente poluentes e que se desenvolvem em China precisamente com as questões do carvão, que continua a ser a sua grande matéria-prima, o carvão, que é altamente poluente, que a União Europeia já fechou as suas centrais, ou tem fechado as suas centrais de carvão, e alguns já se arrependeram precisamente agora por causa da crise dos combustíveis, que iremos falar um pouquinho mais adiante. E tudo isto acaba por ter consequências na forma como nós vivemos, não é? E com os impactos que tem, porque hoje em dia quem tem carros elétricos está um bocadinho mais salvaguardado por causa destas questões do consumo a nível de combustíveis e do preço absolutamente louco que os combustíveis têm tido desde o início da guerra com o Irão, não é? Mas por outro lado também têm um outro tipo de encargos, por exemplo, com a aquisição dos carros, que são muito mais caros, nem toda a gente tem dinheiro para investir num carro elétrico, as reparações em princípio também são muito mais caras, enfim, temos aqui várias questões que o carro elétrico às vezes pode ser uma vantagem, mas pode nem sempre ser. Não é? E são estas questões todas que as pessoas acabam por ter que equacionar no momento em que estão a ponderar fazer uma troca de carro, e este ano muita gente tem feito essa opção porque tem trocado, e este ano tem sido feita uma venda imensa de carros elétricos a nível de Portugal, só de Portugal, não tenho aqui os números, mas tem sido uma venda imensa, precisamente por causa destas questões do combustível. E só antes pronto, de passar aqui a vez aos colegas, a questão que a Cristina também já falou, a questão das pessoas utilizarem mais o transporte público em detrimento do transporte próprio, tem que ser suscitado, e o nosso país já há alguns anos que tem feito um esforço, nomeadamente por causa dos passes gratuitos, portanto, os passes que dão para todos os meios de transporte, a pessoa paga 20 euros ou o que seja, depende, também tem a ver também com os rendimentos das pessoas. Os jovens que são estudantes também já não pagam passe e podem utilizar o comboio, o autocarro, nomeadamente aqueles que já têm carta de condução, não precisam andar de carro, nomeadamente os que vão para a escola, para a universidade, podem ir nos transportes públicos. Ou seja, aquele argumento que todos nós muitas vezes damos, que os transportes públicos são maus, os transportes públicos são deficitários ou são deficientes, os transportes públicos não chegam a todo lado. É verdade, mas muitas das vezes não é verdade. E o que está aqui muitas vezes em causa é o nosso egoísmozinho, o nosso comodismo de cada um de nós, que temos o carro parado na garagem ou à porta de casa e optamos por ir para o emprego, ou por ir ao hospital, ou por ir a qualquer lado, em vez de utilizarmos o transporte público, vamos no nosso carro. E por isso é que depois vemos na A5 ou no IC19 ou noutras estradas imensos carros, a maior parte deles com uma pessoa dentro do carro que é o condutor, não é? O resto vai tudo vazio. Ora, são milhares de carros com uma pessoa apenas dentro do carro que está sempre a congestionar as vias de circulação. E depois isto implica na poluição, implica o facto de zonas de Lisboa, só para falar em Lisboa, terem um nível de poluição muito mais elevado do que outras zonas, não só da área metropolitana de Lisboa, como até da própria cidade de Lisboa, o centro da cidade, a Baixa da Cidade, a Avenida da Liberdade, digamos que é a zona mais poluída de Lisboa, a zona mais poluída de Lisboa, não é? E os esforços que os vários executivos têm feito, de alguma forma, para tentar limitar o acesso à cidade, para fomentar o uso de transportes públicos, não têm dado o efeito desejado, apesar de, cada vez mais, e isto também é verdade seja dita, portanto, as pessoas utilizam hoje muito mais, até porque os valores são mais baixos, os passes e os incentivos são maiores do que aqui há uns anos. Isso hoje é verdade, mas tinha que ser ainda muito mais verdade do que é neste momento,
3: Mas,
4: até por causa
3: Manuel,
4: das
3: deixa-me fazer esta
4: diz
3: pequenina provocação.
4: provocação.
3: É notícia desta semana que há uma tentativa do ACP fazer um referendo, ou pelo menos querer fazer um referendo, em Lisboa, por causa das trotinetas, queixando-se que há 6 mil trotinetes a passear em Lisboa. E a gente, eu estou à vontade porque acabamos de falar das trotinetes ainda há poucos minutos. A verdade é que vivemos numa sociedade que, quer queiramos, quer não, há sempre valores mais ou menos egoístas que sobrepõem outros. Eu imagino o que é que seria a cidade de Lisboa se eu de repente tirasse essas trotinetes e colocasse lá mais carros dentro. Ou seja, efetivamente fica muito difícil nós queremos um bem comum maior quando parece que os bens particulares, ou de um grupo de pessoas, ou do indivíduo, parece terem mais peso, não é?
4: E aqui é o ACP, não é? E aqui é o ACP, pois, claro. Portanto, temos aqui estes interesses, mais ou menos, faltava agora a expressão,
5: Instalados.
4: pois instalados, e é, portanto, determinado grupo de interesses, falta-me aqui, mas é
5: Os
4: isso, pronto.
5: lobbies, não é? Os
4: Exatamente, é
5: lobbies.
4: isso. Portanto, que estão aqui têm sempre puxar um bocadinho a brasa à sua sardinha, não é? Mas percebe-se, por um lado, porque a própria Câmara de Lisboa e outras também queixam-se precisamente do vandalismo, porque são vandalizadas, estão abandonadas em qualquer lugar, põem em causa a segurança dos peões, a segurança dos automobilistas. Isso é uma realidade. Muita gente danifica as trotinetes que são de uso público e que são de uso partilhado por toda a gente, e de facto há falta de civismo. E há o estragar apenas porque isto não é meu, quero lá saber, e vou estragar um bem que não é meu, que eu não paguei, não me interessa, não vai ser imputada qualquer responsabilidade. Infelizmente isso acontece. E depois vêm aqueles com lobbies ou não, vêm aproveitar, não é? Mas porque é um facto é que a questão das trotinetes neste momento é um perigo, não é aqui só em Portugal, em Paris e outras cidades europeias. Isto é algo que está mais ou menos generalizado, porque nós falamos aqui da nossa realidade e dos nossos.

0: e dos nossos concidadãos, mas noutros países acontece mais ou menos a mesma coisa, se tirar, tirando se calhar os países mais do norte, por exemplo, a Holanda, que tem uma, a Holanda não, os Países Baixos, que têm uma grande tradição de utilizar a bicicleta há muitos anos e de facto para eles faz todo o sentido utilizar a bicicleta, utilizar um bem ecologicamente muito mais saudável, muito mais equilibrado. Pois também têm cidades construídas amigas da bicicleta, a trotinete também. Portanto, aí provavelmente
1: Mas
0: não se
1: mesmo
0: destrói
1: assim,
0: tanto o bem
1: essas estão a
0: público.
1: ser substituídas pelas bicicletas elétricas, que sendo, claro, mais menos
0: Exatamente, é.
1: poluentes, continuam a ser mais poluentes do que aquelas que eram a pedais, não é? Ou
0: A
1: seja,
0: pedais,
1: também é outra
0: exatamente, e faziam tão
1: realidade.
0: bem às pernas, não é? Aos nossos músculos eram muito mais amigas do nosso corpo, não é? Mas é um facto. Mas esta questão de muitas das vezes, portanto, o cidadão como estragar, só por estragar, é como, por exemplo, fazermos uns bonecos, uns desenhos, só vi uma casa, um prédio, um edifício público ou privado, foi pintadinho, está todo jeito, lá vem alguém logo pôr assim a sua marca d'água ou pôr ali o seu demarcação de território. E isto acontece, é mesmo estragar só por estragar, pelo danificar uma coisa que não é minha, que é lá saber. E isto infelizmente acontece. Mas pronto, era só aqui uma chamada de atenção em relação a estas situações. Muito tem mudado e, portanto, temos que confirmar que hoje em dia os municípios têm investido bastante nesta questão da mobilidade muito mais amiga do ambiente. Há sempre quem seja contra, não é? Às vezes com razões também que são perfeitamente atendíveis, não é? Porque sabemos que muitas das vezes a questão de não se utilizar devidamente isso acontece. E a questão que eu volto a falar, deveria ser proibido circular trotinetes sem capacete. Nosso governo já parece que, a nível da administração interna, já se ouviu falar nisso. Portanto, espero que isso vá para a frente, porque é super perigoso. Já morreu muita gente, precisamente trotinete, sem capacete, porque qualquer queda não vai assim tão rápido quanto isso, pode ser fatal. E um capacete devia ser obrigatório, tal como é para as motos. E é assim,
1: Não
0: não tem
1: vai tão
0: capacete.
1: rápido quanto isso, não calhar, porque há trotinetes a 100, andar a 100 km
0: Sim,
1: hora,
0: sim,
1: não é?
0: sim, sim. Não, exatamente, e uma queda, um embate num carro, ou seja onde for, faz moça, e às vezes é uma moça fatal. Portanto,
1: Mas
0: e é uma
1: pronto,
0: questão.
1: é isso mesmo.
0: É.
1: Alguém
0: Cristina,
1: dos meninos
0: António.
1: querem, dos restantes, querem.
2: A trotinete
1: Sim,
2: queremos
1: António,
2: sempre, não
1: força.
2: devemos querer. Isso até ia contra a nossa própria natureza, não quer nada.
0: Não queremos trotinete.
2: As trotinetas também são um fator, dito isto pela positiva, também são um fator para ajudar a resolver o problema ambiental. A questão aqui está em regulamentar o uso das trotinetes, olha, nomeadamente o capacete, que é um aspecto a ter em conta, mas a própria forma como as pessoas que andam nas trotinetas, as trotinetas não se comportam bem nem mal. As pessoas que andam nas trotinetas é que por vezes fazem um uso do espaço público não é muito adequado. Aliás, o Manuel estava a dizer que a questão das trotinetes até é relevante. Quer dizer, é relevante do ponto de vista negativo do que tem acontecido, dos acidentes, do mau uso que se faz do equipamento, mas também é do ponto de vista positivo. Do ponto de vista ambiental, as trotinetes seriam uma mais-valia para podermos usar transportes mais ecológicos, digamos assim. O problema está precisamente no facto de haver alguma forma de vandalismo em relação às próprias trotinetes e de vandalismo em relação à própria forma como as pessoas se comportam a andar nas trotinetes. Em relação às
1: Mas,
2: próprias
1: António,
2: trotinetes,
1: desculpa lá aproveitar a deixa, mas não há também, não sentes que há também de alguma forma alguma diabolização das trotinetes? Porque há muitas pessoas a usarem de forma correta e optaram por fazer disso o seu meio de transporte principal, deixando o carro na garagem. E nós percebemos que são muitas as pessoas que o fazem.
3: inclusivamente levam o seu equipamento de segurança, levam de facto o capacete,
1: Até com
3: vê-se
1: coletes
3: muita gente
1: refletores e
3: assim,
1: coisas assim.
3: exatamente, vê-se muita gente assim, vê-se sim, senhora, mas
2: Isso
3: depois,
2: não é notícia. Isso não
0: pois,
2: é notícia. O que é
1: pois.
2: notícia é o acidente com a trotinete. Portanto, nós estamos sempre a ver a faceta má da sociedade, não estamos a ver a faceta boa. Relativamente, por exemplo, à questão do vandalismo, é certo e sabido que, por uma questão cultural, no norte da Europa, os bens públicos não são, por definição, não são vandalizados. As pessoas olham para o espaço público como se fosse o seu espaço privado também. Tanto olham para o que está dentro de casa, como olham para o que está fora de casa, como se fossem proprietários e, portanto, não danificam a sua própria propriedade. E voltamos sempre aqui, falemos nós do que queiramos falar. Voltamos.

0: sempre à questão da educação. Tudo é uma questão de educação. Acho que o primeiro projeto das trotinetes nasceu em Aveiro, as famosas bicas.
1: As biclas.
0: As bicas,
1: Bicas ou
0: bicicletas
1: bicas?
0: de Aveiro, acho que é assim.
1: Eu acho que era bicla, mas.
0: Seja como for. Portanto, isto disseminou-se. Precisávamos de regulamentação precisávamos de ver como é que se fazia a circulação, se as trotinetes devem circular na estrada, se devem circular nas ciclovias, etc, etc, etc. Mas pronto, tudo isto vem do aspecto, a regulamentação resolve algumas coisas, mas é sobretudo a educação é que acaba por resolver isto. Seja como for, eu quero voltar só rapidamente lá ao dia sem carros, porque eu devo-vos dizer que estive na organização do primeiro dia sem carros. E lembro-me dessa altura, já passou um quarto de século, lamentavelmente,
1: Foi no
0: já
1: outro
0: passou um
1: dia.
0: quarto de século. Foi aqui atrasado, como se diz no Norte. Aqui atrasado. Foi há um quarto de século e lembro-me que estava toda a gente tão motivada, as coisas correram todas, quase todas bem, houve um percalço ou outro, mas no primeiro ano, no segundo ano, depois o projeto quase que se eclipsou, ou seja, continua-se a fazer, a Europa continua a dar importância a isso. Aquilo tinha uma motivação super importante, que era as pessoas optarem por meios alternativos de transporte, não o carro, mas a verdade é que nós, nestes 25 anos, o nosso projeto de desenvolvimento enquanto país foi construir autoestradas e comprar mais automóveis. Nós olhamos para a Espanha, consegues em Espanha estar num ponto qualquer de Espanha, tu consegues apanhar o comboio, correr, ir para qualquer ponto do país, usando com certeza que não há viagens diretas para todo lado, imagino eu. Mas tu consegues ter um sistema organizado de maneira que podes deslocar de uma ponta de Espanha, sei lá, de Barcelona para Vigo, usando só o comboio, sem estar, e de forma relativamente barata, a comparar com alguns custos que aqui estão, embora esteja a haver cada vez mais medidas no sentido de transporte. Só pode ser assim, nem pode ser de outra maneira. Isto não é descobrir, sei lá, o caminho para Marte, porque é assim. Tinham que tomar estas medidas, os espaços tinham que ser mais baratos, tem que se incentivar o uso do transporte público. Não estou a ver que o governo é que pudesse fazer o contrário disto. Bom, essas medidas estão a ser tomadas.
1: Ou até mesmo a questão do carpooling, não é? Que ainda não mencionámos. Por exemplo,
0: E portanto,
1: aqui na zona da rádio,
0: o caminho também é passado esse.
1: os transportes são muito escassos. O pessoal da equipa aproveita para fazer partilha, não é? Das boleias e dessa maneira de trazer menos carros, mesmo em condições onde os transportes depois não são tão eficazes como tu estavas a mencionar, António.
0: Tens toda a razão. Isso fará essa maneira de ver o mundo fará o seu caminho e vai-se fazendo. Mas nós, por natureza, somos extremamente individualistas no uso dos nossos objetos, não é?
1: Claro. Para não
0: Nós
1: dizer
0: não gostamos de
1: egoístas,
0: ter
1: para não
0: tudo
1: dizer mesmo
0: em
1: egoístas,
0: casa. O exemplo acabado é este. Se alguém se senta numa esplanada e tem uma mesa com quatro cadeiras, está lá uma pessoa sentada, mais ninguém se vai sentar ali. E eu já vi isso acontecer aqui no nosso país, os estrangeiros chegam e sentam-se. Às vezes, inclusivamente, nem pedem licença, o que aí também me parece mal. Mas se estão três lugares disponíveis, são três lugares que podem ser utilizados. O mesmo acontece com tudo o resto. A questão do carro, seguimos a mesma lógica. É tudo uma questão de hábito, de educação e de aculturação, neste caso. Mas enfim, é o que é. De qualquer maneira, o desenvolvimento do nosso país, a lógica do desenvolvimento tem sido o automóvel em detrimento, por exemplo, do comboio. Dei aquele exemplo de Espanha, chega-se a todo lado, mas o mesmo acontece por essa Europa fora. Se nós virmos um diagrama das redes de comboios na Europa, a gente percebe onde é que é mais denso e onde é que é menos denso, não é? E portanto aqui é a lógica do carro, e mesmo assim é andar de carro e
1: Porque,
0: apagar.
1: desculpa interromper, porque isto também tem muito a ver com o facto de nós ostentarmos o carro de facto como um símbolo, como status social. Tu tens famílias que têm quatro pessoas em casa e existem quatro carros.
0: Ah,
1: Eu,
0: cada
1: para
0: vez
1: mim,
0: mais.
2: é uma coisa que não faz sentido e é completamente diferente as pessoas.

0: saírem de casa no seu belo carrinho e chegarem a casa no seu carrinho do que saírem de casa, apanhar o autocarro, que vai aquela gente toda e que depois uns tomam banho e outros não tomam, e depois sai na paragem, tem que apanhar o comboio e depois o comboio não cumpre os horários, está cheio de gente, depois não tem lugar onde sentar. É tudo muito, digamos assim, entre aspas, dramático, e as pessoas não estão disponíveis ainda para encarar as coisas dessa maneira, porque nós temos pessoas que, apesar, por exemplo, do aumento do preço dos combustíveis, continuam a ir de carro para o trabalho, mas se calhar são capazes apenas de almoçar uma sandes dentro do carro, porque depois têm que fazer contas à vida e não têm dinheiro para almoçar fora, numa cantina, num café. Portanto, enquanto encararmos as coisas desta forma, os nossos hábitos não vão alterar-se. Eu acho que isto só vai acontecer quando a gasolina, o gasóleo, passar, por exemplo, a 5 euros ou mais o litro. Porque aí vai ser de tal forma caro, e eu, muito sinceramente, acho que não vai
1: Não é
0: faltar
1: uma
0: assim
1: sandes
0: muito
1: ou um
0: mais
1: iogurte?
0: tempo.
1: É isso.
0: Comem um iogurte, comem uma sandes, uma peça de fruta, a gasolina 5, 6, 5 euros o litro, não dá para estar a abastecer várias vezes no mês ou na semana, e então não temos outro remédio a não ser, de facto, ir para o trabalho de transportes. Porque, por exemplo, vimos esta questão com toda a gente agora neste momento anda de lancheira, e há 2, 3, 4, 5 anos andar de lancheira era mal visto. Levar a lancheira para almoçar no trabalho não era uma coisa que trazia status. Era, ai, credo, então agora vai de lancheira. E agora é um prazer, é um orgulho exibir a nossa lancheira. As senhoras levam a mala, muitas vezes levam uma mochila com o computador e ainda levam uma lancheirazinha, porque de facto foi um hábito que em pouco tempo nós interiorizámos, porque tinha mesmo que ser, não é? E quando de facto, quando foi com os cigarros que aumentaram também de preço, houve muita gente que deixou de fumar por causa do preço estapafúrdio do maço de tabaco, porque não tinha forma de parar, a não ser não estar disponível para pagar tanto, e é o que vai acabar por acontecer com a gasolina, com o gasóleo, até porque tarde ou cedo vai deixar de haver, não vamos conseguir importar a gasolina e o gasóleo para cá, neste caso para o nosso país, vão estar uns preços absurdos e nós não vamos abastecer o carro e vamos todos andar de comboio e de autocarro. E só assim é que vai acontecer. É a minha
1: Nós
0: opinião.
1: somos, muito bem, somos uma sociedade automobilizada. No modelo de desenvolvimento, levou-nos para uma sociedade automobilizada. Portanto, é assim que estamos. Eu não sei o que é que vai acontecer no futuro relativamente. Aliás, a forma de pagar a gasolina é as pessoas terem um segundo emprego a conduzir um Uber. Portanto, essa vai ser a forma de resolver o problema. Se bem que quando vier agora os carros sem condução, como é que aquilo se chama? A condução autónoma, os
0: Isso.
1: carros de
0: Exato.
1: condução.
0: Os carros de condução autónoma, exatamente. É, isso vai ser o futuro, não é?
1: São
0: É,
1: autónomos.
0: portanto.
1: Mal. Acontece ao Uber o que aconteceu ao Blockbuster, ou seja, desaparece. Era uma grande empresa, não é? Lembrou-se do Blockbuster, da distribuição das cassetes que nós íamos buscar para ver os filmes em casa, no nosso videogravador. Bom, acontecerá a mesma coisa, deixa de haver Uber, as pessoas passarão a ter outro segundo emprego, não esse, não é? Para conseguir pagar o que quer que seja. Talvez aí se resolva também o problema da partilha da viatura. Portanto, como o motorista é o mesmo, ou seja, nenhum, inclusivamente o passageiro pode ocupar o lugar do motorista, em alguns modelos que existem, portanto, isso é o futuro e o futuro está ao virar da esquina. Tal e qual como a eletrificação dos automóveis também já está em marcha fortemente. Ao que parece, a Europa deixou-se atrasar em relação à China, mas pronto, essas coisas acontecem. Não é essa a questão do. A Cristina estava a dizer que nós, o status, o mostrar, e eu não quero entrar aqui nas explicações freudianas relativamente ao automóvel. Eles existem, quem sabe, sabe, quem não sabe, não sabe. Eu não vou explicar, nem vou dizer, mas quem não sabe pode ir consultar. Freud e automóvel, essas duas correlações, com certeza que a inteligência artificial imediatamente no seu telemóvel ou no seu computador responderá e explicará a situação. Eu estou a ser agora um bocadinho enigmático, mas peço desculpa por isto. É como a
0: Digamos
1: Cristina dizia,
0: assim,
1: se calhar.
0: senhores ouvintes, é uma questão de comparar tamanhos.
1: Pronto, ok,
0: Portanto,
1: seja.
0: para bom entendedor,
1: É a
0: é
1: palavra.
0: isso que tu te queres referir.
1: Relação ao preço do combustível, eu não sei se nós não estaremos à beira de vivenciar novamente uma crise igual à de 1973. Todos nós que aqui estamos, aqui em estúdio, online, mas em estúdio, digamos assim, éramos catraios quando essa crise aconteceu. Não sei se se lembram. Não se lembram. Éramos catraios, nós não nos lembramos. Mas as imagens que, se formos voltar àquela época e se pesquisarmos, as imagens que vamos ver é longas filas de carros parados, porque já não havia combustível nas bombas e não se podia andar.
2: Aqui é quase a mesma coisa que acontece, só que ao
1: Está a
2: contrário,
1: acontecer alguma situação?
2: eu neste momento estou a comprar gasolina como forma de investimento, porque os meus ETFs e as minhas ações não dão muito lucro e eu compro gasolina esta semana e vendo na semana a seguir. Estou a ganhar mais dinheiro com isso. É uma forma de
3: Tu és um
2: investimento.
3: daqueles que ia lá no que era dono do barco e ia cheio de combustível, não é?
2: Exato.
3: E que foi apreendido pela
1: Olha,
3: Polícia Marítima.
2: exato.
1: Estou
2: Ai, ai.
1: pensando que tu estás a falar a sério. Em vez de ter o depósito do quintal para aquecer a água, porque pode-se aquecer, lembram-se que se vendiam os esquentadores a gasóleo, aquelas, não são termoacumuladores, mas têm um nome assim semelhante. Pronto, agora não me estou a lembrar, vou dizer esquentador, pronto. Há alguns que funcionavam a gasóleo e houve pessoas que investiram isso numa determinada altura. Fizeram obras em casa e meteram o aquecimento das águas sanitárias a gasóleo, ficava muito mais barato. Hoje em dia, duvido, já devem ter mudado para o elétrico ou para outra coisa qualquer, porque não era viável manter. Isso ficava no quintal, as pessoas tinham lá um depósito de combustível. Ora, se escavarem mais um bocadinho, conseguem fazer um depósito maior e armazenar combustível como se estivessem a armazenar ouro ou a meter notas debaixo do colchão. Imagino que sim, isso seja possível. Mas voltando à crise de 1973, os carros ficavam parados, portanto, a Dinamarca tomou, eu acho que já falámos nisso aqui uma vez, a Dinamarca tomou uma medida fantástica, que foi, pensou, nós não vamos ficar dependentes disto outra vez, porque estavam muito dependentes do uso do petróleo para o funcionamento da sociedade, para, nomeadamente para as deslocações, para a utilização do automóvel, do autocarro, da distribuição de bens, etc, etc. E eles tomaram medidas políticas em mãos. Houve governos da esquerda à direita, não interessa qual, e mantiveram sempre as políticas. Não fizeram aquela coisa que tradicionalmente se faz, ao fim de 4 anos, deita-se tudo de fora, vamos lá começar a fazer de novo. Os dinamarqueses têm isso e, portanto, eles são um país bastante pouco, muito pouco dependente dos combustíveis fósseis. Fizeram isso graças a essa crise. Portanto, os momentos de crise também são momentos em que nós podemos aproveitar para mudar. Com o Covid-21 mudámos algumas coisas, dou um exemplo, a forma como
3: Nossa.
1: fazemos aqui o programa de rádio, fazíamos cara a cara e agora fazemos cada um em seu sítio, longe uns dos outros, online, com alguns percalços pelo caminho, porque de vez em quando isto deixa de funcionar, mas assim fazemos. E, portanto, tudo é oportunidade para mudar. Às vezes parece que não aprendemos o suficiente e voltamos aos velhos hábitos. Aqui em relação a isto, bom, eu digo uma coisa que é assim, era bom se isto fosse a Holanda, aliás, como o Manel disse e corrigiu muito bem, os Países Baixos. É que é assim, aquilo lá é tudo a direito. Eles andam todos de bicicleta, mesmo com 80 anos ou com 85, ainda continuam a andar de bicicleta, até porque são pessoas que normalmente ginasticaram a vida toda. Portanto, andam de bicicleta, mas aquilo é tudo direitinho. Nós aqui é complicado, imaginem alguém que está no Concelho de Cascais e que tem que vir trabalhar para Sintra. Com o vento.
2: Ou andar dentro da cidade de Lisboa, com aquelas 7 colinas, né, no sobe e
3: As
2: desce.
3: 7 colinas, exatamente,
1: Costuma
3: pois.
1: fazer, por exemplo, Lisboa, sim, é um bom exemplo, mas toda aqui esta zona, e se formos para a região oeste, é cheia de vales, também.
3: Pois,
1: Portanto,
3: pois.
1: não é assim tão fácil. É bom, digamos que é funcional para os pequenos percursos. Imagino que no Alentejo seja tudo mais a direito como na Holanda, mas aí temos um problema porque o solo depois é inclemente. Enfim, nós temos sempre qualquer coisa para nos
3: Isso,
1: queixarmos e é difícil mudar, mas às vezes é a própria natureza das coisas, é a forma como as coisas se desenvolvem que nos vão obrigar a mudar. As trotinetas, apesar de tudo de mal que nós temos dito aqui acerca das trotinetas, talvez seja um bom exemplo para o futuro, e se a coisa estiver bem organizada, estiver bem regulada.

0: e se estiver bem fiscalizada, talvez possa ser uma boa solução, sobretudo para a geração Z, digo eu. Para a minha, talvez já seja complicado andar de trapinete.
1: Não, desculpa, só dizer aqui uma coisa muito rápida. A questão é que não tem, muitas das vezes, os jovens nem sequer têm a carta e andam com as trotinetes por todo o lado sem carta de condução, sem saberem as regras, sem saberem nada disso. E basta, portanto, pensarmos um bocadinho nisto para percebermos o perigo a que eles estão expostos, e todos nós, porque não têm a carta de condução, não conhecem as regras. E, no entanto, circulam por uma estrada, numa cidade, seja onde for, como um carro ou como uma motocicleta, por exemplo. E isso é, de facto, um grande perigo. Desculpa.
0: Lembras-te que houve alguém que disse que tirar a carta é tirar uma licença para matar, portanto...
1: Sim, sim.
2: Lá está, claro que sim, pode ser uma ótima ideia, uma disciplina mais na escola de como andar de trotinete, e depois no fim fazem os testes e passam ou chumbam na cadeira de trotinequice.
1: Trotinetismo,
2: não é? Pode ser. Afinal, turmas com mais de 30 alunos fazer exames para trotinetes também. Olha, enfim.
3: Bem, só o léxico que nós aumentámos sobre trotinetes neste programa é fantástico.
0: É comportamento cívico. Tanto faz trotinete como bicicleta, como Segway, como quer que seja.
3: Patins em linha, também vemos pessoas aí a passear de skate, não é? Esquecemos-nos dos skates que levantaram problema em alguns momentos.
2: Olha, eu sou...
0: O skate era odiado, agora já existem skate trodódromos, não é?
1: Acho que skate-ódromos. Que se chama.
2: Olha, eu só gostava de dar, eu não sei se o António já terminou, eu só gostava de dar aqui um achego ou duas só, aqui no mais
0: e numa perspectiva... Daniela, a menina começa, a menina acaba.
2: Mais numa perspectiva da questão da segurança, o futuro vai trazer, conforme aqui já foi dito, uns carros sui generis, vai trazer os microcarros, carros ainda bem mais pequenos. Por exemplo, quem é que nunca viu os chamados AMI, aqueles carros com o CTT, que são de facto muito pequeninos, mas lá está, é um carro de trabalho, é para aquilo que serve, mas vai continuar a trazer... A trazer os microcarros para as pessoas que só precisam mesmo de fazer percursos muito curtos e que não têm mesmo outra possibilidade a não ser de facto de se deslocar de carro, de automóvel particular. A condução autónoma dedicada, portanto, sem qualquer controlo por parte humana, a questão da inteligência artificial vai entrar também no nosso parque automóvel, vamos nos ter que habituar a isto, mas isso é um futuro. E outras questões tecnológicas que vão acontecer, que vai mudar em muito a nossa forma de conduzir, e espero que e para melhor.
0: É tudo muito rápido. Cada vez mais rápido.
2: Exatamente, e vai ser tudo muito tecnológico e tudo muito rápido. Mas, ao dia de hoje, ainda continuamos com os velhos problemas que não fazem já sentido nenhum dos comportamentos cívicos quando estamos, de facto, na estrada. Jovens que são apanhados a atravessar a ponte 25 de Abril com a bicicleta na mão, alcoolizados. Condutores que atropelam polícias.
3: Isso é porque eles usam bicicleta etanol, que é usam alta.
2: Só pode. Condutores que numa operação stop, a polícia diz que já não pode caminhar mais porque está com uma elevada taxa de álcool, o senhor zanga-se, quer-se ir embora, sai de marcha atrás, atropela os polícias. Portanto, há uma série de comportamentos, de atitudes que nós ainda temos que não cabe na cabeça do careca, desculpem a expressão. Como é que nós, aos dias de hoje, depois de saber tudo, a informação toda que temos, continuamos a conduzir com excesso de álcool, continuamos a conduzir com o telemóvel, somos apanhados sem cintos de segurança? O que é isto? O que é preciso fazer mais? Nós só com um polícia fiscal atrás de cada um de nós, e às 24 horas por dia a multar-nos continuamente, é que vamos mudar e vamos perceber que temos que alterar hábitos que temos enraizados, atitudes, comportamentos, porque não faz sentido nenhum ainda acontecer este tipo de coisas. Portanto, segurança, sim, proteção, sim, e temos que nos preparar.

0: E olha, e como já diria o parafraseando o já saudoso Jorge Palma, enquanto houver estrada para andar, a gente vai continuar, mas continuar em segurança porque não faz sentido que seja de outra forma.
1: Muito bem. Quero agradecer a todos mais uma vez e vou terminar pedindo o favor, a gentileza ao Manuel que nos possa deixar com os contactos do SMIC, por favor.
2: Só porque pediste, por favor, e com gentileza.
1: Muito
2: Caso
1: obrigado.
2: contrário, não daria, ainda por cima de graça.
1: Maravilha.
2: 21 923 6923 21 923 6923 ou 4, como sempre.
1: Ok, obrigado mais uma vez. Até o próximo programa.
2: Boa tarde a
0: Obrigada a
2: todos
0: nós e
2: e
0: boa
2: até
0: tarde
2: para o
0: a
2: próximo
0: todos.
2: programa. Obrigado.
0: Até ao próximo.
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Avançamos então para as notícias nesta quarta-feira, dia 30 de setembro. Greve na administração pública ameaça fechar as escolas na próxima sexta-feira. Os diretores escolares esperam maior adesão no pré-escolar e primeiro ciclo. Além da paralisação, irá decorrer também na sexta-feira uma manifestação pelas 11 da manhã entre a Praça da Figueira e o Ministério das Finanças, em Lisboa. Entretanto, mais de 650 horários continuam por preencher. O Ministro da Educação revelou que a escassez de professores é concentrada na região da Grande Lisboa e no primeiro ciclo. Ainda a propósito, os professores portugueses são os mais insatisfeitos com os salários quando comparados com colegas de outros países da OCDE. É o resultado de um estudo hoje avançado. Da Educação para a Saúde, a Ministra da Saúde afirmou que o Sistema Nacional tem

0: mecanismos de controle para garantir igualdade de tratamento e transparência, admitindo ainda assim ser impossível garantir que casos como o das gêmeas luso-brasileiras não se repitam. Começando por dizer que não vai comentar o caso por estar na Justiça e que já prestou declarações na Comissão Parlamentar de Inquérito, Ana Paula Martins disse que existem sistemas de facto de controlo interno dentro dos hospitais, bem como sistemas de auditoria. E ainda na página da Saúde, amanhã é o último dia para realizar o rastreio gratuito ao cancro da mama na unidade móvel instalada em Queluz. A iniciativa resulta de uma parceria entre a Liga Portuguesa contra o Cancro, a Unidade Local de Saúde Amadora Sintra e o município. Pode explicar melhor do que se trata, Daniel Galay?
1: A carrinha da Liga Portuguesa contra o Cancro despede-se, como dizes, de Queluz, já esta quinta-feira. Está estacionada junto à Unidade de Saúde Familiar de Queluz. Esta unidade móvel tem estado a receber utentes desde o início de setembro. Mas amanhã encerra este ciclo para avançar para outras freguesias do concelho de Sintra. A detecção precoce continua a ser a arma mais eficaz contra estas doenças, permitindo tratamentos mais simples e maior probabilidade de cura. Os profissionais de saúde reforçam então o apelo para que não adie o seu exame.
0: Quem pode e deve fazer então este exame?
1: Como temos anunciado, devem dirigir-se a esta unidade as mulheres que cumpram os seguintes critérios: ter idades compreendidas entre os 45 e os 74 anos, serem residentes no concelho de Sintra, apresentarem sintomas na mama, não terem próteses, não estarem grávidas nem amamentar e não terem históricos anteriores de mastectomia ou cancro da mama.
0: E em que consiste o exame?
1: O exame consiste numa mamografia simples, rápida e totalmente gratuita para as mulheres convocadas e elegíveis que ainda não o fizeram. As marcações de última hora podem ser consultadas diretamente com a equipa de família do LS ou através de contactos para a Liga Portuguesa contra o Cancro.
0: Se cumpre então os requisitos e vive na zona, tem até ao final do dia de amanhã para fazer este rastreio junto ao USF de Queluz, a Unidade de Saúde Familiar de Queluz. A partir da próxima semana, esta carrinha móvel arruma para outras localidades. Ainda em Queluz, o grupo de artistas Val de Oreca deu início à Academia do Artesanato, uma iniciativa dedicada à valorização e transmissão de técnicas e saberes tradicionais. A primeira semana do projeto foi dedicada à formação em cerâmica, permitindo aos participantes aprender técnicas fundamentais para a criação de peças nesse material. A organização fez um balanço positivo deste arranque da Academia do Artesanato, que pretende proporcionar uma jornada de aprendizagem e contribuir para a valorização do artesanato e dos saberes tradicionais com o apoio da autarquia. A fechar, fica o convite para os amantes de futebol na região.
1: O Complexo Desportivo do Arsenal 72, em Mem Martins, recebe no próximo sábado, 3 de outubro, às 19h, uma noite dedicada ao futebol, à memória e à amizade, com a realização da segunda edição do troféu João Moraes. O encontro vai colocar frente a frente as equipas de veteranos do Arsenal 72 e do Sporting Clube de Portugal, num jogo que pretende homenagear a memória e o legado ligado ao futebol. Durante a iniciativa será também apresentado o plantel do Arsenal 72 para a época 2026-2027, numa noite que pretende reunir antigos e atuais protagonistas em torno da paixão pelo futebol.
0: E é tudo quanto às notícias.

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2: Olá, amigo ouvinte, bem-vindo ao nosso habitual encontro. Falar com o coração será porventura mais simples do que falar do coração. Mas é o que lhe proponho para hoje, falar-lhe do coração. A nossa palavra portuguesa coração advém do latim cor e deu origem ao termo cordis, que é uma referência ao órgão vital, o músculo que bombeia o sangue para todo o corpo. No entanto, a grande maioria dos etimólogos afirmam que a palavra coração terá surgido a partir da raiz indo-europeia kered, que por sua vez é uma derivação do termo grego cardia. Uma curiosidade interessante é que a raiz latina cor deu origem a várias outras palavras portuguesas. Por exemplo, concordar, que em latim é con mais cordis, que significa com coração. Deste modo, e de acordo com o significado latino, quando duas pessoas estão de acordo ou concordam entre si, será porque os seus corações estão unidos. Por outro lado, a palavra discordar resulta do prefixo latino dis, que significa afastar, e o termo cordis, coração. Neste caso, quem discorda afasta-se do coração do outro. Tomamos como outro exemplo a palavra recordar, que no sentido etimológico significa trazer de novo ao coração, ou a tão vulgar expressão saber de cor, cujo sentido no latim é saber de coração. E por fim, destaco a palavra coragem, que tem a mesma derivação latina cor. Para os antigos romanos, a coragem procede do coração. No mundo ocidental, o coração tornou-se o principal símbolo da afetividade humana. No passado e no presente, os sentimentos tais como a paixão e o amor despertaram o fascínio dos poetas e filósofos. Não podemos negar que tudo isso ocupa hoje um papel importante na vida de cada pessoa, pois muito do que vivemos é marcado pelos afetos que damos e recebemos. Nas antigas civilizações orientais, o coração era considerado a fonte do intelecto, da intuição e da inteligência. Para os hebreus, o coração era uma representação da vivência espiritual e um símbolo de controle dos pensamentos e das ações. A doação total ao Criador era representada pela entrega e submissão do coração, ou seja, o coração é o lugar onde Deus devia reinar. Nas Sagradas Escrituras, o coração aparece com maior ênfase no sentido figurativo, referindo-se aos mais diversos aspectos da vida humana. A maior parte dos escritores bíblicos descrevem-no como o centro da vida espiritual, onde habitam os desejos, as intenções e as emoções. Indica igualmente o lugar ou o meio pelo qual o homem se revela diante do Deus Supremo, que pode ver no mais recôndito do ser humano. O sábio Salomão, quando se referiu ao coração, falava de algo que devia ser cuidadosamente vigiado, pois no seu entender dele procedem as nossas escolhas e as nossas decisões. E dizia Salomão: sobretudo, o que se deve guardar, guarda o teu coração, porque dele procedem as saídas da vida. Jesus Cristo referiu-se também ao coração como o reservatório do que somos. No seu Sermão da Montanha, quando discorria sobre o verdadeiro sentido da vida, ilustrava da seguinte maneira: o homem bom do bom tesouro do coração tira, e o homem mau do mau tesouro tira o mal. Porque o que há de abundância no coração, disso fala a boca. Neste contexto, o coração representa o centro ou o âmago do nosso ser, a fonte da qual procede o bem ou o mal, onde se geram não apenas as nossas emoções, mas todas as nossas vontades, intenções e atitudes. É ali no cerne do nosso ser que somos chamados a decidir e assumir as nossas responsabilidades perante a vida. É no coração que, segundo Deus, nascem as virtudes morais a que o apóstolo Paulo chamou de fruto do Espírito. Amor, alegria, paz, longanimidade, benignidade, bondade, fidelidade, mansidão, domínio próprio. Mas é ali também onde surge o mal que o mancha e o escraviza. Deus, na sua infinita onisciência, sonda o coração humano e jamais se engana a nosso respeito. Ele conhece perfeitamente e sabe que somos pecadores e na sua análise justa e irrefutável, ele olha no mais profundo do nosso íntimo e conclui da seguinte forma: enganoso é o coração, mais do que todas as coisas, e desesperadamente corrupto. Quem o conhecerá? Amigo ouvinte, Deus criou o primeiro homem com um coração puro e todos igualmente nascemos com um coração limpo. No entanto, também todos, sem exceção, convivemos muito de perto com a realidade do mal que nos corrompe e nos afasta da sua presença. A decepção de Deus a nosso respeito é bem visível no mais profundo lamento do profeta quando dizia: mas as vossas iniquidades fazem separação entre vós e o vosso Deus, e os vossos pecados encobrem o seu rosto de vós para que não vos ouça. Na cruz do Calvário, foi bem visível no grito agonizante de Cristo a dor dessa separação. E Jesus dizia: meu Deus, por que me desamparaste? No seu ato redentor, Jesus encarnou e assumiu o nosso lugar de pecadores separados de Deus. Plenamente Deus e plenamente homem, morreu por aqueles que mereciam a morte. Aquele cujo coração era puro e que jamais pecou, fez-se pecado para redimir o homem pecador. Amigo ouvinte, por esse ato de sublime amor, Cristo abriu-nos o caminho de volta a Deus e possibilitou, dentro do nosso coração, o maior milagre que Deus deseja realizar na vida de cada pessoa. Dar-vos-ei um novo coração, diz o Senhor. Tirarei dentro de vós esse coração de pedra e porei dentro de vós um coração de carne. Afinal, não foi Deus quem se separou do homem. Não é Deus quem o rejeita ou quem o lança para fora do seu alcance. Apesar da separação, o profeta faz lembrar que a mão do Senhor não está encolhida para que não possa salvar, nem o seu ouvido surdo para não poder ouvir. Amigo ouvinte, Deus vela e espera ansiosamente pelo regresso do pródigo filho que reluta em voltar ao lar. Amavelmente dirige a todo o coração o seu mais terno convite de esperança e salvação. Eis que estou à porta e bato, diz Jesus. Se alguém ouvir a minha voz e abrir a porta, entrarei em sua casa e cearei com ele e ele comigo. Fica, amigo ouvinte, este amável convite daquele que deu a sua vida por si e por mim. E por aqui fico também. Despeço-me com amizade. Até ao próximo encontro.
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1: Já alguma vez visitou uma cidade e ao caminhar pela cidade vê que de repente está a seguir por um caminho errado? Ou então numa viagem de carro em que seguimos por uma estrada alternativa e percebemos que foi a pior decisão possível? Quem nunca tentou ser mais eficaz que o GPS e acabou por ouvir a célebre frase, recalculando rota? A vida é feita de escolhas, de caminhos que nos podem levar no caminho certo ou no caminho errado. Por vezes tomamos a decisão de seguir por um caminho em que temos a certeza de que aquele é o caminho certo e que foi Deus que escolheu aquele caminho, mas a experiência desse caminho defrauda as nossas expectativas. Por vezes sabemos que aquele é o caminho que Deus escolheu e pensamos que ele vai ser uma jornada tranquila e não com as dificuldades e desafios que encontramos ao longo de cada etapa. É aí que surge a dúvida na nossa mente se de facto aquele caminho foi escolhido por Deus. E das duas uma, ou nós não entendemos o que Deus nos disse, ou então Deus está errado. Paulo decide fazer uma segunda viagem missionária. Junta-se a Silas e decide seguir em direção à Ásia. Mas diz-nos o relato feito por Lucas que Deus não os deixou pregar na Ásia. E isso aconteceu por duas vezes. Paulo fez um primeiro plano de viagem que falhou. Paulo fez um segundo plano de viagem que também falhou. Paulo e Silas decidem então passar a noite junto a um porto em Troade. É nesse contexto que Deus vai enviar um sonho a Paulo. Nesse sonho, um homem aparece e pede-lhe, vem para a Europa, vem para a Macedónia. É curioso que o primeiro plano de Paulo era ir para o Oriente, mas Deus vai chamá-lo para ir para o Ocidente. Sendo Deus a indicar o plano, talvez Paulo pensasse que seria uma viagem tranquila e cheia de conquistas. Paulo vai aceitar uma das coisas que é mais difícil um ser humano aceitar, abdicar do controle da situação. Já partilhei no nosso programa que eu sou uma pessoa que lida mal com o imprevisto. Preciso ter o maior número de coisas no meu controle e prever as várias possibilidades e os vários cenários para poder estar preparado para reagir. Nos últimos anos tenho tido vários desafios que me ensinaram a largar a mão de certas coisas e de aceitar os planos de Deus ou a imprevisibilidade. É que na vida não há lugar a ter duas pessoas no lugar de comando. Ou somos nós, ou é Deus. E quando é Deus que toma a condução da nossa vida, parece que estamos sempre a fazer juízo das opções e dos caminhos de Deus como se fizéssemos melhor que Ele. Quando voltamos ao caminho de Paulo e acompanhamos o relato no livro dos Atos, vemos que as coisas não correram como Paulo talvez pensasse que iriam ocorrer. Em Filipos, as coisas iniciaram bem, mas acabaram presos e quando foram libertos, tiveram de sair daquela cidade. Seguiu-se Tessalónica e lá as coisas também não correram bem, porque foram vítimas de perseguição e de ameaças de morte. Fugiram então para Bereia, mas a perseguição continuou. Em Atenas, a dificuldade na pregação foi enorme e o sucesso quase nulo, por culpa do contexto da adoração a múltiplos deuses. De Atenas, Paulo vai para Corinto, onde encontra uma cultura centrada na deusa e nos cultos sexuais, com práticas imorais e opostas àquelas que Paulo trazia da parte de Deus. Paulo vai ter necessidade de trabalhar para se sustentar, e enquanto aguarda a chegada dos seus companheiros de viagem. Quando os companheiros chegam, ele vai pregar para os judeus daquela região e é rejeitado por eles. É aqui que começa o seu ministério junto dos não-judeus. Mas isso não era novidade, porque Deus tinha dito à pessoa que o acolheu quando ele ainda não era cristão, e ficou cego após o encontro com Jesus. Paulo tinha planos em mente, ir para a Ásia e falar aos judeus, mas Deus o enviou para a Europa. Paulo pensava então que o foco deveria continuar a ser o povo judeu, mas Deus tinha outros planos. Se o seu país de origem for um país ocidental, então você é fruto deste plano de Deus que tantas dificuldades causou a Paulo e que tanta dificuldade ele teve em compreender. Quando olha para a sua vida, pode estar a pensar o mesmo que Paulo. Porquê é que eu estou aqui? Porquê tantas dificuldades? Porquê estas pessoas? Mas Deus nunca está errado. E se este é o plano de Deus para si, então Ele vai fazer acontecer aquilo que Ele já planeou fazer através de si, como fez com Paulo. Se foi Deus que o levou até ao lugar onde não imaginou estar, com pessoas que você não imaginou conhecer, então é porque é ali que você deve estar. O meu desejo é que não fique frustrado pelas dificuldades ou pelas circunstâncias. Que possa pedir a Deus a capacidade para compreender o seu propósito para si. Peça para Ele retirar da sua frente as dúvidas e os obstáculos e a mostrar-lhe aquilo que está para além dos seus olhos. Lembre-se que foi a perseverança, a entrega e a confiança de Paulo nos planos de Deus que fez com que milhões de pessoas conhecessem a boa nova de Deus através de Jesus ao longo de todas as gerações. E eu estou certo que a sua vida vai ter o mesmo impacto que a de Paulo. Quando Paulo estava pronto a desistir e desanimado por tantas dificuldades, Deus vai aparecer novamente num sonho e dizer-lhe, não temas, continua a pregar, porque eu estou contigo. Ninguém te poderá fazer mal. Que esta mensagem possa permanecer também na sua mente a cada instante, e em cada dificuldade.
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1: A inteligência das abelhas. Estas coisas lhes sobrevieram como exemplos e foram escritas para a advertência nossa de nós outros sobre quem os fins dos séculos têm chegado. 1 Coríntios capítulo 10, versículo 11. As pessoas sábias aprendem pela experiência. Se cometem erros uma ou duas vezes, geralmente não os repetem. Os sábios também aprendem a antecipar o que vai acontecer, seja pelo que já experimentaram, seja pelo que lhes foi contado. Sabemos, por exemplo, o que acontece quando alguém transgride as leis da boa saúde, porque acabamos por ver os resultados na nossa vida e na vida de familiares e amigos. A Bíblia foi dada como guia para nos mostrar o que esperar em todas as situações importantes para a nossa salvação. Se damos atenção às lições de muitos exemplos bíblicos, somos sábios. Se os ignoramos, somos tolos. Cada cientista que estuda abelhas sabe que elas possuem inteligência que vai além da simples execução de hábitos memorizados. Talvez o melhor exemplo seja a habilidade das abelhas para localizar fontes de alimento. Para testar esta habilidade, os cientistas colocaram um prato de água açucarada perto da entrada da colmeia. Logo que as abelhas descobriram o alimento e começaram a ir até à fonte, o prato foi mudado. Primeiro, apenas a uma pequena distância, depois gradualmente mais longe. Não demorou para que o prato estivesse a 30 metros ou mais da colmeia. A esta altura, poderíamos pensar que uma criatura tão simples teria dificuldade em encontrar a nova localização. Mas nada poderia estar mais longe da verdade. Num certo momento da experiência, parecia que as abelhas já tinham percebido a brincadeira e começaram a antecipar o próximo ponto. Quando o prato era mudado, lá estavam elas à espera de continuar onde tinham parado. Oxalá fôssemos tão sábios como as abelhas parecem ser. Então compreenderíamos o que Deus nos diz sobre o futuro. Estaríamos à espera de cada nova situação e prontos para fazer a nossa parte no trabalho de Deus na Terra.
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Às vezes aqueles que dizem que são nossos amigos são os mesmos que andam-se atrás, nos falam mal, nos invejam, nos acusam. É duro, né? Yeah. Mas sabem o quê?

Quando eu me sinto fraco, ele está aí. Quando eu me sinto em baixo, ele está aí. Eu não sei quem é o teu melhor amigo, mas sabes, o meu melhor amigo pode ser o teu melhor amigo também. É só tu aceitares e vais ver. Vais ver como é que a tua vida vai mudar. Vais ver como é que ele vai te amar. É verdade.

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1: Ora viva, muito boa tarde, cá estou eu para trazer um Janela Tarde bastante preenchido com aquelas músicas que certamente são do seu agrado, as rubricas habituais e, claro, o programa de fundo e de referência na segunda hora. Já a seguir, conto-lhe tudo, abrimos para já com Melissa Barcelos, com a participação especial de Pedro Valença no tema Amado Jesus. Logo depois, conto e partilho consigo os temas das rubricas que vamos ter ao longo do Janela da Tarde de hoje, como lhe disse, bastante preenchido.

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1: E como prometido, partilho consigo os temas das rubricas que vamos ter no Janela da Tarde de hoje, claro, começando por esta primeira hora, e já daqui a pouco vamos ter Pensar Faz Bem com Ezequiel Quintino, esta rubrica que já é um clássico aqui na sua rádio. Hoje vai falar precisamente da efeméride de hoje, dia da Bíblia, dia 30 de setembro. Depois, mais à frente, Pensar em Voz Alta com Wilma Vieira, hoje para falar de pessoas e coisas. Ainda para fechar, Diário da Saúde com Marco Figueiredo, hoje também para falar de uma efeméride, Dia Internacional do Podcast. Tudo isto, claro, na primeira hora. Depois, na segunda hora, vamos ter o nosso programa de fundo, que hoje, por ser quarta-feira, é dedicado à família. Vou estar à conversa com Daniel Bastos, vamos falar nas barreiras na família a dois. Este que é já o quinto programa de uma série que estamos a fazer sobre estas dificuldades, estas barreiras que muitas vezes surgem na família, e hoje vamos falar sobre rebelião, aquela noção de estar sempre do contra. Tudo isto, claro, daqui a pouco na segunda hora. Depois, na terceira e última hora, vamos ter não uma, mas duas rubricas, o Mil e um Porquês da professora Amélia, que hoje vai responder à Helena Brito, de 8 anos, e que pergunta quem foi Calouste Gulbenkian. Ainda uma viagem fantástica com a nossa Sara Equação, hoje vão-nos levar a viajar até Israel. Depois vamos ter Evidências com o Rodrigo Silva, às 19 horas, mas ainda na terceira e última hora vamos ter o Gravado na Pedra, também ele de Arqueologia, com Marcos Osório, uma estranha inscrição cananeia num pente de marfim, e Palavra Amiga com Samuel Ares sobre a inteligência das abelhas. Portanto, isto é o que está preparado para si, sempre, sempre acompanhado de grandes músicas. E é por aí que voltamos já a seguir com À Sombra das Tuas Asas, de Ricardo Silva.

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1: E é já a seguir ao próximo tema que vamos ter Pensar Faz Bem com Ezequiel Quintino, hoje para falar sobre o Dia da Bíblia. É mesmo já a seguir. Até lá, Ryan Stevenson, No Matter What.

0: 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Dia da Bíblia. No calendário da Igreja Católica, setembro é o mês da Bíblia. Este mês foi escolhido porque no dia 30 de setembro de 420, Jerónimo faleceu em Belém, na Palestina. Os seus restos mortais foram mais tarde trasladados para Roma. Teria nascido em Stridon, na Dalmácia, entre 340 e 347. De nome completo, Eusébio Sofrónio Jerónimo, foi padre, apologista e grande biblista cristão, mas ficou mais conhecido por ter traduzido a Bíblia dos originais hebraico e grego para o latim, que naquela época era a língua falada e também usada na liturgia da Igreja Romana. A edição latina da Bíblia de Jerónimo, denominada Vulgata, foi publicada cerca do ano 400, uns 20 anos depois de Teodósio I ter feito do cristianismo a religião oficial do Império Romano, em 380, através do Edito de Tessalónica. A Vulgata é ainda o texto bíblico oficial da Igreja Católica de Roma, que reconhece Jerónimo como santo, padre e doutor da Igreja, um dos fundadores do dogma católico. Para a Igreja Católica Ortodoxa Oriental, Jerónimo é conhecido como São Jerónimo de Stridónio, ou Abençoado Jerónimo. A Bíblia é hoje o livro mais traduzido, porque mais de 2.500 línguas possuem o texto integral ou parte das Escrituras. A biblioteca, que é a Bíblia, é a grande carta de amor de Deus à humanidade. Ela revela o projeto de Deus para recuperar o mundo. É o manual que serve para todos crescerem na fé e optarem por uma vida de acordo com o projeto de Deus. Escreveu o apóstolo Paulo: toda a Sagrada Escritura é inspirada por Deus e é útil para ensinar, convencer, corrigir e educar segundo a vontade de Deus. E o salmista afirma: lâmpada para os meus pés é a tua palavra e luz para o meu caminho. Passaram os tempos e os séculos, impérios cresceram e caíram, ideias e teorias foram superadas, tradições e culturas mudaram. Mas a palavra de Deus é viva e eficaz, pois ela permanece para sempre. Por isso, todos podemos e devemos ler, estudar e conhecer a palavra de Deus, porque tudo o que está na Sagrada Escritura foi escrito para o nosso ensinamento, a fim de termos esperança por meio da paciência e da coragem que nos vem da mesma Escritura. Assim, a Bíblia é portadora de uma mensagem de esperança. Deus é nosso Pai. Ama-nos e vem salvar-nos. Por isso, a Bíblia não pode ser apenas um ornamento na nossa casa. A palavra de Deus deve ser o nosso alimento racional e espiritual de cada dia, para o sustento da nossa vida, na perspectiva da eternidade. 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
1: 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Agora voltamos à música com Gabriela Rocha, Bondade de Deus.

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6: O próximo tema musical que partilho consigo é de Marcela Thaís, Para Você Sorrir. E daqui a pouco vamos ter mais outra rubrica, Pensar em Voz Alta com Wilma Vieira.

0: Marcelo Taís com este Para Você Sorrir. 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
0: Já a seguir ao próximo tema, Pensar em Voz Alta com Wilma Vieira. Hoje, pessoas e coisas. Timeless Hebrew Tunes é o grupo que lhe trago agora com I Will Carry You.

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1: Deus fez as coisas para serem usadas e as pessoas para serem amadas. Mas por que é que amamos as coisas e usamos as pessoas? Ouvi esta frase pela primeira vez quando fazia o ensino secundário e até onde eu sei é da autoria de Bob Marley. Enquanto pensava no tema que eu iria trazer para esta semana, lembrei-me dela. Quem já se sentiu usado por alguém pode, por experiência própria, dizer ou confirmar o quanto nós não fomos feitos para isso. Já paraste para pensar nisto? No quão invertida está a nossa escala de valores? Deus criou um mundo em que as coisas são recursos, ferramentas para facilitar a vida, enquanto as pessoas foram feitas para amar e serem amadas. Mas de alguma forma subvertemos essa ordem. Hoje vivemos numa sociedade obcecada pelo ter. E embora essa obsessão pelo ter já tenha sido alvo de várias reflexões, continua a ser a nossa realidade. Desde pequenos aprendemos a associar sucesso com bens materiais. O carro de luxo, a casa espaçosa, a roupa de marca, os últimos lançamentos tecnológicos, e tudo isso tornou-se símbolo de status, de merecimento, de valor pessoal, ainda mais hoje em que se observa uma certa rapidez, sobretudo na camada jovem, em conseguir recursos financeiros. Eu não sei se vocês têm a mesma percepção que eu, mas há casos que nós observamos em que a pessoa sai de uma condição para outra numa velocidade espantosa. É claro que não quero desvalorizar o esforço de quem luta para conseguir as suas coisas, porque eu sei que muitos conseguem com dedicação e disciplina. Mas por outro lado, nós sabemos que nem todos os meios são assim tão honestos e transparentes. E isso acaba por incentivar uma comparação, um desejo, uma sede nos outros de também quererem conseguir tais bens materiais. E o mais curioso é que muitas vezes gastamos a nossa saúde a trabalhar para conquistar coisas que no fim não nos satisfazem realmente. Ao mesmo tempo, as relações humanas têm se tornado cada vez mais superficiais e eu já falei sobre este tema várias vezes. No mundo digital onde tudo parece tão acessível, paradoxalmente, as pessoas sentem-se mais sozinhas do que nunca. Usamos os outros para nos sentirmos melhor, para conseguir algo em troca, para preencher um vazio momentâneo. E o mais triste é que quando alguém já não nos serve, nós descartamos. Um clique, um bloqueio, um afastamento sem explicação, as relações tornaram-se efêmeras, voláteis e quase, como é que eu posso dizer, quase descartáveis. Mas afinal, como chegamos aqui? Talvez porque seja mais fácil lidar com coisas do que com pessoas. As coisas não nos frustram, não nos desapontam, não exigem paciência ou perdão. Uma casa nova não vai nos desiludir? Um telemóvel de última geração não nos magoa com palavras impensadas? As coisas são previsíveis, são controláveis. Já as pessoas... Ah, as pessoas. As pessoas são complicadas. Elas erram, falham, exigem esforço. Amar é um risco porque, precisamente, envolve vulnerabilidade. E o mais curioso é que nós sabemos... Nós sabemos que, no fundo, as coisas não nos preenchem. Que podemos ter o carro dos sonhos, a casa perfeita, a carreira mais bem-sucedida, mas se não tivermos com quem partilhar, de que adianta? Eu tenho a certeza de que, se eu te perguntar sobre os momentos mais felizes da tua vida, eles seriam sobre pessoas e não sobre coisas. Pode ser até mesmo aquela gargalhada espontânea? Bem, talvez a questão não seja... Porquê amamos as coisas e usamos as pessoas? Mas quando isso aconteceu? Quando deixamos que o ter se sobrepusesse ao ser? E eu já ouço esta conversa desde bem pequena. Quando foi que deixamos que o acúmulo nos cegasse para o que é essencial? E é nesse ponto que a vida nos coloca diante de um espelho. O reflexo que vemos não está nas coisas que usamos, mas nas vidas que tocamos, nas almas que amamos, nas histórias que ajudamos a contar. Quero aproveitar para partilhar convosco uma pergunta que um dia alguém me fez. Quando a última coisa que possuímos for apenas o nosso nome e a lembrança do amor que espalhamos, será que conseguiremos dizer que vivemos para o que realmente importa? É importante questionar e rasgar os velhos padrões, mudar a forma como nos vemos e como vemos os outros. E, sobretudo, estar disposto a reverter esta ordem invertida, onde usamos as coisas como ferramentas e não como muletas para uma existência vazia. E amamos as pessoas não por aquilo que podem fazer por nós, mas pelo simples facto de serem seres humanos e de estarem ao nosso lado. Eu não sei qual será o futuro, mas eu sei que ele começa agora, na decisão que tomamos hoje. E sei também que se a nossa maior riqueza for a nossa capacidade de amar, então seremos verdadeiramente ricos, independentemente de tudo mais. Grata estou por ter tido a tua companhia no PVA de hoje. Não te esqueças que um pensamento pode mudar um dia e um dia pode mudar uma vida. Até o próximo episódio!
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2: Um beijinho muito grande para a Wilma. Voltamos à música agora com Wesley Fonseca. Ame ao Pai é o tema que lhe trago agora.

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1: E é mesmo, já a seguir ao próximo tema, que vamos ter o nosso Diário da Saúde de hoje com Marco Figueiredo para mais uma efeméride, Dia Internacional do Podcast. Até lá, os arraios com Elito.

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1: Olá, muito obrigado por acompanhar mais um Diário da Saúde aqui na sua RCS. Eu sou o Marco Figueiredo e é sempre um enorme gosto partilhar consigo este espaço em antena dedicado à sua saúde e ao seu bem-estar. Hoje trago-lhe uma edição muito especial e já vai perceber porquê. É que hoje, 30 de setembro, celebra-se o Dia Internacional do Podcast. Isso mesmo. Este dia nasceu nos Estados Unidos em 2013 como uma forma de promover este moderno meio de comunicação que é ao mesmo tempo uma ferramenta poderosa de entretenimento e de educação. Depois do enorme sucesso do Dia do Podcast em 2014, a iniciativa foi alargada ao mundo inteiro e passou a chamar-se oficialmente Dia Internacional do Podcast. Mas afinal, o que é um podcast? O termo podcast surgiu da junção das palavras iPod e Broadcast em 2004. Um podcast é basicamente um programa áudio digital que pode ser ouvido no telemóvel, no computador, no tablet ou até num leitor MP3. Hoje em dia, há também muitos podcasts em formato vídeo. Rádios, televisões, universidades e outras instituições disponibilizam os seus conteúdos em podcast para que qualquer pessoa possa ouvir quando quiser e onde quiser, online ou descarregando os episódios. E claro, o Diário da Saúde também faz parte deste universo. Todos os nossos episódios estão disponíveis em radio-rcs.pt e nas principais plataformas de podcast, como o Spotify, Apple Podcasts e YouTube Music. Por isso, se perdeu algum episódio, quer voltar

Para ouvir um tema específico ou simplesmente partilhar com alguém, esta é a oportunidade perfeita. Isto significa que pode ouvir ou voltar a ouvir os episódios sempre que quiser, onde quiser, no carro, nas suas caminhadas ou até em

0: 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Eu ficarei mesmo muito grato pela sua partilha. 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
0: Estarei de volta no próximo episódio para acrescentar mais uma página a esta rubrica. Até lá, cuide bem de si e partilhe um podcast com alguém.
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3: 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Fechamos esta primeira hora com José António Sousa e a participação especial de Ângela no tema Cantem Louvores.

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1: Mais uma vez, muito boa tarde. Obrigado por estar desse lado dos 91.2 e de nós sermos a sua companhia. Voltamos à música, abrindo esta segunda hora com Sérgio Guerreiro, no tema Sonha, e dizer-lhe que daqui a pouco vamos ter mais um programa Ser Família. Vou estar à conversa com Daniel Bastos e nesta série de programas que temos estado a falar sobre barreiras na família A2, ou seja, aquelas coisas que criam barreiras, criam atrito nos relacionamentos. Este será já o quinto episódio e hoje vamos falar de rebelião. Quantas vezes temos aquelas atitudes por vingançazinha? Ah é? Fizeste isto? Então vou fazer aquilo. Ou vou ter esta atitude para que tu aprendas. Ou seja, esta atitude de rebelião. O que é que isto causa? O que é que não causa? Vamos abordar este assunto tudo, sem tabus, daqui a pouco, em mais um Ser Família. Agora, como disse, Sérgio Guerreiro com Sonhar.

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1: Mais uma vez aquele abraço e obrigado por estar desse lado dos 91.2 e espero que seja a ter uma excelente tarde de quarta-feira na companhia aqui das grandes músicas. Esta é mais uma Casa da Cidade com Não Há Amor Igual.

A Casa da Cidade com este Não Há Amor Igual. O próximo tema que partilho consigo é de Esther Duran. Vamos escutar Teu Toque e logo depois, como estava prometido, vamos ter então mais um Ser Família. Hoje a conversa com Daniel Bastos para falarmos sobre barreiras na família. Dois, mais um episódio sobre este assunto. Depois vamos falar das partes positivas, aquilo que pode contribuir para trazer melhorias num relacionamento, no contexto familiar, de casal, portanto, a dois, mas nesta fase estamos a falar daquelas coisas que estragam os relacionamentos. Agora é a vez de lhe trazer Esther Duran e depois, logo a seguir, mais um Ser Família.

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1: O Ser Família está de volta com mais um programa e é um prazer enorme estar na sua companhia. Nesta série de programas em que temos estado a abordar algumas das barreiras do relacionamento da família a dois, hoje vamos já para o quinto programa. Quem está sempre connosco é mais uma vez Daniel Bastos. Daniel, bem-vindo.
2: Obrigado.
1: Daniel, já falámos, portanto, nesta série, destas barreiras de prioridades baralhadas, que foi o nosso primeiro episódio, depois falámos de amargura, imoralidade, o orgulho. Hoje vais-nos trazer uma quinta barreira. Que barreira é essa?
2: Antes, para fazer aqui um bocadinho de suspense,
1: ok.
2: Antes, só explicar um pouco aqui esta ideia das barreiras, porque estamos a dedicar vários episódios a este tema. Quando nós pensamos numa love story, numa história de amor, emocionamos-nos, identificamos-nos, inspiramos-nos, porque todos nós, no fundo, queremos isso mesmo. Queremos amar, queremos sentir que somos amados. Tudo isto faz parte da vida. E se pensarmos, os relacionamentos são a parte mais importante ou mais marcante e decisiva da vida, não é? Só que se é assim, era de esperar que as coisas corressem sempre bem. E não é o que constatamos no dia-a-dia, na realidade, na história da vida de tantas pessoas. Nós notamos que há problemas, que há dificuldades. A maior parte das vezes, se podemos assim dizer, nós não encontramos esse tipo de fluidez nas relações com o amor como a nota tónica. Isto se dá porque existem as tais barreiras sobre as quais nós temos aqui falado, não é? Muitas pessoas até se tornam cínicas e dizem, olha, isto de amor e de felicidade a dois, isto não existe, não é? Porque tiveram várias experiências negativas, não é? Jean Regier, este orientador e terapeuta familiar de quem temos falado aqui algumas vezes, propôs exatamente esta ideia de que se nós identificarmos quais são essas barreiras e trabalharmos estas mesmas barreiras para que elas não estejam lá, para que elas não obstaculizem a fluidez de uma vida a dois, do amor, então as coisas vão correr mesmo bem. É a proposta ou é o postulado deste senhor. E no fundo, para ilustrar melhor, imaginemos um rio, não é? Por onde passa, deixa vida, cria vida, por exemplo, o rio Nilo, não é? Há toda uma vida à volta deste rio. Mas se nós fizermos uma barragem, não é? A água fica ali retida e se fizermos com que essa barragem seja mesmo eficaz e pelo menos possa reter a maior parte da água, o que vai ficar depois da barragem é uma coisinha quase sem expressão.
1: E toda a vida que ali existia.
2: Exatamente.
1: Deixa de existir.
2: E toda a vida começa a regredir e passa a ser muito mais marcante. Portanto, é neste contexto que nós vamos trabalhar em mais este episódio, ou conversar, e também mais alguns ainda, sobre as tais barreiras, porque é importante que nos apercebamos. O tema de hoje, a barreira de hoje, é um tema...

0: uma que não será consensual. Talvez alguns dos nossos telespectadores, ouvintes, não sei se vão concordar a 100%, porque há várias formas de encarar esta questão. Mas o tema é a rebelião.
1: Porque é que a rebelião é um conceito que conhecemos e, à partida, é logo conotado negativamente. Porque é que, na tua opinião, este conceito pode ser controverso?
0: Numa sociedade como a nossa, em que existem pontos de vista muito variados e correntes, quer na psicologia, quer na pedagogia, existem várias opiniões sobre o que é e o que não é rebelião. E para alguns, algo que pode ser rebelião, numa determinada corrente, não é rebelião. Eu dou um exemplo. Um estudo clássico que se fez, colocou numa sala de aula, numa sala, não necessariamente uma sala de aula, mas uma sala, um grupo de crianças com alguns brinquedos. E estas crianças disseram: olha, podem brincar com todos os brinquedos, mas este brinquedo em particular, não brinquem. Estão a ouvir? Isto, este brinquedo não é para brincar.
1: Já estamos a perceber o desfecho, não é?
0: Exatamente. Com este brinquedo fica aqui à parte. Muito bem. Aquele grupo esteve ali um determinado período, uma hora, vamos dizer assim, saiu e entrou um segundo grupo. Novamente, crianças, e agora a atitude dos monitores é um bocadinho diferente. Disseram: estão aqui, vocês vão passar aqui há algum tempo, podem brincar com estes brinquedos, mas olha, evitem aquele. Mais nada, uma palavrinha muito leve. Evitem este. Pronto. Este grupo também brincou, saiu, e finalmente entrou um terceiro grupo. E com este terceiro grupo de crianças, disse-lhe: podem brincar. Não lhe disseram absolutamente nada sobre algum brinquedo proibido. Não. Tudo foi filmado.
1: Ou seja, deixa-me resumir. No primeiro grupo havia um brinquedo que era proibido, no segundo apenas um que não era aconselhado e o outro livre. Tudo livre.
0: O interessante, Daniel, é que foi tudo cuidadosamente filmado, todas as interações e as brincadeiras registadas, e depois quis-se, os investigadores, verificar qual tinha sido o grupo que mais tinha brincado com aquele brinquedo. Tu vais saber a resposta, não é?
1: Claro. Já acho que todos já adivinhámos, não é?
0: Todos nós, e quem está em casa já sabe, foi no primeiro grupo. Foram estes os que mais brincaram com o brinquedo proibido.
1: Exatamente, a tal noção do fruto proibido, não é?
0: Exatamente. Agora, como é que nós olhamos para isto? Otto Rank, um psicanalista austríaco, foi ele o primeiro a criar um termo que se chama em inglês counter will, ou esta já é a tradução, porque originalmente é no alemão, não é? Counter will, que em português seria qualquer coisa contra a vontade, não é? Mais tarde, um psicólogo de desenvolvimento do Canadá, Gordon Neufeld, trabalhou intensamente este conceito, e segundo eles, esta contra a vontade ou counter will é uma resistência instintiva do homem em face de qualquer forma de coação, controle ou pressão, não é? É um mecanismo humano designado para proteger a autonomia pessoal, a individualidade, através do estabelecimento de limites. É assim que eles cientificamente descrevem esta nossa tendência de fazer sempre aquilo que
1: nos dizem que é para não fazer.
0: Para não fazer. Ok. Nós vemos isto nas crianças, a partir de uma certa altura, quando elas começam: tu não mandas em mim. Ou então os adolescentes, quando eles começam a rejeitar as orientações dos pais em busca da sua própria identidade. E aquela resistência não tão aberta, mais passiva dos adultos, quando o patrão diz: olha, agora vamos fazer desta e desta maneira, e a pessoa até não acha que deva ser assim. Enfim, com o que eu estou a querer dizer, nós não podemos negar que

0: é preciso resistir e mesmo desobedecer quando um ser humano está a ser vítima de abuso, de opressão. Pensemos, por exemplo, em regimes totalitários, não é? Em que querem sujeitar as pessoas. É importante resistir a este tipo de abuso, opressão, não é?
1: Que também se reflete no seio familiar, no contexto do casal.
0: Nós temos casos de violência doméstica e diríamos que resistir ao abuso e à opressão é uma atitude saudável e recomendada.
1: É o lado positivo da rebelião.
0: Exatamente. Pronto. Vamos dizer que nós poderíamos dizer que isto, se a palavra rebelião tem uma conotação negativa, poderíamos dizer que isto não é rebelião. Isto é, de facto, a tal contra-vontade. É a tal resistência. Agora, a questão é, será que isto explica todo o comportamento humano? Será que no estudo citado, aquelas crianças do primeiro grupo foram vítimas de alguma coação, de alguma opressão? E se, de facto, os monitores apenas enfatizaram aquela questão sem necessariamente uma atitude de imposição arbitrária? Se, por exemplo, quisermos pensar, e se o brinquedo, claro que não fariam isso num estudo, mas se o brinquedo em causa fosse um brinquedo perigoso, por exemplo, não é? E o único objetivo daquela imposição ou restrição fosse o bem das crianças.
1: Compreendido por elas, não é?
0: Exatamente. Iríamos nós continuar a ser, a querer sempre o fruto proibido? Justificaríamos nós que Adão e Eva comeram do fruto proibido como um mero mecanismo humano de proteção da sua individualidade? Estamos a chegar lá. A rebelião, de facto, é uma característica do ser humano e que, apesar da nossa sociedade muito que enfatiza muito a autonomia humana, aliás, desde muito cedo, em alguns países, as crianças muito pequeninas já se espera e elas são treinadas para ter essa autonomia em situações variadas, como ir para a escola já com 4, 5 anos. Há países europeus que é assim que funciona, não é? Nós diríamos que, de facto, este conceito pode ficar aqui um bocado mesclado, mas o facto é que a rebelião, aquela rejeição da autoridade, seja ela qual for, é uma tendência humana, mais ou menos sentida, depende também dos indivíduos e do seu próprio temperamento, não é? Mas é algo que, quando está bastante enraizado, pode comprometer os relacionamentos.
1: Temos muito ainda para falar sobre isso, até porque já me deixaste com algumas curiosidades, mas antes vamos fazer um pequenino intervalo, são apenas alguns momentos, muito curto, e já a seguir voltamos para a segunda parte para continuarmos a desenvolver este assunto e também com uma oferta muito especial para si.
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1: Estamos de volta para a segunda parte, mas comprometido, tenho uma oferta muito especial para si. 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Estávamos precisamente antes do intervalo a tentar compreender este comportamento do ser humano e tu mencionaste ali ao de leve a primeira rebelião, chamemos-lhe assim, da atitude de Eva no Jardim do Éden. Portanto, uma perspectiva também cristã dessa mesma realidade. Por isso eu faço-te já esta pergunta. O que é que a Bíblia nos diz sobre este assunto e sobre este tipo de comportamento do ser humano?
0: De facto, Daniel, a Bíblia assume que este é um problema de raiz nosso. Por isso, por exemplo, Paulo, em Efésios capítulo 5, 21, e num contexto familiar, ele diz: sujeitai-vos uns aos outros no temor de Deus. Esta autora, Ellen White, que escreveu este livro tremendo, quase que um manual para a vida familiar, o livro Lar Cristão, ela diz assim: não procureis, falando aos cônjuges, não procureis obrigar o outro a proceder como desejais. Não podereis fazer isso e ao mesmo tempo conservar o amor mútuo. Manifestações de vontade própria destroem a paz e a felicidade do lar. Não permitais que a vossa vida conjugal seja de contenda. Se o permitirdes, ambos sereis infelizes. Então, a Bíblia procura nos ajudar a compreender que não é pela imposição da nossa própria vontade rebelde que nós vamos conseguir construir relacionamentos felizes.
1: Entendemos isso. Mas para ajudarmos a perceber melhor também como nos defendermos desse tipo de comportamento ou como não agirmos dessa maneira, é se calhar interessante percebermos quais são as consequências. O que é que acontece nos relacionamentos quando alguém dentro do relacionamento tem este tipo de comportamento?
0: Recorrendo novamente à Bíblia, Daniel, eu penso que a Bíblia tenta nos demover a ir por esse caminho. Por exemplo, há um texto muito bonito, que é o Salmo 68:6, que diz que Deus faz com que o solitário viva em família. Ele promete dar uma família a cada pessoa, porque todos precisamos dela. Mas repara, mas os rebeldes habitam em terra seca. Ou seja, se eu permanecer na minha atitude obstinada e rebelde de querer fazer sempre a minha vontade, o que vai acontecer é que as minhas necessidades emocionais não vão ser satisfeitas. Eu vou sentir-me como num deserto, completamente só. O resultado da rebelião é tremendo. 1 Samuel 15:23 diz que a rebelião é como o pecado da feitiçaria. Nós vamos falar um pouco mais sobre este tema num outro programa, mas no fundo a feitiçaria tem a ver com o trabalho diabólico, não é? A rebelião, acaba por me pôr no terreno de Satanás. Porque se nós estudarmos e conhecermos a história bíblica, ele foi o primeiro grande rebelde. Então, quando eu decido ir por este caminho, eu não estou a fazer mais do que seguir-lhe os passos, alistar-me no seu exército, não é? E a rebelião é muito prevalecente. Nós começamos a participar dela logo quando somos crianças, na atitude que temos para com os nossos pais. Se isto não for bem resolvido, vamos também demonstrar isso com os professores, depois com as autoridades, a polícia, o Estado em geral, não é? Com os nossos patrões, porque nós sempre vamos ter alguém que tem a missão de nos dar ordens, ou de orientar-nos, ou de dizer como é que são as coisas. E a pessoa com este espírito de rebelião muitas vezes tenta resistir e a rejeitar esta autoridade. O que a Bíblia ensina é que a rebelião leva-me por outros caminhos que não vão ser favoráveis. Por exemplo, a rebelião, de acordo com Provérbios 17:11, leva a pessoa para o campo da imoralidade, do egocentrismo, leva a pessoa a afastar-se de Deus. E a rebelião, de acordo com Provérbios capítulo 1, versículos 24 e 25, leva a pessoa ao desastre, à calamidade.
1: A questão é que nós usamos o mesmo termo para duas realidades que se contrapõem, não é? A rebelião no sentido de eu ser rebelde e depois a rebelião de me rebeliar contra aquele que está a ser rebelde para comigo. É a mesma palavra e entram aqui em contraponto. O que significa que também muitas vezes essa rebelião, a forma como ela se manifesta, pode ser pouco perceptível. Ou seja, posso não ter fruto da minha educação, repito, um comportamento que os meus pais já, que eu vi o meu pai ter com a minha mãe, por exemplo, posso não perceber que eu estou a ser rebelde e mais, por também achar natural, posso não ter noção, muitas vezes, e acontece isso, nós percebemos até nas mulheres, que muitas vezes começam a ser vítima de algum abuso e acham natural porque já, também já viram isso nos pais. Uhum. Como nós podemos perceber que estamos perante um comportamento de rebelião, quer seja o meu próprio comportamento, quer seja do outro para comigo?
0: Daniel, tu tocaste num ponto que é importante. Nós muitas vezes não nos apercebemos da nossa própria atitude. Não nos apercebemos que dentro de nós existe a semente da rebelião. O primeiro passo, sem dúvida, deveria ser perguntarmos: será que eu também não sou rebelde? E eu posso ser rebelde de uma forma passiva ou ativa, não é? Normalmente, quando sou rebelde de uma forma ativa, é porque eu reajo e torno claro a minha oposição ou insubmissão. Mas passivamente, quando eu apenas interiormente abrigo este tipo de sentimentos. Eu posso tentar me auto-analisar em alguns contextos, até, por exemplo, no trânsito, não é? Existem regras, não é? Velocidade e etc. Como é que eu, com que atitude eu acato as regras do trânsito? Ou estou sempre a procurar, portanto, não há radares, a regra é aquela. Por que é que eu faço isso? O que é que está na base, não é? Como é que eu lido com as questões, até, olha, os impostos? Como é que era a minha atitude, ou é, com os meus pais, professores, patrões, líderes espirituais, com o próprio Deus? Temos a semente da rebelião desde o início da história da humanidade. Mas uma forma de eu perceber que realmente eu tenho que resolver este problema de rebelião, porque isto compromete os meus relacionamentos, é, por exemplo, quando numa situação aparentemente tranquila, Daniel, uma coisa, nada, eu tenho uma reação despropositada. Por que é que isto acontece? Muitas vezes alguém que me diz uma coisa, não é? Nada de especial, mas esta pessoa vai me tocar em alguma rebelião que está bem camuflada e eu vou reagir de uma forma forte. Isto ajuda-me a ter noção do meu problema, não é?
1: Sendo que acontece também em termos de comportamento que pode, uma determinada pessoa pode não ter habitualmente esse comportamento de rebelião e mais autoritário, não é? De imposição de vontade, autoritário no sentido de imposição de vontade ao outro, mas num relacionamento em que um acaba por ser mais assertivo e outro mais submisso, que esse outro, mesmo num contexto de trabalho, num contexto de amizades, não tenha essa atitude mais autoritária, num contexto familiar o possa ter, não é? Porque o outro, por ser muito submisso, ao longo do tempo o outro vai ganhando alguma ascendência. Ou seja, mesmo no trânsito, mesmo no contexto de trabalho, outras pessoas, quantas vezes nós, enfim, certamente tu tens mais do que eu, conheceste experiências de pessoas que soubeste que havia problemas domésticos e até casos de violência doméstica, de pessoas que não esperarias. Não é? Porque num contexto fora dessa desigualdade, em que um é bem mais submisso e o outro mais autoritário, mas essa segunda parte que tu estavas a dizer já nos mostra, ou seja, eu posso tentar perceber nos meus comportamentos há qualquer coisa aqui que eu deveria resolver.
0: Claro.
1: Mas, por outro lado, o que fazer então perante esses comportamentos? Porque há o outro lado. Não nos devemos deixar sujeitar, em contexto nenhum, mas aqui, claro, estamos a falar no relacionamento a dois, deixar-nos sujeitar por aquilo que é um comportamento de rebeldia do outro, não é?
0: Claro. O que eu preciso de analisar é, num contexto em que existe em que existe autoridade legítima, adequada, correta, e eu, ainda assim, continuo a reagir contra ela, eu devo-me perguntar realmente se não há aqui uma dificuldade. Então, o primeiro passo para resolver o meu problema de rebelião, que pode ser uma barreira para um relacionamento, será fazer uma análise pessoal. Depois, identificar a causa. Será, de onde é que isto vem? Quando é que isto começou? É da minha natureza caída? Ou surgiu num determinado contexto? A forma de resolver é, de facto, confessar e renunciar a um espírito rebelde. Entregar a minha vida a Deus. Deixar que Deus controle a minha vida, não é? Tomar Jesus como o meu modelo. É interessante que Jesus diz assim, olha, aprendei de mim que sou manso e humilde. Nele não havia rebelião. Aliás, é o apóstolo Paulo que diz... Que haja em vós o mesmo sentimento que houve em Cristo. Ele foi submisso, submisso até à morte de cruz. Portanto, dentro daquilo que é normal, correto, saudável, eu não tenho que ter problemas de ser submisso e de acatar a autoridade devidamente constituída. Quando assim faço, o resultado é desfrutar de mais paz no meu relacionamento com os outros e com o meu cônjuge, de uma forma particular.
1: Teríamos muito mais para falar, obrigado Daniel, mas estamos mesmo a chegar ao final do programa. 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O nosso programa chega ao fim, esta foi a quinta barreira, mas ainda temos mais barreiras para lhe trazer, por isso esperamos por si no próximo programa. Até lá, se Deus quiser.
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esta segunda hora também chega ao fim. Vamos ter Gerações, a hora certa toda a atualidade informativa com o nosso jornalista João Bernardo, e logo a seguir aqui estou para lhe trazer a terceira e última hora do Janela da Tarde de hoje. Então até já.

A União Europeia registou no segundo trimestre deste ano uma diminuição do número de ordens de saída emitidas a cidadãos de países terceiros. Entre abril e junho, foram notificadas 110.335 pessoas, menos 12% do que no mesmo período, face ao ano passado. Portugal surge ainda assim com o segundo maior número de ordens de saída da União Europeia, no total de 11.190. O país fica apenas atrás de França, que registou mais de 32 mil ordens. No mesmo período, 36.825 cidadãos foram efetivamente enviados para países terceiros na sequência de uma ordem de saída, o que representa um aumento de quase 10% face ao segundo trimestre de 2025. Entre as nacionalidades com mais ordens de saída destacam cidadãos da Argélia, Marrocos e Síria. Já entre as pessoas efetivamente regressadas a países terceiros, predominam cidadãos da Turquia, Síria e Geórgia. E ainda referente às forças de segurança, as autoridades portuguesas detiveram 139 pessoas entre 21 e 27 de fevereiro no âmbito da Operação Portugal Sempre Seguro 2026, que decorreu em todo o país com a participação de várias forças e serviços de segurança. Do total de detenções, 68 estiveram relacionadas com crimes rodoviários e 37 com imigração ilegal. Durante a operação foram ainda registados 192 crimes, incluindo 67 de natureza rodoviária, 25 relacionados com tráfico de droga e 46 com imigração ilegal. A operação envolveu PSP, GNR, PJ, Polícia Marítima, Autoridade Tributária, a ASAI, ACT e AIMA, num total de mais de 3.100 elementos, apoiados por mais de 1.000 viaturas. Foram fiscalizadas mais de 13 mil pessoas, quase 11 mil veículos e 658 estabelecimentos. As autoridades registaram ainda 1.668 contraordenações, sobretudo relacionadas com infrações rodoviárias, e apreenderam 4 armas de fogo, 6 armas brancas, 39 veículos e mercadoria, avaliada em mais de 78 mil euros. Já para lá de Portugal, quase 40% da população mundial esteve este ano exposta a níveis perigosos de ozono troposférico, segundo uma análise do Serviço de Monitorização da Atmosfera Copérnicos. A poluição associada sobretudo ao tráfego, à indústria e às temperaturas elevadas afetou principalmente a Ásia, a Europa e a América do Norte. Na Ásia, cerca de 60% da população esteve exposta a níveis considerados muito elevados, enquanto na Europa mais de metade da população enfrentou concentrações prejudiciais agravadas pelas ondas de calor. O relatório alerta ainda para a capacidade do ozono, o fumo dos incêndios e as poeiras viajarem milhares de quilómetros, ultrapassando fronteiras e afetando regiões distantes das fontes de poluição. O fumo dos incêndios no Canadá e nos Estados Unidos e as poeiras do Saara são alguns dos exemplos destacados. Segundo Copérnicos, estes fenómenos mostram que a qualidade do ar não depende apenas das emissões locais, sendo necessário coordenar a resposta entre diferentes países. Já direcionada à atualidade noticiosa de Sintra, a maçã raineta de Sintra está no centro de um novo concurso de fotografia promovido pela A2S, a Associação para o Desenvolvimento Sustentável para a Região Saloia. O concurso Olhar sobre a Maçã Raineta de Sintra é aberto a fotógrafos amadores e profissionais e pretende valorizar a ligação deste produto à paisagem, à cultura e às tradições locais. A participação é gratuita e cada concorrente pode apresentar até 3 fotografias. Os trabalhos devem ser submetidos até às 23h59 do dia 11 de outubro. Depois de uma fase de pré-seleção, as fotografias serão colocadas à votação pública entre 23 e 31 de outubro. E ainda sobre o município, a Câmara Municipal aprovou um apoio à Associação Humanitária dos Bombeiros Voluntários de Algueirão Mãe Martins para a manutenção do compressor de alta pressão de ar respirável, um equipamento utilizado pelas 9 corporações de bombeiros do concelho. O compressor permite recarregar os cilindros de ar utilizados pelos bombeiros em intervenções realizadas em ambientes adversos ou potencialmente tóxicos, sendo por isso essencial para garantir a segurança e a capacidade de resposta das corporações. O presidente da Câmara de Sintra, Marco Almeida, destacou a importância de assegurar equipamentos adequados para reforçar as condições de segurança dos bombeiros. Ao longo deste ano, a autarquia prevê investir 4 milhões de euros no apoio à Associação Humanitária de Bombeiros Voluntários, com o objetivo de reforçar os meios e as condições de resposta no concelho. E este fim de semana direcionado aos adeptos do chocolate, a primeira edição da Feira do Chocolate vai decorrer entre 2 e 5 de outubro no Jardim do Casal da Barota, em Belas. A iniciativa junta gastronomia, música, dança e animação para toda a família. A programação arranca na sexta-feira às 16 horas com uma aula de ginástica dedicada ao envelhecimento ativo, seguindo-se várias atividades ao longo do fim de semana. Entre os destaques estão espetáculos infantis, atuações de grupos de dança e música na animação com pasteleiras.
A feira termina na segunda-feira, 5 de outubro, com Kizomba na rua, entre as 16 e as 21 horas, e o encerramento planeado para as 22 horas. A iniciativa é promovida pela Junta de Freguesia de Belas, em parceria com a Anima Tudo Eventos.

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1: Abrimos esta última hora do Janela da Tarde com Jonatas Pires no tema Tive Tudo. Ainda vamos ter muitas rubricas ao longo desta última hora e já a seguir partilho consigo mais uma vez os temas de hoje.

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1: Vamos ter esta última hora ainda muito preenchida. Já a seguir ao próximo tema musical, o nosso momento dedicado às crianças, com não uma, mas sim duas rubricas. Vamos ter um mil e um porquês da professora Amélia, que hoje vai responder à pergunta da Helena Brito, de 8 anos, e que perguntou quem foi Calouste Gulbenkian. Vamos ouvir a resposta da professora Amélia. Ainda vamos ter, também dedicado às crianças, uma viagem fantástica com a Sara e com a São, que hoje nos vão levar a viajar até Israel. Mais à frente, gravado na pedra, este programa de arqueologia com o arqueólogo Marcos Osório para falar de uma estranha inscrição cananeia num pente de marfim. E por fim, palavra amiga com Samuel Ares, hoje com o título A Inteligência das Abelhas. Agora vamos escutar ainda Marcela Thaís com este moderno à moda antiga e logo depois, crianças, preparem-se, encostem-se bem atrás no vosso banco, na vossa cadeira, porque a seguir é para vocês.
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1: Meu nome é Helena Brito, tenho 8 anos e a minha pergunta é: quem foi Calouste Gulbenkian?
2: Calouste Gulbenkian nasceu na Arménia, filho de uma família muito rica. Desde muito pequeno gostava de fazer negócios. Ainda andava na escola primária e já vendia lápis, outra coisa qualquer. Aos 16 anos foi estudar para Londres, onde se formou com distinção. Dedicou-se ao negócio do petróleo nas maiores explorações petrolíferas do Mar Negro até ao Mar Cáspio. Quando casou, aos 22 anos, foi viver para um palácio em Londres. Quando se mudaram para Paris, foram para um hotel construído para viverem lá. E também foi construído um museu para poderem guardar mais de 6 mil obras de arte, que hoje se encontram na fundação com o seu nome em Lisboa. Na altura da Segunda Guerra Mundial, em abril de 1942, o casal Gulbenkian chegou a Lisboa. Portugal estava em paz, por se ter mantido neutral ao conflito, e por isso foi o país escolhido por este casal. Por esta razão, a Fundação Calouste Gulbenkian tem a sua sede em Lisboa. Esta fundação cultural e filantrópica é uma grande honra para Portugal.
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6: Sara, vamos continuar a nossa viagem fantástica até ao Rio Jordão?
7: Claro, Raquel, vamos daí. Mas espera lá. Temos de convidar os nossos amiguinhos para virem connosco.
6: É verdade, não podemos ir sozinhas. Precisamos que todos os amiguinhos embarquem connosco nesta aventura. Podes convidá-los agora.
7: Sim, sim, Raquel. Olá, amiguinhos. Então, querem continuar esta viagem fantástica connosco até ao Rio Jordão? Então apertem os cintos e...
6: Vamos voar! Bom, chegamos e já estamos a caminho do Rio Jordão.
7: No episódio de hoje, Jesus vai deixar a oficina de carpintaria em Nazaré e vai começar o seu ministério.
6: Jesus vai despedir-se da sua mãe e vai até ao Rio Jordão.
7: E sabes quem estava no Rio Jordão?
6: Não, quem era?
7: Era o seu primo.
6: Primo?
7: Sim, Jesus e João Batista eram primos, mas não tinham falado um com o outro.
6: Mas porquê?
7: Porque a vida de Jesus foi passada em Nazaré, na Galileia, e a de João no deserto da Judeia.
6: Então quer dizer que eles viviam separados e nunca tinham falado um com o outro?
7: É isso mesmo.
6: Mas apesar de viverem separados, o seu primo João sabia tudo sobre o nascimento do seu primo Jesus.
7: Ouviu também falar da sua visita durante a infância a Jerusalém. E ele acreditava que Jesus era o Messias.
6: Como Jesus esteve tantos anos em Nazaré antes de dar início à sua missão, isto deu lugar a dúvidas quanto a ele ser, na verdade, o prometido.
7: No entanto, o seu primo João esperava com uma fé confiante e acreditava que no tempo escolhido por Deus, tudo se haveria de esclarecer.
6: E sabem, amiguinhos, foi revelado a João que ele ia ter o privilégio de batizar o Messias, isto é, Jesus.
7: Ah, por isso é que Jesus vai até ao Rio Jordão.
6: Exatamente. João vai ter a oportunidade de o batizar com as suas próprias mãos. Jesus iria ter com o seu primo para este o batizar.
7: E também o iria apresentar ao povo.
6: E agora vamos presenciar um momento muito especial, o batismo de Jesus.
7: E quando Jesus foi para ser batizado, João reconheceu nele um caráter tão puro que ele nunca tinha visto em nenhum outro homem.
6: E sabem, a própria atmosfera da sua presença era santa e inspirava respeito.
7: Era magnífico estar perante um ser tão especial como Jesus.
6: E o seu primo perguntou-lhe, como poderia ele, um homem pecador, batizar Jesus, que nunca tinha cometido nenhum pecado?
7: E se Jesus nunca tinha pecado, porquê é que ele precisava de ser batizado?
6: Jesus não necessitava de se arrepender e ser batizado, porque nunca tinha pecado.
7: Mas Jesus pediu para ser batizado.
6: E o seu primo batizou-o?
7: O seu primo João recusou e exclamou: sou eu quem tenho necessidade de ser batizado por ti e tu é que vens ter comigo?
6: E o que é que Jesus lhe respondeu?
7: Jesus respondeu: deixa lá, é bom cumprirmos deste modo toda a vontade de Deus.
6: E na Bíblia diz que João atendeu ao pedido de Jesus e desceu com o Salvador ao Rio Jordão, baixando-o às águas.
7: Mas algo maravilhoso aconteceu. Querem saber, amiguinhos?
6: A Bíblia diz: nesse momento, abriram-se os céus e viu o Espírito de Deus a descer do céu por cima de si como uma pomba. Está em Mateus 3, 14 e 15.
7: Que lindo, Raquel, ver os céus abertos e o Espírito a descer em forma de pomba.
6: E ao sair da água, Jesus inclinou-se em oração nas margens do Rio Jordão.
7: Sim, agora uma nova fase da sua vida ia começar.
6: Quando ele estava a orar, parece que o seu olhar penetrava o céu, porque Jesus sabia que o pecado tinha endurecido o coração dos homens.
7: E sabes o que é que Jesus estava a pedir ao Pai do Céu?
6: Estava a pedir poder para nós vencermos a nossa falta de fé, para que o Pai nos ajude a quebrar as cadeias com que Satanás nos amarrou e para dar poder para derrotar o grande destruidor que é Satanás.
7: Jesus também estava a pedir ao Pai que aceite a humanidade através da sua pessoa.
6: Sabem, amiguinhos, os anjos nunca tinham ouvido uma oração assim.
7: Sim, e os anjos estão ansiosos por trazer ao seu amado capitão, Jesus, uma mensagem de certeza e conforto.
6: E será que o nosso Pai do Céu vai responder à oração de Jesus?
7: Sim, o próprio Pai vai responder à oração do seu Filho.
6: E agora, amiguinhos, o mais incrível vai acontecer. E dos céus abertos, ouviu-se uma voz que disse: este é o meu Filho querido, tenho nele a maior satisfação. Está em Mateus 3,17.
7: E sabes porquê que Deus falou?
6: Deus falou para inspirar a fé daqueles que estavam a testemunhar a cena e para fortalecer o Salvador na sua missão.
7: Sim, e a voz declarou que Jesus era o Filho do Eterno, isto é, de Deus.
6: E o seu primo João ficou profundamente comovido ao ver Jesus curvado a pedir com lágrimas a aprovação do seu pai.
7: E agora, amiguinhos, o Espírito Santo repousou sobre João e ele estendeu a mão e apontou para Jesus e exclamou: este é o Cordeiro de Deus que tira o pecado do mundo. João 1,29.
6: Amiguinhos, Jesus é o nosso representante. E vemos aqui o poder da oração e como a nossa voz pode chegar aos ouvidos de Deus e as nossas petições podem ser aceitas nas cortes celestes.
7: Infelizmente o pecado separou-nos de Deus, mas Jesus ligou-nos novamente ao Pai.
6: E fiquem com esta certeza no vosso coração. A luz que se projetou das portas abertas do céu sobre a cabeça de Jesus vai incidir sobre nós ao pedirmos ajuda para resistir às tentações.
7: É verdade, Raquel. E a voz que falou a Cristo diz a cada um de nós também: este é o meu Filho querido, tenho nele a maior alegria.
6: Amiguinhos, nós somos os filhinhos queridos de Deus. Jesus abriu-nos o caminho e agora podemos chegar até ao Pai.
7: É verdade. E em Apocalipse 3, 7 e 8 diz: eis que diante de ti tenho posto uma porta aberta e ninguém a pode fechar.
6: Que bom é saber que a qualquer hora e em qualquer lugar temos livre acesso ao nosso querido Pai do Céu. A porta está aberta para cada um de nós.
7: É verdade, amiguinhos, mas agora chegou a hora de nos despedirmos cheios de alegria no nosso coração.
6: Adeus, amiguinhos!
7: Grandes e pequenos.
6: Cheinhos ou magrinhos.
7: Que Deus vos abençoe hoje e sempre. E não esqueçam,
6: vamos continuar juntos nesta viagem fantástica.
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9: Mais uma música agora, vamos escutar Abre os Olhos do Meu Coração, esta versão acústica de André Valadão.

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1: Já a seguir ao próximo tema, vamos ter Gravado na Pedra com Marcos Osório, hoje para nos falar de uma estranha inscrição cananeia num pente de marfim. Antes, vamos ter Jader Santos ao piano, acompanhado pelos Margem Norte, com o tema Se Ele Não For o Primeiro.

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2: Aqui estou de novo para partilhar consigo novidades da arqueologia do Próximo Oriente. E trago hoje uma descoberta invulgar e muito gira. De acordo com um artigo publicado no Jerusalem Journal of Archaeology, foi recentemente encontrado um pente marfim que ostenta um grafito em língua cananeia. Pentes com inscrições não são achados muito comuns na arqueologia e só por isso esta notícia merece a nossa atenção. O artefacto foi encontrado nas escavações arqueológicas da cidade de Laquish, na região de Shephelah, no sul de Israel. Estava guardado no arquivo das escavações desde 2017, mas só no início deste ano, após um exame mais aprofundado, é que os arqueólogos detectaram as letras e descobriram uma inscrição verdadeiramente rara. Não estranhem, por vezes, as melhores descobertas arqueológicas sejam feitas nos próprios depósitos, das caves, dos museus, das grandes cidades mediterrânicas, como Cairo, Atenas ou Istambul. Segundo Yosef Garfinkel, professor de Arqueologia da Universidade Hebraica de Jerusalém, esta é a primeira frase escrita em língua cananeia encontrada em Israel. Segundo os investigadores, esta escrita proto-cananeia parece ser muito arcaica, com características que não aparecem nas versões posteriores redigidas em cananeu, nomeadamente por culpa de uma letra semítica sibilante que aí aparece, que na maioria das línguas desta família desapareceu logo após a invenção do alfabeto. O texto foi datado do ano de 1700 a.C., pela mesma altura que o alfabeto mais antigo terá sido inventado, e a inscrição é um importante marco na história da capacidade humana de escrever, mostrando como a escrita era usada na vida cotidiana de uma importante cidade cananeia há cerca de 3.500 anos. Embora esta seja a primeira vez que uma inscrição cananeia se encontra gravada num material que pode ser datado por carbono 14, como o marfim, pois geralmente as epígrafes aparecem redigidas em argila, metal ou pedra, que não fornece datações de radiocarbono, ainda não foi possível obter a respectiva datação do pente, dado que estas análises laboratoriais são caras e morosas. Como o objeto foi encontrado na escavação arqueológica num depósito secundário, também não foi possível datar o pente de acordo com o seu contexto estratigráfico ou por outros achados associados. Em vez disso, a data do pente foi determinada apenas pela análise paleográfica dos caracteres, isto é, pela morfologia das letras. O pente é minúsculo, medindo pouco mais de 3 cm de comprimento. O espaço para as 17 letras incisas na superfície áspera do artefacto, que variam entre 1 e 3 milímetros de altura, é muito reduzido. Mesmo assim, as letras formam 7 palavras perfeitamente legíveis. A maioria dos grafitos encontrados em Israel reduzem-se a 3, 4 ou 5 letras indecifráveis, mas pela primeira vez, temos uma frase inteira escrita no dialeto dos habitantes cananeus de Laquish, permitindo-nos compará-lo com outras línguas. O texto traduzido é o seguinte: que esta presa de marfim erradica os piolhos do cabelo e da barba. É mesmo uma inscrição apropriada para enfeitar um pente, funcionando como uma frase mágica para quem acreditava que as palavras tinham o poder de evocar a proteção contra a bicharada. Embora já tenham sido encontrados vários grafitos proto-cananeus, alguns até mais antigos do que este, eles são geralmente curtos, constando apenas o nome do proprietário de um objeto doméstico, por exemplo. Mas esta é a primeira descoberta na região que refere o propósito do objeto em que foi escrito, o que é mais raro. Conhecem-se poucos exemplos como este no mundo mediterrâneo. Um deles é a taça de Néstor, que é um recipiente encontrado nas escavações da ilha italiana de Ischia, que identifica a função da peça. Eu sou o copo do Néstor, bom de beber. Já foram encontrados muitos artefactos em Laquish, desde joias, armas, cerâmicas e objetos metálicos, que fornecem importantes informações sobre o modo de vida dos seus cidadãos. Mas esta inscrição no pente lança luz sobre alguns aspectos do cotidiano da época, até então pouco conhecidos, como o cuidado com os cabelos e o tratamento dos piolhos. Embora não saibamos muito mais sobre as pessoas que o utilizaram. O pente tem acabamento duplo. De um lado, preservam-se 6 puas grossas, que eram usadas para desembaraçar os nós do cabelo. E do outro lado, tinha 14 dentes mais finos, empregues para remover os piolhos. Embora os dentes do pente já estejam partidos, as bases preservaram-se. E curiosamente, na respectiva análise laboratorial, obtiveram-se restos de um piolho de cabeça de 0,5 milímetros de tamanho numa das puas do pente, que confirmam a veracidade da inscrição. As condições climatéricas de Lachish, no entanto, não permitiram a preservação do piolho inteiro, mas apenas da membrana exterior de quitina, ainda na fase de ninfa. Sendo feito de marfim de elefante, provavelmente importado do Egito, o pente teria sido um objeto caro e de prestígio, que apenas poderia ser adquirido por uma pessoa rica. Outros teriam provavelmente pentes de piolhos feitos de madeira, que se estragavam mais rapidamente, disse Josef Garfinkel. Por outro lado, segundo Christopher Ralston, da George Washington University, o facto de se tratar de um objeto de prestígio, encontrado num local militar estratégico com alto calibre ortográfico, permite concluir que foi redigido por um experiente escriba. E quem mais teria dinheiro para contratar um escriba que escrevesse uma fórmula mágica num pente minúsculo, se não uma pessoa de bastantes posses materiais? Como observa Ralston, Lachish era um local militar fortificado que estava conectado com o funcionalismo régio e com governadores e oficiais militares. E no antigo Próximo Oriente, os escribas acompanhavam muitas vezes os militares régios. Esta cidade era muito importante no Antigo Próximo Oriente, tendo sido próspera desde a Idade do Bronze até à época romana. Iremos certamente falar dela em próximas crónicas. O povoado estava cercado de muralhas, com 6 metros de espessura e uma altura de mais de 9 metros. Existem vários portões na cidade, incluindo o portão da cidade baixa, outro na cidade alta e um portão falso. Dentro das muralhas erguia-se um grande palácio, com uma área de cerca de 5 mil metros quadrados, composto por um pátio central, uma sala do trono, salas de recepção e quartos privados. Havia também um templo, dos maiores já encontrados em Israel, com uma área de 1000 metros quadrados, com uma larga entrada, um pátio central e uma sala sagrada. Lachish é um local especialmente interessante na história do alfabeto. E não só agora por ser o local com a mais antiga descoberta epigráfica em Israel. As escavações arqueológicas desta importante cidade cananeia do 2º milénio antes de Cristo revelaram, pelo menos, 10 inscrições proto-cananitas, muito mais do que qualquer outro local em Israel, incluindo uma inscrição que descreve a invasão da cidade pelo rei assírio Senaqueribe em 701 a.C. Era claramente um importante centro de uso e desenvolvimento do alfabeto desde a sua invenção até ao final da Idade do Bronze, por volta de 1200 a.C. Mas o povoado também forneceu um conjunto raro de textos hebraicos datados da Idade do Ferro, quando era uma das cidades mais importantes de Judá. Talvez o ouvinte não saiba, mas também têm sido encontrados pentes de marfim, semelhantes a este, em escavações arqueológicas realizadas no sul de Portugal. São peças frequentemente datadas do 2º e 1º milénio antes de Cristo e eram naturalmente objetos de prestígio trazidos do norte da África através das trocas comerciais com os mercadores do Levante. Da mesma maneira que estes pentes de marfim chegavam à Península Ibérica, também eram levados para Israel no decurso das rotas comerciais do Mar Mediterrâneo. 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Prometo voltar na próxima emissão, que o passado não se apaga, mas permanece gravado na pedra.
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0: O próximo tema que lhe trago também é de Marcos, não o Osório, mas o Martins. Mostra-me.

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1: Quero mais uma vez enviar-lhe um grande abraço, agradecer por estar desse lado dos 91.2. Já estamos mesmo a chegar ao final do nosso Janela da Tarde de hoje. É já a seguir ao próximo tema. Vamos fechar com Palavra Amiga de Samuel Ayres, hoje a inteligência das abelhas. Antes, ainda vamos ter Melissa Barcelos com Página Virada.

0: Agora sim, fechamos o Janela da Tarde de hoje, batemos as portadas, deixamos os stores, mas amanhã, a partir das 4 horas, há mais. Mas a RCS, essa não para, 24 sobre 24, e já a seguir, mais um episódio do programa Evidências, também ele dedicado à arqueologia, com o arqueólogo Rodrigo Silva, História dos Deus. Hoje vamos ter a oportunidade de escutar a segunda parte. Quanto a mim, quero enviar-lhe mais uma vez um grande abraço, dizer que foi um prazer estar na sua companhia. Marcamos encontro amanhã, às 4 da tarde. Até lá, se Deus quiser.
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2: A inteligência das abelhas. Estas coisas lhes sobrevieram como exemplos e foram escritas para a advertência nossa de nós outros sobre quem os fins dos séculos têm chegado. 1 Coríntios capítulo 10, versículo 11. As pessoas sábias aprendem pela experiência. Se cometem erros uma ou duas vezes, geralmente não os repetem. Os sábios também aprendem a antecipar o que vai acontecer, seja pelo que já experimentaram, seja pelo que lhes foi contado. Sabemos, por exemplo, o que acontece quando alguém transgride as leis da boa saúde, porque acabamos por ver os resultados na nossa vida e na vida de familiares e amigos. A Bíblia foi dada como guia para nos mostrar o que esperar em todas as situações importantes para a nossa salvação. Se damos atenção às lições de muitos exemplos bíblicos, somos sábios. Se os ignoramos, somos tolos. Cada cientista que estuda abelhas sabe que elas possuem inteligência que vai além da simples execução de hábitos memorizados. Talvez o melhor exemplo seja a habilidade das abelhas para localizar fontes de alimento. Para testar esta habilidade, os cientistas colocaram um prato de água açucarada perto da entrada da colmeia. Logo que as abelhas descobriram o alimento e começaram a ir até à fonte, o prato foi mudado. Primeiro, apenas a uma pequena distância. Depois, gradualmente mais longe. Não demorou para que o prato estivesse a 30 metros ou mais da colmeia. A esta altura, poderíamos pensar que uma criatura tão simples teria dificuldade em encontrar a nova localização, mas nada poderia estar mais longe da verdade. Num certo momento da experiência, parecia que as abelhas já tinham percebido a brincadeira e começaram a antecipar o próximo ponto. Quando o prato era mudado, lá estavam elas à espera de continuar onde tinham parado. Oxalá fôssemos tão sábios como as abelhas parecem ser. Então compreenderíamos o que Deus nos diz sobre o futuro. Estaríamos à espera de cada nova situação e prontos para fazer a nossa parte no trabalho de Deus na Terra.
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5: Está começando mais um programa Evidências, sempre em busca de fatos que comprovem a veracidade histórica da Bíblia Sagrada. Na semana passada, iniciamos uma apresentação resumida da história dos judeus, um dos povos mais influentes de toda a história e de onde saiu o cristianismo. Ali vemos como este povo teve participação direta na preservação das verdades divinas e como, através de um homem chamado Abraão, Deus fez surgir a linhagem que traria ao mundo o Messias Salvador. Também vimos como os patriarcas, antes nômades e pastoralistas, deixaram a vida do deserto para fixarem-se nas terras de Canaã. Antes disso, porém, eles se mudam provisoriamente para o Egito e lá são muito bem tratados, até que um novo faraó sobe ao poder e os oprime com mão de ferro. Os hebreus, a partir de então, são reduzidos à mais terrível forma de escravidão. Essa opressão dura centenas de anos, até que Moisés surge no Egito e os liberta dali. Os passos seguintes você se lembra. Eles caminham para Canaã, tomam posse da terra e a dividem também entre 12 tribos, conforme os 12 filhos e netos de Jacó. Ah, nós também explicamos no programa anterior que hebreu foi o primeiro apelido dado ao povo que era aplicado ao próprio patriarca Abraão. Mas depois que já estavam assentados na terra de Canaã, a terra prometida, eles passaram a ser mais conhecidos pelo nome de Israel, possivelmente em homenagem ao patriarca Jacó, que passou a se chamar Israel depois de sua vitória sobre o anjo do Senhor. Nossa descrição parou nos tempos da monarquia, quando, após a morte do rei Salomão, uma revolta interna dividiu o território em duas partes. Em suma, foi assim que tudo aconteceu. Salomão foi um sábio e justo rei de Israel. Mas isto não impediu que ele cometesse erros e ganhasse severa oposição do povo. Ainda em seu governo, Jeroboão, que era filho de um dos homens de maior confiança do rei, provocou uma revolta contra a casa real por causa dos impostos abusivos que eram cobrados do povo. E de fato, no auge de sua glória, Salomão começou a ter ideias muito imperialistas de governo, que eram, é claro, contra a vontade de Deus. Isso fora a sua idolatria e contaminação com mulheres pagãs. Na sua primeira revolta, Jeroboão não foi bem sucedido e acabou tendo que fugir para o Egito, onde ficou sob a proteção do faraó. Mas tão logo morre o rei Salomão, 10 tribos do norte simplesmente não aceitam que Roboão, o filho e príncipe herdeiro, assumisse o controle do reino. Isto porque eles certamente sabiam que Roboão os subjugaria tal qual havia feito o seu pai. Então Jeroboão, que havia regressado do Egito nessa época, foi eleito rei por essas tribos rebeldes e Roboão não teve escolha senão governar sobre as tribos de Judá e Benjamim, que ficavam ao sul. Então a nova configuração do reino passou a ser assim. A parte em azul no mapa, composta por 10 tribos, passou a se chamar Israel, ou Reino do Norte, e mais tarde Reino da Samaria. Já a outra parte amarela seria o reino da Judeia, composto pelas tribos restantes que aceitaram ser governadas pelo filho de Salomão. As vantagens do sul é que eles ficaram com a cidade de Jerusalém como a sua capital e também com o lindo templo que Salomão havia construído. Ah, e também com a tribo dos sacerdotes levitas, que garantiriam o sistema legal de sacrifícios conforme as prescrições de Deus através de Moisés. Já as 10 tribos do norte tinham como vantagem o fato de serem numericamente mais representativas e de possuírem a parte mais fértil do reino, inclusive as mais importantes fontes de água de todo o país. Mas, para ambos, havia a desvantagem que agora eram inimigos um do outro e assim ficariam por um bom espaço de tempo. Jeroboão, empolgado com o poder, não perdeu tempo em proclamar a sua plataforma de governo. Ele escolheu a cidade de Siquém para a capital do seu novo reino e permaneceu ali por 5 anos aproximadamente. Depois ele transferiu a capital para Penuel e Tirsá, e só mais tarde, sob o comando de outro rei, foi construída a cidade de Samaria, que se tornou a capital definitiva do Reino do Norte, a saber, Israel. Enquanto isso, os cidadãos do sul seguiam com seu reino que agora era conhecido como o Reino de Judá. E aqui vem um detalhe importante. Você se lembra que dissemos que o Reino do Sul, o Reino de Judá, tinha a vantagem de ter em seu território Jerusalém e o grande templo do Senhor? Pois bem, Jeroboão temeu que o povo de Israel, o povo do norte, se ajuntasse ao povo de Judá, unificando novamente o reino e se tornando contra o seu governo. Afinal de contas, ele não era um descendente legítimo de Davi. Então o que ele fez? Ele impediu que os seus súditos fossem até Jerusalém e ao templo judeu para realizar sacrifícios e ofertas religiosas. Ao invés disso, deveriam realizar os seus rituais religiosos ali mesmo, no território de Israel. Para isso, Jeroboão mandou construir 2 santuários no norte, um na cidade de Dan, outro na cidade de Betel. Esses santuários, porém, eram completamente idólatras, contrários aos ensinamentos de Moisés. Semelhante aos rebeldes do deserto, ele fez 2 bezerros de ouro e incentivou o povo a se prostrar diante deles. Como se não bastasse, ele escolheu a seu bel prazer novas datas para o feriado religioso e constituiu sacerdotes particulares que não eram da tribo de Levi. De um modo geral, pode-se dizer que Israel sempre caracterizou-se por essa instabilidade política em todo o seu território. No curto espaço de 209 anos, houve 19 reis de diferentes dinastias que se sucederam com golpes de Estado, assassinatos, chacinas e traições. Enquanto isso, Judá também seguia tendo seus reis, alguns justos, outros nem tanto. Mas a situação ficou péssima mesmo quando Israel se aliou à Assíria para destruir Judá. E Judá, por sua vez, tornou-se vassala da Assíria para resistir aos ataques do norte. O resultado foi que em 722 a.C., os assírios varreram do mapa Israel, fazendo desaparecer a maior parte das 12 tribos. Aliás, a determinação de seu destino depois do ataque assírio é até hoje motivo de muito debate entre os acadêmicos, onde foram parar as tribos perdidas de Israel. Judá, por sua vez, continuou existindo, mas também foi atacada 117 anos depois, desta vez por Nabucodonosor, rei da Babilônia, que levou o povo em cativeiro, destruiu o templo e a própria cidade de Jerusalém. Eles não desapareceram como seus irmãos do norte, mas o trauma do cativeiro ficou por muito tempo marcado de modo indelével na memória do povo. Agora, por outro lado, é interessante notar que, apesar da queda de Jerusalém, menos de 2 séculos depois de Samaria, a capital do reino de Israel, ao serem levados para o cativeiro da Babilônia, os moradores de Judá mantiveram, pelo menos em parte, fortes laços culturais que os mantiveram mais unidos que seus vizinhos do norte. Isso talvez seja graças às profecias de Jeremias, que previu o exílio e afirmou que o mesmo duraria apenas 70 anos. Depois disso, de fato, o povo voltou para Jerusalém, reconstruiu a sua cidade, reconstruiu o templo e ainda haveria de receber o Messias, o que realmente aconteceu na história. Nesse período de cativeiro que surge pela primeira vez o uso do termo judeu, referindo-se não apenas aos membros da tribo de Judá, mas a todos os descendentes vivos de Abraão que viveram e sobreviveram ao exílio da Babilônia. Depois disso, já na época dos persas, o termo judeu passou a significar o seguidor da religião judaica, isto é, da fé de Abraão. E muitos estrangeiros que se convertiam a essa fé semítica também passaram a se identificar como judeus ou membros espirituais da tribo de Judá. De certa forma, foi através da tribo de Judá que a tradição judaica se preservou, existindo com força até os dias atuais. Então, se você se lembrar do que falamos desde o primeiro programa, os descendentes de Abraão foram primeiramente conhecidos pelo nome de hebreus, depois israelitas e, finalmente, após o cativeiro, judeus. Hoje ainda temos o termo israelense, que é de uso moderno, e sobre isso falaremos num outro programa. Agora, continuando a nossa história, passado o tempo do cativeiro previsto por Jeremias, Ciro, o Grande, conquistou a Babilônia e enviou os judeus de volta para o seu antigo território. Assim, ele designou para eles a província de Yehud, que, de maneira geral, era o mesmo território da antiga província ou tribo de Judá. Os judeus habitaram ali até o segundo século da era cristã. Eles reconstruíram o templo, enfrentaram outros inimigos, novos inimigos, e acabaram dominados pelos romanos. Em todo esse tempo, do cativeiro à chegada dos romanos, o país passou a ser dirigido por leis judaicas. Lembre-se que a sua religião nesta época, como dissemos, passou a se chamar judaísmo, e a prática religiosa de Judá, especialmente com os acréscimos legais que foram ocorridos durante o cativeiro, passou a caracterizar as correntes mais piedosas do povo dos descendentes de Abraão. Foi nesse período do cativeiro e também depois dele que surgiram as sinagogas, o partido dos fariseus, os saduceus, os escribas da lei e outros elementos fortes da identidade judaica. Mas esse processo de semi-autonomia foi temporariamente interrompido em 168 a.C., quando os Selêucidas da Síria tentaram pôr fim à liberdade dos judeus. Aí irrompeu a chamada Guerra dos Macabeus, quando os judeus reconquistaram a sua independência e a mantiveram sob a dinastia dos Asmoneus e também depois dos Herodianos. Esses últimos, porém, os Herodianos, não eram, a bem da verdade, eleitos pela vontade do povo, mas sim pela vontade de Roma, que agora dominava a região. Aliás, deixe-me contar essa história para você. Em 63 a.C., o general Pompeu Magno invadiu a Judeia e a anexou ao domínio romano. Entre 63 a.C. e 6 d.C., o território dos judeus foi um principado vassalo do Império de Roma. No ano 40 a.C., um homem chamado Herodes, que era genro de Hircano II, foi nomeado rei da Judeia por ordem de Otaviano e Marco Antônio. Esse título, na verdade, ele só foi exercer mesmo depois do ano 37 a.C. A ele foi concedida autonomia quase ilimitada nos assuntos internos do país. Ele cunhou moedas, construiu grandes monumentos, ergueu novas cidades no território e até reformou o Templo de Jerusalém, tornando-o um dos edifícios mais grandiosos da ocasião. O templo, você se lembra, que Salomão havia erguido em Jerusalém, tinha sido destruído pelos babilônios. O seu processo de reconstrução já se arrastava desde os dias de Zorobabel e não parecia ter fim. Para piorar a história, este templo reconstruído na época de Zorobabel era muito tímido, muito pobre se comparado ao grande templo de Salomão. Ele não parecia digno de ser objeto do grande orgulho judaico. Mas com Herodes foi diferente, pois ele tornou o templo um edifício suntuoso e magnífico. O problema é que esse mesmo Herodes era um rei odiado pelos judeus. Isto mesmo, ele era detestado. Primeiro, porque ele não era 100% judeu, mas sim idumeu. A sua mãe, para você ter uma ideia, era descendente dos árabes. Em segundo lugar, Herodes era detestado porque tornou-se um adulador dos romanos. E em terceiro lugar, ele também era odiado porque era um louco. A história revela que ele mandou matar vários membros de sua família porque temia que alguns deles pudessem tomar-lhe a coroa. Aliás, isso explica porque ele mandou matar os bebês de Belém apenas porque tinha medo de que uma criança dali tomasse o seu domínio. Quando Herodes morreu no ano 4 a.C., o seu território foi dividido em 3 principados e repartido entre os seus 3 filhos sobreviventes, a saber, Arquelau, Filipe e Herodes Antipas. Esse Herodes Antipas ficou com a parte da Galileia e Pérea, demarcados em roxo no mapa. Foi ele também o mesmo rei que no futuro mandaria matar João Batista e pediria a Jesus para operar um milagre, prometendo livrá-lo da morte caso o fizesse. Era um homem fraco e frívolo, praticamente destituído de todo e qualquer bom traço de caráter. Voltando ao mapa, você vê um território marrom que foi dado a Filipe, e a parte avermelhada, que compreende a Judeia, foi oferecida a Arquelau. Aquela era a parte mais importante do reino, onde ficava a cidade de Jerusalém. Mas Arquelau conseguiu ser pior ainda que seus irmãos. Por causa de sua incompetência administrativa, Roma o tirou do poder e enviou procuradores latinos para administrarem o território em seu lugar. O próprio Arquelau terminou indo para o exílio por ordem de César e nunca mais voltou à Judeia. Mesmo seus irmãos passaram a ter um domínio relativizado da região, porque a partir de 6 d.C., o território dos judeus deixou de ser um principado para tornar-se uma província romana administrada parcialmente pelo governador da Síria. É por isso que o evangelista Lucas, ao descrever o censo realizado na época do nascimento de Jesus, o faz nas seguintes palavras. Esse, o primeiro recenseamento, foi feito quando Quirino era governador da Síria. Lucas 2, verso 2. Uma outra possível tradução deste texto seria a seguinte. Esse censo foi anterior ao de Quirino, quando ele era governador da Síria. Quirino, é claro, governou a Síria depois da morte de Herodes. Mas a menção que Lucas faz dele serve para situar o evento na história e ilustra essa jurisdição parcial da Síria sobre o território judeu que acabamos de mencionar. Ah, e com esse quadro em mente, creio que dá para você entender melhor por que Jesus, ao ser condenado, foi primeiramente levado para Pilatos e não para Herodes. Pilatos era o prefeito da Judeia e Herodes era o rei, parcial, digamos assim, do território da Galileia. Como era a festa da Páscoa, uma festa religiosa, ambos estavam em Jerusalém por causa do feriado judeu. Pilatos não queria correr riscos condenando Jesus à morte, pois isto poderia gerar uma guerra civil. Então ele o enviou a Herodes, que depois de fazer umas perguntas tolas a Cristo, o enviou de volta a Pilatos, conforme relata o Evangelho. Então o tempo foi se passando e 39 anos depois desse episódio, isso é, da morte de Jesus, o belo templo judeu restaurado e ampliado por Herodes o Grande também foi terrivelmente destruído, desta vez pelos romanos. Aquele foi outro duro golpe na história dos judeus. Em Roma, é possível ver até hoje esse relevo no Arco de Tito comemorando a destruição do Templo de Jerusalém, e esta moeda em especial de bronze foi cunhada com os dizeres Iudeia Capta, isto é, Judeia Capturada. Ela foi feita para relembrar a derrota dos judeus. Durante o período desse segundo templo, o Sinédrio era a autoridade máxima judiciária do povo. O seu conselho reunia 71 membros e ficava em Jerusalém. Mas depois da destruição do templo e da cidade, esse mesmo Sinédrio teve de se transferir para a cidade de Yavne, e a sua autoridade continuou sendo reconhecida até mesmo pelos romanos. Agora, sem Jerusalém e sem o templo, símbolo máximo da nação, uma grande parte dos judeus que já morava fora de Israel desde os tempos da Babilônia ficou ainda mais à mercê de costumes diferentes daqueles que moldavam a identidade e o caráter espiritual do seu povo. Muitas comunidades judaicas, é claro, continuaram bravamente mantendo seus costumes e as suas tradições. Mas também muitas outras, para não serem mais perseguidas pelos não-judeus, começaram a mesclar os seus próprios costumes com aqueles do mundo pagão. Desde a época do domínio dos gregos e agora também sob o domínio dos romanos, muitas tentativas foram feitas para que os judeus adotassem os costumes de outras religiões, como por exemplo, o culto ao imperador, o culto a César. Foi aliás no intuito de resistir a essa helenização do judaísmo que se levantaram líderes como Bar Kokhba. Ele, escondido nas cavernas, organizou um exército e lutou bravamente contra os romanos. Ele até chegou a cunhar moedas como esta, estampando o templo que eles sonhavam reconstruir em Jerusalém. Mas o imperador Adriano sufocou a rebelião. E desta vez a resposta de Roma foi ainda mais agressiva. Adriano expulsou praticamente todos os judeus que pôde da região de Israel e, sobre as ruínas da cidade de Jerusalém, mandou construir no mesmo lugar do antigo templo um santuário para Júpiter. Isto foi entre os anos 132 e 135 d.C. A própria cidade de Jerusalém foi então batizada com o nome pagão de Aelia Capitolina, e por muito tempo os judeus foram proibidos até mesmo de chegarem nas proximidades de sua antiga capital. Adriano mandou que toda uma guarnição de soldados romanos, a 10ª Legião, fosse para a cidade apenas para assegurar que os judeus não chegassem nem perto de seu perímetro urbano, ou do que sobrou dele. E como se não bastasse, o imperador ainda rebatizou a antiga terra de Canaã, a terra dos judeus, com o nome de Palestina. E Palestina é uma latinização do nome Terra dos Filisteus. O título, é claro, era uma provocação dos romanos. Foi, portanto, somente a partir daí que a região passou a se chamar Palestina. Logo, nunca houve o que alguns chamam de Palestina dos tempos de Jesus, pois a região simplesmente não tinha esse nome. Demoraria ainda muito tempo para que os judeus pudessem voltar para sua terra e recriar o seu país, o seu estado, o Estado de Israel. Mas o nosso tempo novamente está acabando e esta é uma parte da história que vamos ter de deixar para a semana que vem. Portanto, você quer saber como continua essa história dos judeus e como foi criado o Estado de Israel, a convivência nem sempre pacífica com os palestinos? Não perca a continuação aqui no programa Evidências.
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1: Olá! No nosso último encontro, refletimos sobre os efeitos das novas tecnologias na sociedade e, em particular, na educação. Dessa reflexão emergiu como conclusão que as novas tecnologias são de facto importantes, mas que não constituem de forma alguma a panaceia ou elixir que garanta o sucesso das aprendizagens, isto contrariamente ao que por vezes se anuncia. Acrescentaremos hoje outros contributos que nos permitem formar uma convicção pessoal e mais consciente relativamente à importância do uso das novas tecnologias, ou seja, dos ecrãs digitais e dos softwares interativos nas escolas, como potenciadores da aprendizagem. Em rubricas anteriores, já tive a oportunidade de partilhar a convicção de um neurocientista francês de nome Michel Demourget, que, suportado numa série de estudos, considera os benefícios como sendo muito ténues e os prejuízos desse uso como inegligenciáveis. Hoje acrescentarei o nome de um artigo escrito por um ex-diretor da Fundação de Bill Gates, igualmente investigador em tecnologia aplicada à educação. E o título desse artigo a que me refiro foi publicado no New York Times e era Aulas do Futuro, Resultados Estagnados. Nesse mesmo artigo, ele reconhece que os benefícios das novas tecnologias nas aulas são muito fracos e acrescenta a seguinte e curiosa afirmação: quando nos pressionam para mostrar dados convincentes, torna-se muito complicado. Deixemos as afirmações e vamos a exemplos concretos. Muitos dos executivos das empresas tecnológicas com sede no Silicon Valley, o fulcro das investigações e invenções tecnológicas, ali situam a Google, a Apple, a eBay, etc., etc., pois eles colocam os seus filhos numa espécie de escola de elite que se orgulha de, pasme-se, não usar qualquer tecnologia nas suas aulas. Esses filhos escrevem com papel e lápis e usam um quadro tradicional. Outro exemplo vem da Suécia, um país inovador no que respeita à introdução das novas tecnologias na escola, mas que, ao verificar a queda nos resultados de testes que avaliam as aprendizagens, está a voltar às origens. Em 2023, o governo sueco decidiu dar de novo ênfase a competências como a leitura e a escrita, em particular nos primeiros anos de escolaridade. Os livros em formato físico, que anteriormente haviam sido dispensados, estão agora a ser reintroduzidos nas salas de aula. E os alunos aprendem a escrever à moda antiga, isto é, à mão, com lápis ou caneta e em folhas de papel. Em 2025, foram investidos 70 milhões de euros na aquisição de manuais escolares e guias para professores, e 46 milhões de euros foram investidos na compra de livros de ficção e não ficção destinados aos alunos. Ao saber disto, fico uma espécie de urticária quando vejo a adulação pelo uso das novas tecnologias nas nossas escolas. Saber usar as tecnologias de hoje não garante a utilização das novas tecnologias no futuro. Há outras competências que o possibilitarão, como a de raciocínio lógico, indutivo, dedutivo, a capacidade de estabelecer conexões entre conhecimentos, entre matérias, a resolução de problemas, etc., etc. Por vezes, as novas tecnologias surgem mesmo como um fator dificultador. Eu dou-vos dois rápidos exemplos de situações vividas muito recentemente, quando desempenhei as funções de vigilante em duas provas de avaliação externa de quarto ano, conhecidas como provas moda de ensaio. Na prova de matemática, fui chamado por um aluno que estava a expor um raciocínio, o raciocínio que ele tinha seguido na resolução de um problema, mas não sabia como colocar o sinal de mais, o sinal da adição. O uso do computador estava a dificultar-lhe o exercício de uma competência que devia constituir ela própria o único desafio. Na prova de português, foi constrangedor vê-los à procura de cada letra com que deveriam escrever o mínimo de 50 palavras de um texto. A sequenciação das palavras, a articulação das ideias, das frases, enfim, toda uma série de competências associadas à produção escrita estavam comprometidas pela necessidade de descobrir onde estavam as letras no teclado. São dois processos, um de produção e organização e outro de digitalização, em disputa da mesma disponibilidade mental, digamos assim. Mas tudo isto para dizer que poucas dúvidas restam, para que não embarquemos no sonho de apostar as nossas fichas todas, ou pelo menos muitas das nossas fichas, nas tecnologias, nas novas tecnologias. Isto no que respeita à formação das nossas crianças. Com isto me despeço, até ao próximo encontro. E esse, já sabe, é no próximo ponto e vírgula. Então, até lá!
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1: Olá, muito obrigado por acompanhar mais um Diário da Saúde aqui na sua RCS. Eu sou o Marco Figueiredo e é sempre um enorme gosto partilhar consigo este espaço em antena dedicado à sua saúde e ao seu bem-estar. Hoje trago-lhe uma edição muito especial e já vai perceber porquê. É que hoje, 30 de setembro, celebra-se o Dia Internacional do Podcast. Isso mesmo. Este dia nasceu nos Estados Unidos em 2013 como uma forma de promover este moderno meio de comunicação que é ao mesmo tempo uma ferramenta poderosa de entretenimento e de educação. Depois do enorme sucesso do Dia do Podcast em 2014, a iniciativa foi alargada ao mundo inteiro e passou a chamar-se oficialmente Dia Internacional do Podcast. Mas afinal, o que é um podcast? O termo podcast surgiu da junção das palavras iPod e Broadcast em 2004. Um podcast é basicamente um programa áudio digital que pode ser ouvido no telemóvel, no computador, no tablet ou até num leitor MP3. Hoje em dia, há também muitos podcasts em formato vídeo. Rádios, televisões, universidades e outras instituições disponibilizam os seus conteúdos em podcast para que qualquer pessoa possa ouvir quando quiser e onde quiser, online ou descarregando os episódios. E claro, o Diário da Saúde também faz parte deste universo. Todos os nossos episódios estão disponíveis em radio-rcs.pt e nas principais plataformas de podcast, como Spotify, Apple Podcasts e YouTube Music. Por isso, se perdeu algum episódio, quer voltar a ouvir um tema específico ou simplesmente partilhar com alguém, esta é a oportunidade perfeita.

0: ou até alguém que mal conheça. Quem sabe se um episódio do Diário da Saúde não será exatamente aquilo que essa pessoa precisa para dar o primeiro passo em direção a uma vida mais saudável. E já que falo em partilhar, quero aproveitar esta data simbólica para lhe deixar um convite muito especial. Que tal partilhar também connosco a sua opinião sobre o Diário da Saúde? Envie-nos uma mensagem para o número 933-912-912. Volto a repetir, tome nota, 933-912-912. Pode ser um simples comentário, uma opinião sobre esta rubrica ou até uma sugestão de tema. Eu ficarei mesmo muito grato pela sua partilha. Afinal, este espaço é feito para si e com todo o carinho por si. Lembre-se, ao ouvir e partilhar um podcast como o Diário da Saúde, está a contribuir para a promoção da saúde e para a prevenção da doença, não só na sua vida, mas também na vida dos outros. Por isso, já sabe, neste Dia Internacional do Podcast, ouça, partilhe e ajude a promover a saúde e o bem-estar. E já agora, envie-nos uma mensagem com a sua opinião sobre o Diário da Saúde.
1: Para o número 933-939291.
0: Estarei de volta no próximo episódio para acrescentar mais uma página a esta rubrica. Até lá, cuide bem de si e partilhe um podcast com alguém.
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A União Europeia registou no segundo trimestre deste ano uma diminuição do número de ordens de saída emitidas a cidadãos de países terceiros. Entre abril e junho, foram notificadas 110.335 pessoas, menos 12% do que no mesmo período, face ao ano passado. Portugal surge ainda assim com o segundo maior número de ordens de saída da União Europeia, no total de 11.190. O país fica apenas atrás de França, que registou mais de 32 mil ordens. No mesmo período, 36.825 cidadãos foram efetivamente enviados para países terceiros na sequência de uma ordem de saída, o que representa um aumento de quase 10% face ao segundo trimestre de 2025. Entre as nacionalidades com mais ordens de saída destacam cidadãos da Argélia, Marrocos e Síria. Já entre as pessoas efetivamente regressadas a países terceiros, predominam cidadãos da Turquia, Síria e Geórgia. E ainda referente às forças de segurança, as autoridades portuguesas tiveram 139 pessoas entre 21 e 27 de fevereiro no âmbito da Operação Portugal Sempre Seguro 2026, que decorreu em todo o país com a participação de várias forças e serviços de segurança. Do total de detenções, 68 estiveram relacionadas com crimes rodoviários e 37 com imigração ilegal. Durante a operação foram ainda registados 192 crimes, incluindo 67 de natureza rodoviária, 25 relacionados com tráfico de droga e 46 com imigração ilegal. A operação envolveu PSP, GNR, PJ, Polícia Marítima, Autoridade Tributária, a ASAI, ACT e AIMA, num total de mais de 3.100 elementos, apoiados por mais de 1.000 viaturas. Foram fiscalizadas mais de 13 mil pessoas, quase 11 mil veículos e 658 estabelecimentos. As autoridades registaram ainda 1.668 contraordenações, sobretudo relacionadas com infrações rodoviárias, e apreenderam 4 armas de fogo, 6 armas brancas, 39 veículos e mercadoria, avaliada em mais de 78 mil euros. Já para lá de Portugal, quase 40% da população mundial esteve este ano exposta a níveis perigosos de ozono troposférico, segundo uma análise do Serviço de Monitorização da Atmosfera Copérnicos. A poluição associada sobretudo ao tráfego, à indústria e às temperaturas elevadas afetou principalmente a Ásia, a Europa e a América do Norte. Na Ásia, cerca de 60% da população esteve exposta a níveis considerados muito elevados, enquanto na Europa mais de metade da população enfrentou concentrações prejudiciais agravadas pelas ondas de calor. O relatório alerta ainda para a capacidade do ozono, o fumo dos incêndios e as poeiras viajarem milhares de quilómetros, ultrapassando fronteiras e afetando regiões distantes das fontes de poluição. O fumo dos incêndios no Canadá e nos Estados Unidos e as poeiras do Saara são alguns dos exemplos destacados. Segundo Copérnicos, estes fenómenos mostram que a qualidade do ar não depende apenas das emissões locais, sendo necessário coordenar a resposta entre diferentes países. Já direcionada à atualidade noticiosa de Sintra, a maçã raineta de Sintra está no centro de um novo concurso de fotografia promovido pela A2S, a Associação para o Desenvolvimento Sustentável para a Região Saloia. O concurso Olhar sobre a Maçã Raineta de Sintra é aberto a fotógrafos amadores e profissionais e pretende valorizar a ligação deste produto à paisagem, à cultura e às tradições locais. A participação é gratuita e cada concorrente pode apresentar até 3 fotografias. Os trabalhos devem ser submetidos até às 23h59 do dia 11 de outubro. Depois de uma fase de pré-seleção, as fotografias serão colocadas à votação pública entre 23 e 31 de outubro. E ainda sobre o município, a Câmara Municipal aprovou um apoio à Associação Humanitária dos Bombeiros Voluntários de Algueirão Mãe Martins para a manutenção do compressor de alta pressão de ar respirável, um equipamento utilizado pelas 9 corporações de bombeiros do concelho. O compressor permite recarregar os cilindros de ar utilizados pelos bombeiros em intervenções realizadas em ambientes adversos ou potencialmente tóxicos, sendo por isso essencial para garantir a segurança e a capacidade de resposta das corporações. O presidente da Câmara de Sintra, Marco Almeida, destacou a importância de assegurar equipamentos adequados para reforçar as condições de segurança dos bombeiros. Ao longo deste ano, a autarquia prevê investir 4 milhões de euros no apoio à Associação Humanitária de Bombeiros Voluntários, com o objetivo de reforçar os meios e as condições de resposta no concelho. E este fim de semana direcionado aos adeptos do chocolate, a primeira edição da Feira do Chocolate vai decorrer entre 2 e 5 de outubro no Jardim do Casal da Barota, em Belas. A iniciativa junta gastronomia, música, dança e animação para toda a família. A programação arranca na sexta-feira às 16 horas com uma aula de ginástica dedicada ao envelhecimento ativo, seguindo-se várias atividades ao longo do fim de semana.
Entre os destaques estão espetáculos infantis, atuações de grupos de dança e música na animação com pasteleiras. A feira termina na segunda-feira, 5 de outubro, com Kizomba na Rua, entre as 16 e as 21 horas, e o encerramento planeado para as 22 horas. A iniciativa é promovida pela Junta de Freguesia de Belas, em parceria com a Anima Tudo Eventos.

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1: Que alegria poder entrar mais uma vez em sua casa e partilhar este momento tão especial. Nós queremos lembrar algo muito simples, mas profundo e poderoso. Um abraço que nunca falta, o abraço de Deus. Mesmo nos dias em que nos sentimos sozinhos, cansados ou sem forças, Deus continua perto de si. E muitas vezes, é na oração, naquele momento em que abrimos o coração e falamos com Ele, que sentimos esse abraço de uma forma muito especial. Por isso, onde quer que esteja, pare por um instante. Respire fundo, abre o seu coração a Deus, Ele está bem pertinho de si. Este é o abraço. Um espaço para orar, para refletir, renovar a esperança e recordar que nunca estamos sozinhos. Por isso, seja bem-vindo. Vamos começar juntos esse momento tão especial. Prezado amigo, mais uma oferta tenho para si. Este guia de estudo, nós temos recebido muitos pedidos para orarmos pela família, familiares, pelo filho, pelo marido. Então, o Novo Tempo preparou um guia de estudo muito especial que fala exatamente sobre a família. Temas como dicas essenciais para o amor voltar ao seu lar. Ou então, 10 coisas que deves ensinar aos teus filhos. Quais são as 10 coisas que deves ensinar aos teus filhos? Eu não digo. Queres saber? 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Poderá preencher o pequeno formulário e poderá chegar aqui até nós o pedido, o seu pedido de oração. Somos uma família, a família Novo Tempo, tem aqueles chamados guerreiros, que nos chamamos os guerreiros de oração, que oramos por vocês. Oramos por cada pedido que nos chega até, que chega até aqui. Por isso, é com prazer que iremos receber também o seu pedido de oração. Tá bom? Muito bem. Nós, a Novo Tempo selecionou apenas 5 dos muitos pedidos. 5, nós iremos orar pelo amigo Igor. O amigo Igor pede pela reconsagração da sua família. Certeza absoluta que ele sente necessidade que a sua família possa estar consagrada ao Senhor, a Deus. Esse espírito de unidade, de união com o Senhor é o que ele deseja. Que Deus realmente também possa dar sabedoria para que possa reunir, possa congregar e possa levar até aos pés do Senhor Jesus a sua família também. Porque Deus quer salvar a sua família também. Meu amigo Igor, daí que nós iremos colocar o seu nome, tá bom, aqui no nosso altar. E também vamos orar pelo Wallace. Wallace pede que possamos orar por sua vida e também pela sua família. Daí que, olha, Wallace, não se esqueça, ligue para nós, dá o seu contato, as suas coordenadas, para que nós possamos enviar essa revista. Vai ser muito útil, tá bom? Vai ser muito útil. Que Deus também lhe possa abençoar grandemente ao nosso amigo Wallace. Também iremos orar pela Dona Filomena. A Dona Filomena pede... Uau! Ela faz um pedido muito especial. Ela pede uma oração pela sua patroa que está acamada. Que o Senhor possa dar saúde a esta senhora que está acamada, a patroa da Filomena, e que também lhe possa abençoar a si. Está a pedir uma oração de intercessão pela sua patroa. Que Deus nos possa abençoar grandemente, tá bom? Nós iremos orar aqui, iremos continuar a orar também pela recuperação dela. E quando ela recuperar, por favor, mande-nos uma mensagem, informando se ela recuperou, tá bom? E acreditamos que sim, que Deus fará a sua parte também. Que Deus realmente a possa abençoar. Muito bem. Também vamos orar pela dona Helena. A dona Helena também pede uma oração pela filha, que tem tido problemas. De que, olha, quem sabe, nessa revista aqui, tem aqui algumas dicas que lhe poderão ajudar. Pois, dona Helena, entre em contato conosco o mais urgente possível, tá bom? Já sabe qual é o número, já sabe a forma como pode fazer o seu pedido para que este guia de estudo possa chegar também nas suas mãos e certeza absoluta que lhe irá ajudar também neste pedido que faz em favor da sua filha. E daqui vamos colocar aqui o pedido também da dona Helena pela sua filha e vamos também orar pela dona Luzinete. A dona Luzinete pede oração pelo seu cunhado. Deus sabe qual é o problema e também ao mesmo também lhe digo, dona Luzinete, não se esqueça, peça esse guia de estudo, tá bom? Peça esse guia de estudo, que o Senhor realmente vos possa abençoar e também possa abençoar grandemente o seu cunhado. Nós vamos também colocar aqui no altar, iremos orar. Eu fecho os meus olhos simplesmente para não me distrair. É somente isso. Se entrar aqui uma mosca, eu não vou atrás da mosca, mas nesse momento vamos nos concentrar para falarmos com o nosso Deus. Daí que também convido a si também, possa fazer uma pequenina pausa para podermos orar juntos. Amado Pai que habita nos altos céus, o Senhor ouviu os pedidos que foram aqui feitos. O Senhor ouviu os desejos, os anseios que os nossos amigos demonstraram, enviando para nós essas mensagens para nós podermos orar e que o Senhor possa dar a resposta de vida no momento certo. Que esses amigos possam sentir nesse momento a Tua presença em suas vidas e que o Senhor lhes possa dar a paz que eles precisam também e a certeza de que Deus atenderá ao clamor de cada um deles. Amado Pai, nós Te louvamos, nós Te agradecemos por ter sido tão bom para conosco e que mesmo aqueles que estão acamados, aqueles que estão doentes, que possa também nesse momento sentir a Tua presença. Querido Pai, obrigado por tudo. Dá-nos a Tua paz, a Tua bênção e mais uma vez um muito obrigado. Em nome e por amor de Jesus. Amém. Prezado amigo, poderás sempre fazer o teu pedido através do número 933-939291 ou orar.novotempo.pt ou através do QR Code, tá bom? Esses pedidos chegaram até nós. E com muito prazer que nós iremos orar por vocês. Mesmo aqueles pedidos que não foram aqui mencionados, nós oramos por eles também. Que Deus vos abençoe. Vamos agora passar para um breve intervalo, muito curto. E voltaremos aqui para podermos ouvir a voz de Deus através da sua palavra. Que Deus abençoe. Até já.
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1: Seja muito bem-vindo à segunda parte do nosso programa. Nestes curtos minutos que temos, vamos meditar num texto que nós encontramos no livro de Mateus, o capítulo 19, o versículo 13. Até o versículo 15. Algumas pessoas levaram crianças até Jesus para que Ele lhes impusesse as mãos e orasse por elas. Mas os discípulos repreenderam aquelas pessoas. Talvez eles pensaram, Jesus, tem mais que fazer. Tem mais coisas importantes a fazer. Há pessoas doentes. Há problemas sérios. Há multidões para ensinar. Agora vem aqui crianças que podem, essas elas podem esperar. Mas Jesus interrompe essa lógica. E ele diz claramente: deixai os pequeninos, não os impeçais de vir a mim, porque dos tais é o reino dos céus. E depois Jesus colocou as mãos sobre elas, orou por elas, e depois Jesus seguiu o seu caminho, juntamente com os seus discípulos. Hoje vamos falar sobre três verdades que esse texto nos ensina. A primeira verdade: aquilo que os homens consideram pequeno pode ser grande aos olhos de Jesus. Pode ser grande aos olhos de Deus. Os discípulos olharam para aquelas crianças e provavelmente pensaram que elas não eram prioridade. Mas Jesus pensava de forma diferente. Para os discípulos, aquelas eram apenas crianças. Mas para Jesus eram vidas preciosas. E que provavelmente algumas delas dariam a sua vida por amor a Jesus no futuro próximo. Isso nos confronta porque muitas vezes fazemos a mesma coisa. Valorizamos aquilo que parece grande, valorizamos o pregador famoso, o líder importante, a pessoa com dinheiro, influência, oposição, mas Jesus nos ensina que o valor de uma pessoa não está naquilo que ela possui. Não está na sua idade, ou no seu status social, ou naquilo que ele pode oferecer. O valor está no facto de que ela pertence a Deus e é amada por Ele. Talvez alguém, algum amigo, uma amiga que está a ouvir ou a ver o programa, esteja a pensar: eu não sou importante. Deus não deve estar interessado em mim. Existem pessoas melhores do que eu. Mas quero dizer lá algo muito importante. Jesus não lhe vê como os homens veem. Talvez se sinta pequeno ou pequena. Talvez se sinta esquecido ou esquecida. Talvez pense que a sua história não tem importância. Mas Jesus olha para si e lhe diz: venha a mim. Não importa o tamanho da sua história, grande ou pequena. Não importa o tamanho do seu problema. Não importa o tamanho da sua fraqueza. Quando Jesus está presente, aquilo que parece pequeno ganha valor eterno. A segunda verdade: precisamos tomar muito cuidado para não impedir pessoas de chegarem a Jesus. Isso é importante. Jesus disse algo muito forte: não os embaraceis. Não os embaraceis de vir a mim. Ou seja, não coloquem obstáculos, não coloquem barreiras, não coloquem obstáculos no caminho delas. É possível que uma pessoa queira chegar a Jesus, mas encontre obstáculos, justamente talvez mesmo dentro da igreja, que às vezes acontece. Isso é sério. Às vezes queremos que as pessoas cheguem a Jesus, mas esperamos primeiro que elas se tornem perfeitas, santinhas. Quando mudares de vida, vai a Jesus. Quando abandonares aquele vício, aquele pecado, então estás pronto para vir a Jesus. Quando colocar a sua vida em ordem, então vem a Jesus. Mas Jesus não disse isso. Jesus não disse: arrumem-se primeiro e venham depois. Jesus disse: venham. Como estás? Venham. Depois de encontrarmos Jesus, é depois de encontrarmos Jesus realmente que o próprio Jesus começa a transformar a nossa vida. O nosso encontro com Ele vai produzir em nós essa transformação. É Ele que transforma. É Ele que muda. Precisamos entender isso dentro das nossas famílias. Que não possamos ser nós, como pais, os empecilhos de nossos filhos a chegarem até Jesus. Leve-os a Jesus. Leve-os para Jesus. Ore com eles. Ensine a palavra. Mostre pelo exemplo que seguir a Jesus vale a pena. Mostre-lhe um Cristo vivo, não um Cristo morto só. Um Cristo que perdoa. Um Cristo que restaura. Um Cristo que ama. Um Cristo que está presente quando ninguém mais está ou quando os amigos fogem. E quantas vezes eles vivem nessa solidão? É bom que eles entendam que podem contar com Jesus. E a terceira verdade: Jesus não apenas permite que os pequeninos se aproximem Ele os recebe. Existe uma diferença enorme entre tolerar alguém e receber alguém. Jesus não disse, deixem as crianças ficarem por ali. Ele faz questão de recebê-las, de tê-las no colo. Eu imagino Jesus sentado, talvez, na relva, numa pedra, numa encosta, e ali ele simplesmente receber aquelas mães, aquelas crianças, e muitas delas no colo, a brincarem com a barba de Jesus. Jesus tem sentimentos. O texto termina dizendo, e tendo-lhes imposto as mãos, partiu dali. Imagina essa cena. Jesus toca aquelas crianças. Jesus abençoa aquelas crianças. Jesus demonstra carinho, amor, atenção por aquelas crianças. Isso revela algo poderoso. Isso revela o coração de Cristo. Isto revela o coração de Deus, o Deus que se importa com o ser humano. Prezado amigo, prezada amiga, possivelmente estás a passar momentos talvez de tão grande solidão, momentos tão difíceis. Mas Jesus apenas diz, venha a mim. Jesus não é um salvador distante. Ele não olha para nós de longe. Ele se aproxima. Ele toca. Ele restaura. Ele abençoa. Ele acolhe. Talvez te sintas rejeitado pela tua própria família. Talvez te sintas rejeitado pelos teus próprios, pelos teus amigos mais próximos. Talvez tenhas sido mesmo rejeitado por pessoas que deveriam amar-te. Talvez alguém lhe tenha dito um dia, não és suficientemente bom, tu não vales nada, és sempre o mesmo, tu não prestas, tu não vais conseguir, és nulo, és um zero, tu és um derrotado, tu és um fracassado. Essas palavras deixam marcas profundas no ser humano. Mas hoje, Jesus lhe diz, Jesus lhe estende esse convite e diz, venha a mim. Como estás? Venha a mim. Porque a última palavra sobre a sua vida não pertence aos homens. Elas pertencem a Jesus. Existe uma quarta lição que precisamos também compreender com as crianças. Jesus realmente não disse apenas que as crianças deveriam vir e ir até ele. Talvez em outros momentos Jesus ensinou que precisamos de receber o reino de Deus como criança. Por quê? Porque uma criança sabe depender. Sabe depender de um adulto. Uma criança confia. Uma criança reconhece que precisa de alguém maior do que ela. Talvez esse seja o nosso maior problema como adultos. Nós crescemos, adquirimos conhecimentos, adquirimos experiência, dinheiro, responsabilidades. E muitas vezes começamos a pensar, eu consigo sozinho. Mas o Evangelho começa quando reconhecemos, eu preciso de Jesus. A fé verdadeira não começa quando dizemos, Senhor, olhe tudo o que eu consegui fazer. Ela começa quando dizemos, Senhor, sem ti eu não consigo. O próprio Jesus disse também certa vez, sem mim nada podes fazer. A criança não chega diante do seu pai dizendo, olha pai, uma criança talvez de 4 anos, eu trouxe recursos suficientes para pagar a minha alimentação e a minha escolagem. A criança simplesmente confia. Ela sabe que o pai cuidará dela. E esse tipo de confiança que Jesus deseja que nós possamos ter, esta confiança. Mateus capítulo 19, versículo 13 a 15, nos apresenta realmente uma imagem linda de Jesus. Enquanto alguns dizem, olha, não incomodem Jesus, não incomodem o mestre, ele tem mais coisas a fazer. Jesus dizia, deixem vir. Enquanto alguns diziam, elas não são importantes. Jesus dizia, o reino pertence aos tais. Enquanto alguns criavam barreiras, Jesus abria o caminho. E hoje, ele continua a dizer ao Igor, ao Alas, à Filomena, à Helena, à Luzinete, venha a mim. Venha com a sua dor. Venha com o seu sentimento de culpa, com as suas falhas, com a sua fraqueza. Venha com a sua família. Venha com os seus filhos. Venha com as suas dúvidas. Venha com as suas perguntas. Venha com as suas lágrimas. Venha com a sua fraqueza. Venha como estás. Porque Jesus é suficientemente poderoso para transformar aquilo que não consegues transformar sozinho. Querido amigo e querida amiga, que o Senhor lhe possa dar forças. Se lhe faltam essas forças para chegar até Jesus, peça a Ele. Certo dia Pedro pediu a Jesus, Senhor, salva-me, ele estava a afundar naquele lago, naquele mar. Simplesmente gritou, Senhor, salva-me. Se sentes que precisas do Senhor Jesus, peça-lhe ajuda, peça-lhe, clama a Ele. Ele terá o maior prazer em ir ao seu encontro, porque Deus quer lhe abençoar. Deus a quer abençoar. Prezado amigo, que Deus possa abençoar e que, se daqueles momentos tão difíceis estás a atravessar, nunca te esqueças que o Senhor está ao seu lado. Tá bom? Confia em Deus. Confia em Deus. Como disse logo no início, a Novo Tempo tem este guia de estudos sobre a família. Muitas questões, temas super interessantes. E vou-te repetir, ok? Dicas essenciais para o amor voltar ao lar. As 10 coisas que deves ensinar aos seus filhos. Quais são? Está aqui. Também, como lidar com sentimentos destrutivos. Uma das muitas causas de depressão. Este guia de estudos aborda este e outros temas também. Daqui sempre poderás fazer através do número 933-93-9291. Não se esqueça. E também, além dessa revista, através desse número, podes, mandes a sua morada, até para onde quer que possamos enviar, e nós enviaremos, e muito em breve será em suas mãos, tá bom? Que cada família aqui da Novo Tempo possa ter este guia de estudo em suas mãos. Também poderás fazer o seu pedido de oração. Envie-nos o seu pedido de oração. Por que lutar sozinho? Por que batalhar sozinho? Se tens aqui uma família, apesar de estarmos distantes, talvez, da sua casa, onde você está, mas estamos conectados através da Novo Tempo, mas principalmente através da oração, e nós podemos orar uns pelos outros. Somos uma família. Daqui envie o seu pedido através do orar.novotempo.pt ou então também através do QR Code, tá bom? Aparece lá embaixo do seu ecrã, vai abrir uma página, preenche, coloca o seu nome, coloca o seu motivo de oração e chegará até nós o seu pedido e será com muito prazer que nós iremos orar por si. Prezado amigo, aquele abraço para si. Que Deus abençoe e até o próximo programa.
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1: Cá estamos nós para mais um espaço Lifestyle, hoje para falar do Dia Nacional da Sustentabilidade, uma data que foi instituída em 2023, que coincide com a adoção dos Objetivos de Desenvolvimento Sustentável pelas Nações Unidas, sendo curiosamente Portugal o primeiro país do mundo a celebrar este dia. O objetivo é reforçar a importância da sustentabilidade, promovendo a partilha de conhecimento e a adoção de medidas, isso é muito importante, passar à prática, medidas que nos ajudem a responder aos desafios globais e a garantir as necessidades presentes sem comprometer o futuro. Ora, então, para falarmos sobre este tema, está uma vez mais connosco então a Lara Prazeres. Olá, Lara, bem-vinda.
2: Olá, bom dia, Sara, bom dia.
1: Se calhar trocando isto por miúdos, como se costuma dizer, o que é isto, que conceito é este da sustentabilidade?
2: Olha, a sustentabilidade acaba por ser um modo de vida, não é? E de uma forma em que nós pensamos num equilíbrio entre o ambiente, a sociedade e a economia. E assim conseguimos garantir que usamos os recursos de forma responsável e também de forma consciente. Portanto, isto é o que na prática podemos definir como sustentabilidade.
1: E porquê que a sustentabilidade é importante pensarmos nisso para todos nós, para cada um, para a nossa saúde, para o nosso bem-estar, para o nosso planeta? O que é que está em causa?
2: Olha, o que acontece no nosso planeta e ao nosso planeta, isso reflete diretamente em nós. Em nós, e estamos aqui a falar nós como pessoas, e nas plantas, nos animais, em tudo o que acontece, todos os seres vivos. E se o ar está poluído, nós respiramos pior e aí adoecemos mais. Se os alimentos são produzidos com excesso de químicos, a nossa saúde vai sofrer. E quando nós protegemos o ambiente e aí sim fazemos escolhas e práticas mais sustentáveis, estamos também a criar condições para sermos mais saudáveis e com mais equilíbrio físico e mental, e ao mesmo tempo estamos também a equilibrar todo o nosso ambiente à nossa volta, o que nos rodeia, toda a biosfera que nos rodeia. Portanto, acaba por nós estarmos em equilíbrio, o nosso bem-estar, a nossa saúde, como também dos animais, das plantas, do meio ambiente que nos rodeia, Sara.
1: E nesse sentido, o que é que podemos então fazer realmente para todos nós caminharmos neste sentido da sustentabilidade?
2: Sim. Então, nós começamos com... Eu queria começar aqui com a alimentação. E se nós optarmos por alimentos locais, isto porquê? Porque depois não há a forma do deslocamento, o transporte desse alimento, e às vezes estamos a falar de frutas mais tropicais, ou até de alguns alimentos que vêm do outro lado do planeta e que vai influenciar esse transporte, vai influenciar o ambiente, vai influenciar a nível do ar, e portanto escolhemos alimentos locais, aí sim nós vamos estar a contribuir, e frescos, sazonais, da época, estamos a consumir mais nutrientes, com menos químicos e também com menos embalagens, porque ir comprar ao mercado, por exemplo, e usar sempre aqueles sacos também reutilizáveis e não tantas as embalagens que acabam por vir no transporte, isso vai melhorar também a nossa energia, o nosso bem-estar, e vai fortalecer também o sistema imunitário. Depois, em termos de ambiente, o ambiente em que vivemos, o ambiente que está à nossa volta, a diferença também é clara. Quando nós vivemos nas cidades, é normal que tenhamos assim mais poluição, mas neste momento, se nós pensarmos, as cidades têm muita poluição, e isso... Há um desequilíbrio, então nós temos que viver, quem vive nas cidades tem que viver em cidades com menos poluição de ar. E a água também apresenta menor índice para as doenças respiratórias e cardiovasculares. Porque não só o ar poluído em que nós vivemos, temos que realmente reequilibrar este ar. Isso também vai influenciar também a água que nós consumimos. A água, quando nós abrimos a torneira, ela também tem que ser de qualidade e que apresente também índices de sais minerais, que possam depois também influenciar, mas sim de forma positiva, o nosso organismo e não sobrecarregar alguns sistemas, o caso do respiratório, do cardiovascular e também do sistema urinário. Depois, ter acesso a espaços mais verdes, é importante, jardins no meio destas cidades, né? e parques, porque ganhamos qualidade de vida e está realmente comprovado e há estudos que o contacto com a natureza reduz os níveis de stress, melhora o humor, aumenta a concentração e até ajuda no sono. Portanto, isto acaba por equilibrar e influenciar de forma positiva o nosso bem-estar. E depois estamos a falar também no impacto do estilo de vida. Se, por exemplo, trocarmos o carro para andar a pé ou até se não formos carregados, usar as escadas em vez do elevador, usar a bicicleta ou até agora vê-se muito as trotinetes, né, para pequenas locações, estamos a reduzir a emissão e ao mesmo a emissão de gases, né, que vão ser nocivos para o ar, e ao mesmo tempo estamos a praticar exercício físico, estamos a pôr o corpo a mexer, o que é essencial também para o equilíbrio da mente e da nossa saúde. E se pensarmos como a sustentabilidade não é apenas um conceito assim abstrato, é uma escolha diária e que isso traduz mais saúde, mais vitalidade e ainda mais bem-estar. E quando cuidamos do nosso planeta, cuidamos também mais de nós. E também não podemos deixar, e agora para finalizar, não podemos deixar de pensar que quando nós falamos em sustentabilidade e que a sustentabilidade é honrar a criação de Deus, porque quando cuidamos da Terra e estamos a respeitar a vida que Ele nos deu e a proteger o nosso próprio bem-estar, estamos a honrá-lo. Então é importante e por isso também trouxemos este tema hoje sobre a sustentabilidade. É importante também falarmos e adotarmos um estilo de vida e ao mesmo tempo estamos com um propósito também de honrar o nosso Deus, Sara.
1: Muito obrigada por teres então partilhado connosco e contribuído para que todos nós possamos realmente ficar assim mais atentos e cuidadosos e na prática, não é? Zelar realmente pelo nosso bem-estar, pelo nosso ecossistema, pelo nosso planeta, por todos nós. Obrigada e até para a semana, se Deus quiseres.
2: Até para a semana, Sara. Um beijinho.
1: Outro beijinho também. A propósito então deste Dia Mundial da Sustentabilidade, aliás, Dia Nacional da Sustentabilidade, assinalado a 25 de setembro, o tema de hoje no nosso Lifestyle.
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1: Seja bem-vindo a mais um Médico de Família. Obrigado por estar desse lado, quer seja na MEU, quer seja através da Rádio RCS. No programa de hoje, venho mais uma vez estar na companhia da doutora Lani. Doutora, mais uma vez, bem-vinda.
2: Obrigado
1: por estar presente.
2: Sempre um prazer.
1: Tem sido muito bom as nossas conversas e até porque temos a oportunidade de a ter connosco agora, nesta temporada que está em Portugal para fazer estes programas. Sei que, para além da investigação que faz, da parte, eu diria, de investigação, é também professora universitária e leciona no NASP, numa escola, numa universidade adventista, que não tem só alunos adventistas, mas é uma universidade adventista. Eu vou aproveitar, enfim, todo o seu conhecimento médico e aquilo que é a sua área de intervenção para abusar, e peço desculpa a ousadia, um pouquinho também de que é essa vertente, se calhar, para muitos de nós que não conhecemos. Porque eu sei que a Igreja Adventista do Sétimo Dia sempre olhou para a questão da saúde de uma forma muito perto. E a Lani é Adventista do Sétimo Dia, é também cientista e, portanto, tem estas duas visões. Na sua, enfim, na sua prática na área de investigação, como é que tem visto a Igreja Adventista? Porque em Portugal não é muito conhecido, mas mundialmente a Igreja Adventista é muito reconhecida pela área da saúde, não é?
2: Extremamente conhecida. Então, deixa eu contar um pouco da minha experiência. Eu

0: Estudei em escola adventista até o ensino médio. E depois fui para a universidade pública. E aí eu fiz minha graduação, fiz meu mestrado, fiz meu doutorado, continuei com parcerias de pesquisa. E aí o que que eu vejo? Eu vejo dentro da comunidade científica, quem trabalha com estilo de vida, quem trabalha com estudos populacionais, conhece o material que os pesquisadores dentro das universidades adventistas têm
1: Produzido.
0: produzido. Em especial, tem um destaque muito grande da Universidade de Loma Linda, na Califórnia, é um centro de ciência avançado e, ao mesmo tempo, um centro promotor de um estilo de vida saudável.
1: Penso que, se, provavelmente não vou errar, sendo os sítios onde a esperança média de vida é mais alta, não é?
0: Isso, a gente vai falar num próximo programa sobre isso, sobre as Blue Zones, ou zonas azuis. Uma dessas zonas azuis, populações extremamente longevas, reconhecidas, é uma comunidade adventista que vive exatamente ao redor dessa universidade. Então, o que que a gente vê? A gente vê estudos muito sólidos, populacionais, que cada vez mais vem crescendo, mostrando quanto o estilo de vida faz diferença. Então, aí a gente começa a ver, alguns estudos falam de fatores ambientais. O que que seriam fatores ambientais? Tudo aquilo que um ser humano, de alguma forma, é impactado. Não só o ar que ele respira, a gente fala de princípios de saúde, né? A água, a alimentação, o estresse, ou o exercício físico. Então, tudo aquilo que de uma forma ou de outra impacta o ser humano. Então, a Igreja Adventista, ela é reconhecida mundialmente como uma igreja que promove saúde, que orienta seus membros em relação ao cuidado com a saúde por uma questão espiritual, mas não só pela questão espiritual, né? A Igreja Adventista é reconhecida pelo número de instituições de saúde que ela tem. A gente tem um número enorme de instituições ao redor do mundo, sejam elas hospitais, sejam elas clínicas de vida saudável, sejam elas escolas, sejam elas centros de influência, restaurantes. A gente tem um complexo, né? Então, ela é muito conhecida. Eu, dentro no meu contexto de universidade, em alguns momentos eu fui confrontada, né? Então, por exemplo, Lani, agora a gente vai ter um trabalho de sistema imunológico com estilo de vida. Então, você que vai apresentar. Porque ele já via uma
1: É dentista.
0: referência, uma referência do estilo de vida dentro do contexto. Às vezes, assim, Lani, olha, esse trabalho aqui, olha, está confirmando o que que a Bíblia fala em relação aos animais, por exemplo, os peixes com escama, ou os peixes sem escama. Então, questões assim.
1: Traz também maior responsabilidade, né?
0: Traz maior responsabilidade. Eu tenho oportunidade de frequentar alguns eventos científicos em Loma Linda. Você chega lá, você vê os pesquisadores, os mais renomados da ciência lá. Aí você olha assim, olha, esse aqui publicou aquele trabalho que foi um diferencial. Esse aqui publicou. E a gente conversa sobre estilo de vida em várias áreas, no contexto do ambiente em si, o quanto o planeta é impactado positivamente ou negativamente. Por exemplo, a gente sabe que a alimentação vegetariana, ela impacta positivamente o planeta, né? Então, a gente vê um reconhecimento. Há uns anos atrás, a igreja foi chamada pela OMS, os líderes da igreja na área de saúde, para serem conselheiros dentro da Organização Mundial de Saúde, por esse reconhecimento que a Igreja Adventista hoje tem, pelas suas publicações excelentes, extremamente reconhecidas, relacionando saúde e estilo de vida.
1: O que é que leva, historicamente, a Igreja Adventista do Sétimo Dia a dar essa importância à saúde?
0: Se a gente estuda o contexto da saúde, a gente vê lá em 1840, 1830, você começa a ver que as pessoas ainda não entendiam coisas que a gente hoje chama de básico. Então, vamos falar assim, lavar as mãos. Então, não, não faz diferença se lava a mão ou se não lava a mão. A água precisa ser uma água potável, de qualidade. A água não pode estar contaminada. Então, a gente vê o quanto que a humanidade já sofreu. Por exemplo, a peste bubônica. A peste bubônica está totalmente relacionada com higiene.
1: Ou a falta dela.
0: Ou a falta dela está totalmente relacionada com o modo de viver. As casas das pessoas, por exemplo, às vezes não tinham aberturas, não tinham janela. As pessoas cuidavam de tuberculosos em ambientes fechados, até se entender, olha, tem uma história famosa de uma da Rainha Elizabeth, da Austro-Húngara, né? Ela, do Império Austro-Húngaro. Ela era uma rainha diferente, né? Porque ela tinha uma academia dentro do palácio, isso aí no final de 1800, início de 1900, mais para 1800 do que para 1900. Ela já tinha a vaso sanitário, trouxe para dentro dos aposentos dela. Ela teve tuberculose, ela foi levada para a Ilha da Madeira. Vocês sabem essa história. Foi levada para a Ilha da Madeira. O que era aquilo? Ela, na prática, os princípios de saúde. Ela estava tomando sol, que a gente entende hoje a importância enorme da vitamina D. Eu poderia fazer um programa só sobre vitamina D. Ela estava tomando ar, respirando um ar puro. Ela estava num ambiente saudável, não estava trancada dentro de um quarto. Os tuberculosos achavam que a doença vinha do ar. E a Igreja Adventista foi pioneira. Por quê? Para quebrar esses paradigmas, porque nós entendemos que Deus deu a uma jovem, no início, a juventude dela, uma missão especial. E Deus revelou para ela, o nome dela é Ellen White, ela morava nos Estados Unidos, e ela escreveu muito dessas revelações sobre várias áreas da vida. E muito do que ela escreveu sobre isso foi sobre saúde. E interessante que antes dela começar a escrever, já haviam movimentos nos Estados Unidos, na Europa, movimentos de temperança. As pessoas começaram a entender isso, uma palavra em desuso hoje. Mas o que é temperança? Daquilo que é bom, mas eu tenho que fazer um uso equilibrado. Não é porque é bom que eu vou exagerar, né? E aquilo que não é bom, eu não falo em equilíbrio, eu falo em abstinência. Então, eles já começaram a perceber. Um pioneiro da Igreja Adventista, por exemplo, até anterior às revelações de Ellen White, era José Bates. Ele começou a fazer parte dessa sociedade de temperança. Ele já entendeu, por exemplo, o impacto das bebidas estimulantes, a bebida alcoólica, por exemplo. Ele era capitão de navio e a última viagem dele ficou famosa como capitão de navio, porque ele falou, essa viagem não tem bebida alcoólica. Você imagina para aquela época tomar uma decisão dessa. Então, Ellen White quebrou paradigmas. Ela começou a dizer assim, precisa ter higiene, precisa limpar os arredores da casa.
1: Numa altura em que não se falava...
0: Não se via uma relação. Você vê... Os médicos nessa época tinham uma formação de algumas semanas. O que se entendia de terapêutica era muito feito na base do erro e acerto. Acertou, continua, não deu certo. Então, hoje a gente olha para aquilo que era feito e a gente sabe que algumas doses eram literalmente venenos, de alguns calomelano, estricnina, ópio. Tudo bem, a gente tem esses fármacos hoje, a gente utiliza, mas hoje a gente entende as dosagens, a gente entende as preparações, a gente entende. E a gente não entende tudo ainda, né? Para quem dar, em que momento dar, o quanto dar. Então, Ellen White trouxe uma visão ampla de uma ligação de existem princípios fundamentais da vida, que a gente chama de princípios de saúde. Isso nada mais é, o que Deus revelou para ela foram princípios de respeito às leis da vida que Deus estabeleceu desde o início na criação. Então foram estabelecidas leis e Ellen White começou a explicar mais na prática os protocolos para a gente entender, bom... A gente precisa limpeza do corpo. A gente precisa que a água seja bebida. Não tem uma outra bebida que substitui a água. A gente precisa do que ela chamou de trio da natureza. O exercício físico, o ar puro e a água. Então, assim, a gente começou a entender, dentro desse movimento adventista, o que hoje a ciência consolida, né? O que a ciência recomenda, do que a ciência valida.
1: Para a Alani, como cientista e investigadora, é com algum regozijo que depois reconhece que muitas das coisas que só agora estão a ser descobertas, essa jovem Ellen White já tinha divulgado há mais de 100 anos.
0: Nós vemos a ciência a ciência ela não é uma verdade absoluta. Ela é uma verdade transitória e ela se reconhece assim, né? Para esse momento, com conhecimento presente, a gente entende isso. Então, hoje, a gente vê um número enorme de publicações e de cientistas sérios, renomados, porque a ciência também tem que lidar com, infelizmente, com uma certa forma de ausência de neutralidade. O melhor é que a gente fosse totalmente neutro, né? Mas
1: eu diria, desculpa interromper. Eu diria que é quase impossível, né?
0: É quase impossível.
1: Porque aquilo que eu sou vai pesar naquilo que é a avaliação que eu faço, não é?
0: Mas o que eu digo assim, às vezes interesses que não são ligados diretamente com a saúde interferem na comunicação que é claro. Feita com as pessoas em geral. Então, às vezes eu me pergunto assim, por que que isso é tão importante e isso não está tão divulgado?
1: Por causa desses interesses.
0: Porque existem interesses outros que também, de uma certa forma, impactam essa comunicação com a comunidade em geral.
1: A verdade é que estamos a falar de mídias em geral, estamos a falar de comunicação em massa, não é? Muitas vezes com governos por detrás, por aí fora. Vimos historicamente, como foi no início do tabaco, a desinformação Sim. que foi feita por governos. Mas hoje em dia, pelo menos é a minha percepção de que está por fora, enfim, e no contexto da rádio, a trabalhar com vários profissionais de saúde, dá-me a sensação que as pessoas são mais livres para decidir e para ter opinião, mas também vivemos num mundo em que as pessoas parecem mais desinformadas com contra-informação através das redes
0: Exatamente.
1: Sociais. Já voltando ao nosso assunto, mas como eu tenho o prazer de ter aqui na frente e também como professora, como lidar com estas duas realidades? Por um lado parece que somos muito informados, mas por outro lado parece, eu peço desculpa pela expressão e pelo palavrão, parece que em alguns assuntos estamos a emburrecer.
0: Olha, eu tenho me preocupado muito, não sou a única, né? De uma forma geral, a gente tem se preocupado com aquilo que as pessoas estão entendendo como verdade. E nós cristãos temos a palavra de Deus como uma verdade absoluta e esses princípios fundamentais da vida estão claros na Bíblia, pela maneira como Deus planejou a vida humana. Então, dentro do contexto do Éden, já estava estabelecida a alimentação, já estava estabelecido o propósito, já estava estabelecido a família, já estava estabelecido um ambiente lindo, organizado, belo e, ao mesmo tempo, saudável. E a gente olha para aquilo e a gente vê o quanto a gente tem se afastado disso. E aí, eu entendo que o ser humano demorou. Você vê, a expectativa de vida, quando Ellen White começou a escrever, era 43 anos.
1: Metade do que é hoje em dia.
0: Então, você vê. Por que que as pessoas, as crianças, a mortalidade infantil era enorme, era gigantesca, perto do que é hoje. Então, um exemplo, um dos primeiros estudos epidemiológicos que mostrou essa questão do estilo de vida foi feito em Nova York. Eles perceberam que tinha duas companhias que forneciam água. E dependendo quem consumia uma determinada companhia, ficava mais doente. E aí perceberam, essa água aqui tem mais qualidade. Um outro estudo era, simplesmente, os médicos que faziam parto, as pessoas que faziam parto, se elas lavavam a mão antes de trocar de paciente. Só lavar a mão. Então, sobreviviam mais as crianças e as mães, em que naquele contexto os profissionais lavavam as mãos do que aquele outro contexto que não lavavam. E aí você começa a ver, nossa, né? Então a gente está falando aí de não faz tanto tempo assim que a gente não entendia o básico de micróbio, de transmissão, de doenças, né?
1: É fantástico, eu peço desculpa, Lani, temos mesmo que fazer um pequeno intervalo. Já já voltamos à nossa conversa e para si que está desse lado, voltamos já a seguir com uma lembrança especial para si. Até já.
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1: Estamos de volta para a segunda parte. O assunto estava a ser tão bom, que até foi uma pena interrompermos, mas foi por uma boa razão. 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Na mensagem deve dizer A Máquina Humana, para sabermos que é este guia de estudo a que se refere. Lani, eu peço mais uma vez desculpas, a conversa estava a ser fantástica, ficava aqui, enfim, o resto do tempo ouvi-la, mas temos que continuar por questões de tempo. Estávamos a falar precisamente sobre a importância que essa menina teve no contexto da visão da saúde da Igreja Adventista, mas a proximidade dessa visão com aquilo que hoje a ciência conhece e também com a informação que as pessoas têm. Estávamos a falar de informação, contra informação. A Igreja Adventista, para além de ter isso para si mesmo, ter esse conhecimento, tem como objetivo também partilhar essa informação. Não é? É uma visão muito prática, ou seja, isto que nós sabemos não é só para nós. Nós queremos que todas as pessoas sejam saudáveis e por isso tantas instituições da área da saúde, tantos seminários, departamentos dentro da Igreja Adventista dedicados à saúde, da qual, por exemplo, a Lani faz parte a nível, eu diria, internacional, é uma das diretoras desse departamento na área da saúde. Porque é que, como instituição, como Igreja Adventista, se preocupa em criar também pessoas com responsabilidade para levar essa mensagem aos outros?
0: A Igreja Adventista entende que o ser humano precisa ser atendido nas suas necessidades básicas. A gente chama isso de manter a dignidade humana. O ser humano sem saúde, ele não tem dignidade. Uma pessoa sem saúde, ela está totalmente dependente, ela está totalmente vulnerável. Então, a Igreja Adventista pensa assim, se a gente ensina, se a gente traz uma reflexão, essa pessoa pode fazer escolhas saudáveis, ela pode fazer reflexões que tragam para a prática da vida dela e ela vai perceber. Eu tenho os meus alunos e eu faço com eles desafios práticos. Eu falo assim, olha, dentro dessas determinadas disciplinas que eu dou, né? Assim, olha, você vai colocar o exercício físico na sua rotina. Você vai fazer um relatório para mim de como que tá seu sono. Para que eu quero isso? Para ele fazer uma reflexão. E daí, como é que eu tô mesmo? Como é que eu tô? Tô bebendo água? Eu tô dormindo mesmo? Que horas que eu tô dormindo? Porque a hora que eu durmo faz diferença, não é qualquer hora. O corpo tem leis e essas leis precisam ser respeitadas.
1: É um relógio interno, né?
0: Tem um relógio, um ciclo circadiano interno. Então, quando a gente olha no contexto de Igreja Adventista, a gente entende o ser humano sendo atendido em um contexto integral, um ser humano que recebeu do Criador um atributo, uma característica que é única, que é o livre-arbítrio. Não sei se em português de Portugal se fala. Nós temos oportunidade...
1: Liberdade de escolha.
0: De escolher. E isso a gente faz centenas de vezes por um dia. A gente está escolhendo o tempo inteiro. Como que nós estamos escolhendo? A maneira como nós pensamos reflete como nós escolhemos. Então, a Igreja Adventista está preocupada desde o início. Como é, qual que é a sua maneira de pensar? Se você tem pensamentos saudáveis, você escolhe saudável. Você age saudável. Ao contrário, vai acontecer também. Então, quando você vai, por exemplo, vamos voltar a citar Loma Linda. Você vai naquele centro que você vê o avanço da tecnologia, o que tem de mais avançado da tecnologia dentro da medicina convencional, você está vendo os profissionais recomendarem também a adoção de práticas saudáveis. Então, olha, você vai frequentar, você vai ter uma ajuda de uma nutricionista para ajudar na sua dieta, você vai ter aqui o complexo esportivo para você ter um direcionamento do exercício físico, você vai procurar ter um pensamento positivo, uma visão otimista. Então, o paciente, ele é direcionado também as práticas saudáveis como um tratamento complementar.
1: Sendo que, como há esse paralelo, ou seja, um reconhecimento científico por detrás de todos esses conhecimentos, não estamos a falar aqui de fé nem de religiosidade, porque na realidade a Organização Mundial de Saúde defende todos esses princípios do solo, do ar puro, do descanso, do exercício físico. Não estamos a falar de nada que a comunidade científica não defenda nos dias de hoje, não é?
0: Com certeza. Quando a gente olha o número crescente de estudos que estão recomendando uma alimentação balanceada, a famosa alimentação mediterrânea, ela é basicamente aquilo que a Igreja Adventista recomenda. Que é uma dieta vegetariana, onde o vegetariano, ele não é uma pessoa que não faz uso de alimentos de origem animal, ou às vezes só a carne, às vezes outros alimentos de origem animal, mas o que que é? A base da dieta mediterrânea, a base da dieta vegetariana. Consumo abundante de frutas, legumes, verduras integrais, castanhas, ou seja, aquilo que é in natura. Os guias nutricionais dos países estão clamando para a gente descascar mais e desembrulhar menos. Menos processado, menos ultraprocessados. Então, você lê as recomendações do Instituto de Cardiologia, do Instituto do Sono. Gente, precisa... Se você não tem um sono de qualidade, você tem distúrbio metabólico. Se você não... tem uma dieta rica em alimentos processados, ultraprocessados, você está mais exposto ao câncer. Você está mais exposto... Eu poderia também falar aqui só sobre inflamação. Uma das coisas que eu mais estudei na prática foi processo inflamatório. Gente, hoje nós estamos muito inflamados. O que, que é isso? É uma resposta do corpo.
1: Porque é uma agressão, né?
0: Há tantas agressões. E essas agressões... são até o estresse meu do dia a dia, o seu estresse do dia a dia. O nível de cortisol alto que nós estamos mantendo, precisamos de cortisol, sim, em níveis adequados, mas precisamos de hormônios de bem-estar que cada vez mais estão menores. E, infelizmente, os hormônios do estresse cada vez maiores. Então, quando a gente vê hoje a ciência validando aquilo que nós, como Igreja Adventista, já conhecemos por mais de 150 anos, por esses escritos que nós entendemos como proféticos e que a gente vê validado pela ciência.
1: Dani, mais uma vez, muito obrigado. Prazer. E até um próximo programa. 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Ficamos à espera também das suas mensagens, das suas sugestões com temas para podermos trazer aqui ao seu médico de família. Hoje a consulta termina, mas já sabe, na próxima semana estamos de volta. Até lá, se Deus quiser.
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5: Estamos de volta ao nosso espaço da Parentalidade Positiva, uma vez mais, e hoje vamos falar de um tema que eu acho que todos os pais, todos os educadores, avós conhecem esta história, que é: ele sabe fazer as coisas, mas porquê é que não as faz? E estamos nós aqui feitos papagaios, sempre a repetir, sempre ali a tentar puxar. Quando falta, a falta de... será que é falta de autonomia? Será que não consegue mesmo fazer? Ou será preguiça? Hoje falamos sobre este tema então com a nossa professora e orientadora parental Carla Escada. Bem-vinda, Carla.
6: Bom dia à Sara, bom dia aos senhores ouvintes. Vamos lá então continuar aqui a falar sobre as nossas crianças e este regresso às aulas.
5: É verdade, tempo de rotinas, estabelecer as rotinas, e uma delas tem muito a ver com isto, com serem capazes, ou é necessário que criem autonomia para fazer, para também não ser desgastante andarmos sempre ali a fazer com eles, não é?
6: É isso mesmo, Sara, e este tema é curioso. Foi um ouvinte que me mandou uma mensagem aqui há uns dias e que me dizia: Carla, eu sei que o meu filho é capaz de fazer, mas não faz. E então até apontava com possibilidade de ser preguiça. Será que é preguiça? Vamos desconstruir aqui um bocadinho esta ideia hoje, porque muitas vezes os pais e as mães têm esta ideia de que o filho não faz, é preguiçoso. E vamos aqui rotular as nossas crianças, mas muitas vezes não é uma questão de preguiça, é mesmo uma questão de falta de autonomia. Não quer dizer que não saibam, mas ou estão muito habituados a que façam por eles, ou não sentem que os pais confiam em que eles já saibam e que possam fazer sozinhos, ou então precisam mesmo de ajuda para começar a fazer. E portanto temos que colocar isto de várias perspectivas. Normalmente não é preguiça, é mesmo aqui uma falta de autonomia que precisamos naturalmente ajudar os nossos filhos a desenvolver.
5: Em que situações, por exemplo? Eu estou-me a lembrar agora assim de repente de trabalhos de casa, por exemplo, que eles precisam de... Os trabalhos de casa são para eles, não são para os pais, mas muitas vezes acaba por ser trabalho partilhado. Mas há outras situações relacionadas com fazer a cama, preparar o lanche e por aí fora.
6: Sim, os trabalhos de casa é um ótimo exemplo, Sara, eu vou pegar nesse, podemos pegar noutros depois mais à frente. É suposto os trabalhos de casa serem para os nossos filhos, efetivamente, mas... Nenhuma criança nasce ou entra na escola a saber organizar-se, a saber lembrar-se do que é que tem para fazer, a saber efetivamente sentar-se a uma secretária e começar a fazer. E então, não é que eles não saibam ou não queiram, mas precisam da nossa ajuda. E estamos a falar dos mais pequeninos, em que chegam a casa e precisam de um adulto que lhes pergunte: então, trazes trabalhos? O que é que são os trabalhos? Olha, então vamos ver juntos o que é que tens para fazer. Pronto, vemos juntos o que é que temos para fazer, percebemos se o nosso filho está com alguma dúvida ou se sabe o que é que tem para fazer. Se sabe o que é que tem para fazer, ótimo, vamos dar-lhe autonomia. Muito bem, sabes o que é que tens para fazer, não sabes? Então, olha, ficas a fazer, eu vou ali inventar alguma coisa para fazer. Em casa nós temos sempre o que fazer, não é? Não precisamos inventar muito. Mas dizemos que vamos fazer alguma coisa, mas se tiveres alguma dúvida ou se não estiveres a perceber bem o que é que tens que fazer, chamas-me. E então aqui vamos garantir que o nosso filho sabe o que é que tem para fazer, vamos garantir que ele está preparado e que é capaz de o fazer sozinho, mas vamos também dar-lhe a segurança que estamos ali perto, qualquer coisa é só chamar. E aos poucos, fazendo este treino, e vamos pensar por exemplo nas crianças que entraram agora no primeiro ciclo, fazendo este treino, aos poucos o tempo que nós conseguimos estar afastado deles vai aumentando. Claro que vai haver uma dúvida, vai haver uma dificuldade e vamos ser chamados e ok, vamos lá e vamos estar disponíveis para ajudar, mas quanto mais nós fizermos este exercício de o que é que tens hoje para fazer, vamos ver, ok, estás preparado, precisas de ajuda, não, então eu vou retirar-me um bocadinho, ao longo do tempo os nossos filhos vão aprendendo este sistema de perceber o que é que eu tenho para fazer, olha, vou abrir o livro, vou ver os TPC, preciso de ajuda, não preciso, mãe, pai, podes retirar-te porque eu não preciso de ajuda. Ou, olha, nesta matéria estou um bocadinho aqui na dúvida, podes ajudar-me, podes explicar-me? E então vamos explicar. E aqui entra outra questão que é, os nossos filhos não sabem porque, por vezes, os pais acabam quase por fazer por eles. E aí facilitamos um bocadinho o nosso dia, porque é mais rápido fazermos por eles. E vamos pensar, por exemplo, em fazer a cama. Vou pegar num outro exemplo. Que isto que eu vou dizer é válido para os trabalhos de casa, para qualquer coisa que queiramos que os nossos filhos façam. Mas vamos mudar de exemplo, vamos fazer a cama. Ser eu, ou a Sara, ou algum adulto a fazer a cama, à partida é mais rápido. E também fica assim mais direitinho. Os nossos filhos demoram um pouco mais a fazer, mas se nunca lhes dermos oportunidade para fazer, então eles nunca vão fazer. E não quer dizer que não saibam, pode não ficar tão direitinha, mas eles fazem à maneira deles, e é preciso também respeitarmos que eles vão evoluindo na capacidade de fazer as coisas bem. E nós, especialmente as mães e as avós, temos muita tendência de olhar e dizer, isto não está à minha maneira. Ok, mas se o nosso filho se esforçou para fazer, vamos respeitar. Podemos dar-lhe uma dica. Olha, a próxima vez, se puseres aqui a dobra assim mais direitinho, ou se entalares o lençol, fica mais direitinho, fica mais bonito, mas temos que respeitar quando eles se esforçam para fazer alguma coisa. Então, mas fazer a cama demora algum tempo. E muitas vezes somos nós que dizemos, olha, deixa que eu faço, que é mais rápido. E então aqui estamos quase que a atropelar a autonomia dos nossos filhos. Eles até querem fazer a cama normalmente, não é uma coisa que eles adoram e que peçam, eu quero muito fazer a cama, mas faz parte, é a cama deles, é o espaço deles, é importante que se habituem a cuidar desse espaço, mas se nós estamos mais preocupados com o tempo que demora, então estamos aqui a atropelar esta vontade e esta capacidade que eles vão tendo. Então, aquilo que eu quero trazer hoje é que muitas vezes não é que os nossos filhos não saibam, por vezes eles precisam é da nossa ajuda para perceber o que é que têm que fazer, como é que se faz, vão precisando sempre da nossa supervisão, e isso independentemente da idade que tenham. Eu dei o exemplo das crianças que entram no primeiro ciclo, mas as crianças que entraram no quinto ano, o adolescente que já está no oitavo ou no nono, todos eles continuam a precisar de supervisão. Quanto antes começarmos a dar autonomia, mais responsáveis e mais capazes eles vão ser, mas isso não quer dizer que nós nos possamos retirar completamente. Vamos nos retirando um bocadinho mais, mas precisam continuar aqui com esta supervisão. E, portanto, eles só vão conseguir fazer sozinhos, só vão conseguir assumir as suas responsabilidades se nós lhes formos dando a possibilidade de o desenvolver.
5: Então está visto que também nos cabe a nós termos aqui algum espírito de paciência, nivelar ali as expectativas e pouco dando espaço para eles se aperfeiçoarem. Muito bem, posto isto, qual é então o desafio que temos para os pais e para as famílias para esta semana?
6: Então, como os nossos ouvintes já estão habituados, a cada semana temos um TPC, mas o TPC para os pais. Os filhos têm uns e os pais têm outros. Então, aquilo que eu proponho esta semana é que cada mãe, cada pai que nos está a ouvir, faça uma lista de três coisas que sabe que o filho é capaz de fazer sozinho, mas que neste momento o pai ou a mãe é que estão a fazer por ele. E podemos pensar aqui no exemplo da cama, podemos pensar em coisas do dia a dia, apertar os atacadores dos ténis, por exemplo, é muito mais rápido se eu chegar e apertar os atacadores do meu filho. Mas então quando é que ele vai aprender a apertar atacadores? Quando é que ele vai ter oportunidade de praticar? Então, três coisas pequeninas. E podem ser coisas que tenham a ver com a escola, podem ser coisas das tarefas de casa. Três coisas que quem nos está a ouvir sabe que o filho é capaz de fazer sozinho, mas que ainda vai fazendo por ele. E então, dessas três coisas, vão escolher apenas uma. E o objetivo vai ser deixar que o vosso filho faça essa tarefa ao longo desta próxima semana. Daqui a uma semana, se hoje demora um bocadinho mais a apertar os atacadores, daqui a uma semana vai demorar menos, e cada vez vai demorando menos, cada vez vai ficando o laço melhor, e portanto é uma oportunidade de crescimento, de aprendizagem para os nossos filhos. Eles só precisam é de tempo para isso. Se os vossos filhos acharem estranho, como assim agora já não me apertas os atacadores? Dizem-lhe uma coisa muito simples: eu não te aperto os atacadores porque sei que tu és capaz. Se precisares, eu estou aqui para te ajudar, para te orientar. mas tu és capaz. E os nossos filhos ouvirem esta frase, tu és capaz, ajuda muito, não só na autonomia, mas na confiança. Então vamos ajudá-los aqui a trabalhar muitas áreas que são importantes no desenvolvimento deles.
5: Vamos a isso, vamos tornar os nossos filhos mais confiantes. Vamos acreditar, porque realmente eles são capazes. Obrigada, professora Carla Escada. Entretanto, quem quiser colocar algumas dúvidas ou outras situações que gostava que trouxéssemos aqui ao nosso programa, podem entrar em contacto connosco através dos contactos habituais da RCS ou diretamente através também das redes sociais da Carla Escada.
6: Sim, exatamente. Carla Escada, _ parentalidade, é o meu nome nas redes sociais. Envia mensagens que eu tenho muito gosto em dar ali algumas breves respostas ou trazer aqui. E lembrar os nossos ouvintes que já estamos na terceira edição da Parentalidade Positiva aqui na RCS e há um podcast que tem todas as rubricas que já fomos trazendo. Portanto, se estão num momento diferente, se os vossos desafios não se prendem aqui com estas questões de autonomia, vão lá ouvir, porque com certeza que haverá um episódio que vos irá ajudar.
5: Com certeza, portanto, os podcasts que estão disponíveis no site da RCS. Obrigada, professora Carla Escada, e até para a semana à mesma hora, se Deus quiseres.
6: Até para a semana, Sara. Bom dia e uma ótima semana a todos. Obrigada.
5: Obrigada. Então, o meu filho é capaz de fazer e não faz. Vamos lá encorajá-los, vamos lá fazê-los crer que eles são capazes. Vamos lá aprender esta lição. É mais uma lição da nossa parentalidade positiva.
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quando ainda vivíamos nas nossas fraquezas, Cristo morreu por nós, pecadores. Seria muito difícil alguém morrer por uma pessoa, mesmo que ela fosse inocente. Mas Deus mostrou-nos até que ponto nos ama. Pois quando ainda éramos pecadores, Cristo morreu por nós.

A União Europeia registou no segundo trimestre deste ano uma diminuição do número de ordens de saída emitidas a cidadãos de países terceiros. Entre abril e junho, foram notificadas 110.335 pessoas, menos 12% do que no mesmo período, face ao ano passado. Portugal surge ainda assim com o segundo maior número de ordens de saída da União Europeia, no total de 11.190. O país fica apenas atrás de França, que registou mais de 32 mil ordens. No mesmo período, 36.825 cidadãos foram efetivamente enviados para países terceiros na sequência de uma ordem de saída, o que representa um aumento de quase 10% face ao segundo trimestre de 2025.

Entre as nacionalidades com mais ordens de saída destacam cidadãos da Argélia, Marrocos e Síria. Já entre as pessoas efetivamente regressadas a países terceiros, predominam cidadãos da Turquia, Síria e Geórgia. E ainda referente às forças de segurança, as autoridades portuguesas detiveram 139 pessoas entre 21 e 27 de fevereiro no âmbito da Operação Portugal Sempre Seguro 2026, que decorreu em todo o país com a participação de várias forças e serviços de segurança. Do total de detenções, 68 estiveram relacionadas com crimes rodoviários e 37 com imigração ilegal. Durante a operação foram ainda registados 192 crimes, incluindo 67 de natureza rodoviária, 25 relacionados com tráfico de droga e 46 com imigração ilegal. A operação envolveu PSP, GNR, PJ, Polícia Marítima, Autoridade Tributária, a ASAI, ACT e AIMA, num total de mais de 3.100 elementos, apoiados por mais de 1.000 viaturas. Foram fiscalizadas mais de 13 mil pessoas, quase 11 mil veículos e 658 estabelecimentos. As autoridades registaram ainda 1.668 contraordenações, sobretudo relacionadas com infrações rodoviárias, e apreenderam 4 armas de fogo, 6 armas brancas, 39 veículos e mercadoria, avaliada em mais de 78 mil euros. Já para lá de Portugal, quase 40% da população mundial esteve este ano exposta a níveis perigosos de ozono troposférico, segundo uma análise do Serviço de Monitorização da Atmosfera Copérnicos. A poluição associada sobretudo ao tráfego, à indústria e às temperaturas elevadas afetou principalmente a Ásia, a Europa e a América do Norte. Na Ásia, cerca de 60% da população esteve exposta a níveis considerados muito elevados, enquanto na Europa mais de metade da população enfrentou concentrações prejudiciais agravadas pelas ondas de calor. O relatório alerta ainda para a capacidade do ozono, o fumo dos incêndios e as poeiras viajarem milhares de quilómetros, ultrapassando fronteiras e afetando regiões distantes das fontes de poluição. O fumo dos incêndios no Canadá e nos Estados Unidos e as poeiras do Saara são alguns dos exemplos destacados. Segundo Copérnicos, estes fenómenos mostram que a qualidade do ar não depende apenas das emissões locais, sendo necessário coordenar a resposta entre diferentes países. Já direcionada à atualidade noticiosa de Sintra, a maçã Rainheta de Sintra está no centro de um novo concurso de fotografia promovido pela A2S, a Associação para o Desenvolvimento Sustentável para a Região Saloia. O concurso Olhar sobre a Maçã Rainheta de Sintra é aberto a fotógrafos amadores e profissionais e pretende valorizar a ligação deste produto à paisagem, à cultura e às tradições locais. A participação é gratuita e cada concorrente pode apresentar até 3 fotografias. Os trabalhos devem ser submetidos até às 23h59 do dia 11 de outubro. Depois de uma fase de pré-seleção, as fotografias serão colocadas à votação pública entre 23 e 31 de outubro. E ainda sobre o município, a Câmara Municipal aprovou um apoio à Associação Humanitária dos Bombeiros Voluntários de Algueirão Mãe Martins para a manutenção do compressor de alta pressão de ar respirável, um equipamento utilizado pelas 9 corporações de bombeiros do concelho. O compressor permite recarregar os cilindros de ar utilizados pelos bombeiros em intervenções realizadas em ambientes adversos ou potencialmente tóxicos, sendo por isso essencial para garantir a segurança e a capacidade de resposta das corporações. O presidente da Câmara de Sintra, Marco Almeida, destacou a importância de assegurar equipamentos adequados para reforçar as condições de segurança dos bombeiros. Ao longo deste ano, a autarquia prevê investir 4 milhões de euros no apoio à Associação Humanitária de Bombeiros Voluntários, com o objetivo de reforçar os meios e as condições de resposta no concelho. E este fim de semana direcionado aos adeptos do chocolate, a primeira edição da Feira do Chocolate vai decorrer entre 2 e 5 de outubro no Jardim do Casal da Barota, em Belas. A iniciativa junta gastronomia, música, dança e animação para toda a família. A programação arranca na sexta-feira às 16 horas com uma aula de ginástica dedicada ao envelhecimento ativo, seguindo-se várias atividades ao longo do fim de semana. Entre os destaques estão espetáculos infantis, atuações de grupos de dança e música na animação com pasteleiras. A feira termina na segunda-feira, 5 de outubro, com Kizomba na Rua, entre as 16 e 21 horas, e o encerramento planeado para as 22 horas. A iniciativa é promovida pela Junta de Freguesia de Belas, em parceria com a Anima Tudo Eventos.

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1: Querido amigo ouvinte, é com alegria que o saúdo em mais um programa Palavra Viva. É sempre um privilégio podermos abrir juntos a Palavra de Deus e encontrar nela orientação para os desafios da nossa vida. Muito obrigado pela sua companhia. Oro para que o Senhor o abençoe e que esta reflexão lhe traga encorajamento, esperança renovada e confiança nas promessas divinas. No programa anterior, se bem se lembra, acompanhámos os acontecimentos relacionados com os gibeonitas e vimos como Deus concedeu uma grande vitória ao seu povo. Hoje continuamos a nossa caminhada pelo livro de Josué e chegamos a um momento muito importante na história de Israel. Depois de anos de peregrinação no deserto e de muitas batalhas na terra de Canaã, aproxima-se o tempo em que cada tribo receberia a sua herança. A vitória em Bet-Horon foi seguida por novas conquistas. Josué avançou pelo sul da terra e os reis que se levantavam contra Israel foram derrotados. A Bíblia faz questão de destacar que o Senhor Deus de Israel pelejava pelo seu povo. Os israelitas tinham de combater, mas era Deus que lhes concedia a vitória. Entretanto, os povos do norte de Canaã decidiram unir-se contra Israel. Sob a liderança de Jabim, rei de Hazor, formou-se uma poderosa coligação. O exército era enorme, com muitos cavalos e carros de guerra. Aos olhos humanos, aquela força parecia quase impossível de vencer. Foi então que Deus falou a Josué: "Não temas diante deles." Que palavras preciosas para aquele tempo. Os inimigos eram reais, o perigo existia, a batalha seria difícil, mas Deus não queria que o seu povo fosse governado pelo medo. Queria que aprendessem a confiar na sua presença e no seu poder. Talvez o querido ouvinte esteja a enfrentar uma situação que lhe parece demasiado grande. Pode ser uma preocupação familiar, um problema de saúde ou uma dificuldade financeira. Por vezes os obstáculos parecem crescer diante dos nossos olhos. Nesses momentos, é importante recordar o mesmo Deus que encorajou Josué, continua hoje a encorajar os seus filhos. Junto às águas de Meron, o Senhor cumpriu a sua promessa e concedeu uma grande vitória a Israel. Os exércitos inimigos foram derrotados e o poder dos cananeus ficou profundamente abalado. Depois da batalha, Deus ordenou que os cavalos fossem inutilizados e que os carros fossem queimados. Israel não devia colocar a sua confiança nestes recursos militares. A sua segurança estava no Senhor. Esta lição continua atual. O ser humano tende a procurar segurança em muitas coisas. Contudo, a verdadeira paz nasce quando a confiança é colocada em Deus. Pense, estimado ouvinte, onde tem colocado a sua segurança? É no seu emprego ou na sua capacidade intelectual? São os seus contactos ou a sua conta bancária? Gostava que soubesse que aquilo que sustenta a vida não é a força humana, mas a fidelidade divina. As campanhas militares continuaram durante algum tempo. Cidade após cidade foi sendo conquistada. Hazor, que era a principal fortaleza daquela confederação, acabou por cair. Pouco a pouco, o Senhor foi cumprindo tudo aquilo que tinha prometido ao seu povo. Finalmente, a Escritura declara que a terra repousou da guerra. Não significava que todos os desafios tinham desaparecido, mas começava uma nova etapa. Chegara o momento de repartir a herança que Deus tinha preparado às tribos de Israel. Querido ouvinte, existe aqui uma lição muito importante. Deus não conduz os seus filhos apenas através das batalhas. Ele também os conduz até às bênçãos que lhes prometeu. Por vezes a esperança parece longa, por vezes o caminho parece difícil, mas o Senhor nunca abandona os seus propósitos. E é precisamente neste contexto que vamos encontrar uma das personagens mais admiráveis de toda esta história. Enquanto muitos olhavam para os obstáculos do presente, havia um homem que continuava a confiar numa promessa recebida há muitos anos atrás. O seu nome era Caleb. A sua fé permanecia firme. O seu exemplo continua ainda hoje a inspirar todos aqueles que desejam caminhar com Deus. Caleb surge neste momento da história como um exemplo extraordinário de fé e de perseverança. Antes da distribuição da terra ser concluída, ele aproxima-se de Josué para apresentar um pedido muito especial. Já tinham passado 45 anos desde o dia em que regressara da missão de espionagem em Canaã. Muitas coisas tinham acontecido desde então. Uma geração inteira tinha desaparecido no deserto. Grandes batalhas tinham sido travadas. Contudo, Caleb não se tinha esquecido da promessa que Deus lhe fizera. Quando foi enviado por Moisés para observar a terra, Caleb tinha sido um dos espias que confiaram plenamente no Senhor. Enquanto os outros destacavam os gigantes e as dificuldades, ele olhou para o poder de Deus. Por essa razão, o Senhor prometeu que pisaria a terra que os seus pés tinham percorrido e que essa herança seria sua. Agora, diante de Josué, aquele homem já contava 85 anos de idade. No entanto, as suas palavras revelavam uma confiança notável. Disse que o Senhor o tinha conservado vivo durante todos aqueles anos e declarou que ainda se sentia forte para a batalha. Que testemunho impressionante! Querido ouvinte, quantas pessoas começam bem a sua caminhada espiritual, mas deixam que o tempo apague o entusiasmo inicial? Quantos permitem que as dificuldades enfraqueçam a confiança nas promessas de Deus? Caleb ensina-nos precisamente o contrário. Os anos passaram, mas a sua fé permaneceu viva. As circunstâncias mudaram, mas a sua confiança no Senhor continuou inabalável. E o mais interessante é que Caleb não pediu a parte mais fácil da terra. Não procurou uma região tranquila onde pudesse passar os seus últimos anos em descanso. Pediu Hebron, a região onde habitavam os Anaquins, os gigantes que tantos receios tinham provocado no passado. Aquele era o território que os espias incrédulos tinham considerado impossível de conquistar. Mas Caleb olhava para a situação de uma forma diferente. Ele disse: "Porventura, o Senhor não será comigo para os expelir, como o Senhor o disse?" A sua confiança não estava na sua força física, não estava na sua experiência militar, não estava na sua idade, estava em Deus. Esta é uma lição preciosa para todos nós. Muitas vezes pensamos que só podemos avançar quando tudo está favorável. Esperamos sentir-nos suficientemente fortes, suficientemente preparados ou suficientemente capazes. Contudo, a fé bíblica ensina-nos a confiar primeiro em Deus e depois avançar. Talvez exista alguma situação na vida do estimado ouvinte que se pareça com aqueles gigantes de Hebron. Talvez seja um problema antigo que continua sem solução. Talvez seja uma luta espiritual que parece regressar repetidamente. Talvez até seja uma promessa de que Deus lhe fez e ainda não se concretizou. A experiência de Caleb recorda-nos que o tempo não enfraquece as promessas divinas. Aquilo que Deus prometeu continua seguro nas suas mãos. Josué reconheceu imediatamente a legitimidade do pedido daquele velho guerreiro e concedeu-lhe Hebron como herança. A Bíblia relata que Caleb expulsou dali os filhos de Enac e tomou posse da terra que Deus lhe tinha prometido. Aquilo que pareciam impossíveis aos olhos humanos tornou-se realidade porque o homem escolheu confiar no Senhor. Mas há algo mais que merece a nossa atenção. Depois de conquistar a sua herança, Caleb não se acomodou. Não considerou que já tinha feito o suficiente. Continuou a dedicar-se à causa de Israel e ao serviço de Deus. A sua vida não era guiada pelo desejo de conforto, mas pelo desejo de glorificar o Senhor. Como precisamos desta atitude nos nossos dias, prezado ouvinte? Vivemos numa época em que muitas pessoas procuram apenas o que traz comodidade. Caleb, porém, mostra-nos que a verdadeira felicidade encontra-se em permanecer fiel ao propósito de Deus. Os espias incrédulos receberam aquilo que esperavam. Não acreditaram que poderiam possuir a terra e nunca chegaram a possuí-la. Caleb acreditou nas promessas e viu-a cumprir-se diante dos seus olhos. Foi-lhe dado segundo a sua fé. E assim, querido ouvinte, a vida deste homem recorda-nos que Deus honra aqueles que perseveram. A espera pode ser longa. Há quanto tempo está à espera, querido ouvinte, que um problema se resolva na sua vida? As dificuldades podem surgir. Qual é ou quais são as suas dificuldades, querido amigo? Os anos podem passar. Será que se sente velho e fraco para os desafios que ainda tem que enfrentar? Nunca esqueça, querido ouvinte, que o Senhor continua fiel e vai ver que, quando as suas promessas se cumprem, descobrimos que nunca foi em vão confiar nele. Enquanto Caleb permanecia como exemplo de fé e coragem, o relato bíblico apresenta-nos uma outra situação bastante diferente através das tribos de Efraim e da meia tribo de Manassés. Estas tribos aproximaram-se de Josué porque consideravam que a porção da terra recebida era pequena para o seu número. Julgaram merecer mais território, mas havia um problema que não estavam dispostos a enfrentar. A região que lhes fora atribuída era fértil e rica, mas algumas áreas continuavam ocupadas pelos cananeus. Para tomarem plena posse da herança, precisavam de combater e expulsar os seus habitantes. E em vez de o fazerem, apresentaram a sua queixa a Josué. O líder de Israel respondeu-lhes com grande sabedoria. Disse-lhes que, se eram um povo tão numeroso e tão forte como afirmavam, deveriam avançar e conquistar o território que lhes tinha sido concedido. A resposta não agradou às tribos, que imediatamente apontaram uma dificuldade. Os cananeus possuíam carros de ferro e pareciam demasiado poderosos para serem vencidos. Veja o contraste que encontramos aqui. Caleb tinha enfrentado gigantes e acreditado na promessa de Deus. Estas tribos enfrentavam carros de ferro e deixavam-se dominar pelo receio. A diferença não estava no tamanho dos obstáculos. A diferença estava na atitude perante Deus. Quantas vezes algo semelhante acontece na nossa vida espiritual, prezado ouvinte? Por vezes o crente pede que Deus lhe conceda determinadas bênçãos, mas hesita quando surgem dificuldades pelo caminho. Deseja alcançar determinados objetivos, mas sente-se desencorajado perante os desafios. Querido ouvinte, a fé não elimina os obstáculos. Pelo contrário, a fé ajuda-nos a avançar apesar desses obstáculos existirem. Josué encorajou aquelas tribos a confiarem no Senhor e não permitirem que o medo determinasse as suas decisões. Com a ajuda de Deus, poderiam conquistar aquilo que lhes pertencia. A mesma verdade continua válida hoje. Muitas vezes aquilo que parece impossível aos olhos humanos torna-se possível quando é colocado nas mãos de Deus. Foi também nesta fase da história que teve lugar um acontecimento importante para toda a nação. O tabernáculo foi transferido para Siló. Durante muitos anos, a tenda da congregação tinha acompanhado as deslocações de Israel. Agora, ao estabelecer-se em Siló, passava a ocupar um lugar central na vida do povo. Ali se reuniam as tribos para adorar o Senhor e ali permaneceria o símbolo da presença divina entre eles. Embora estivessem espalhados por diferentes regiões da terra, continuariam unidos pelo mesmo Deus e pela mesma fé. Mais tarde, quando a distribuição da herança chegou ao fim, Josué recebeu também a sua porção. É interessante notar que o grande líder de Israel não procurou privilégios especiais. Esperou até que todas as tribos fossem servidas e apenas depois, e somente depois, recebeu a cidade que tinha pedido. Escolheu Timate-Será e ali habitou. Esta atitude revela muito sobre o seu caráter. Josué não utilizou a sua posição para benefício próprio. Quantas vezes, querido ouvinte, somos impulsionados pelo egoísmo a tentar tirar o maior proveito da situação que nos encontramos, seja no trabalho, na escola ou nas diferentes situações do dia-a-dia. Nunca queremos ser os últimos ou ficar com as sobras. Procuramos a qualquer custo não ficar para o último. Mas repare na atitude deste líder. Depois de dedicar a vida ao serviço do povo de Deus, continuou a demonstrar humildade. O verdadeiro líder não pensa primeiro em si mesmo, mas procura servir aqueles que lhe foram confiados. Outro assunto de grande importância também nesta etapa foi a criação das cidades-refúgio. Deus determinou que fossem estabelecidas cidades especiais onde uma pessoa que tivesse causado involuntariamente a morte de alguém pudesse encontrar proteção enquanto o seu caso era devidamente analisado. Estas cidades revelavam tanto a justiça como a misericórdia de Deus. O culpado não devia escapar ao castigo, mas o inocente não devia ser condenado sem investigação. O Senhor estava a ensinar ao seu povo a agir com equilíbrio e justiça. Mas estas cidades apontavam para uma realidade ainda mais profunda. Tal como o fugitivo corria para o lugar de refúgio para salvar a sua vida, também o pecador encontra segurança quando procura abrigo em Cristo. Nele existe perdão, graça e esperança para todos os que se aproximam com fé. Querido ouvinte, Deus continua a ser um refúgio seguro para aqueles que nele confiam. Chegamos agora à parte final deste episódio bíblico e encontramos um acontecimento que provocou grande preocupação entre os líderes de Israel. As tribos de Ruben, Gad e metade da tribo de Manassés tinham cumprido finalmente a promessa que fizeram a Moisés. Embora a sua herança estivesse situada do outro lado do Jordão, acompanharam os seus irmãos nas batalhas de Canaã e permaneceram ao seu lado até que a terra foi conquistada. Terminada a sua missão, chegou o momento de regressarem às suas famílias e às suas possessões. Josué despediu-se deles com as palavras de reconhecimento e encorajamento. Tinham demonstrado fidelidade ao Senhor e aos seus irmãos e agora regressavam carregados de bens e de bênçãos. Contudo, durante a viagem de regresso, construíram junto ao Jordão um grande altar. Quando a notícia chegou às restantes tribos, surgiu imediatamente uma enorme inquietação. O altar era semelhante ao que existia junto ao tabernáculo em Siló, e muitos concluíram rapidamente que aquelas tribos estavam a preparar um sistema de culto independente. A situação era séria. Deus tinha determinado que a adoração deveria ser centrada no lugar por ele escolhido. Se aquele altar representasse uma rebelião espiritual, as consequências poderiam ser muito graves para toda a nação. Os líderes de Israel reuniram-se em Siló e prepararam-se para agir. No entanto, antes de recorrerem à força, decidiram enviar uma delegação para esclarecer o que realmente estava a acontecer. À frente deste grupo encontrava-se Fineias, homem conhecido pelo seu zelo pela causa de Deus. Aqui existe uma lição muito importante para todos nós, querido ouvinte. Quantas vezes as pessoas chegam a conclusões precipitadas sem conhecer todos os factos? Quantos problemas começam porque alguém ouviu uma informação incompleta e imediatamente tomou um julgamento? Os israelitas demonstraram preocupação pela fidelidade ao Senhor, mas tiveram a prudência de ouvir antes de agir. Quando os representantes chegaram junto das tribos de além do Jordão, apresentaram as suas preocupações de forma direta. Temiam que os seus irmãos estivessem a afastar-se da verdadeira adoração. A resposta, porém, trouxe alívio e alegria. Os acusados precocemente explicaram que o altar não tinha sido construído para sacrifícios nem para criar uma religião diferente. O seu objetivo era servir como testemunho. Receavam que, no futuro, os seus descendentes fossem considerados estranhos por viverem separados pelo rio Jordão. Assim, aquele monumento recordaria às gerações futuras que todos pertenciam ao mesmo povo e adoravam o mesmo Deus. Que bela explicação! Aquilo que parecia uma rebelião era, afinal, uma manifestação de fidelidade. O mal-entendido foi esclarecido e o perigo de uma guerra entre irmãos desapareceu. A alegria tomou lugar da suspeita e o povo glorificou a Deus pela solução pacífica encontrada. Este episódio contém uma mensagem muito atual. Muitas dificuldades surgem de interpretações erradas, de palavras mal compreendidas ou de julgamentos precipitados. O ser humano vê apenas parte da realidade, mas Deus conhece o quadro completo. Por isso, querido ouvinte, vale a pena exercer paciência antes de tirar conclusões acerca dos outros. Algo digno de destaque aqui foi também a atitude das tribos acusadas. Apesar das censuras que receberam, não responderam com irritação nem alimentaram o conflito. Escutaram com calma, explicaram os seus motivos e procuraram promover a paz. Quantos problemas poderiam ser evitados se existisse mais deste espírito nas famílias, nas igrejas e nos relacionamentos do dia-a-dia? O capítulo termina dirigindo os nossos pensamentos para a importância da unidade entre o povo de Deus. Jesus também orou para que os seus seguidores fossem um. Esta unidade não significa ignorar a verdade, mas viver a verdade com amor, compreensão e espírito fraternal. Ao olharmos para toda esta história, desde as conquistas de Canaã até à distribuição da herança, vemos um Deus fiel a cumprir as suas promessas. Vemos a coragem de Caleb, a humildade de Josué, a misericórdia simbolizada nas cidades-refúgio e a importância da união entre irmãos. Todas estas lições continuam a falar ao nosso coração hoje. Querido ouvinte, que o Senhor lhe conceda uma fé semelhante à de Caleb, um espírito humilde como o de Josué e um coração disposto a promover a paz. Que aprenda a confiar nas promessas de Deus, mesmo quando a espera parece longa. e que procure sempre agir com amor e compreensão para com aqueles que o rodeiam. Chegamos ao fim de mais uma reflexão da Palavra de Deus. Muito obrigado pela sua companhia. Que o Senhor o guarde, o abençoe e o conduza em todos os caminhos da sua vida. E se Deus permitir, estaremos juntos no próximo programa para continuar a descobrir as riquezas da Palavra de Deus. Um grande e forte abraço deste seu amigo pastor, Samuel Aires.
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0: especial. Eu me sinto muito feliz em poder ser um instrumento de Deus aqui para abençoar essa união.
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1: Deus fez as coisas para serem usadas e as pessoas para serem amadas. Mas porquê que amamos as coisas e usamos as pessoas? Ouvi esta frase pela primeira vez quando fazia o ensino secundário e, até onde eu sei, é da autoria de Bob Marley. Enquanto pensava no tema que eu iria trazer para esta semana, lembrei-me dela. Quem já se sentiu usado por alguém pode, por experiência própria, dizer ou confirmar o quanto nós não fomos feitos para isso. Já paraste para pensar nisto? No quão invertida está a nossa escala de valores? Deus criou um mundo em que as coisas são recursos, ferramentas para facilitar a vida, enquanto as pessoas foram feitas para amar e serem amadas. Mas de alguma forma subvertemos essa ordem. Hoje vivemos numa sociedade obcecada pelo ter. E embora essa obsessão pelo ter já tenha sido alvo de várias reflexões, continua a ser a nossa realidade. Desde pequenos aprendemos a associar sucesso com bens materiais. O carro de luxo, a casa espaçosa, a roupa de marca, os últimos lançamentos tecnológicos, e tudo isso tornou-se símbolo de status, de merecimento, de valor pessoal, ainda mais hoje em que se observa uma certa rapidez, sobretudo na camada jovem, em conseguir recursos financeiros. Eu não sei se vocês têm a mesma percepção que eu, mas há casos que nós observamos em que a pessoa sai de uma condição para outra numa velocidade espantosa. É claro que não quero desvalorizar o esforço de quem luta para conseguir as suas coisas, porque eu sei que muitos conseguem com dedicação e disciplina. Mas, por outro lado, nós sabemos que nem todos os meios são assim tão honestos e transparentes. E isso acaba por incentivar uma comparação, um desejo, uma sede nos outros de também quererem conseguir tais bens materiais. E o mais curioso é que, muitas vezes, gastamos a nossa saúde a trabalhar para conquistar coisas que, no fim, não nos satisfazem realmente. Ao mesmo tempo, as relações humanas têm se tornado cada vez mais superficiais. Eu já falei sobre este tema várias vezes. No mundo digital, onde tudo parece tão acessível, paradoxalmente, as pessoas sentem-se mais sozinhas do que nunca. Usamos os outros para nos sentirmos melhor, para conseguir algo em troca, para preencher um vazio momentâneo. E o mais triste é que, quando alguém já não nos serve, nós descartamos. Um clique, um bloqueio, um afastamento sem explicação, as relações tornaram-se efêmeras, voláteis e quase, como é que eu posso dizer, quase descartáveis. Mas afinal, como chegamos aqui? Talvez porque seja mais fácil lidar com coisas do que com pessoas. As coisas não nos frustram, não nos desapontam, não exigem paciência ou perdão. Uma casa nova não vai nos desiludir? Um telemóvel de última geração não nos magoa com palavras impensadas? As coisas são previsíveis, são controláveis. Já as pessoas... as pessoas. As pessoas são complicadas. Elas erram, falham, exigem esforço. Amar é um risco porque, precisamente, envolve vulnerabilidade. E o mais curioso é que nós sabemos... Nós sabemos que, no fundo, as coisas não nos preenchem. Que podemos ter o carro dos sonhos, a casa perfeita, a carreira mais bem-sucedida, mas se não tivermos com quem partilhar, de que adianta? Eu tenho a certeza de que, se eu te perguntar sobre os momentos mais felizes da tua vida, eles seriam sobre pessoas e não sobre coisas. Pode ser até mesmo aquela gargalhada espontânea? Bem, talvez a questão não seja porquê amamos as coisas e usamos as pessoas. Mas quando isso aconteceu? Quando deixamos que o ter se sobrepusesse ao ser? E eu já ouço esta conversa desde bem pequena. Quando foi que deixamos que o acúmulo nos cegasse para o que é essencial? E é nesse ponto que a vida nos coloca diante de um espelho. O reflexo que vemos não está nas coisas que usamos, mas nas vidas que tocamos, nas almas que amamos, nas histórias que ajudamos a contar. Quero aproveitar para partilhar convosco uma pergunta que um dia alguém me fez. Quando a última coisa que possuímos for apenas o nosso nome e a lembrança do amor que espalhamos, será que conseguiremos dizer que vivemos para o que realmente importa? É importante questionar e rasgar os velhos padrões, mudar a forma como nos vemos e como vemos os outros. E, sobretudo, estar disposto a reverter esta ordem invertida, onde usamos as coisas como ferramentas e não como muletas para uma existência vazia. E amamos as pessoas não por aquilo que podem fazer por nós, mas pelo simples facto de serem seres humanos e de estarem ao nosso lado. Eu não sei qual será o futuro, mas eu sei que ele começa agora, na decisão que tomamos hoje. E sei também que se a nossa maior riqueza for a nossa capacidade de amar, então seremos verdadeiramente ricos, independentemente de tudo mais. Grata estou por ter tido a tua companhia no PVA de hoje. Não te esqueças que um pensamento pode mudar um dia e um dia pode mudar uma vida. Até o próximo episódio!
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1: Olá, querido ouvinte, bem-vindo a mais um espaço Dois Dedos de Cultura, aqui na sua Rádio RCS. Hoje quero levá-lo comigo, de mão dada, vamos passear assim junto ao Rio Tejo. Se há lugares em Lisboa onde sentimos que a história está ali sim mesmo à nossa frente, Belém é certamente um desses lugares. Basta caminhar junto ao Tejo para encontrarmos um monumento que parece avançar pelas águas. Vamos parar nesse monumento, é aí que eu quero ir consigo. Vamos então parar e vamos observar uma enorme caravela de pedra e na sua proa uma figura que todos reconhecemos tão bem, a figura do Infante Dom Henrique. E atrás dele uma verdadeira multidão de personagens, todas elas ligadas à expansão portuguesa. E olhando para este monumento, o padrão dos descobrimentos, percebemos que ele é aí um ícone, um símbolo enorme da arquitetura, da história, da cultura. É património, tem uma forte personalidade e faz parte naturalmente da paisagem incontornável na ilustração da cidade de Lisboa. Seja qual for o ângulo que expressa a sua definição, a verdade é que o padrão dos descobrimentos é ainda hoje tema de conversa e gerador de debate sobre o passado e sobre a atualidade. Mas se eu lhe disser que este monumento nem sempre esteve ali, acredita? E mais, e se eu lhe disser que aquilo que hoje vemos não é exatamente o monumento que existia quando nasceu? E é precisamente essa história que eu vos quero contar. Uma história que é feita de construção, reconstrução, memória e diferentes interpretações e que está, nada mais, nada menos, na nova exposição existente neste local. A exposição Padrão, Casa, Obsessão, que está patente no padrão dos descobrimentos. Uma exposição que, como já vos disse, o quero convidar a visitar. E para o fazer, eu quero que imagine Belém no início da década de 1940. Portugal preparava-se para celebrar os grandes momentos da sua história. Em 1940 realizava-se a Exposição do Mundo Português, uma gigantesca manifestação comemorativa dos centenários da fundação e da restauração de Portugal. E é neste contexto que vai surgir o monumento que daria origem ao atual padrão dos descobrimentos. Este projeto, grandioso, foi concebido pelo arquiteto Cotinelli Telmo com esculturas de Leopoldo de Almeida. E o padrão dos descobrimentos foi erguido pela primeira vez em 1940, mas de forma efêmera, integrado na exposição do mundo português. Foi construída em materiais perecíveis, possuía uma leve estrutura de ferro e cimento,

sendo a composição das esculturas moldada em estafe. Estafe é uma mistura de espécies de gesso e estopa, que depois é consolidada por armação ou por gradeamento de madeira ou ferro. Digamos que a ideia era criar uma grande caravela estilizada, assim com grande estilo, avançando simbolicamente pelo Tejo, tendo na proa a personagem do Infante Dom Henrique e atrás dela figuras da expansão portuguesa, os navegadores, os cartógrafos, cronistas, missionários, reis, capitães e muitas outras personagens associadas à aventura marítima portuguesa. Mas quanto a isso, nós já lá vamos. Era aquilo que se pretendia era uma verdadeira procissão de pedra. Mas para já aquilo que eu vos quero dizer é que há um pormenor que talvez muita gente desconheça. O monumento que hoje vemos não é o monumento original de 1940, porque o primeiro padrão dos descobrimentos foi construído em materiais que permitiam a sua desmontagem. Era naturalmente e, portanto, uma construção temporária. E quando olhamos para as fotografias da exposição do Mundo Português, conseguimos perceber que aquele momento fazia parte de um enorme cenário concebido para celebrar uma determinada imagem da história de Portugal. E terminada a exposição, o padrão foi desmontado. Graças a Deus a história não terminou ali. A imagem daquele grande monumento junto ao Tejo permaneceu no imaginário coletivo e 2 décadas depois, depois de muito se falar, depois de muita insistência, decidiu-se construir uma versão definitiva. Chegamos a 1900.

1960, Portugal assinalava os 500 anos da morte do infante Dom Henrique. O padrão é reconstruído em betão e cantaria de pedra rosal de Leiria e as esculturas em cantaria de calcário de Sintra. Em 1985 é inaugurado como Centro Cultural das Descobertas. O arquiteto Fernando Ramalho remodelou o seu interior, dotou o padrão de um miradouro, de um auditório e de salas de exposição. E o padrão dos descobrimentos é reconstruído em pedra e betão. E é esta versão que todos nós conhecemos, porque é aquela que está exposta perante os nossos olhos. O monumento que hoje associamos à época dos descobrimentos é, afinal, uma obra do século XX. Ou seja, não estamos perante um monumento construído na época dos descobrimentos, como a Torre de Belém, por exemplo, que é de um período manuelino. Estamos, sim, perante um monumento moderno que representa uma determinada visão desta época. E é precisamente aqui que a exposição Padrão, Casa, Obsessão começa a tornar-se particularmente interessante.

Se olharmos para o monumento, vamos ver imediatamente o infante Dom Henrique na frente, não temos dúvidas. E atrás dele encontramos uma sucessão de personagens. Entre elas estão figuras como o Vasco da Gama, Pedro Álvares Cabral, Fernão Magalhães, Bartolomeu Dias, Nuno Gonçalves, Julianos, entre tantas outras. São personagens que pertencem a diferentes momentos e a diferentes dimensões da expansão portuguesa. Uns navegaram, outros escreveram, outros desenharam mapas, outros participaram na construção do conhecimento, outros representaram o poder político e o poder religioso, e o monumento transforma todos eles, sem exceção, numa espécie de grande cortejo. Vemos uma caravela com estilo que se faz ao mar, levando à proa o infante Dom Henrique e alguns dos protagonistas da expansão e da cultura da época, como eu já referi. E eles são retratados com os símbolos que os individualizam. Portanto, quando visitar este local, pare, observe, não fique só por tirar uma fotografia, porque cada personagem está muito bem identificada com o símbolo que carrega. Temos também um mastro estilizado, com orientação norte-sul. Tem em cada uma das faces dois escudos portugueses, com cinco quinas, claro, envolvidos por uma faixa com os 12 castelos, e ao centro várias flores de lis. Adossadas ao mastro, encontram-se três estruturas triangulares curvas que dão a ilusão de velas enfunadas pelo vento. A face norte é formada por dois gigantes de cantaria, onde se vêem inscrições em letras metálicas. No lado esquerdo, sobre uma âncora, diz o seguinte: ao infante Dom Henrique e aos portugueses que descobriram os caminhos do mar. E no lado oposto, sobre uma coroa de louros, encontramos: no quinto centenário do infante Dom Henrique, 1460-1960. Ao centro encontramos um lance de 9 degraus que dão acesso a um átrio, com vista para toda a zona que circunda o padrão. Um segundo lance de 5 escadas, um portal com o arco de volta perfeita e uma moldura formada pelas aduelas que dá acesso ao interior do monumento. O monumento é ladeado por duas esferas armilares em metal sobre duas plataformas em formato de paralelepípedo. Como se a história avançasse em direção ao futuro. E fazendo aqui uma pequena paragem sobre estas personagens, há 33 personagens no total. Não sei se já alguma vez te deu ao trabalho de as contar. Temos o infante Dom Henrique na proa e depois mais 32 figuras distribuídas pelas duas rampas laterais. O lado que o padrão designa oficialmente como Oeste tem 17 figuras e o Oeste 16. Como eu já disse, não são todos navegadores. São uma espécie de equipa da expansão composta por diferentes funções. Temos reis, Dom Afonso V, infantes, temos navegadores, temos pilotos, temos gente da ciência e da cosmografia, cronistas também, muito importantes, artistas, missionários, governadores e capitães. E há uma personalidade que eu penso que muitas pessoas, ou pouca gente, repara, que é a figura de uma mulher. Sim, estamos a falar de uma senhora que está aqui presente. É verdade, há uma rainha. A senhora representada é Dona Filipa de Lencastre, rainha de Portugal e a mãe do infante Dom Henrique. É a única mulher entre as 33 personagens. E não é uma personagem secundária colocada por acaso. Ela é a figura número 2 no conjunto do lado oeste. A sua representação é também muito diferente da dos navegadores. Está ajoelhada, coroada, com as mãos juntas em oração. E isto permite, a mim que sou cristã, olhar para esta mulher de uma e fazer uma leitura de uma história lindíssima. Ou seja, no meio de 32 homens que parecem avançar em direção ao mar, há uma mulher que não navega, há uma mulher que está ajoelhada, de mãos postas, que por acaso tem uma coroa na cabeça porque por acaso é uma rainha e que está a pedir naturalmente a Deus que ajude estes homens que vão para o mar. E por que razão é que ela está aqui? Naturalmente, porque o padrão dos descobrimentos não quis apenas representar quem navegou.
Quis representar também a família, a dinastia, a cultura e, muito importante, a fé, que na narrativa do monumento estão na origem da expansão. A própria página oficial do padrão salienta a influência de Dona Filipa na educação dos filhos e o seu apoio à expedição de Ceuta. Naturalmente, não vou falar todas as personagens, são muitas, como já referi, 33. Destaco a personagem da mulher porque é evidente, é única e achei que faria sentido contar este pormenor a si que está a ouvir, querido ouvinte.

0: Mais do que um monumento, o Padrão dos Descobrimentos é uma imagem profundamente enraizada no imaginário coletivo português. Por isso, a exposição Padrão, Casa, Obsessão propõe uma reflexão sobre esta presença contínua, reunindo um vasto conjunto de objetos, documentos e materiais que desde 1940 até à atualidade utilizaram o monumento como uma referência visual. O transformaram naturalmente num símbolo, num postal turístico, num cenário para fotografias, eventualmente campanhas publicitárias. E este lugar é um lugar também especial porque ele permite um debate sobre a forma como Portugal olha para o seu passado. A exposição Padrão Casa Obsessão olha para o monumento e para as múltiplas formas como ele foi representado, utilizado, interpretado ao longo dos anos. Portanto, vamos ter a oportunidade de visualizar fotografias, cartazes, imagens, objetos, representações gráficas e diferentes leituras do próprio monumento. O próprio título da exposição, Padrão, Casa, Obsessão, é assim muito sugestivo, não sei, o que é que lhe parece? Porque a mim, aquilo que eu vejo numa casa é um lugar onde eu guardo coisas. Na minha casa eu guardo as minhas coisas, as minhas memórias, os meus objetos, aquilo que faz parte da minha história de vida. E aqui, neste local, também estão guardados estes objetos, estas memórias e estas histórias. E a exposição vai abrir uma gaveta na memória, do Padrão dos Descobrimentos. Olhar para aquilo que já conhecemos, mas com outros olhos. E naturalmente vamos ter aqui visões não só sociais, mas também políticas. Estamos num período de Estado Novo, naturalmente há aqui uma influência enorme, política. Por isso, querido ouvinte, se neste outono estiver à procura de uma saída cultural em Lisboa, fica a sugestão. Vá até Belém, visite o Padrão dos Descobrimentos, não se limite a tirar uma fotografia, pare. Olhe e observe aquelas figuras, imagine um monumento temporário de 1940, pense neste que foi reconstruído e definitivo em 1960, depois entre, visite a exposição, esta exposição vai estar patente ao público até ao final do ano. A entrada na exposição tem um custo de 5 € e a entrada no Padrão dos Descobrimentos tem um custo de 10 €. Se fizer parte de algum grupo especial, nomeadamente estudantes, crianças, séniores, poderá ter um desconto de 5% sobre os preços que eu acabei de indicar. É uma sugestão de outonal. Talvez descubra que aquilo que parecia ser apenas um monumento aos descobrimentos é também um monumento à própria maneira como Portugal construiu, guardou e continua a discutir a sua memória. Eu acredito que a história não está apenas nos livros, já disse isso várias vezes. Eu tenho a certeza que a história está nas ruas, nos edifícios, nas esculturas, está nas cidades e algumas vezes está diante dos nossos olhos à espera que voltemos a olhar. Este é o convite que eu faço para este início de outono. Espero que visite, que conheça, se quiser, partilhe comigo a sua visita. Poderá enviar a informação que pretendia para o meu e-mail, doisdedosdecultura@gmail.com. E não se esqueça que eu fiz um convite na semana passada, já tenho algumas reservas para a visita do Museu do Cospe. Se quiser visitar o Museu do Cospe, será bem-vindo neste grupo que irá fazer esta visita no dia 11. Se optar por fazê-lo, apresse, porque já tem um número razoável de pessoas que irão estar presentes nesta visita. Desejo, como sempre, uma boa semana, despeço-me com carinho e amizade e até à próxima semana, se Deus quiser.
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1: É muito bom estar aqui na cidade de Arcos de Valdevez, partilhando a palavra de Deus contigo. Afastei-me um pouquinho agora para tu poderes ter uma visão melhor da ponte que está aqui atrás de mim. A palavra de Deus traz-nos afirmações que muitas vezes nos fazem pensar e nos fazem olhar para os exemplos da vida. O texto de hoje é uma dessas situações. No capítulo 28 e no verso 27, ela diz-nos assim: quem dá aos pobres não terá falta de nada. O que recusa ajudá-los terá muitas maldições. Eu já disse algumas vezes que eu faço parte de uma associação que é a ASI. É uma associação de empresários que procura ajudar as pessoas a levarem a palavra de Deus a outros. E há um projeto chamado Talita Kumi, que ao longo de todos estes anos da existência da ASI, em que nós promovemos isto, já vamos para 17 ou 18 anos a fazer este trabalho, esta instituição sistematicamente ajuda outras pessoas. É uma pessoa com algumas necessidades, mas que daquilo que tem, com a ajuda que recebe, ela continua a ajudar sistematicamente pessoas. Uma vez após outra, uma vez após outra, ela vai ajudando as pessoas. E nunca lhe faltou. Ela continua a existir, ela continua a ajudar as pessoas, ela continua a receber alguma ajuda, mas que não é significativa em relação àquilo que ela despende muitas vezes a ajudar outras pessoas. A recolher alimentos e a entregar alimentos, a transportar as pessoas de um lado para o outro. Prezado amigo, prezado amigo, nós somos instruídos por Deus a podermos fazer isto e a devemos fazer isto todos os dias na nossa vida. Não só deixar que os outros façam, nós próprios fazendo.
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1: Olá, muito obrigado por acompanhar mais um Diário da Saúde aqui na sua RCS. Eu sou o Marco Figueiredo e é sempre um enorme gosto partilhar consigo este espaço em antena dedicado à sua saúde e ao seu bem-estar. Hoje trago-lhe uma edição muito especial e já vai perceber porquê. É que hoje, 30 de setembro, celebra-se o Dia Internacional do Podcast. Isso mesmo. Este dia nasceu nos Estados Unidos em 2013 como uma forma de promover este moderno meio de comunicação que é, ao mesmo tempo, uma ferramenta poderosa de entretenimento e de educação. Depois do enorme sucesso do Dia do Podcast em 2014, a iniciativa foi alargada ao mundo inteiro e passou a chamar-se oficialmente Dia Internacional do Podcast. Mas afinal, o que é um podcast? O termo podcast surgiu da junção das palavras iPod e Broadcast em 2004. Um podcast é basicamente um programa áudio digital que pode ser ouvido no telemóvel, no computador, no tablet ou até num leitor MP3. Hoje em dia, há também muitos podcasts em formato vídeo. Rádios, televisões, universidades e outras instituições disponibilizam os seus conteúdos em podcast para que qualquer pessoa possa ouvir quando quiser e onde quiser, online ou descarregando os episódios. E claro, o Diário da Saúde também faz parte deste universo. Todos os nossos episódios estão disponíveis em radio-rcs.pt e nas principais plataformas de podcast, como o Spotify, Apple Podcasts e YouTube Music. Por isso, se perdeu algum episódio, quer voltar a ouvir um tema específico ou simplesmente partilhar com alguém, esta é a oportunidade perfeita. Isto significa que pode ouvir ou voltar a ouvir os episódios sempre que quiser, onde quiser, no carro, nas suas caminhadas ou até em casa, enquanto relaxa. Aliás, hoje pode mesmo ser o dia ideal para fazer isso. Ouvir novamente um episódio que gostou especialmente ou enviá-lo a alguém que pode beneficiar dessa informação, seja família, amigos, colegas ou até alguém que mal conheça. Quem sabe se um episódio do Diário da Saúde não será exatamente aquilo que essa pessoa precisa para dar o primeiro passo em direção a uma vida mais saudável. E já que falo em partilhar, quero aproveitar esta data simbólica para lhe deixar um convite muito especial. Que tal partilhar também connosco a sua opinião sobre o Diário da Saúde? Envie-nos uma mensagem para o número 933-912-912. Volto a repetir, tome nota, 933-912-912. Pode ser um simples comentário, uma opinião sobre esta rubrica ou até uma sugestão de tema. Eu ficarei mesmo muito grato pela sua partilha. Afinal, este espaço é feito para si e com todo o carinho por si. Lembre-se, ao ouvir e partilhar um podcast como o Diário da Saúde, está a contribuir para a promoção da saúde e para a prevenção da doença, não só na sua vida, mas também na vida dos outros. Por isso, já sabe, neste Dia Internacional do Podcast, ouça, partilhe e ajude a promover a saúde e o bem-estar. E já agora, envie-nos uma mensagem com a sua opinião sobre o Diário da Saúde.
2: Para o número 933-939291.
1: Estarei de volta no próximo episódio para acrescentar mais uma página a esta rubrica. Até lá, cuide bem de si e partilhe um podcast com alguém.
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1: A inteligência das abelhas. Estas coisas lhes sobrevieram como exemplos e foram escritas para a advertência nossa de nós outros sobre quem os fins dos séculos têm chegado. 1 Coríntios capítulo 10, versículo 11. As pessoas sábias aprendem pela experiência. Se cometem erros uma ou duas vezes, geralmente não os repetem. Os sábios também aprendem a antecipar o que vai acontecer, seja pelo que já experimentaram, seja pelo que lhes foi contado. Sabemos, por exemplo, o que acontece quando alguém transgride as leis da boa saúde, porque acabamos por ver os resultados na nossa vida e na vida de familiares e amigos. A Bíblia foi dada como guia para nos mostrar o que esperar em todas as situações importantes para a nossa salvação. Se damos atenção às lições de muitos exemplos bíblicos, somos sábios. Se os ignoramos, somos tolos. Cada cientista que estuda abelhas sabe que elas possuem inteligência que vai além da simples execução de hábitos memorizados. Talvez o melhor exemplo seja a habilidade das abelhas para localizar fontes de alimento. Para testar esta habilidade, os cientistas colocaram um prato de água açucarada perto da entrada da colmeia. Logo que as abelhas descobriram o alimento e começaram a ir até à fonte, o prato foi mudado. Primeiro, apenas a uma pequena distância, depois gradualmente mais longe. Não demorou para que o prato estivesse a 30 metros ou mais da colmeia. A esta altura, poderíamos pensar que uma criatura tão simples teria dificuldade em encontrar a nova localização. Mas nada poderia estar mais longe da verdade. Num certo momento da experiência, parecia que as abelhas já tinham percebido a brincadeira e começaram a antecipar o próximo ponto. Quando o prato era mudado, lá estavam elas à espera de continuar onde tinham parado. Oxalá fôssemos tão sábios como as abelhas parecem ser. Então compreenderíamos o que Deus nos diz sobre o futuro. Estaríamos à espera de cada nova situação e prontos para fazer a nossa parte no trabalho de Deus na Terra.
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1: Damos início então a mais um A Minha Terra. Hoje vamos conhecer mais de perto a União de Freguesias de Massamá e Monte Abrão. Para o efeito, tenho o prazer de ter comigo o Sr. Presidente João Cabral, mais uma vez, e muito obrigado por ter aceito o nosso convite e por ter tido a disponibilidade.

0: Gabi, a amabilidade de estar connosco hoje. Muito boa tarde.
1: Muito boa tarde, eu é que agradeço, Daniel, o convite e aqui estamos para mais uma conversa.
0: Ligado à freguesia, não quero fazer nenhuma inconfidência, mas já há mais de 46 anos, não me estou a enganar por muito.
1: 47?
0: 47. É entretanto, passou mais uns mesinhos e fez mais uma primavera.
1: Exato. Fui nascer a Lisboa e
0: voltou. E, conhece a freguesia bem de perto. Na realidade, acabou por, enfim, não confidenciar-me, mas... responder afirmativa à pergunta que tinha feito, agora em off, se os seus nomes já estavam a aparecer nas listas há algum tempo e, portanto, acabou por dizer que sim, apesar de estarem lá mais ao fundo.
1: Exato.
0: Teve a possibilidade de passar os passados, passando a redundância, 4 anos envolvidos também, os seus primeiros 4 anos efetivamente envolvidos na política e agora com oportunidade de se candidatar, portanto, à presidência da Junta de Freguesia. Começo por aí. O que levou, como é que foi o processo a chegar, portanto, a este percurso e este desejo de se candidatar a presidente da Junta de Freguesia?
1: O desejo, a vontade da participação cívica sempre foi algo que me motivou. Eu faço parte, sou militante do Partido Socialista desde 2005, sempre me envolvi diretamente ou ativamente, quer através das associações. Inclusive chegámos a criar aí um clube de basquetebol, que mais tarde fiz parte de um clube, que é o Clube Atlético Queluz, depois mais tarde ajudei a criar o outro clube, que é o Clube Basquete Queluz. Portanto, sempre participei ativamente através das associações,
0: que é uma das referências do
1: conselho. Referência, exatamente. Portanto, ativamente sempre gostei de participar. Os meus negócios também me levaram a participar ativamente na sociedade local, porque acabámos por criar uma empresa de gestão de condomínios, portanto tínhamos muito contacto direto com a população e, portanto, foi naturalmente crescendo esta minha participação. A partir de 2005, a começar-me a envolver também politicamente através daqui da secção de Queluz do Partido Socialista, e progressivamente fui dando o meu contributo. Numa fase inicial, com menos disponibilidade para a política, porque havia um caminho para fazer, não é? Contas para pagar. E, portanto, foquei mais na construção de uma carreira profissional no setor privado, lançar os meus negócios. E depois chega aquela fase também muito intensa quando casamos e temos filhos, não é? E, portanto, aqueles primeiros anos com filhos realmente são muito, exigem muito de uma pessoa, e, portanto, a minha participação política sempre foi com algumas limitações de tempo. Agora, chegada a esta fase e as coisas tendo corrido bem e a vida estar mais estabilizada, e também devido ao momento... Eu depois também tenho jeito para estas coisas. É sempre quando apanho sempre o ciclo ao contrário, não é? Como também senti que de facto está a haver uma mudança estrutural na nossa sociedade. O momento é de crise profunda de alguns valores que nos levaram e que as pessoas põem em causa, inclusive aquilo que custou tanto a conquistar e que nos permitiu ao longo de 50 anos evoluir de maneira fenomenal aquilo que era a nossa população. Portanto, achei que também estava na altura, estava-se a terminar um ciclo do Pedro Brás, na Imaçamai Montabrão, de quem eu sou amigo pessoal e sempre acompanhei, fiz parte das listas, e achei que seria o momento, também porque fui de alguma forma desafiado internamente dentro do partido.
0: Essas coisas nunca acontecem sozinhas, né?
1: Não foi uma coisa que eu estava aqui há uma série de tempo à espera para ser presidente de junta. Não, de facto, se me perguntasse um ano e meio antes, não passava pelo meu horizonte. Mas, entretanto, começaram os nossos camaradas do PS a falar e a ver e a analisarmos que viabilidades é que havia, que possibilidades é que havia. Algumas pessoas com valor, mas que não tinham disponibilidade ou interesse. E, naturalmente, começaram também a falar comigo sobre essa possibilidade. Eu comecei a avaliar internamente, também a avaliar com a família, perceber qual era o timing. E foi um processo de construção. Não foi assim uma decisão rápida, até porque obriga, obviamente, a mudanças significativas depois daquilo que é o próprio ambiente familiar e aquilo que é a carreira profissional que nós temos, que abdicamos de uma boa parte para poder dedicar àquilo que é servir localmente. Mas achei que era um momento certo, já tinha construído uma boa boa base para poder agora tomar esta decisão mais com o coração e menos com a cabeça.
0: Eu vou-lhe fazer mais uma provocação, elas vão acontecer algumas ao longo da nossa conversa. Historicamente, esta junta de freguesia, eu diria que está fortemente ligada ao PS, quer queiramos, quer não. Estamos a falar, claramente, desde 2006, pelo menos, com a Fátima Campos, que vem, portanto, não só com vitórias, mas com vitórias fortalecidas. É verdade que, claramente, percebemos, não só nesta junta de freguesia, nesta união de freguesias, enfim, é o hábito a falar de junta, mas união de freguesias, claramente que havia uma vontade também de outros partidos de ganhar esta junta de freguesia, mas a provocação é, quando se candidata, sabe que está a correr um forte risco de ganhar. Portanto, quer queiramos, quer não, isto é algo que se esperaria nesta junta de freguesia, nesta união de freguesias. Isso não o assustou?
1: Não, eu...
0: Não é aquela apenas, eu posso-me candidatar. Não, estamos a candidatar a um cargo que sabe à partida que há uma forte probabilidade de
1: sim,
0: ganhar.
1: Sim, há de facto, historicamente Montabrão, o PS atinge sempre bons resultados. Massamá, nem sempre. E relembro que Massamá, enquanto estávamos separados, não havia a união de freguesias, a liderança de Massamá chegou a ser do PSD durante... não me lembro já quantos.
0: Mas Massamá sempre andou para aqui e para lá.
1: Pronto,
0: belas,
1: sim,
0: Massamá,
1: variava.
0: Montabrão.
1: Variava, pronto. Eu sou muito sincero, eu parti para esta batalha das eleições com sentido de missão, com vontade muito grande de poder ajudar aquilo que era a minha presença na minha terra, ao fim e ao cabo, porque é ali, toda a vida morei aqui. Portanto, sentia que estava completamente preparado para assumir esta função, depois de todo o caminho profissional que tive. Poderia não dominar tão bem algumas questões da função pública, que não dominava, porque nunca tinha trabalhado na função pública, mas em termos daquilo que é o conhecimento do terreno, o conhecimento da população, o entender o que é que faz sentido e não faz sentido para quem mora, estava completamente preparado. Mas também estava, e também sabia que era um risco. Sabia que era um risco porque realmente a mudança do paradigma político é muito agressivo. Não nos podemos esquecer que tínhamos tido umas eleições uns meses antes em que houve ali um movimento brutal de alteração daquilo que foram os resultados políticos, em que de repente toda a gente punha em causa se a gente sequer ganhava as eleições a nível local. E isto realmente foi um desafio grande, e portanto também isto poderia ser o outro lado da moeda, que era então e com isto mudar como está, há aqui um risco sério de não se conseguir ganhar as eleições, o que também não ficava nada bonito, não era? Ser a primeira pessoa a perder as eleições ali no meu, ainda por cima logo ali na minha área de residência. Mas não, eu sinceramente não, isso não foi um fator para mim. Eu achei que neste momento era necessário chegar-me à frente, assumir a batalha de ir para a frente, liderar e dizer às pessoas ao que vinhamos e porque é que faz sentido e aquilo que é bem feito, porque hoje em dia isto na bolha das redes sociais é muito fácil pegar numa lupa e apontar o que está mal, não é? A rua está toda arranjada, mas falta uma pedra num bocadinho da calçada, nós tiramos uma fotografia daquele bocadinho da calçada e pronto, e cai o Carminha Trindade e ninguém faz nada, isto é tudo horrível e está tudo, pronto, é muito difícil. Mas eu também sabia que estava bem preparado para esse tipo de comunicação, venho de uma área mais tecnologia, portanto já dominava estes conceitos com alguma facilidade e percebi que há formas de combater esse tipo de narrativa. E portanto eu estava preparado para os dois cenários, mas com a clara noção de que se ia a jogo ia para ganhar, não íamos para perder. E portanto fizemos um trabalho, acho que a nível de campanha eleitoral, a nível daquilo que foi o nosso trabalho de divulgação e de conteúdos, as únicas duas caravanas que conseguiram ter mais visibilidade que nós foram as caravanas para a Câmara Municipal da Ana Mendes Godinho e do Marco Almeida, de resto as nossas. Tanto foi que obrigámos todas as outras candidaturas à nossa junta de freguesia a correr atrás e tentarem acompanhar o nosso ritmo, mas claro, não estavam propriamente preparados para jogar o mesmo jogo, mas não íamos minimamente preparados, não íamos minimamente preocupados com o que seria o resultado. Saberíamos é que aquilo que nós controlamos é o que nós fazemos até à data da eleição e vamos dar o nosso melhor e transmitir a mensagem o melhor possível. Depois pomos nas mãos das pessoas aquilo que decidirem, e o que decidirem é o que é.
0: Muito
1: e pronto.
0: Fez questão de sublinhar até por mais do que uma vez na sua candidatura que não era político de carreira. O que é que o levou a fazer esse sublinhado? E já agora, o não ser político de carreira traz de alguma vantagem ou desvantagem agora para o seu mandato?
1: A mensagem que queríamos passar é de que trazíamos uma visão diferente, um olhar diferente para aquilo que é a forma de perceber e entender o que é uma junta de freguesia ou o que é a função do Estado. E era trazer esse sinal de que a experiência trazida, quer de negócios particulares, quer do período que passei a liderar a Startup Sintra em projetos tecnológicos, seria colocada à disponibilidade daquilo que é a junta de freguesia. Portanto, eu creio que foi mais trazer essa noção de que há todo um caminho construído, há todo um caminho que passa por empreendedorismo, criação de negócios, entender aquilo que é o utilizador final e quais são as suas necessidades, e isso vai ser posto ao serviço daquilo da junta. E eu acho que era essa a mensagem que queríamos passar, até para mostrarmos a nossa diferenciação perante os outros candidatos, porque todo o trabalho que é feito, alguém que chega aos 46 anos a um processo eleitoral, tem uma bagagem profissional que quer mostrar e que serve de credibilidade para aquilo que é o seu posicionamento para alguém que vai votar, dizer: olha, esta personalidade, esta pessoa construiu isto ou fez isto e parece-me que tem as competências necessárias para poder então assumir a função de liderar e servir aqui a nossa população. Era mais nessa nota.
0: Muito bem. Entra num processo também de candidatura à Conselhia de Sintra, em que, como frase de campanha, tem os militantes primeiro. Essa, enfim, era uma candidatura específica, para um propósito muito específico, mas posso afirmar que este mote é um mote que o leva também à junta de freguesia?
1: Sim, nós, lá está, e pegando agora no que transmitir sobre aquilo que é trazer estas competências que vêm do mundo privado. Nós, quando nos pomos a desenvolver negócios, compreendemos muito rapidamente que, se não formos ao encontro das necessidades e dos problemas para encontrar soluções para que o nosso cliente fique satisfeito, rapidamente ficamos fora de jogo e perdemos a possibilidade de ter um negócio. E eu creio que este foco no utilizador final, neste caso, este foco naquilo que é a pessoa que mora em Massamá e Montabrão, tem que ser a nossa premissa de atuação, e não o inverso. Portanto, a gente tem que construir sempre com base naquilo que são. Claro, temos limitações, não conseguimos fazer tudo. Eu gostava muito de poder ter aí 50 vezes mais trabalhadores e 50 vezes mais dinheiro para poder ir ao encontro
0: de todos. E também alguma autonomia, não é?
1: Exatamente.
0: Porque muitas vezes as pessoas não sentem, não sabem isso.
1: As pessoas depois não percebem o que é competência de quem, nem querem saber. As pessoas querem os problemas resolvidos,
0: claro,
1: e muito
0: sim,
1: bem.
0: Claro que sim.
1: Mas isso transmite um bocadinho daquilo que é a nossa matriz. A nossa matriz é entender o que é prioritário para as pessoas, quais são as suas necessidades e os problemas principais, e nós, enquanto servidores públicos, temos que ir ao encontro dessas necessidades. Se o fizermos, estamos a corresponder positivamente às expectativas. Se andarmos a enrolar e a fazer coisas que ninguém pediu, não estamos a servir ninguém. Estamos-nos a servir a nós próprios, mas isso depois vai, obviamente, irá ter um resultado negativo mais à frente, quase certeza.
0: Muito bem. Os medos, mesmo não existindo, e os anseios, acabou por vencer, portanto, as eleições. É presidente de junta, mas é ao mesmo tempo também líder de uma equipa que acaba por ser uma equipa reforçada, com vários colaboradores. Peço-lhe que possa agora aproveitar também para poder apresentar aquela que é a sua equipa.
1: E eu gostava de dizer que quem ganhou as eleições foi o Partido Socialista, neste caso uma coligação, Partido Socialista e Mais Livre, porque eu acho que nestas coisas ninguém ganha sozinho, e tenho a certeza que há muita gente que vota porque vota numa ideologia e nem sequer é por... Embora nas eleições locais funcionam um bocadinho mais, mas claramente somos uma equipa e eu tive esse privilégio de conseguir trazer neste meu primeiro ciclo algumas pessoas que vinham do executivo anterior, como é o caso do Nuno Golão, que é o nosso secretário, o secretário-geral, e que tem com ele as áreas da mobilidade, os transportes, as obras. Ele é arquiteto, é chefe de divisão na Câmara da Amadora, portanto traz todo este know-how que nos ajuda imenso a entender aqui um bocadinho melhor. E tem aqui uma coisa que para nós é uma área muito, muito importante, que é a questão da Feira do Montabrão. é ele que está a liderar esse processo. Aos poucos, a feira é um organismo vivo, aquilo é toda uma dinâmica muito própria. É uma dinâmica muito própria, mas ele está a fazer um trabalho importante ali, juntamente com a nossa equipa e com as empresas que temos contratadas, e estamos aos poucos e poucos a ajustar aquilo para o caminho que nós queremos fazer. E estamos a disciplinar também um bocadinho ali as regras. Conseguimos impedir a venda ambulante que existia ilegal na zona da ponte pedonal, do viaduto pedonal, aliás. Estamos a tentar resolver também ali a Praça da Estação, embora não seja competência nossa, portanto aquilo é a polícia municipal que tem que resolver, mas andamos aí na luta e o Nuno ajuda-nos muito com esta parte.
0: Muito
1: Depois
0: bem.
1: tenho a possibilidade de ter um histórico do Partido Socialista, que é o João Russo, que já vem da junta, eu não quero mentir, mas provavelmente desde o início, que ela foi criada por volta dos anos
0: Está como
1: 2000,
0: tesoureiro, não é?
1: está como tesoureiro, e é quem nos dá um imenso apoio naquilo que é para nós uma das, ou é, não, não, não é uma das, é nosso foco mais importante, que é o espaço público. E o João tem muita experiência, já há muitos anos que acompanha, conhece as equipas e ajuda-nos bastante nesta área do espaço público, da higiene urbana e também dos equipamentos públicos. Depois temos a nossa Mónica Russo, que tem os pelouros da área da economia local. Temos o projeto do cartão freguês, que já vem de há uns anos para trás com muito sucesso, e também faz a ligação aqui ao desporto, à juventude e ao associativismo. Nós temos um grupo, temos um associativismo muito interessante aqui, apesar de sermos. É muito particular, Massamá e Montabrão é a união de freguesias com a maior densidade populacional do país. Nós temos 47 mil registados, eu acho que já devemos ser para aí quase 100 mil, em 3 km². Isto é a loucura completa, isto é um fervilhar de pessoas num curto espaço. E, portanto, a Mónica faz-nos a ligação aqui com estas
0: Muito bem.
1: entidades. Depois tenho alguns elementos novos que trouxe para dentro da equipa, que é a Ana Paula Carvalho, que é alguém que está um bocadinho mais por trás, não se vê tanto o trabalho dela, mas tem os pelouros dos serviços administrativos, do recursos humanos, ambiente e património, e é uma máquina, não para, é uma trabalhadora incansável e tem-me ajudado imenso neste percurso. Trouxe também um novo elemento que também não tinha experiência autárquica, que é o Tiago Barbosa, que vem da área do marketing, é do Iscoté, e ajuda-nos aqui imenso com a área da cultura e eventos, e também ajuda-nos aqui a coordenar a parte da intervenção comunitária e voluntariado. E por último, a nossa vogal Helena Alvito, que também é a primeira experiência que ela tem enquanto executivo e que tem os pelouros da área de educação e de cidadania, também vem do ISCTE e, portanto, também nos deu aqui a capacidade de olharmos para esta área com outra visão. E acredito que vamos, ao longo destes 4 anos, desenvolver coisas muito interessantes também na área de educação. Mas estes são os que estão no executivo, pois há todo um resto de uma equipa. Temos toda a equipa que está na Assembleia de Freguesia, que são lideradas pelo David, que fazia parte do anterior executivo na área da cultura, mas que este, por questões profissionais, ele depois também não tinha condições de continuar no executivo, mas está na Assembleia Municipal, é o nosso líder de bancada, e depois temos todo um resto de pessoas militantes, e não só na bancada do PS na Assembleia de Freguesia. E depois temos todo, nós éramos 66, a nossa lista éramos 66 pessoas, portanto tínhamos um grupo muito alargado de pessoas da União de Freguesias, que ao fim e ao cabo acabam por ser a nossa rede, que nos ajuda também a sentir e a perceber onde é que estão as coisas mais importantes a atuar, e quando há algumas questões mais urgentes em que a gente possamos também estar despertos, porque não conseguimos estar em todo lado, obviamente, e sentir o pulsar da União de Freguesias é muito importante para
0: Claro
1: podermos
0: que sim.
1: corresponder dentro das expectativas. E pronto, isto é todo o universo daquilo que é o PS, a freguesia, mas não nos podemos esquecer que fazemos parte de um PS maior, não é? Que é o PS Sintra, neste momento liderado pelo Carlos Vieira, e com toda a equipa que está na vereação, os outros presidentes junta, e todo este grupo grande que esteve a apoiar à volta da campanha liderada pela ex-ministra Ana Mendes Godinho, que acho que foi uma campanha também com muita força e que acabou por fazer aqui um bocadinho uma dinâmica diferente para dentro do nosso concelho. E pronto, é este grupo, Partido Socialista, desde o micro executivo até toda esta grande família do Partido Socialista. O Partido Socialista é um partido muito grande, cabe muita gente, das mais variadas interpretações políticas, mas é realmente uma família alargada, mas que tem uma força muito grande e que continua no terreno.
0: Claramente juntamos a essa equipa fantástica as forças vivas do concelho e até o voluntariado tem sido um foco também interessante neste mandato, já no início deste mandato. Começo por mais uma provocação. A provocação é só porque cada presidente de junta que tem se sentado nessa cadeira onde está hoje tem trazido como principal foco e desafio no seu concelho a questão dos monos e dos lixos. A pergunta não é se essa é o seu principal desafio, é quais são os principais desafios, mas como está a ser quase genérico a todas as juntas de freguesia, acrescento aqui aos principais desafios, se este também é um desafio para Massamá e Montebrão.
1: Também é, mas não é o principal. É, okay. Neste momento foi um pico, para ter uma ideia, estava agora a consultar as toneladas que recolhemos este mês de setembro e recolhemos 70 toneladas já neste mês de setembro, apesar de termos tido uma parte do mês.
0: Isto só monos?
1: Só monos. Apesar de termos tido uma parte do mês, uma das carrinhas estava parada porque tínhamos pessoas de férias, portanto estávamos só com uma carrinha em vez de duas, depois lá tivemos as duas a funcionar e mesmo assim foram 70 toneladas de monos. E isso obviamente é um problema, até porque 69 toneladas são ilegais, ou seja, são despejos sem qualquer tipo de marcação. As pessoas meteram na cabeça ou perceberam que a junta faz recolha de monos e então despejam tudo na rua, não querem saber, porque sabem que alguém depois passa para levar. Neste momento as pessoas acham que quando vão fazer uma obra, uma casa, e vão renovar toda uma cozinha, acham que uma cozinha inteira que é colocada na rua é monos para recolher, não é? Um monos, a ideia dos monos era: eu tenho um sofá, tenho um frigorífico, quero-me desfazer, eu ligo para a junta, combine e coloco ali, eles levam. Não, as pessoas hoje em dia acham que quando vão fazer obras da casa, uma parte da obra vai ser paga pela junta com a recolha do material. Quando não é, se vais fazer uma obra na casa toda, tanto a empresa que tu contratas é que é responsável por pegar no material e fazer o despejo. Mas pronto, isso é uma outra guerra. Mas para mim, os principais problemas que nós temos, que já tínhamos, é o problema do estacionamento. Como disse, nós somos a junta de freguesia, a união de freguesias com maior densidade populacional. Ora, naturalmente, onde há pessoas, há carros. E onde há carros, tem que haver estacionamento. E nós temos esse problema grave. Temos falta de estacionamento. Esse, para mim,
0: também está a ser genérico no concelho de Sintra, ou seja...
1: Certo, mas aqui com uma incidência gigante, não é? Pronto, esse é, para mim, um problema estrutural. Depois temos o problema do lixo. O problema do lixo, o problema da falta de recolha do lixo atempadamente. E isso origina dois problemas a seguir, que é o facto de o SEMAS não estar, e obviamente tendencialmente tem vindo a piorar o serviço. A recolha é cada vez mais espaçada, o que provoca depois que os caixotes fiquem cheios, as pessoas começam a colocar o lixo à volta dos caixotes. E depois há um segundo problema, já comuniquei isto publicamente várias vezes, eu não concordo com o modelo de recolha. O modelo de recolha passa por vir uma pessoa apenas no caminhão com recolha lateral e que recolhe apenas o que está dentro do contentor. O que está no chão à volta não é recolhido. Ora, o que é que acontece? Muitas vezes esses sacos que ficam do lado de fora acabam por se rasgar e o lixo espalha-se por todo lado, fica tudo sujo, o chão fica peganhento, pronto, é uma coisa assim que não faz sentido. Só no dia a seguir, quando vêm as equipas de varrição, é que colocam os lixos outra vez para dentro dos contentores. Ora, isto não faz sentido. Isto, o lixo ou era recolhido logo, ou logo a seguir a ser colocado dentro do contentor, a ser despejado o contentor, tinha que ser colocado, tinha que haver uma equipa que colocasse para dentro. E acontece, inclusive, é que pode acontecer no dia a seguir aquela rua não ser rua de varrição. Portanto, fica o lixo todo novamente no chão, cá fora, e o contentor vazio. E depois as pessoas dizem: ah, as pessoas colocam o lixo cá fora com o contentor vazio. Não, o contentor estava cheio. E claro, se tu chegas a um caixote de lixo que está fechado e vês lixo no chão à volta, tu partes do princípio que o contentor está cheio e, se for preciso, colocam o lixo no chão também. Portanto, isto é um problema grave. Eu sei que a Câmara tem esse objetivo de o resolver, mas enquanto não o resolve, nós estamos a viver este drama E ao que parece,
0: aliás, hoje... aproveito só para dizer que o próprio diretor do SEMAS, que também já esteve aqui na rádio, assumiu legalmente um problema estrutural do próprio SEMAS, como questão da aquisição de viaturas e por aí mais, alteração dos próprios contentores de lixo. Portanto, todo o mundo em Sintra está ciente desse problema. Tá. O problema é que o freguês continua a olhar para a junta como sendo a junta claro. Até que tratar os assuntos.
1: Claro. Claro, e acham que é a junta que tem que resolver. E quer dizer, e bem, eles na verdade não querem saber. Eles dizem, entendam-se, não é? Nós elegemos para vocês entenderem. Mas de facto são coisas que não passam pela nossa capacidade de resposta. Há dois ou três problemas que para mim são aqueles que nós queremos resolver. E nós gostaríamos muito, e lá está, mais uma vez ficamos de mãos atadas, porque estas coisas depois nunca tocam à junta de freguesia, são sempre competências da Câmara, não é? Para nós é imperativo resolver a questão do estacionamento, conseguir aumentar a capacidade de estacionamento na União de Freguesias é fundamental. E queremos ver passos dados nesse sentido pela Câmara Municipal. Depois, a intervenção, projetos de intervenção, no espaço, nós, apesar de não sermos um território muito
0: grande. Desculpa, eu interrompê-lo, memorizo onde vai, porque paralelo ao que me está a dizer, eu sei que pelo menos em Monte Abrão e em Massamá está a haver também um esforço até de incentivar a própria população a divulgar os veículos que ficam estacionados por mais de um mês, aqueles veículos velhos, para serem recolhidos. Sei que recentemente estiveram a fazer recolhas, portanto, em Massamá e em Monte Abrão, precisamente para também libertar alguns espaços de estacionamento.
1: Essa é uma das medidas que se conseguiu implementar para tentar mobilizar. Ou seja, a Câmara de Sintra tem de facto um problema com os carros, porque tem os parques, tem três parques e estão os parques praticamente cheios, e só tem um reboque, ou tinha dois reboques, mas só tinha um motorista. E então isso realmente era um problema, estrangulava completamente a capacidade de recolha. Sei que também havia um problema a Jusante, que era a empresa que fazia as vendas dos carros, também não dava vazão. Pronto, entretanto, sei que este novo executivo arranjou uma nova empresa para fazer esse processo, a coisa está a correr melhor, aceleraram mais, e também sei que, ou pelo menos foi-me dada essa indicação, que neste segundo semestre passaria a haver mais um reboque disponível através de uma contratação de serviços, e como tal iriam acelerar. Foi criado um sistema que nós temos andado a promover, que é uns autocolantes amarelos, que nós andamos aí pelas ruas a ver quais são os carros que estão parados há mais de X tempo, e colocamos o autocolante amarelo no carro a avisar que tem, no autocolante diz 10, mas o que a lei diz é 30 dias. Se aquele carro continuar no mesmo lugar ao final de 30 dias, a Polícia Municipal tem autorização legal para recolher o carro. E isso que é um facto é que este trabalho que nós temos vindo a fazer em parceria com a Polícia Municipal tem dado resultados. Tem dado resultados porque muitas vezes há uma inércia da população, o carro estava ali porque é preciso trocar os pneus ou porque avariou qualquer peça e agora não estou com dinheiro para substituir, e foi ficando ali. E a partir do momento que nós colamos os autocolantes, como as pessoas não querem ficar sem os carros, aceleram o processo. Alguns tiram daquela rua e vão pôr na rua de cima, a gente também já percebeu isso. Mas é, faz de conta que ninguém viu, não é? Pronto, agora está ali na rua de cima, pronto. Mas de facto teve esse efeito mobilizador. De repente começou-se a ver os carros a saírem, as pessoas a tirarem os carros e a porem os carros em andamento. E por outro lado, também tem havido as recolhas dos carros por parte da Polícia Municipal, não ao ritmo que nós gostávamos, obviamente, porque queríamos que fosse muitos mais, mas era a capacidade que a Polícia Municipal tinha de recolher, e é isso que tem acontecido, e isso tem sido uma medida positiva. Mas claramente para o nosso território não é suficiente, nós precisamos de ver o parque de estacionamento aumentado, especialmente em zonas críticas, como por exemplo o Alto Monte Abrão. É uma zona crítica em que as pessoas a partir das 7 da tarde não tiram o carro do sítio, porque se tiram o carro do sítio já não conseguem voltar a estacionar. E há ruas que inclusive, se acontece alguma desgraça, um incêndio, alguma coisa, os carros dos bombeiros não vão conseguir chegar lá. Porque as ruas estão tão cheias de carros em segunda fila e estacionam, que depois, em caso de emergência, ambulâncias e tal, não conseguem entrar. Isso é um perigo. Nós queremos mesmo tentar encontrar soluções com a Câmara que vão em encontro para resolver esses problemas.
0: Eu peço desculpa, eu tinha interrompido. Estava ia falar precisamente em algumas prioridades e projetos imediatos.
1: O que nós queríamos ver era algumas intervenções muito necessárias no espaço público. A Câmara... tentado executar alguns projetos que vieram de trás, portanto projetos que estavam preparados pelo anterior executivo liderado pelo Dr. Basílio Horta, nomeadamente na nossa freguesia o projeto de 1,6 milhões que era a renovação da Praceta Ferreira de Castro e das envolventes ali ao pé da Escola Rui Belo, e há um outro projeto que também foi deixado já preparado pelo anterior executivo, que é ali na zona da Industrial de Massamá, também para se fazer aquele trabalho, que a indicação que me deram foi que iria iniciar em 2027. Mas há ali zonas que para mim são, por exemplo, a Rua Ricardo Ferreira Leitão, Rua Ricardo Fernandes Leitão, que é uma das artérias principais em Massamá. Toda aquela avenida precisa de ser completamente recuperada. Todos os separadores centrais têm que ser reparados. Aquelas árvores não fazem sentido estarem ali. Aquele tipo de árvores não é uma árvore adequada para estar ali no centro de uma cidade. Portanto, toda aquela avenida precisa de uma renovação total. E depois há uma série de ruas e de zonas de pracetas, algumas até com projetos já mais ou menos preparados, que precisam de ser, que precisam de intervenção urgente. E portanto nós gostaríamos muito de ver que houvesse esse investimento por parte da Câmara Municipal de Sintra. Acrescento o mercado de Massamá. Foi deixado um projeto desenhado para a revitalização do mercado de Massamá. Nós acreditamos que neste momento não faz sentido reabrir o mercado de Massamá. E acreditamos no sentido daquilo que é o feedback que a população de Massamá nos dá, que neste momento não sentem falta daquele tipo de mercado, sentem falta de um outro tipo de equipamento. E temos sugerido já várias vezes à Câmara, inclusive temos apelado às outras bancadas que façam chegar essa mensagem, já reunimos com o vice-presidente Francisco Duarte, com a vereadora Andréa Bernardo, com o Presidente também já transmitimos essa informação, de que gostaríamos muito que aquele mercado fosse convertido num espaço educacional barra cultural, onde pudesse haver aulas de formação, onde a Universidade de Sénior pudesse estar também para aumentar a sua capacidade, porque, por exemplo, nós tivemos quase 500 inscrições agora para a Universidade de Sénior e há muitas pessoas que ficam de fora, não conseguimos, não temos espaço.
0: O que é pena, não é?
1: É pena, há vontade, há procura. Repare, na nossa União de Freguesias temos 10 mil pessoas com mais de 65 anos. É uma coisa gigante. Portanto,
0: há ali... E tem duas, não é? Porque tem a Arpim e a Arpima.
1: Não. Universidade Sénior.
0: Ah, ok.
1: Ok, muito Universidade Sénior.
0: Depois as associações temos, reformadas.
1: Depois, não é? São as associações reformadas.
0: Isso.
1: Portanto, a Universidade Sénior, neste momento serve 400 e quase 500 pessoas. Acho que ultrapassámos as 500 inscrições. Mas poderíamos servir essas e muitas mais se houvesse capacidade de infraestruturas para poder servir. Volto sempre a dizer, isto é uma lógica um bocadinho às vezes ingrata. Nós, de facto, o nosso território é pequeno, mas a quantidade de população é enorme. Portanto, nós temos que olhar com muito, nós, Sintra, temos que olhar com muita atenção para esta união de freguesias, porque é uma população gigante que mora aqui. Nós temos que encontrar soluções. Eu acredito que às vezes possa parecer um pouco injusto. Está bem, mas as outras freguesias também precisam, certo? Mas aqui moram mais de 50 mil pessoas à vontade. Portanto, este pontinho aqui no meio de Sintra requer uma atenção redobrada, porque é muita população. E a expectativa é grande, porque também foram feitas muitas promessas nas campanhas, portanto a população está à espera de respostas.
0: Muito bem. Vamos falar da relação com a Junta de Freguesia e os diferentes parceiros, não é? A Junta de Freguesia muitas vezes está também na linha da frente, chegando às casas das pessoas, mas no dia-a-dia as associações estão lá primeiro, tudo aquilo que são o associativismo, os clubes desportivos, muitas vezes estão no dia-a-dia com as pessoas, feito pelas próprias pessoas. Também Massamá e Montabrão têm algumas associações de referência no concelho e clubes desportivos. Como presidente e ligado precisamente no passado ao associativismo, como é que olha para a importância desta área na sua freguesia?
1: Eu acho que as associações é que dão vida as coletividades, as associações é que dão vida à cidade. E o papel da Junta de Freguesia é saber estar ao lado e apoiar. Agora, nós, particularmente aqui na nossa freguesia, temos imensas associações. Eu creio que dificilmente haverá outra freguesia, outra junta de freguesia, que tenha apoiado tanto nos últimos anos as associações, como claramente, aliás, duvido que até haja alguma outra freguesia que tenha feito metade dos apoios que fez a União de Freguesias de Massamá e Monte Abrão. Nós temos um tecido associativo muito ativo. Temos as...
0: Mas peço desculpa, interrompê-lo, mas também sinto que é muito responsável pela fixação de alguns jovens na freguesia, que nem todas as freguesias têm esse privilégio que Monte Abrão e Massamá têm, não é?
1: Temos, efetivamente temos, realidades diferentes, Massamá diferente de Monte Abrão, algumas particularidades, mas um tecido associativismo fantástico. Que é a Luz como um todo, portanto, incluindo a freguesia de Queluz, eu costumo dizer que é a cidade do desporto, porque temos uns clubes fantásticos aqui na nossa cidade. Nós ali, do nosso lado, Massamá e Monte Abrão, temos praticamente tudo, não é? Temos ali os clubes todos, com grande força. Temos clubes que atingem resultados históricos a nível mundial, como é a Joma, né? A Juventude Operária do Monte Abrão é qualquer coisa de extraordinário. É, sem instalações próprias, praticamente, conseguir atingir o que eles atingem é qualquer coisa de memorável. Muito contente por termos feito agora a homenagem. Partiu de uma aprovação da Assembleia de Freguesia, proposta pelo Partido Social Democrata, de atribuir o nome ao João Pedro Cardoso, lá em cima no ringue do 1 de Maio.
0: Que também foi alvo de obras, não foi? De remodelação.
1: Foi, fizemos lá uma recuperação e fizemos lá uma pintura também muito bonita em homenagem à Joma, com o projeto Raízes, que é um projeto também que já vem de há muitos anos atrás, também, e que curiosamente também foi com a Joma.
0: Pessoa. E é a mesma pessoa, não
1: é? Muito giro. E pronto, depois temos os clubes, o Clube Básquet de Queluz, temos o Shotokai, temos o Real,
0: okay.
1: O Real tem uma dimensão fantástica, temos o hockey. Eu fui ver agora o jogo de hockey pela primeira vez, nunca tinha ido ver hockey ao vivo e achei espetacular, consegui ver a bola, que é uma coisa que não se vê na televisão, e ao vivo é muito mais e ao vivo é muito mais giro. Por acaso foi uma experiência muito, muito giro, é um clube também muito, muito interessante. E depois temos as Arpimas, as Arpins, temos uma série de associações, o grupo de Motard Foz com elas no Monte Abrão, temos o Motard Foz com elas em Monte Abrão, depois temos também o grupo Motard em Massamá, muito interessante. Temos uma ligação muito gira também com a Igreja Católica, quer no Monte Abrão, quer em Massamá. Com muita pena minha, o Padre Abel foi agora ao almoço
0: agora
1: de despedida, ao final de 13, 14 anos aqui na nossa comunidade, também fez um trabalho muito relevante. Vamos ter um novo pároco, muito, vai ser também uma nova oportunidade de desenvolver. Portanto, nós temos aqui um tecido muito alargado. Obviamente temos muito mais associações, não vou estar aqui a enumerar todas.
0: Só vou talvez na área da cultura e a teatrosfera, porque é também uma referência, não é?
1: Sim, mas temos também a Narrativa Aleatória, que faz um projeto já há muito tempo aqui connosco, aqui em Sintra, aqui, aliás, em Massamá. Que faz o festival aqui ao lado, Clara Boia também. A área cultural também tem muita coisa a mexer aqui. Eu acho que nós temos essa sorte de termos aqui uma comunidade vibrante com muitos projetos no terreno. E claro, a Teatrosfera é emblemático, não é? É também já aqui um ícone da nossa. E inclusive vou lá agora no sábado também para assistir a uma peça. Portanto, isto, a vida da autarca tem isto, não é? Temos sempre em todo lado.
0: Participação em cidadania nesta área, vou usar uma frase sua, mais uma das provocações. Diz: quero liderar uma freguesia que ouve, que age e que está verdadeiramente ao serviço das pessoas. Que medidas já tomou e pretende somar para que este seu desejo seja realmente, passando a redundância, uma realidade?
1: Muito bem. Olha, primeiro passa por andar na rua, não é? Que é a primeira coisa que um presidente de junta deve fazer, e é ouvir as pessoas. Eu acho que esse contacto direto e ouvir as pessoas diretamente é insubstituível. Depois, nós temos algumas ferramentas que já vêm de trás, que permitem às pessoas fazerem chegar também as suas ideias, sugestões e verem.
0: Não, até participar de forma ativa.
1: Exatamente.
0: Podem até mudar uma lâmpada, por exemplo.
1: Por exemplo, nós temos o Orçamento Participativo e o Orçamento Participativo Jovem, que são dois projetos, duas iniciativas fantásticas que são referência, inclusive, e aproveitadas por outras juntas freguesias também, que têm sido uma forma de as pessoas poderem ajudar a construir cidade, ajudar a construir a sua freguesia. Portanto, isso é uma ferramenta fantástica que vem de trás e que nós mantemos. Temos os diretos com o presidente, em que nós vamos fazendo as atualizações daquilo que estamos a fazer, e as pessoas depois podem aproveitar a caixa de mensagens.
0: Acontece à terça, para, né? Acho que é a terça que acontece.
1: Não é, nós estamos a fazer uma vez por mês.
0: Ok.
1: Os diretos com o presidente.
0: Desculpa, eu tenho de interromper. O que é que acontece à terça-feira? Porque eu sei que à terça-feira é a vossa reunião de assembleia.
1: Reuniões de executivo.
0: Muito bem.
1: Em que fazemos essas intervenções dos diretos, onde as pessoas têm a oportunidade de fazer. E vamos iniciar uma das coisas que tínhamos falado também ao longo da nossa campanha, que é as assembleias de cidadãos, que são pequenas assembleias, bairro a bairro, zona a zona, em que vamos convidando pessoas para falarmos um pouco, passarmos informação relevante, explicarmos algumas coisas que às vezes estão meio cinzentas e a população não domina tanto, algumas coisas nem eu dominava antes de entrar para a junta, e ouvir e perceber onde é que estão os pontos essenciais. E às vezes são pequenas coisas, não é? Pequenas coisinhas que foram alteradas e ninguém se apercebeu, ficaram para trás, deixou-se cair e ninguém depois recuperou, e que fazem diferença para aquela rua, para aquele bocadinho daquele bairro, e que se nós soubermos afinar e ouvir, vamos mais ao encontro daquilo que têm sido as necessidades. Há coisas que são emblemáticas e dão um brilho e que dão um sentimento de pertença. O trabalho que nós estamos a fazer neste momento no bairro 1 de Maio, com a recuperação de tudo o que é aquele, tudo o que é os muros, a pintura, a recuperação de que falámos há pouco do Polidesportivo João Pedro Cardoso, a pintura dos PTs que estavam todos com tags horríveis, com mau aspecto, algumas paredes, dá um brilho diferente, dá um sentimento de pertença diferente. E é este cuidado que nós queremos ter. E daí depois surgem as conversas: olha, falta ali um bebedouro, os miúdos querem brincar, estão a jogar a bola, não têm onde beber água e tal. E vamos ajustando à medida que vamos falando com a população, para o encontro, lá está, das necessidades que eles têm, para os melhores servir.
0: Essa é algo que eu acho bastante interessante, até porque está bastante ativo nas redes sociais, comunicando e dando, sempre incentivando também a cidadania por parte dos fregueses, como sendo parte ativa, com responsabilidade também, e participativa, divulgando, anunciando aquilo que eu estou a ver, alguém que está a largar monos, um carro está parado, enfim, falta aqui uma pedra no passeio, haver essa participação por parte de todos, não responsabilizando aquilo que depois é a área da junta de freguesia. Vou-me meter consigo. Eu acho que já disse isto aqui até no outro presidente de junta. O presidente de junta de Colares, há muitos anos atrás, talvez há 20 anos, ele dizia que era apenas o caseiro. E titulava-se, em vez de presidente de junta, como caseiro. E ele dizia isto porque, às vezes, nem para mudar uma lâmpada ele tinha autoridade, mas as pessoas iam a ele para ele fazer tudo, e portanto ele era o caseiro que dizia: olha, preciso mudar a lâmpada. Eu tive a oportunidade de ver há uns tempos atrás um vídeo seu em que estava com uma aplicação a ensinar os fregueses a mudar uma lâmpada, entre aspas, ou seja, através da aplicação da redes, poder sinalizar uma lâmpada que não estava em condições. A brincadeira e a provocação era esta, no sentido que muitas vezes o presidente de junta não tem autonomia nem sequer para mudar uma lâmpada, mas pelo menos temos o cuidado de dar as ferramentas às pessoas para que elas possam ativamente poder colaborar naquilo que é o seu espaço. Não é? Sei que recentemente está a trabalhar junto da Câmara também, da redes, para iluminar um parque que não tem luz. Ou seja, a sua vertente como presidente de junta, de chegar e comunicar também aos fregueses, no sentido de os colocar a mudar a lâmpada, torna de alguma forma também um caseiro em Massamá e Montabrão.
1: Ah, claramente. Eu acho que nós somos mais pau para toda a obra. E eu quando comecei a fazer algumas coisas na junta, as pessoas ficaram um bocado preocupadas, não era? Porque viam-me a subir para cima de um telhado, ou a colocar os pinos, a vestir o fato macaco e a carregar monos, e as pessoas ficavam um bocado preocupadas, porque o presidente normalmente não faz esse tipo de coisas, não é? O presidente, a junta. Eu acho que ser presidente da junta é mesmo isto, não é? Arregaçar as mangas e ir para o terreno fazer trabalho e não estar com grandes preocupações ou pruridos daquilo que é a imagem. Não estamos aqui propriamente nas Nações Unidas, estamos em Massamá e Montabrão, e que as pessoas querem ver é alguém que resolva os problemas e que não está com problemas de arregaçar as mangas. Este trabalho que nós fazemos de comunicação, que irrita muita gente, eu percebo, não é? Mas porque as pessoas não ultrapassaram este conceito, e há muita gente que gosta, há muita gente que vem ter connosco e diz obrigado por comunicar aquilo que está a acontecer, porque as pessoas às vezes não têm noção. Olha, obrigado por me ter explicado que havia uma aplicação de redes, não fazia a mínima ideia, e de facto a aplicação está muito bem conseguida e a gente consegue abrir a nossa rua e sinalizar exatamente qual é o candeeiro que está com a luz apagada e explicar o que é que se passa. E portanto nós temos que utilizar estas ferramentas, as ferramentas das redes sociais, é como tudo na vida, pode ser bem utilizado ou mal utilizado. Se nós utilizarmos para passar a mensagem daquilo que está a acontecer, para podermos educar, apelar à cidadania e envolvermos as pessoas, estamos a produzir um trabalho valioso. Eu, enquanto cidadão de Massamá, Monte Abrão, e enquanto cidadão que mora no Conselho de Sintra, gosto de receber informação útil sobre a minha freguesia. Da mesma maneira que, se eu quiser ouvir coisas relativas ao meu concelho, tenho aqui a rádio, não é? Que fala especificamente sobre o meu concelho, e portanto eu vou receber conteúdos que me interessam, e portanto acho positivo. E nós temos que aprender a olhar para estas ferramentas, em que obviamente a oposição queixa-se que eu estou a tentar fazer propaganda. Não estamos, estamos só a documentar o que está a acontecer no dia-a-dia. É tão simples como isto. Nós não inventamos conteúdos, nós documentamos o que está a acontecer. Tão simples como isto. Estamos a mudar pinos, estamos a resolver o problema da feira, estamos a resolver o problema dos monos, estamos a comunicar que está a haver despejos ilegais, estamos a comunicar que as pessoas não retiram, e portanto nós comunicamos o que está a acontecer. Claro, a seguir vêm logo 30 pessoas a dizer: ah, mas e isto, e aquilo, e a minha rua, e o lixo, e o não sei o quê. Eu sei que há problemas, eu sei que há muito mais problemas do que aqueles que nós conseguimos resolver, mas os que vamos resolvendo, nós vamos documentando e vamos transmitindo. E mais do que tudo, vamos também mostrando às pessoas como é que elas, se quiserem, portanto, eu não estou a dizer às pessoas: ah, agora vocês têm que ser aqui os nossos auxiliares. Não, se quiserem ser, se quiserem participar, aqui uma ferramenta para o fazer. E se não quiserem, está tudo bem. A Junta está cá para trabalhar e vai continuar a fazer esse trabalho. Mas este dar este poder ao cidadão de entender que ele também pode fazer parte da solução, e se todos trabalharmos em conjunto, se calhar conseguimos resolver melhor, acaba por ser positivo. E eu resolvo imensos problemas de mensagens que me enviam, e vou-lhe dar um exemplo. Eu tenho recebido imensas denúncias de pessoas que fazem despejos ilegais, e eu mesmo envio as denúncias para a Polícia Municipal, e entretanto já estão não sei quantos autos abertos, porque as pessoas conseguem tirar a fotografia ao carro, com a matrícula, que está a fazer o despejo, e a seguir vem um autozinho com uma multa para o cidadão.
0: Mas pode ser feito diretamente.
1: Pode ser feito, mas as pessoas optam por mandar para mim, e eu encaminho para a Polícia Municipal e vamos resolvendo.
0: Muito bem. Já sei que falou de desafios e, portanto, na nossa conversa já tive a oportunidade de manifestar algumas intenções de ver algumas questões resolvidas no concelho, mas a pergunta que eu lhe vou fazer agora é mais abrangente. Estamos a falar na perspectiva até do hipotético, do sonho, literalmente. O que é que gostaria, o que é que sonharia para esta união de freguesias? Aquilo que, mesmo sabendo que pode não estar nas suas mãos agora ou num curto prazo, permito-lhe sonhar e partilhar aqui aos microfones da RCS, o que é que gostaria de ver realizado na união de freguesias?
1: Duas outras coisas principais que eu gostava de ver a união de freguesia no final do meu mandato. Sei que é impossível, mas
0: também
1: vamos,
0: execuível, também execuível.
1: Mas vamos pôr a fasquia lá em cima. Gostava de ver o silo de estacionamento do Monte Abrão efetivamente comprado pela Câmara. Ainda não foi. Gostava de ver o segundo silo do Monte Abrão que está prometido de construção, construído. Nem sei se entretanto já há projeto ou não. Gostava de ver resolvido a massa falida do Pimenta Rendeiro, os terrenos por cima do Alto Monte Abrão e algumas zonas em Massamá resolvidas também, para que se possa abrir a cidade e fazer a ligação para o lado de Belas. Há todo um mundo, toda aquela zona da Anta, há todo um mundo de novidade pode ser construído que não está.
0: Mas diga-se passagem que é uma vontade também da própria de Belas também.
1: Também, não? Portanto, temos ali um mundo inteiro por abrir, em que nos resolvia também todos os problemas de estacionamento que temos lá em cima e mudava completamente a cara da cidade. E precisamos desse pulmão também. Precisávamos desse pulmão para não ser só betão, não é? Pronto. Depois, gostava muito de ver resolvido o problema que temos há anos daquele terreno que está ao lado da Rui Belo, onde se poderia construir a Casa da Cultura. descentralizar o Olga Cadaval, ter ali naquele quarteirão gigante uma coisa que servisse não só todas as associações, mas pudesse ser um espaço cultural digno para podermos receber e descentralizar de Sintra, porque as coisas aqui, todos os caminhos vão dar a Sintra e temos que todos ir para Sintra para ver tudo.
0: Acho que Rio de Moura seguiu esse passo também, construindo o seu próprio polo.
1: Exatamente. Gostava de ver isso resolvido. Gostava muito, muito de ver a construção dos pavilhões nas escolas EB23, quer na Rui Belo, quer em Massamá também, porque lá está, nós precisamos destes pavilhões para que todas as nossas associações desportivas possam ter zonas de prática desportiva e possam dar vazão à quantidade de... Nós não podemos ter a mesma proporção de pavilhões que tem uma freguesia com um décimo da nossa população, não é viável. Não é viável, temos de ter mais. E eu acho que isto é execuível. E isso seria um grande salto qualitativo se pudéssemos ir ao encontro dessa. Gostava muito de ver o mercado redimensionado para o tal edifício cultural educacional. Acho que era também um projeto bastante execuível e que poderia ser implementado. E portanto, estas seriam aquelas traves mestras. E depois gostava muito, muito, muito de ver resolvido uma questão histórica que é a pista de atletismo da Joma. E creio que isso vai ser resolvido.
0: E que, diga-se de passagem, que era justíssimo. Para aquilo que é o trabalho da Joma tem feito. É assim, teve panos para sonhar mesmo, ou seja, eu quando fiz a pergunta até temi que, enfim, os seus anseios já tivessem sido manifestados, mas sonhador é, graças às mangas, quero desejar-lhe felicidades para o seu mandato.
1: Que, muito obrigado.
0: Enfim, não está agora a começar, mas diria que agora está a começar em velocidade de cruzeiro, depois de conhecer um pouquinho a casa, estou a falar a casa por dentro da junta, porque a freguesia já a conhecia bem, e dizer-lhe o que já disse em off, em on, que as portas da rádio não estão abertas, estão escancaradas para sermos veículo também para divulgar aquilo que são as vossas iniciativas, os vossos projetos, das forças vivas da própria freguesia, do parque desportivo e cultural. Estamos cá como rádio também para vos dar voz e ser-vos úteis naquilo que é o nosso ramo, que é aquele, o nosso métier. Estamos cá também para servir a Massamá e Montabrão. Mais uma vez, muito obrigado.
1: Muito obrigado.
0: E para si, as portas é à distância de um telefonema, sempre que achar pertinente.
1: Muito obrigado pela disponibilidade.
0: Foi mais um Minha Terra.
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